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0: 9:21.
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3: 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Panda e Carijumar.
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0: 9:37.
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0: prioridade.
1: 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Você só não tem prioridade.
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0: 9:56.
1: Luan Santana e Léo Foguete.

0: 10h54.
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1: 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Matheus.
2: Obrigado, Hugo. 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

0: 1h55.
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2: 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Tá, Simone, vem cá. 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

0: Vamos no swing, vai, como é que é?
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0: 2h40.
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1: 5 horas.
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0: 5:06, 5:06, temperatura na marca dos 11 graus. Estamos chegando com muita alegria, com muito amor no coração, para mais uma edição do nosso Bom Dia, Região dos Vales, da sua Rádio Encantado. Na manhã deste sábado, dia 23 de maio de 2026. E o Bom Dia, Região dos Vales, tem a apresentação de Alexandre dos Santos e de Lamar dos Passos. Na Central Técnica, o Leandro Marcos Vinkel Rebite. É, teremos aqui a participação também de toda a equipe de rádio jornalismo do Grupo Encantado de Comunicação e a direção geral de Antônio Alberto Luca. Até às 9 horas, trazendo muitos destaques, muitas informações aqui no Bom Dia, Região dos Vales, da sua Rádio Encantado. E você, é claro, é nosso convidado a ficar ligadinho, ligadinho com a gente, nos acompanhar pelo velho e tradicional rádio, amigo, companheiro de todas as horas, lá no 104.7 FM. Você pode nos acompanhar também pelo nosso canal no YouTube. É, ainda você pode nos acompanhar através do nosso WhatsApp, você pode nos acompanhar através do nosso site, o rdencantado.com.br, através do nosso aplicativo no celular. Baixe o aplicativo da Rádio Encantado no seu celular e acompanhe toda a nossa programação. Ou você pode nos acompanhar através da nossa live lá no Facebook, onde você acessa a página oficial da Rádio Encantado, tem a condição aí de assistir o programa e também, é claro, mandar o seu recado, mandar a sua participação pra gente na manhã deste sábado. Temperatura é hoje não tão frio, né? Temperatura na marca dos 11 graus na manhã deste sábado. Ontem, neste mesmo horário, tínhamos 5 graus de temperatura. 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Agora são 5:08, 5:08. Vamos trazendo aqui as participações dos amigos ouvintes que estão interagindo conosco, não só através da nossa live no Facebook, mas também no nosso WhatsApp, o 999-88-1543, e também através do 3751-1580, que é o telefone do ouvinte. No WhatsApp, o bom dia para Sandra Reis, lá em Roca Salles, o Renato Rickert. Estão mandando aqui o seu recado, já a sua participação para a gente na manhã deste sábado. Na live no Facebook, o Denis Lorenzon, lá em Carazinho, na padaria Pão da Hora, a Nilair Reginato, a Luciana Lucy manda o seu bom giorno direto da Itália, dizendo que por lá a temperatura está em 26 graus e por aqui, Lu, 11 graus a temperatura hoje. A Júlia Cardoso em São Nicolau, bom dia para Roseli Buaro e também para Neiva Bergerhan, lá em Marques de Souza. Ainda o bom dia do Adriano Sonda e da Maria Helena Gobi. Pessoal que já manda o seu recado, manda aqui a sua participação pra gente. Nós vamos trazendo aqui um recadinho para você, amigo ouvinte da Rádio Encantado. 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Agora são 5:10, vamos trazendo os destaques, as manchetes do portal UOL. Na manhã de hoje, Justiça da Itália nega extradição e Carla Zambelli deixa a prisão. Foi uma surpresa, diz advogado, sobre não extradição e soltura. Também, Justiça dos Estados Unidos autoriza a situação de Moraes por e-mail em ação da Trump Media. Cidadania aprova pré-candidatura de Aécio à presidência da República. Mendonça, ministro do Supremo, autoriza a volta de Vorcaro para a cela especial na Polícia Federal. 88% dos eleitores de Flávio Bolsonaro querem que ele mantenha a candidatura, diz Datafolha. Pesquisa Datafolha mostra, Lula tem 47% e Flávio 43% no segundo turno, após o caso do filme Dark Horse. Já estava prevista, diz Galvão Bueno, sobre cirurgia na coluna. Mais um destaque, Deolane Bezerra chora em audiência e diz ter sido presa por advogar. Russell faz a pole para o sprint do Grande Prêmio do Canadá de Fórmula 1. Brasileiro Bortoleto é o 12º colocado. Lula diz que terá reunião com Mota e Marinho sobre fim da escala 6x1. Trump publica vídeo feito por inteligência artificial, julgando o apresentador Stephen Colbert no lixo. Vazamento em tanque químico provoca evacuação de 40 mil pessoas na Califórnia. Ainda a cidade de São Paulo teve a tarde mais fria do ano na sexta-feira. São as principais manchetes, os principais destaques do portal UOL de hoje. Daqui a pouquinho a gente traz ainda o Gaúcha ZH, o portal Correio do Povo e também o portal G1. Agora são 5:12, 5:12, temperatura na marca dos 11 graus. Bom dia aqui para Rosa Maria Simonetti, lá em Blumenau, Santa Catarina, acompanhando a gente. E também o bom dia aqui para Cleide Tasca. Obrigado aí pela participação, obrigado aí pela audiência de vocês através da nossa live no Facebook. Agora é hora do Hoje na História, e Hoje na História está chegando com o colega Lucas da Rosa.
1: Sábado, 23 de maio de 2026. Hoje é Dia Mundial da Tartaruga, da Juventude Constitucionalista e Dia Internacional para acabar com a fístula obstétrica. Na religiosidade, é celebrado São João Batista de Rossi. Hoje, na história. Em 1179, o Papa Alexandre III emitiu a bula Manifestis Probatum, documento que reconheceu o Reino de Portugal como Estado independente. Portugal foi o primeiro Estado-nação da Europa. 1568, a Holanda conquistou a sua independência da Espanha. 1863, em Leipzig, na Alemanha, foi fundada a Associação Geral dos Trabalhadores Alemães, a precursora do Partido Social Democrata dos Trabalhadores Alemães, o infame Partido Nazista. 1886, morreu o historiador alemão Leopold von Ranke. Ele enriqueceu a pesquisa historiográfica ao chamar atenção para a importância das fontes primárias. 1911, foi inaugurada a Biblioteca Pública de Nova York. 1928, no Hotel Copacabana Palace, o presidente Washington Luiz foi baleado por sua amante. No ano de 1930, chegou o dirigível Zeppelin ao Brasil. 1932, quatro universitários foram mortos a tiros durante protestos contra a ditadura de Getúlio Vargas. O incidente ajudou a deflagrar a Revolução Constitucionalista. No ano de 1960, no Havaí, 61 pessoas morreram atingidas por um tsunami provocado por um terremoto no dia anterior. 1971. Na então República Federal Socialista da Iugoslávia, atual Croácia, 78 pessoas morreram na queda de um voo. Em 1995, foi liberada para o público a primeira versão da linguagem de programação conhecida como Java. 2014, no campus da Universidade da Califórnia, 7 pessoas morreram e outras 14 ficaram feridas durante um ataque terrorista. Hoje na História, apresentação e produção, Lucas da Rosa.
0: Tá aí o Hoje na História, trazido pelo Lucas da Rosa aqui no nosso Bom Dia, Região dos Vales, da Rádio Encantado, na manhã deste sábado. 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Geada, chuva e máximas de 20 graus. Como será a virada do tempo neste fim de semana no Rio Grande do Sul? Carla Zambelli é solta após justiça da Itália negar pedido de extradição. André Mendonça autoriza a volta de Daniel Vorcaro para a cela de Estado-Maior na Superintendência da Polícia Federal. Lula tem 47% e Flávio Bolsonaro 43% no segundo turno, segundo pesquisa Datafolha. Ainda no Gaúcha ZH, Inter perde para o Flamengo e sofre segunda derrota consecutiva no Brasileirão Feminino. Precisamos dele e ele precisa da gente. Filipão defende reconciliação de Ronaldinho Gaúcho com o Grêmio. Ainda como destaque no Gaúcha ZH de hoje, turismo gaúcho cresce após 4 meses de queda. Outro destaque, ordem de desfiles do Carnaval 2027 de Porto Alegre já está definida. Policial militar é condenado a 17 anos de prisão por matar esposa com tiro no rosto. Fato que ocorreu em Sapucaia do Sul. Ainda, Supremo forma maioria para derrubar lei do Rio Grande do Sul que prevê indenização por falta de luz. Estados Unidos revelam novos arquivos sobre OVNIs. Mais um destaque, mais uma manchete, mostra de cinema gratuita em Pelotas e dicas gastronômicas no cassino. 3 jogadores do Grêmio são convocados para a seleção brasileira sub-20. E também, como destaque aqui no Gaúcha ZH de hoje, eu era doente pelo Fernandão, revela Luísa Sonza ao relembrar o ídolo e o título mundial do Internacional. Sem Rocher, mas com a volta de meio campista, Inter chega a Salvador para enfrentar o Vitória. E ainda como destaque, volante Arthur deve ser relacionado para o confronto diante do Santos. São as principais manchetes, os principais destaques do portal Gaúcha ZH. Agora são 5h18, 5h18, e você está convidado a prestigiar neste final os principais destaques do portal Gaúcha ZH. Agora são 5h18, 5h18, e você

0: e Guaporé. Bom dia aqui também para nosso ouvinte, Andréia Demarque de Nadal. Tá mandando aqui o seu bom dia, mandando aqui o seu recado, a sua participação pra gente. Obrigado aí pela companhia, pela audiência, através aí do nosso WhatsApp, o 999-88-1543. O pessoal aqui que interage conosco, que manda o seu recadinho pra gente. Depois eu vou trazer também mais participações aqui no programa. Agora, intervalo comercial. Depois do intervalo comercial, a gente retorna com a trilha musical do Bom Dia e outros destaques, outras atrações aqui do programa. Sicredi está informando a temperatura. 11 graus.
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5:27, 5:27, a música bonita do Cara Metade aí na nossa trilha musical do Bom Dia, abrindo a trilha musical na manhã deste sábado, dia 23 de maio de 2026. A temperatura tá na marca aí dos 11 graus. Bom dia aqui pra Gema Bronca, pro amigo Renoir Pesce, também tá mandando o seu bom dia. A Dorilde Martins, a Sibila Hermani, obrigado aí pela participação, pela audiência de vocês. Tem mais trilha musical aqui em nossa programação. Temperatura, repetindo, 11 graus.

5:30, a música do Roberto Leal aí na nossa trilha musical do Bom Dia. Bom dia aqui pro Benjamin Desordi, tá mandando seu bom dia no nosso WhatsApp aqui da Rádio Encantado. 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Daqui a pouquinho teremos aqui no Bom Dia as manchetes, os destaques do setor policial. Bom dia pro padre Osmar Burilli em União da Serra, o Paulo César Machado e também Devanir Santos. Obrigado aí pela audiência. Agora tem mais trilha musical no Bom Dia.

0: música bonita aí na nossa trilha musical do Bom Dia, os morenos, né? Marrom Bombom, na trilha musical na manhã deste sábado. Temperatura na marca dos 11 graus, agora 5:32, 5:32. Dilamar dos Passos, tudo bem, Dila? Bom dia.
1: Tudo bom dia para todos os nossos queridos ouvintes, né? Do Grupo Encantado de Comunicação, manhã então deste sábado.
0: Tá certo, e as manchetes do setor policial, Dila?
1: Vamos lá então, condutor, né? Perdeu o controle e um veículo invadiu uma farmácia em Estrela. Corpo de idoso que estava desaparecido foi localizado no interior do município de Barros Cação. Neto chama a polícia e confessa ter matado a avó, fato que ocorreu na madrugada de ontem em Porto Alegre. Agricultor mata 3 pessoas da mesma família, fato que ocorreu no interior do município de Santa Cruz do Sul ontem. E uma colisão na BR-386, né, resultou em pessoas feridas. A gente amplia então estas e outras informações na polícia aqui do Bom Dia, região dos Vales, manhã deste sábado, meu caro Xandão.
0: Tá certo, e hoje tem Feira do Produtor aqui
1: hoje
0: em Encantado, de lá.
1: Tem, claro.
0: Sul, né?
1: Já está ocorrendo na Feira do Produtor aqui de Encantado, os nossos queridos feirantes já estão por aí para disponibilizar, né, para vender os seus produtos que foram produzidos aqui no interior do município de Encantado. O Luquino deve estar chegando, né? Por volta das 6 horas é o horário que ele chega para a Feira do Produtor na Rua Coberta, lá em Mussum, então, nesta manhã de sábado. Chovendo agora, né? Bem fraquinho, mas chovendo na madrugada e agora também chovendo aqui na região de Encantado, bem fraquinho nesta manhã, então, início de manhã de sábado, Xandão, tá bom?
0: Tá certo, então. Obrigado, Dila, trazendo aí os destaques do setor policial, também as primeiras informações da manhã deste sábado aqui no Bom Dia, região dos Vales da sua rádio Encantado. 5:34, 5:34. Vamos trazendo aqui no Bom Dia, região dos Vales, vamos trazendo o boletim da agência Rádio Web. Condenado a 50 anos, homem que incendiou e matou a namorada. Detalhes com o repórter Jean Costa.
2: O Tribunal do Júri condenou a 50 anos de prisão um homem acusado de matar a namorada após atear fogo no corpo dela em novembro de 2024, no município de Rio Grande, no sul gaúcho. O réu, de 60 anos, já estava preso e não poderá recorrer em liberdade. A sessão foi presidida pela juíza Thaís de Prá, da primeira vara criminal de Rio Grande. Segundo a denúncia do Ministério Público, o homem jogou álcool sobre a vítima, de 41 anos, enquanto ela estava deitada no quarto da casa. Em seguida, usou um isqueiro para incendiar a mulher e fugiu sem prestar socorro. A vítima ainda conseguiu pedir ajuda aos vizinhos e foi encaminhada para atendimento médico, mas morreu 3 dias depois por conta das queimaduras. O Conselho de Sentença reconheceu o uso de meio cruel pelo emprego do fogo e o recurso que dificultou a defesa da vítima, o que aumentou a pena aplicada. Na sentença, a magistrada destacou que o crime ocorreu em contexto de violência doméstica e familiar contra a mulher. Por isso, o número de anos elevado na pena.
3: Na primeira fase de dosimetria penal, na pena base, foi valorada a culpabilidade, as circunstâncias, as consequências e os motivos do crime. E na terceira fase também foi valorado, foi feito um aumento de pena em razão do crime ter sido cometido por meio cruel, uma vez que o acusado ateou fogo em sua companheira, bem como mediante de recurso que dificultou a defesa da vítima, uma vez que essa estava deitada nos momentos do fato e foi surpreendida com o fogo.
2: A juíza também apontou que o acusado demonstrou extrema indiferença e profundo desprezo pela vida humana ao abandonar a vítima ferida após o ataque. Outro ponto considerado foi a premeditação do crime. Segundo a decisão, o homem saiu de casa para comprar álcool e um isqueiro antes de retornar ao local e cometer o assassinato. O caso foi julgado sob as regras da nova lei do feminicídio, em vigor desde outubro de 2024. A legislação prevê penas de até 40 anos de prisão. Com informações do Tribunal de Justiça do Rio Grande do Sul, Jean Costa.
0: 5:36. 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Prostavita e Atrovin. 5:37, destaques e manchetes do portal Correio do Povo. Por que Carla Zambelli foi solta na Itália? Entenda o caso. Confederação Nacional da Indústria entra com ação no Supremo contra fim da taxa das blusinhas. Governo corta 22 bilhões do orçamento para conter fila do INSS. Frio perde força neste sábado, mas chuva ainda pode atingir algumas regiões do Rio Grande do Sul. Desembarque de advogado de Vorcaro é simbólico. Lula e Mota acertam reunião para tentar fechar texto sobre o fim da escala 6x1. Outra manchete, Arthur deve ser relacionado contra o Santos. Grêmio tem 3 jogadores convocados para a seleção brasileira sub-20. Inter tem baixas contra o Vitória, mas ganha reforços na defesa. Goleiro Rocher fica em Porto Alegre e Antony será o titular do Inter diante do Vitória. São as principais manchetes, os principais destaques do portal Correio do Povo de hoje. Chegada do El Niño leva antecipação de estratégia de proteção no estado. Detalhes com o repórter Eduardo Amaral.
4: A previsão de uma nova ocorrência do El Niño coloca o Rio Grande do Sul em alerta. Este foi o fenômeno climático que atuou nas águas do Oceano Pacífico durante as enchentes de 2024. Neste ano, a expectativa é que o fenômeno comece a impactar o clima a partir do segundo semestre. E diante deste cenário, o governo gaúcho realizou nesta semana uma reunião com os órgãos de defesa e proteção, buscando se antecipar às consequências da chegada do fenômeno. No encontro, foi determinado que a Defesa Civil vai realizar um fluxo de governança integrada de proteção nas próximas semanas. Assim, o órgão deve dialogar de forma mais intensa com os governos municipais as medidas de mitigação a enchentes. Essa ação vai ser realizada com cerca de 60 cidades que têm o maior risco de vulnerabilidade para cheias. A ideia é que os prefeitos já tenham protocolos de preparação e acionamento de planos de contingência. Atualmente, os 497 municípios gaúchos contam com planos estruturados de preparação e resposta a eventos climáticos extremos, com protocolos de atuação e também orientação à população em situações de risco. Os levantamentos apresentados pelo setor de meteorologia da Defesa Civil Gaúcha apontam que as condições oceânicas atuais estão semelhantes ao que foi verificado em 2023, ano em que se iniciaram as fortes chuvas e enchentes em algumas regiões do estado, o que acabou se alongando até 2024 em períodos esparsos. O Oceano Pacífico já saltou de uma temperatura negativa de 0,4 graus no final do ano passado para 0,5 grau positivo neste ano. De forma conjunta, o Oceano Atlântico também tem aquecido, o que aumenta a formação de frentes frias e ciclones extratropicais no continente. Mesmo sem poder ainda prever o tamanho do impacto que o El Niño vai causar no estado a partir do segundo semestre, os prognósticos já apontam que as consequências serão inevitáveis. Desde as enchentes de 2024, o governo gaúcho investiu cerca de R$1 bilhão na compra de equipamentos e também em tecnologias para a prevenção das cheias. Os recursos são provenientes do Plano Rio Grande, financiado pelo FUNRIGS, o fundo criado com os valores economizados pela suspensão do pagamento da dívida do estado com a União. 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Produção e reportagem, Eduardo Amaral.
0: 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Intervalo comercial, já voltamos com a sequência do Bom Dia. Sicredi está informando a temperatura. 11 graus.
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0: 5h49, temperatura na marca dos 11 graus, é o Bom Dia, região dos Vales no ar aqui pela Rádio Encantado. O amigo Tisha tá dizendo aqui, hoje tem mateada na creche Crescendo Feliz, lá em Roca Salles. Obrigado aí pela companhia, pela audiência. Bom dia pro Edemir, também mandando seu bom dia pra gente. 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Vamos trazendo agora no Bom Dia Região dos Vales as informações agrícolas que estão chegando com o colega Claudinei Coferri.
1: E diante dos prognósticos consolidados para o fenômeno El Niño, no final da estação do inverno e início da primavera desse ano, o estado precisa antecipar respostas técnicas. Os modelos climáticos indicam excesso hídrico significativo, que já reflete diretamente na expectativa de redução da área cultivada de grãos de inverno, especialmente do trigo e da cevada, e na possibilidade de inundações durante os eventos. A Emater Ascar alerta que o momento é de planejamento e adoção de medidas conservacionistas. Na pecuária, será necessário o planejamento do manejo e da adoção de práticas compatíveis com a capacidade de suporte das áreas, como ajuste da carga animal, adequação do pastejo e redução do trânsito excessivo de animais em áreas mais suscetíveis. A adoção de sistemas produtivos associados à conservação do solo fortalece a resiliência agropecuária. Os processos de infiltração hídrica no local das precipitações diminuem o escoamento superficial, atenuando dessa forma os impactos hidrológicos negativos nos solos e ao longo das bacias hidrográficas. E a colheita da soja aqui no estado está praticamente finalizada, alcançando 98% da área cultivada. A predominância de tempo seco e a redução da umidade dos grãos favoreceram o avanço da colheita, proporcionando maior fluidez e reduzindo a incidência de descontos por umidade nas unidades de recebimento e beneficiamento. A produtividade média estimada pela Emater está em 2.871 quilos por hectare. Conforme levantamento semanal de preços feito pela Emater, a cotação média da soja aumentou 0,38% nesta semana, sendo a saca de 60 quilos comercializada a R$ 113. E o atual período é marcado pela transição entre ciclos produtivos de morango. As novas áreas começaram a ser implantadas com mudas nacionais e também importadas. A expectativa é de grande renovação das plantas neste ano e de forte movimentação nas propriedades para a implantação de novas áreas de cultivo. O produtor está recebendo pelo quilo de morango entre R$ 30 e R$ 40 o quilo. Com as informações agrícolas, repórter Rádio Encantado, Claudinei Coferri.
0: Agora são 5h52. Claudinei Coferri trouxe as informações agrícolas aqui no Bom Dia. 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É hora do Bom Dia Saúde, chegando com a colega Érica de Oliveira.
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3: O glaucoma é uma doença ocular silenciosa e uma das principais causas de cegueira irreversível. Na maioria dos casos, ela não apresenta sintomas no início, o que faz com que muitas pessoas descubram o problema apenas em estágios mais avançados. A doença provoca danos no nervo óptico, branco, geralmente relacionados ao aumento da pressão dentro dos olhos. Com o tempo, a visão periférica começa a ser afetada e, sem tratamento, pode ocorrer perda permanente da visão. Pessoas acima dos 40 anos, diabéticos, hipertensos e quem possui casos da doença na família devem ter atenção redobrada. O glaucoma não tem cura, mas pode ser controlado com tratamento adequado, que inclui uso de colírios, procedimentos a laser e, em alguns casos, cirurgia. A prevenção e os exames periódicos continuam sendo a melhor forma de proteger a saúde dos olhos e evitar complicações futuras. Com o Bom Dia Saúde para a Rádio Encantado, Érica de Oliveira.
0: 5h55, a Cooperativa Dália Alimentos está contratando vagas para o supermercado de Encantado. Segunda-feira, dia 25, às 14 horas, comparecer no setor pessoal ao lado do supermercado. Vagas para o frigorífico de suínos, dia 26, terça-feira, às 13 horas, seleção na guarita do frigorífico de suínos, na rua Alberto Pasqualini, do bairro Navegantes, Encantado. Também vagas para a fábrica de rações do município de Encantado e Arroio do Meio. Dia 27, quarta-feira, seleção às 14 horas, no setor pessoal, ao lado do supermercado de Encantado. Também há vagas para pessoas com deficiência, PCDs. Maiores informações ou para esclarecimento de dúvidas, telefone WhatsApp 999-970681. Participe da seleção de emprego da Dália Alimentos. Agora chegando aí a reportagem do Diego Brião, da agência Rádio Web, aqui no Bom Dia.
4: O cronograma de pagamento da segunda parcela do 13º salário para aposentados e pensionistas do Instituto Nacional do Seguro Social, INSS, terá início no dia 25 de maio. A previsão é que o período de pagamentos do benefício se estenda até 8 de junho, conforme indica o calendário oficial divulgado pelo governo federal. Entre as alternativas de saque dos valores do 13º salário está a rede Banco 24 Horas, que é gerida pela empresa Tecban. O gerente de produtos e canais de distribuição da Tecban, Rodrigo Maranini, salienta a abrangência da rede e como informações sobre o benefício podem ser acessadas.
5: Com ampla capilaridade e presença em todo o país, a rede oferece mais conveniência e agilidade para que aposentados e pensionistas possam realizar os saques de forma simples e segura, próximo dos locais onde residem. Essa disponibilidade contribui para evitar deslocamentos longos, além também de facilitar o planejamento financeiro dos brasileiros em um momento importante do ano. Os beneficiários podem consultar essas informações diretamente nos caixas eletrônicos do Banco 24 Horas. Por meio da opção de consulta de saldo e extrato, é possível verificar o crédito e acompanhar as movimentações da conta.
4: Maranini também dimensiona a presença dos terminais da rede no país.
5: A rede Banco 24 Horas está presente em mais de 2.100 municípios de todo o Brasil. São mais de 150 instituições conectadas em um único ponto de atendimento, o que permite à população realizar diversas transações, dentre elas saque, consulta, pagamento e recarga de celulares, com muita conveniência e agilidade. Toda essa capilaridade fortalece a inclusão financeira ao levarmos serviços essenciais a regiões remotas, onde muitas vezes o acesso a agências bancárias é limitado.
4: A segunda parcela do 13º salário contempla mais de 35 milhões de beneficiários. O pagamento representa uma injeção de 78 bilhões de reais na economia nacional, considerando o montante total das duas etapas do abono, conforme aponta a projeção do INSS. Agência Rádio Web. Produção e reportagem, Diego Brião.
0: 5h58, 5h58. A temperatura está na marca dos 11 graus. Bom dia, bom dia, bom dia aqui para a Neuci Dida. Tá mandando aqui o seu bom dia lá de Fontoura Xavier. A Jaqueline Gastman manda um bom dia. Salete Dallavec em Porto Alegre. Bom dia também para Elisete Machado e a Elza Camilotti dos Santos. Pessoal aí que manda o seu recado, a sua participação na nossa live no Facebook. Nós vamos agora atualizar os nossos comerciais. Depois do intervalo tem as loterias, tem outros destaques, outras atrações aqui no Bom Dia Região dos Vales, da sua rádio Encantado. 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

0: 6:05, 6:05, temperatura na marca dos 11 graus. É, os gigantes do samba aí na nossa trilha musical do Bom Dia. Temperatura então na marca dos 11 graus nesta manhã de sábado. Chegou o verão.
1: Verão?
0: É, 11 graus.
1: 11 graus?
0: É, quase verão.
1: É. Tá bom. É comparado com a semana, né? Comparado com a semana, 3, 4, 5 graus, né? Temos 6, 7 graus de diferença em relação então a esta semana. E à tarde, a probabilidade e possibilidade de chegar próximo dos 20 graus, né? 18 a 20 graus na tarde de hoje, sábado, e também para o dia de amanhã, domingo.
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1: 6:06.
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1: Lembramos, né, Xandão, que tem Mega Sena neste final de semana, mas a Mega de 30 anos, né? 30 anos Mega Sena e o valor estimado de 300 milhões de reais. E o sorteio ocorre ao vivo amanhã, né? Às 11 da manhã. Sorteio não é hoje, e sim amanhã às 11 horas. Na Loto Fácil de ontem, concurso 3692, 3692 da Loto Fácil. 2, 3, 5, 6, 7, 9, 10, 13, 14, 15, 19, 20, 23, 24 e 25. Repito: 2, 3, 5, 6, 7, 9, 10, 13, 14, 15, 19, 20, 23, 24 e 25. Teve uma aposta ganhadora, R$1.229.000. Esta aposta ganhadora foi uma aposta simples e saiu em São Paulo, Itanhaém. Itanhaém, São Paulo, então, esta aposta, R$1.229.000. Estimativa para hoje é de R$2.000.000 da Loto Fácil.
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1: Quina Concurso 7032-7032 da Quina. 5, 28, 48, 49 e 71. 5, 28, 48, 49 e 71. Acumulou R$2.000.000, é a estimativa de prêmio da Quina para hoje, sábado, dia 23.
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1: Lotomania de ontem, concurso 2927, 2927. 3, 4, 6, 11, 29, 31, 44, 45, 46, 51, 53, 57, 60, 67, 68, 69, 76, 78, 84 e 91. Repito, 3, 4, 6, 11, 29, 31, 44, 45, 46, 51, 53, 57, 60, 67, 68, 69, 76, 78, 84 e 91. Acumulou 9 milhões de reais, é a estimativa de prêmio para o dia 25, na segunda-feira da Loto Maria.
0: 6 horas 11 minutos, 6:11. 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
1: Dupla Sena, concurso de ontem, 2960-2960. Primeiro sorteio: 3, 12, 34, 39, 46 e 48. 3, 12, 34, 39, 46 e 48. No segundo sorteio, 16, 21, 34, 41, 43 e 47. 16, 21, 34, 41, 43 e 47. Acumulou os dois sorteios, estimativa de prêmio para dia 25, que é na segunda-feira, R$1,5 milhão de reais da dupla cena.
0: 6 horas 12 minutos, temperatura 11 graus. 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
1: Super 7, concurso de ontem, 850-850, Super 7. 4, 3, 1, 5, 6, 3, 3. Repito, 4, 3, 1, 5, 6, 3, 3. Acumulou 750 mil reais, é a estimativa de prêmio para a próxima segunda-feira da Super 7.
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1: Loteria estadual de ontem, loteria estadual de ontem, sexta-feira. Quinto prêmio, 5.839, 5.839. Quarto prêmio, 4.295, 4.295. Terceiro prêmio, 3.939, 3.939. Segundo prêmio, 5.048, 5.048. E o primeiro prêmio, 2.825, 2.825. Repetindo então, primeiro prêmio, 2.825. O segundo, 5.048. Terceiro, 3.939. O quarto, 4.845. 5.295 e o quinto 5.839, loteria estadual de ontem, que foi sexta-feira.
0: 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Inclusive o Marcelo Lorenzon já passou por aí da padaria Bebê, já deixou o nosso café da manhã, já tomou aquele mate gostoso com erva mate da família e disse que tá agilizando hoje porque tem que esperar a sogra, né? Ah, e aí ele tá agilizando o serviço, tá adiantando o serviço, tá. Porque hoje recebe a visita da sogra, a Salete.
1: Tá bom.
0: Tá bom?
1: Tá bom então.
0: Isso é um guri bom, né? É. Gosta da sogra, né?
1: O genro preferido, né?
0: Com certeza.
1: Tá na hora de mate, Ana?
0: Inclusive ela tem uma foto dele na carteira.
1: Sim, sim. É. Ele também tem, né?
0: Ele sempre simpático, sim, né?
1: Ele tem uma foto dela. Ele também dela. Tem. É, sim. É. É pra espantar, né? É...
0: Coitada da nossa querida Salete.
1: Pra espantar os maus olhados, né?
0: Tá bom.
1: 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Tá bom?
0: Tá bom, e eu tenho aqui os aniversariantes de hoje, sábado, o Ayrton Zonato, ainda Sônia Baldasso, o Paulo Riede, o amigo Cassiano De Vit, também completando aniversário hoje, o Anselmo Pareci, o Alisson Capalonga, o Evandro Luft, nosso querido amigo Evandro, aí do Ouro Verde da Vila Moça, e também a bandeirinha Renata Schaefer. Opa. E também de aniversário hoje, a Renata que é lá de Colinas, sim, né? E também de aniversário hoje, o amigo André Seregatti. Tá recebendo aqui a homenagem do cunhado, né? Do Ademir Agostinho. O Ademir informa, choveu 3 milímetros lá no Parobé, em Roca Salles, e tá aproveitando a ocasião para homenagear o cunhado André Seregatti, que está de aniversário hoje.
1: Coronel Pilar, né? Abraço para ele, obrigado pela companhia. Eu tenho ainda o Celso Gasparini, que tá aniversário, o Tiago Sonda lá em Doutor Ricardo, o Gilberto Beto Deolinda da Silva também em Mussum, o Ayrton Zonato em Relvado. Tem ainda a, deixa eu ver, o Felipe Graciola, o Evandro Lúvito, já falava, o Eric de Domênico também, obrigado pela companhia, obrigado pela sintonia, e um mate todo especial para vocês com a erva mate da família para hoje.
0: Amanhã domingo, eu tenho aqui a Eliane Cerati Locatelli, a Flaviana Pires, o Labiano Zamboni, o nosso querido amigo Silvério Cadori, de aniversário amanhã, a Luana Maciel e também o DJ e radialista Quinho Souza.
1: Tá bom, então. Eu tenho ainda amanhã, você já falou, Silvério e a Eliane, o Ricardo, opa, o Ricardo, é verdade, o Ricardo e o Tonho Brufati, amanhã de aniversário, saúde e paz para eles. Vou estar lá amanhã de meio-dia pro almoço, com toda certeza, tá? Aniversário do Ricardo e também pai e filho, tá? O Tonho e também o Ricardo, a Marciane Troian, o Dolizete Agostini, lá em Porto Alegre, Ricardo e também pai e filho, tá? O Tonho e também o Ricardo, a Marciane Troian, o Dolizete.

0: É com erva mate da família.
1: Exatamente.
0: 6:19, 6:19, é o Bom Dia Região dos Vales no ar aqui pela Rádio Encantado. Nosso amigo aniversariante, o André Seregatti, está nos informando aqui que na linha Santo Antônio Coronel Pilar choveu 2 milímetros.
1: Dois.
0: É, um abração para ele aí, nosso aniversariante aí deste sábado, 23 de maio.
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0: Tá bom, seu criado para serviços leves à sombra. Chegou aí a nossa querida Rosane Colossi, com toda a sua destreza, com toda a sua simpatia e alegria, para fazer parte aqui do cast, da equipe aqui do Grupo Encantado de Comunicação da nossa Rádio Encantado. Grande
1: você. Parte você, de quê?
0: Do cast, também conhecido como elenco. Tá bom? Agora 6:22, 6:22, 6:22, diz o Rebite Saúde.
1: Saúde.
0: Né? Tá bom então. Vamos pro intervalo comercial, depois do intervalo comercial tem a previsão do tempo, tem as informações regionais, tem mais destaques, mais atrações aqui no Bom Dia Região dos Vales da Rádio Encantado. 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

0: 6:29, temperatura na marca dos 11 graus. Bom dia, região dos Vales, aqui pela Rádio Encantado.
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1: 6:30, bom dia, região dos Vales, aqui na programação da sua Rádio Encantado, manhã deste sábado.
0: Tá certo, mandando aqui um bom dia pro amigo Adelar Gonçalves, está nos acompanhando em Santana do Livramento. E também o amigo Cássio Arese, tá mandando o seu bom dia. O Cássio hoje tá lá em Uruguaiana e acompanhando aí a programação da Rádio Encantado. Querido amigo Cássio, também mandando o seu bom dia pra gente. E o bom dia também pro Gilson Paulo Taufer, em Americana, São Paulo.
1: Tá bom, obrigado pela companhia de todos vocês, né? E a sintonia também. Vamos trazendo a previsão do tempo, Xandão?
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1: Pois bem, o dia de hoje será completamente nublado. Sol não deve aparecer aqui em nossa região do Vale Taquari, diz a Rosane de novo. Sim, Rosane, ontem até apareceu, deu a cara aí alguns segundos, vamos dizer assim, tá? Mas hoje tempo nublado, para previsão aqui do nosso Vale Taquari, não deve aparecer o sol e a temperatura se elevando aí até próximo dos 18, 19 graus na parte da tarde hoje. E não há a previsão de chuva, segundo a Metsu Meteorologia. Para amanhã, domingo, da mesma forma, tá? Sol com muitas nuvens e a temperatura chegando próximo dos 20 graus. E há uma probabilidade de alguma garoa também para o dia de amanhã, que é domingo. Temperatura mínima da manhã por volta de 9 graus e ao da tarde por 19 e 20 graus. Na segunda-feira, teremos aí, segunda e terça, na verdade, se apresenta aí a probabilidade, a possibilidade de uma chuva fraca, né? Nada consistente, menos de 5 milímetros para a segunda e menos também de 5 milímetros para a próxima terça-feira. E a temperatura de segunda chegando até 22, 23 graus. Na terça-feira já reduz, vem para os 15, 16 a temperatura, então, aqui no município de Encantado e na região do Vale Taquari. A partir da quarta-feira, o tempo, né, vai melhorar. Vai aparecer sol a partir de quarta-feira, mas volta a chover no final de semana. Estava olhando aqui as temperaturas mínimas, né? Da próxima semana, por volta de 10 graus, né, Xandão? Por volta de 10 graus durante toda a semana no amanhecer. E aí já parou. Pensando daqui a 8 dias, aí a temperatura, mais uma vez, vai despencar, vai cair em nosso Vale do Taquari, segundo a Metsu Meteorologia e a previsão do tempo. Nublado hoje e amanhã, chuva segunda e terça-feira, a partir de quarta, então o tempo melhora com temperaturas por volta dos 16, 18 graus durante todos os dias, podendo chegar até a 20.
0: Tá bom, 6:33, tivemos aí então a previsão do tempo aqui no Bom Dia Região dos Vales, em nome da Ótica Regis. 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
0: Agora 6:34, 11 graus a temperatura, hora das informações regionais com o colega Claudinei Coferri.
2: A Secretaria Municipal da Saúde de Roca Salles comunica à população de que a vacina contra a influenza, a gripe, está liberada para toda a população com idade a partir de 6 meses. Hoje, sábado, a sala de vacinas do posto de saúde do centro estará atendendo a partir das 8 horas até as 11:30 da manhã. Serão ofertadas 200 doses da vacina contra a gripe. No momento da vacina, é obrigatório apresentar a caderneta de vacinas e o cartão do SUS. O Cristo Protetor de Encantado será cenário de uma celebração especial no próximo dia 4 de junho. O Corpus Christi com tapetes de fé. A iniciativa convida moradores de cidades vizinhas, como Roca Salles, Mussum, Vespasiano Corrêa e Doutor Ricardo, além de entidades, empresas, grupos religiosos e culturais, para a confecção dos tapetes temáticos intitulados Tapetes de Fé, Corpus Christi, aos pés do Cristo Protetor. Para mais informações, os interessados podem contatar pelo WhatsApp 9-8489-1415. E a campanha que valoriza o comércio de Colinas e incentiva a agricultura está em andamento. A cada R$120 em compras no comércio local ou em notas de prestação de serviços, dá direito a uma cautela. Produtores rurais ganham uma cautela. A cada R$600 em vendas da produção primária, com apresentação da contranota. Os sorteios acontecem no dia 30 de junho e 30 de dezembro, com prêmios de até R$5.000 em vale compras no comércio local. A Câmara de Comércio, Indústria, Serviços e Agronegócio, a CACIS de Estrela, retoma na próxima terça-feira, a partir das 19 horas, a sua agenda do Capacita CACIS, com o curso que terá como tema central a reforma tributária, com o instrutor advogado especialista André Roberto Malman. As inscrições são gratuitas e seguem até segunda-feira. Para mais informações, os interessados podem contatar a CACIS pelo telefone 3751-1089. E a Univates definiu as datas dos principais eventos para os interessados em estudar na instituição no próximo ano. A feira de cursos seguirá o calendário tradicional e será realizada no início do mês de outubro desse ano. Já o provão presencial do vestibular de verão acontece no dia 25 de outubro, no campus de Lajado. O edital de abertura das inscrições no processo seletivo será lançado no mês de setembro. Todas as informações serão divulgadas no site univates.br e também no Instagram da instituição. Com as informações regionais, repórter Rádio Encantado, Claudinei Coferri.
0: Agora são 6:38, 11 graus a temperatura.
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0: Bom dia aqui pro amigo Elton Lapi, pro Chico e a Michelle em Capitão, que estão nos informando que a chuva lá em Capitão foi de 3 milímetros. Nelson Facchini, em Presidente Epitácio, São Paulo. Tadeu Zarpelon Weber diz que amanheceu com chuva lá em Santa Teresa. E o Evandro Teles está mandando seu bom dia lá de Vespasiano Corrêa.
1: Vamos lembrando, né? Ontem foi realizado o Filó no município de Reuvado, um grande sucesso. E no próximo, na próxima sexta-feira, dia 29, tem o tradicional Filó, já na 20ª edição do município de Doutor Ricardo. A partir das 19 horas, na matriz, tem a tradicional missa em italiano, né? Para lembrar aí o tradicional filó que começava sempre com a reza do terço. O Salão Paroquial recebe você, então, para o tradicional 20º filó. A animação ficará por conta da banda Le Farfalle e após banda Alma Nova. Ingressos de forma antecipada, 55 pilinha. Ingressos em Doutor Ricardo, no Mercado Ricardense e na Comercial Reginato. Aqui em Encantado, no Bar do Palhosa, ali na Júlio de Castilhos, ao lado da delegacia, e também no Mercado Potric, no bairro Planalto. Em Mussum, na loja de conveniência da Vere. Em Antagorda, na Farmácia Avenida. Ou também você pode fazer a reservar seu ingresso pelo 997817685. 997817685. Pagamento também pode ser feito através do Pix para o Filó em Doutor Ricardo, 20ª edição, sexta-feira, dia 29 deste mês de maio.
0: 6:40. Vamos ao intervalo comercial. Depois do intervalo comercial, a gente volta com as informações da dupla Grenal. Teremos aqui as informações policiais e também o resumo de notícias no nosso Bom Dia, Região dos Vales, da sua rádio Encantado. 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

0: 6:47, 6:47, a temperatura tá na marca dos 11 graus, é o Bom Dia Região dos Vales no ar, aqui pela Rádio Encantado, na manhã deste sábado, a música do Vavá, o grande amor da minha vida.
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1: Vamos destacando agora aqui na programação da Rádio Encantada, né? As informações da dupla Grenal e também do Juventude no Bom Dia Região dos Vales, meu caro Alexandre dos Santos.
0: Hoje começamos pelo Internacional, que tem jogo às 5 da tarde contra o Vitória, lá no Barradão, em Salvador. Colorado que não tem o Carboneiro aí suspenso pelo terceiro cartão amarelo. O Internacional, 11º colocado no Brasileirão, tem 21 pontos ganhos e hoje tem esse compromisso fora de casa. O Grêmio joga também hoje. O tricolor gaúcho enfrenta a equipe do Santos às 19 horas na Arena em Porto Alegre. Duas equipes aí que buscam se distanciar da zona do rebaixamento. Ambos têm 18 pontos ganhos, mesmo a pontuação do Corinthians, que é o 17º colocado, que abre a zona do rebaixamento do Brasileirão, e apenas estão à frente do Corinthians nos critérios de desempate. Por isso, a importância do jogo de hoje à noite entre Grêmio e Santos, 19 horas então na Arena, na capital gaúcha. Falando de Grêmio, o Grêmio teve 3 jogadores convocados para a seleção brasileira sub-20. Que vai disputar 2 amistosos contra o Chile no mês de junho. Foram chamados pelo técnico da seleção brasileira sub-20, os jogadores zagueiro Luiz Eduardo, o lateral esquerdo Pedro Gabriel, o Pedrinho, e também o meia atacante Gabriel Meck. Estão na lista, então, divulgada pela CBF na tarde de ontem, eles que vão participar destes amistosos contra a seleção chilena no mês de junho, no dia 1º e também no dia 4 de junho, no dia 1º e também no dia 4 de junho, ou melhor, no dia 6 e no dia 9 de junho. Dia 1º acontece a apresentação na Granja Comari, lá em Teresópolis, no Rio de Janeiro, e depois partem para o Chile, onde realizam estes 2 amistosos. Lembrando também que ontem o Internacional jogou pelo Brasileirão Feminino e perdeu para a equipe do Flamengo por 1-0. Colorado agora é o 6º colocado na tabela de classificação do Brasileirão Feminino. O Grêmio joga amanhã contra o Juventude também por esta competição. E na Série B do Campeonato Brasileiro, o Juventude tem jogo hoje à noite. A equipe gaúcha enfrenta a equipe do Sport Recife. Coisa boa, né? Hoje à noite.
2: Hoje à noite.
0: Lá bem fresquinho lá em Caxias do Sul, né? Temperatura amena, né? Jogando contra a equipe do Juventude, contra o Sport Recife às 20:30. Juventude, que é o 10º colocado da Série B, com 13 pontos ganhos e necessita de uma vitória aí para tentar ingressar novamente no G6 da competição ou pelo menos ficar muito próximo disso. Portanto, Juventude e Sport Recife hoje à noite. Grêmio, Inter, Juventude, então, todos em campo neste sábado pelo Brasileirão da Série A, no caso de Grêmio Internacional, e Série B, no caso do Juventude.
1: Ok, 10:07, 10 minutos faltando para 7, permanece 11 graus a temperatura, né? Vamos trazendo agora, então, os principais destaques também da questão policial aqui no Bom Dia Região dos Vales, em nome da Almeida Monitoramento e a Ótica Regis. 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Uma colisão entre dois veículos mobilizou o Corpo de Bombeiros Voluntários de Teutônia, na comunidade, no município de Vesfália. O acidente envolveu uma S10 de Erechim, guiada por um homem de 48 anos, e um Jeep Compass de Teutônia, guiado por uma mulher de 36 anos de idade. O motorista S10 não precisou de atendimento. Já a condutora do Compass foi levada para atendimento no hospital em Teutônia. Já um trágico acidente foi registrado na RS-410 na última quinta-feira em Candelária. O incidente ocorreu quando o senhor Ari Darlan Machado, de 66 anos de idade, retornava para casa no interior do município, guiando o veículo um Celta. Ocorre que uma equipe terceirizada estava realizando a manutenção aí, a limpeza e a poda de árvores às margens da rodovia. E uma árvore de grande porte caiu sobre o veículo do Ari Darlan Machado, que morreu no local. Já uma ação da Brigada Militar resultou na prisão aí de um cidadão por tráfico de drogas no centro de Bom Retiro. Um soldado, né, que estava de folga, suspeitou da conduta de um motociclista que já tinha aí denúncias prévias da teleentrega. Aí ele passou a acompanhar o suspeito e percebeu que ele realizava as entregas, né, e depois retornava para uma casa onde ele foi abordado. Durante a revista, 3 tijolos de maconha, 17 porções também menores da droga, 28 porções de cocaína, uma balança de precisão, o telefone celular e uma pequena quantia em dinheiro. Já um acidente de trânsito com morte foi registrado na RS-332, no município de Arvorezinha. Um homem de 60 anos de idade sofreu uma queda com a motocicleta, né? E aí ele acabou levantando e estava transitando na pista de rolamento quando foi atropelado por um Voyage guiado por um homem de 78 anos de idade. O motociclista, 60 anos, morreu. Um triplo homicídio foi registrado na tarde de ontem no interior do município de Santa Cruz do Sul. Segundo a Brigada Militar, 3 pessoas foram mortas. As vítimas são Miguel Billing, 56 anos, Jaime Rafael Billing, de 30, Diego Ismael Billing, 33 anos, pai, filho e sobrinho. Um homem de 36 anos de idade foi preso após esta ocorrência. Segundo a polícia, o suspeito foi encontrado cerca de 2 quilômetros próximo do local dos homicídios, já em casa. Nas proximidades da cena do crime, os policiais também encontraram um veículo capotado que pertence ao suspeito. Não foram divulgados aí maiores dados, mas um triplo homicídio de 3 pessoas de uma mesma família teria ocorrido no interior do município de Santa Cruz do Sul. Já uma colisão entre 2 veículos deixou pelo menos 3 pessoas feridas na BR-386 em Soledade na noite de ontem. Este acidente envolveu um Corolla de Soledade e um veículo Honda City de 2 irmãos. 2 ocupantes do Honda City e mais o condutor do Corolla foram encaminhados para atendimento no hospital em Soledade. Já uma condutora perdeu o controle de direção de um veículo e invadiu uma farmácia, fato que ocorreu ontem à tarde no centro do município de Estrela, por volta das 4 horas da tarde. A mulher, segundo as informações da brigada e repassadas pela mulher também, né? Ela realizava uma manobra no estacionamento quando se confundiu os pedais de um Nissan Kicks e invadiu esta farmácia. Apenas danos materiais foram registrados. Já foi localizado ontem o corpo do idoso que estava desaparecido no município de Barros Cassal. O senhor João Erno da Rosa, 75 anos, havia sido visto pela última vez na manhã do dia 7 para o dia 8 de maio. O corpo foi encontrado por familiares próximo de um arroio, o Arroio Tereza, na comunidade de São Sebastião, região que faz divisa já com o município de Soledade. Nesta semana, acho que na terça-feira, o Corpo de Bombeiros já havia aí abandonado as buscas, né? Pois não tinha nenhum vestígio do desaparecimento. E ontem, então, familiares encontraram o corpo do senhor João Erno da Rosa. Uma mulher de 72 anos de idade foi encontrada morta na manhã de ontem em Porto Alegre. Cecília Zonta de Castro. Segundo a brigada, um neto dela, 36 anos, procurou a Brigada Militar e confessou o crime. Ele levou os policiais até a casa, onde a vítima então foi encontrada e ele preso em flagrante. O Neto, no primeiro momento, disse que a avó estava bastante agitada durante a madrugada e por isso não conseguia dormir. O homem cuidava dela, que segundo a apuração estava com saúde debilitada, mas lúcida. A suspeita é que ele tenha matado a avó por asfixia, que ela não conseguia dormir na madrugada e ele também não conseguia dormir e que cuidava da avó de 72 anos. Na quinta-feira, a Polícia Civil iniciou uma investigação de um suposto caso de abuso sexual no município de Davi Canabarro, que envolve um adolescente de 17 anos e uma professora. As investigações iniciaram após relatos e conteúdos compartilhados em aplicativos de mensagens entre moradores que levantaram suspeitas sobre uma possível situação envolvendo o jovem. Conforme as informações, a responsável legal pelo adolescente procurou então autoridades após tomar conhecimento dos comentários sobre a existência de vídeos que mostrariam o jovem mantendo relações sexuais com a professora. O adolescente teria compartilhado com colegas por aplicativo de mensagens que estaria em casa com a professora. Amigos teriam ido até então à casa e registrado imagens da relação sexual através de frestas de uma porta. E aí divulgaram na rede social. Fato que ocorreu então nesta semana em Davi Canabarro. Estas então as principais informações policiais aqui no Bom Dia Região dos Vales, nesta manhã de sábado, em nome da Ótica Regis e Almeida Monitoramento. 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
0: 6h59, 11 graus a temperatura, hora do resumo de notícias em nome da Farmácia Central Associadas e Daniel Veículos. 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
1: O frio perde força neste sábado, mas chuva pode atingir algumas regiões gaúchas. Governo corta 22,1 bilhões do orçamento para conter fila do INSS. Lula e Mota acertam reunião para tentar fechar texto sobre o final da jornada 6x1. Estados Unidos considera novos ataques contra o Irã, indicam veículos locais. Enem 2026 terá inscrição automática para estudantes concluintes do ensino médio. Lula diz que monitora preço dos combustíveis todos os dias. Deputados têm 165,8 mil mensais para pagar funcionários. Pesquisa Datafolha aponta que 48% defendem que Flávio Bolsonaro deveria abrir mão da candidatura após divulgação de conversas com Vorcaro. Justiça da Itália anula a extradição de Carla Zambelli e ex-deputada é solta. Moradores desalojados após explosão em São Paulo protestam contra o final do contrato com o aluguel e também com o hotel. Mega Sena 30 anos. Sorteio ocorre neste domingo e pode pagar um prêmio estimado em 300 milhões de reais. Com o resumo de notícias, repórter Grupo Encantado de Comunicação, Dilamar dos Passos.
0: Bom dia pro amigo Newton Capelari, o Nelei Lanzini, também a Simone Agostini, tá mandando seu recadinho aqui e mandando os parabéns pro esposo, né? Pro André Seregatti, que hoje tá de aniversário. É, um grande abraço aí pro querido amigo André Seregatti, aniversariante deste sábado, sendo homenageado também pela esposa, a Simone, e é claro, todos os amigos e familiares. E bom dia também pro amigo Duarte Dalpian.
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0: 7:09, 7:09. A música da Adriana e a rapaziada aí na nossa trilha musical do Bom Dia, temperatura na marca dos 11 graus.
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0: Lembrando, né, que logo mais às 7:30 tem o Boca no Trombone aqui no Bom Dia Região dos Vales da Rádio Encantado, o espaço da participação do ouvinte. Manda para cá o seu recado, a sua reclamação, a sua reivindicação, a sua sugestão, o seu elogio. 3751-1580, que é o telefone da participação do ouvinte, ou no nosso WhatsApp, o 999-88-1543, que logo mais então tem o Boca no Trombone aqui no Bom Dia, porque aqui o ouvinte tem vez e voz.
1: 7:11. 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
0: Agora é hora das informações econômicas aqui no Bom Dia, chegando com o colega Claudinei Coferri.
2: E com o foco do mercado voltado para a guerra no Oriente Médio, sem um acordo entre Washington e Teerã para encerrar o conflito, o dólar fechou ontem com alta de 0,39%, cotado a R$ 5,02. Na semana, a moeda norte-americana acumulou desvalorização de 1,32% frente ao real. E com investidores acompanhando a divulgação de dados da atividade industrial de março, que ajudam a medir o ritmo da economia brasileira, o Ibovespa, principal índice da Bolsa de Valores, fechou ontem com queda de 0,81% nos 176.213 pontos. Na semana, a Bovespa acumulou alta de 0,21%. Em alta, o euro fechou ontem negociado a R$ 5,83. Barril de petróleo Brent, referência internacional, fechou ontem, cotado a US$ 104. Antes do conflito no Oriente Médio, em fevereiro, o preço do barril girava em torno de US$ 70. Cadernetas e poupança com aniversário hoje têm rendimento de 0,67%. E o Operador Nacional do Sistema Elétrico aumentou a previsão de consumo de energia no Brasil para este mês de maio. A estimativa agora é de um crescimento de 1,2% em relação ao mesmo mês do ano passado. Há uma semana, a expectativa era de uma alta menor de 0,4%. Na prática, isso significa que o país deve consumir mais energia do que o previsto anteriormente, o que costuma ser acompanhado de perto pelo mercado, porque pode indicar maior atividade econômica, temperaturas mais elevadas ou aumento do uso de eletricidade por indústrias, empresas e consumidores. O Operador Nacional do Sistema Elétrico também revisou para cima a previsão de chuvas que abastecem as hidrelétricas do país. Com as informações econômicas, repórter Rádio Encantado, Claudinei Coferri.
0: Tá aí o Claudinei Coferri trazendo as informações econômicas aqui no Bom Dia. Condução 7h14 e a temperatura tá na marca dos 11 graus.
1: Fato curioso que ocorreu em Birubá, né, Xandão, ainda na quinta-feira. Uma amizade de mais de 4 décadas teve um desfecho comovente em Birubá. João Sebastião Goulart Correa, 76 anos, morreu na quinta-feira enquanto tocava a gaita no velório do melhor amigo, Gentil Scapini, 78. Antes de falecer na quarta, Scapini deixou um último pedido para a família, que o amigo de infância o homenageasse com uma música na despedida. Na manhã de quinta-feira, durante o velório, a capela mortuária em Birubá, João começou então a tocar. Por volta das 10 horas, enquanto o corpo do Gentil era preparado para o traslado, João sofreu uma parada cardiorrespiratória e morreu no local. Eles moravam na comunidade de Pinheirinho, interior do município. A música era um elo forte entre os dois amigos que se visitavam com frequência para tocar gaita, especialmente em datas comemorativas. Segundo a família, João não tinha problemas de saúde e era uma pessoa muito querida na comunidade. O caso, então, gerou comoção entre amigos e familiares. Eles foram sepultados no mesmo cemitério, na comunidade onde construíram esta amizade. João deixa a esposa, 3 filhos e 3 netos. Scapini, a esposa, 3 filhos, 7 netos e também um bisneto. 76 e 78 anos, amigos que morreram. O João Sebastião morreu na quinta-feira. E o amigo dele, Gentil, já havia morrido na quarta-feira à noite.
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1: O presidente Lula disse ontem que vai se reunir na próxima segunda-feira com o presidente da Câmara, Hugo Mota, do Republicanos da Paraíba, e com o ministro do Trabalho, Luiz Marinho, para tentar fechar os pontos ainda em aberto no texto da proposta de emenda à Constituição, a PEC, que reduz a jornada de trabalho e acaba com a escala 6x1. A declaração foi feita no dia de ontem. Na reunião, cuja divulgação foi antecipada pelo Estadão, o principal ponto de discussão deve ser o estabelecimento de um período de transição para vigência da mudança. E nessa hipótese, poderá ser escalonado. Lula disse que quer redução da jornada de trabalho de 44 para 40 horas semanais, sem o corte de salários e sem transição. Pessoas a par das negociações indicam que o resultado da reunião deve ser repassado ao relator da PEC, deputado Léo Prates, do Republicanos da Bahia, que já tem a base de seu parecer pronta, faltando apenas definir a questão de transição.
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0: 7h18, vamos trazendo agora o comentário semanal do deputado federal Heitor Xu, aqui na programação do Bom Dia, Região dos Vales.
3: Meus amigos do Rio Grande, esta semana foi a semana dos prefeitos e dos vereadores em Brasília. A marcha dos municipalistas para a capital dos brasileiros, reivindicando uma série de temas e assuntos que fazem parte do dia a dia dos municípios, que é o lugar onde as pessoas vivem, moram e precisam que as políticas públicas efetivamente aconteçam. O que a gente percebe é de que cada vez mais as responsabilidades são dos municípios e os recursos não são colocados à disposição dos mesmos na mesma condição. E para concluir este comentário, eu queria dizer da minha indignação com o Senado da República, que não consegue votar a securitização. Minha gente, a Câmara já votou esse projeto no ano passado, faz quase um ano, e não consegue votar a securitização. Minha gente, a Câmara já votou esse projeto no ano passado.

0: não vota o projeto. Porque todos nós sabemos que essa é uma missão prioritária do Senado da República, socorrer os agricultores do Rio Grande do Sul. Parece que os senadores brasileiros ainda não reconheceram a gravidade da situação e ainda não estão conscientes da importância deste projeto para salvar a agricultura do Rio Grande do Sul. Fica aqui o meu registro, o meu lamento de que esse assunto já está passando da hora e que essa enrolação que o Senado está fazendo com o projeto 5122 é, sem dúvida nenhuma, uma afronta a quem planta, a quem produz, gera emprego e renda e, sobremodo, do nosso setor agropecuário gaúcho.
1: Comentário semanal do deputado federal Heitor Xu aqui na programação do Bom Dia. 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
2: 7:21, 21 graus a temperatura. Lembramos, né, que daqui a pouquinho tem previsão do tempo aí. E depois da previsão do tempo, depois do comercial, a gente vai trazer também um bom contrabone. Você ainda tem tempo de mandar o teu recadinho. 9-9-8-8-15-43 o recadinho para o Boca no Trombone aqui da sua Rádio Encantado. A sugestão, né, Xandão? O elogio, a constatação, que você pode mandar também aqui a sua reclamação, porque aqui o ouvinte tem vez e voz no Boca no Trombone da sua Rádio Encantado, manhã, então, deste sábado, aqui no Grupo Encantado de Comunicação.
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0: Geraldo, bom dia. 7:29, 11 graus a temperatura. 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
0: 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Falando nisso, Dilamar.
1: Pois não?
0: Ontem recebi o contato aqui da nossa querida Vitória, né?
1: Uhum.
0: É a filha lá do Sérgio e da Juliana.
1: Uhum.
0: E a Vitória mandou um recadinho pra mim, dizendo que a mãe Juliana tá de aniversário hoje.
1: Opa!
0: É, a Juliana aniversariante.
1: Ficou bem quietinha.
0: Bem quietinha, né? Ficou bem quietinha, bem na dela, mas a gente descobre, né? A Vitória acabou entregando, né? Então a Juliana tá de aniversário, muita saúde, muita paz, muitas felicidades para ela. Recebe a homenagem então da filhota Vitória, do esposo Sérgio e, é claro, de toda a equipe, todos os familiares aí do JMS Brasileiríssimo, aqui na cidade de Encantada, em frente ao supermercado Dália. Tudo de bom aí na vida da Juliana e, é claro, aquele mate especial para ela também com erva mate da família.
1: Quem for almoçar lá hoje, né, pode desejar aí, abraçar, dar um abraço, né, de feliz aniversário para Juliana. Não vai ter desconto, né?
0: Não vai ter desconto. Mas ela vai ficar feliz.
1: Ela vai ficar feliz e você vai almoçar muito bem mesmo. Diferencial da quinta-feira, Xandão, lá no JMS Brasileiríssimo, quem quer na quinta?
0: Na quinta é dia do mondongo, né?
1: Do mondongo, exatamente.
0: E ontem?
1: Todo aquele trabalho que tem lá, né? Todo aquele buffet colorido, lindo, divino, maravilhoso, né? E na quinta-feira, além daquele buffet, tem aí o mondongo.
0: Isso, e ontem tinha aquela carne com alho, né?
1: Ah, com alho. Tinha um pouco de carne no alho.
0: Tava bom demais.
1: Tava bom demais, né?
0: Muito bom mesmo.
1: Ótimo mesmo. Pra quem gosta, de vez em quando tem, né? Aquele bife ou a carne. Até mesmo a carne.
0: Sexta-feira, né?
1: Até mesmo a carne, né? Até mesmo a carne assada, né? Porque eu acho que é o único lugar que nós temos por aqui, da região de restaurantes, né? Que tem o churrasco, tá? Então, churrasco.
0: Todos os dias.
1: Todos os dias. Exatamente. Todos os dias. Então, ontem tinha carne de churrasco com um molhozinho de alho.
0: Alho.
1: É,
0: e ficou uma beleza, né?
1: Nesse final de semana, nenhuma cobra vai chegar perto de mim nem de ti,
0: não. Não, pelo menos aquelas que rastejam, não.
1: As de duas
0: pernas até tá cheio por aí. Agora, as que rastejam...
1: Tu viu, Marcelo? Se tivesse almoçado lá ontem, né? A cobra não chegaria perto no final de semana.
0: Tá certo.
1: E a cobra tá vindo, né?
0: É verdade. Tá a caminho, né? 7:33, 7:33. Vamos trazendo aí a previsão do tempo, né? 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
1: Vamos lá então, meu caro Xandão. Hoje, sábado, tempo nublado no Vale do Taquari e a temperatura pode chegar aí no máximo a 17, 18 graus na tarde de hoje, sábado. Não há previsão aí de aparecer nem um raio de sol, tá? Amanhã, domingo, sol, mas com muitas, muitas nuvens e uma probabilidade de alguma pancada de chuva aí bem isolada também no dia da manhã e a temperatura chegando por volta de 18, 19 graus. Na segunda e na terça-feira, tempo chuvoso, pouca chuva, mas aí a temperatura de segunda chegando nos 20, 21 graus, na terça-feira já dá uma reduzida para 15, 16 graus no Vale Taquari. A partir de quarta-feira teremos aí então um tempo claro com o sol aparecendo no nosso vale na quarta e na quinta, mas no final de semana já temos aí uma previsão mais uma vez que a temperatura vai cair, vai despencar, né? Por volta dos 5 graus já no final de semana e na parte da tarde 15, 16 graus e também tempo nublado com chuvas esparsas e a previsão de muito frio para a partir da metade desta próxima semana que nós vamos nos apresentar a partir de amanhã. Então, nesse final de semana até terça-feira, tempo nublado com probabilidade de chuva a qualquer momento e a temperatura aí também chegando próxima dos 20 graus, temperatura mais quente na parte da tarde.
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0: 7:36, 7:36, chegando aí o Boca no Trombone aqui no Bom Dia Região dos Vales da Rádio Encantado, em nome do Amargo do Colono. 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
1: Vamos lá então nesta manhã para o Boca no Trombone aqui da sua Rádio Encantado, manhã então deste sábado, né? O nosso querido Marcelo Lorenzoni que vai almoçar hoje lá no JMS Brasileiríssimo, né? Então, Marcelo vai lá e peça aí pede aí também um molho de alho, tá? Pede um molho de alho para hoje, para se liberar das cobras. Pessoal reclamando aqui da falta de medicamentos aí, o pessoal foi para o posto de atendimento de Encantado, na Faterco, foi receitado algum remédio, então, para a questão da gripe, tosse e dores no corpo aí, e não tinha. E precisou comprar na farmácia, então, estes remédios aqui. A gente entrevistou durante a semana a secretária de saúde aqui de Encantado, a Carol Cripa, né? Não, confesso que não entramos nesta pauta da questão de medicação aí, se está faltando, o que é que está faltando, mas de qualquer forma, não teria disponibilidade de remédios. Um entendimento simples, né? Que é a questão gripal, pela síndrome gripal. Nós também podemos lembrar, né, Xande, que tem a questão das farmácias populares, né? Nós também podemos lembrar que tem as farmácias populares. Muitas vezes, você com a receita pode adquirir, pode comprar ou pode até, tem uma relação de medicamentos, né? Que às vezes não tem no posto, nos postos de saúde dos municípios e você pode ter aí a condição de retirar nas farmácias que são populares, que são credenciadas pelo governo federal e também tem essa disposição aí de retirar de forma gratuita. O ouvinte também, mais uma vez, né? Mais uma vez vem a reclamação, que já é um bom tempo, várias vezes já foi feita esta reclamação aí da estrada do Picão, tá? Estrada do Picão aí em direção ao município de Mussum, passando ali pela comunidade do Pinheirinho. Muitos trechos aí com muitas dificuldades, a gente sabe, e há uma... Já foi falado, eu não vou dizer de novo, né? Porque eu já disse várias vezes, né? Que há uma promessa de recuperação daquela estrada, mas até o momento ainda não foi feito esse trabalho, aquela recuperação aí. Mandar um abraço também pro Ricardo Ghislaine, né? E a Lara Oliveira, que estão indo para Lajado, acompanhando a nossa programação aqui da Rádio Encantado. Esse incomoda mais que porco solto, tá? Esse incomoda mais que porco solto, meu caro Xandão.
0: Ah, é verdade.
1: É.
0: Tá certo, então, 7:39, cuide da sua visão com quem entende do assunto, Clínica Teu Olhar, Oftalmologia do Vale, tecnologia de ponta e profissionais experientes. 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
1: Ouvinte também faz um questionamento aqui na RS-332, tá? Aquele recapeamento do Jacarezinho. Segundo o ouvinte, ficou pior do que estava. Precisamos, passamos de carro. O caminhão parece que estamos a cavalo, segundo o nosso ouvinte, aí que está baixa qualidade. E a informação que se tem também, que tem, ó, pelo menos boa parte da RS-332, aí vai ter uma questão também de mais uma camada asfáltica. Ao menos esta é a informação que se tem. O que está acontecendo, de que forma vai acontecer, também não sei aqui de que forma, mas a informação é esta. Um outro alerta que vem aqui, deixa eu receber agora um cidadão que está deitado na frente de uma loja, né?
0: Ontem, na Antônio de Conto, eu passei por esse mesmo cidadão quando eu vim trabalhar de manhã, né? E acho que até cheguei a relatar aqui para vocês, né?
1: Nós comentamos sobre isso.
0: A minha preocupação em relação a esse rapaz, né? É um rapaz.
1: É um jovem.
0: Jovem, bem novo aí, que recolhe aí o material
1: reciclável.
0: Reciclado aí nos lixos e tal, e que fica nas noites aí vagando pela cidade, né? E de chinelo de dedo, né?
1: É, aqui ele tá dormindo
0: E tá dormindo aí na frente de um estabelecimento.
1: Né? Pela foto é um estabelecimento, né?
0: Estabelecimento comercial.
1: É.
0: E aí, então, o ouvinte mandou essa foto pra nós agora há pouco, né? Salientando que isso é na Avenida Antônio de Conto. E relatando a sua preocupação em relação a essa situação, que ontem a gente já comentava aqui nos bastidores na Rádio Encantado. Sinceramente, não sei o que dá para fazer por esse rapaz. Daqui a pouco, o pessoal da assistência social do município. Eu acho que
1: tem que dar uma olhadinha, né?
0: Algo nesse sentido aí, dá uma olhada.
1: Uma orientação, pelo menos, né? Acho que sim. Acho que precisa aí, precisamos sim. Acho que é o único que nós temos aqui que teoricamente aqui não tem onde ficar, né? Teoricamente, né? Teoricamente não tem onde ficar. Então, acho que a assistente social do município pode dar uma olhadinha aí e conversar com ele, né? Pra ver o que tá acontecendo, por que tá aí, como ele está aí, de onde veio, para que veio, o que está fazendo aqui encantado. O que nós não podemos é simplesmente fechar os olhos, né?
0: É verdade.
1: Nós não podemos simplesmente fechar os olhos, aí tá aí com uma deitado literalmente na... Tem um saco aí com material que ele recolheu, dois sacos na verdade, com chinelo de dedo, né? Com uma calça de moletom e um casaco e uma touca também deitado aí no estabelecimento na frente de um estabelecimento comercial na Rua Antônio de Conto, aqui de Encantado. Então, o pessoal pode dar uma olhadinha. Na frente, Rosane?
0: Lá, perto do Mercado Conte lá, né?
1: Ah, perto do Mercado Conte, então, para ter uma... É, exato. Então, para ter uma localização de onde é, né? De onde é. Então, perto do Mercado Conte, aí na Avenida Antônio de Conto, aqui de Encantado.
0: 7:42. 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
1: Também destacando, né, de que a informação agora na parte da manhã, a fiscalização da Prefeitura de Encantado. O caminhão das frutas, verduras, informação agora da parte da manhã, que está aí na praça, né? Está aí na praça, aí estacionado, parado, fazendo as vendas aí. E aí, aquilo que eu venho, já teve um trabalho, já foi feito isso por parte da administração, da fiscalização, tem que ir lá, tem que saber, tem que ver o que está acontecendo, e aí eu volto de novo. Aí eu volto para outra situação. Atenção, senhores vereadores de Encantado. Precisamos urgentemente adequar isto para os vendedores ambulantes. Eu não sei de que forma, como nós vamos fazer, mas precisa ser feito. Não adianta o cidadão estar aqui Encantado. Bom, ele pagou a taxa, o seu alvará. O seu alvará dele é para ficar parado, o alvará é para ficar fazendo as vendas de forma itinerante. E qual é o valor deste alvará? Porque é muito prático, muito simples. Vem aqui, paga o alvará, R$300, R$400, e eu não sei qual é o valor desse alvará. Enquanto isso, nós fizemos, né? Enquanto isso, depois nós fizemos campanhas e campanhas, da CIE, CDL, Prefeitura, Câmara de Vereadores, para nós comprarmos do comércio local. Fica a dica, né? Propositalmente parei alguns segundos, hein? Pra gente pensar nisso. Como é que ficam os nossos feirantes? Como é que ficam os nossos mercados, mini mercados aqui de Encantado, para vender esse tipo de produto? O que é que eles vão vender? Como é que eles vão vender? Se tem aí com preço abaixo daquele de mercado, porque na grande maioria das vezes é um produto que não tem a mesma qualidade daquele que é vendido, que é exposto, que é comprado, que é adquirido e depois vai para a venda nos supermercados. Esta é a realidade. E outra coisa, né? Esse dinheiro que vem aí do caminhão, né? O dono do caminhão, agora no final da manhã ele bota o dinheiro no bolso, né? Ele vai botando dinheiro no bolso até o final da manhã e vai para casa, né? E aí a casa dele não é Encantada, né? A casa dele não é Encantada. É longe daqui. E aí ele vai para outro lugar, né? Já me passaram aqui. Já orientado para ir para outra esquina. Tá? Com alvará, mas em outro local. Com alvará em outro local. Já foi. É o que me passam agora na parte. Por parte da Secretaria de Encantado. Que me passou aqui, na verdade, que foi o secretário Klaus, tá? Obrigado, Klaus. Pela situação e pelo pronto atendimento aqui. Então, orientado para ir para outra esquina, não na praça, e tem alvará, mas em outro local. E aí eu vou bater de novo, né? Aí eu vou bater de novo a mesma situação, a mesma questão. Acho que o alvará precisa ser com valor condizente, tá? Para nós preservarmos o comércio de Encantado. Para nós preservarmos os supermercados, para nós preservarmos os mini mercados que nós temos no município de Encantado, que esta é a questão que a gente bate muito, e os nossos feirantes também, que estão aí, que é uma briga injusta, né? Que é uma briga injusta aí, porque nós temos os mercados, mini mercados aí, que pagam todos os seus impostos do município, funcionários, e aí não tem a venda em função desses vendedores ambulantes que nós temos seguidamente no município de Encantado. Agora estou falando aqui de verduras, né? Estou falando aqui de frutas. Mas nós temos muitos, muitos, inúmeros vendedores que diariamente estão no município de Encantado. Mais diversos produtos, né, Xandão?
0: Tem de tudo.
1: Tem de tudo. É.
0: 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Dentro dessa situação também do pessoal que vende aí nas ruas, nós flagramos essa semana, né, Dila? Eu, você
1: sim.
0: A Júlia, né?
1: Sim.
0: Que estava conosco. Na hora do almoço aí, que a gente vai almoçar por volta das 11 horas.
1: Guarino Luca em frente ao.
0: Luca em frente ao.
1: JMS Brasileiríssimo, Mercado Dali,
0: né? Isso, né? Ah. O cidadão abordou o vendedor abordou isso. Um cidadão de Encantado que estava descendo do carro. Esse cidadão não quis comprar aquele.
1: A palheta do veículo, do limpador, veículo, né?
0: Isso, limpador de para-brisa. E aí. O cara ficou brabo.
1: É.
0: Começou a xingar, porque o...
1: Assintosamente,
0: porque o homem não quis comprar o produto dele. E assim, num desrespeito total, né? Em relação ao cidadão ali encantadense que estava chegando, né? Que provavelmente ia fazer suas compras ali no supermercado Dália. E acabou sendo xingado pelo vendedor, né? Que estava lá na rua, ele não quis o produto e foi xingado.
1: É, outro que vem aqui, o Rebite Passa aqui também, que o ouvinte mandou, né? Exatamente sobre esses vendedores ambulantes, atacando quem passa no centro, né? Tu tem que comprar, né? Parece que eles fazem um arrastão, né?
0: Sim.
1: Tu tem que comprar, né? Teve uma época que o pessoal já trocava a palheta, né? Chegava ali, via tua palheta, que não tava boa, já ia trocando, né? Já ia trocando a palheta. Pelo menos isso não ouvi mais que aconteceu. Mas, assim, eles são bem incisivos, né? Na tentativa da...
0: Não todos, né? Mas alguns são.
1: Sim, na tentativa de venda e até de intimidação, muitas vezes.
0: Exatamente.
1: Dizendo, aí vem aí, quer aparecer com um carro bonito, com um carro lindo aí, e não tem nada pra. E quer apenas ostentar. Esta foi uma das palavras que ele disse na semana aí, tá?
0: Exatamente.
1: Foi o cidadão que é morador aqui de Encantado. Está muito assintoso mesmo esta abordagem que está ocorrendo em Encantado.
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1: Tem mais um recadinho, Remitinho? Aqui. É isso que eu estava falando, né? Xinga e risca carro se não compra palhetas dele. Aprenda a dar-lhe. Eu acho que deve ser o mesmo.
0: Deve ser o mesmo.
1: É o mesmo, que é baixinho.
0: É.
1: Que era baixinho e a reclamação de ouvintes. Que ele xinga, inclusive, estaria danificando carros. Tá? Deve ser o mesmo que nós flagramos durante esta semana. É isso que nós temos hoje, então, para o Boca no Trombone aqui da sua Rádio Encantado, tá bom?
0: Tem mais alguns recadinhos chegando por aqui. Antes eu vou dizendo o seguinte. Bom dia, complicada a situação desse morador de rua, mas trabalho... Mas trabalho tem, a assistência social deveria encaminhar alguma ocupação. Eu acho que aí nesse caso é uma situação um pouco mais delicada, acho que precisaria aí da questão de algum tratamento também nesse sentido, né, Dilamar, desse cidadão aí que
1: Sim.
0: percorre as ruas da cidade. Também quero registrar aqui a participação do amigo Leu no Deconto, bom dia em Jacarezinho, 14 graus, se preparando para o trabalho no sítio. Bom dia aí pro amigo Leuno. E tá também bom. Quem tá nesse momento nos acompanhando é o Gilmar Possebon, né? Tá tomando aquele chima gostoso com erva mate da família, do lado do fogão a lenha. E sabe o que que ele tá preparando, Gilmar? Nós falamos do mondongo, né?
1: É.
0: Vai sair uma panelada hoje.
1: Vai sair uma panelada? Tá bom então.
0: Tá bom, depois ele manda pra nós aí que horário vai ficar pronto, né?
1: O ouvinte também faz um
0: grande Gilmar.
1: Um abraço pra ele, obrigado pela companhia. Já tomou amargo do colônia?
0: Já, bem cedo.
1: Já tomou cedinho.
0: Depois da higiene pessoal. De escovar os dentes, lavar o
1: rosto. Taca ali o amargo do colônia.
0: O amargo do colônia já tá ali prontinho, já deixa prontinho e já toma o amargo do colônia de manhã cedo. Nosso querido Gilmar Possebon e diz que recomenda.
1: Isso. Bom. Áudio não tem como ouvir agora, infelizmente, tá, pessoal? Infelizmente não tem. O ouvinte também faz um questionamento, tá? Bairro Jacarezinho, ontem também vendedores ambulantes, xingando quem não comprava. Jacarezinho também. O ouvinte faz um questionamento aqui e eu vou dizer pra ele o seguinte, tem razão em muitos pontos, né? Diz ele, olha, como amigo aqui, ó, como comprar e apoiar nosso comércio se da nossa região é mais caro e Encantado? A grande diferença, tem comércio que não atende bem, acham que nós temos obrigação de ir no estabelecimento. Esta questão de atendimento é muito tempo que a gente tem reclamação sim aqui de Encantado. Da questão de atendimento. Muitas vezes parece que eles estão fazendo um favor, né? E aí eu não estou falando nem funcionários, muitas vezes o dono do estabelecimento, né? Muitas vezes é o próprio dono do estabelecimento que não atende bem, e isto é, a gente vê e flagra semanalmente aí muita reclamação que a gente tem. O que a gente sugere, né? Tem vários estabelecimentos, né? Troca de estabelecimento. E aí mas eu comprei sempre lá na loja A, B, C, D ou E. Bom, deixa de comprar. E aí quando ele vai te perguntar por que tu parou de comprar, ele diz, olha, porque eu não gostei do atendimento. Ponto. É isso, você tem o livre-arbítrio. A questão de preço, a questão de valor, eu sempre digo, né? É complicado a gente fazer aí, dar o preço do produto de outras pessoas. O que eu sempre digo aí é que nós temos a questão e a condição do empresário que é um verdadeiro, hoje, para ser empresário, hoje tu tem que ser muito corajoso, né? Para empreender hoje, Encantado, em Mussum, em Roca Salles, qualquer município, é muito custoso e os custos são muito altos de empresas. Eu acho que o que vale é pesquisar o preço, né? Vai na loja lá, tem uma roupa tal, né? Precisamos saber também da qualidade e a marca, né? Porque dependendo da qualidade da marca, vai variar o preço também, de qualquer produto. Vai variar o preço de qualquer produto nesse sentido. Então é uma situação bem delicada, bem complicada nesse sentido aí, tá? Esta situação para ver esta questão aí. Você tem aí livre-arbítrio, né, Xande? De procurar a loja, troca de loja, né? Troca de loja. Não foi bem atendido, achou que o preço está acima do mercado? Tem essa condição que você tem para fazer isso aí, tá? Esta é isso aí. A ouvinte manda aqui um absurdo que vem aí da questão de preço, tá? Por exemplo, falando da batata e tomate, duas questões, né? E tava R$1,99, R$2 o quilo, foi a 10, 12, tá? 10, 12 reais. Isso é especulação, né? E vem de fora, não é o mercado que aumentou ali, é o preço que vem de fora. Sei que a gente faz isso diariamente e vai ter esta questão aí, tá? Esta situação aí também, sim, a gente não entende muitas vezes como é que um produto num dia tá, o tomate, por exemplo, era 50, 60 reais a caixa com 20 quilos, hoje ele tá 240, 250. E é onde consegue, quando consegue, e o tomate pequeno, miúdo e feio. A batata até pouco tempo atrás, o nosso querido Jucimar Brandão ali da feira, né? Dizendo, olha, comprei batata R$25 a saca, né? R$1 o quilo. Veio lá da Serra Gaúcha. Hoje ela estava, não sei o preço hoje, né? Ela estava a 170, 180 reais a saca em menos de um mês. É uma questão que nós temos bem complicado nesse sentido, tá? É uma questão bem complicada que a gente tem nesse sentido aí. Bom, é isso que nós temos então hoje para o Boca no Trombone, tá?
0: Tá bom então. Agora são 7:54, 7:55, agora fechou. Vamos ao nosso intervalo comercial, depois tem as informações do esporte com a Júlia Banhara Facchini aqui no Bom Dia Região dos Vales. 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

0: 8 horas com pontualidade, você está aqui na Rádio Encantada e o Bom Dia Região dos Vales, então nesta manhã de sábado no Grupo Encantado de Comunicação. 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
1: Aqui fica o meu agradecimento de bem-vindo na casa, fico feliz em poder aqui estar junto com vocês e também poder, nesse período tão curto, mas aquilo que cabe a mim, poder contribuir juntamente com vocês para a comunidade Encantado. E agradecer também que estava presente aqui, nos prestigiou nessa noite também aqui o presidente progressista Renato, também, né, o ex-prefeito Paulo Costa também que esteve aqui. E agradecer também meu amigo, sobrinho Rafael, pela presença, e o meu filho Maurício, né, e a minha família que acompanha nas redes sociais. Enfim, né, agradecer, como falei, do Maurício, que é o meu amigo, companheiro, que na caminhada juntos, né, trocávamos ideias, e é por ele que hoje nós estamos aqui, né. Posso dizer que é um pilar, não nasci, não tenho família política, mas é a terceira vez que estamos aqui assumindo por um período, mas é uma honra, é uma alegria em poder sentir um pouquinho do compromisso que cada um de nós temos com a comunidade e com a cidade no município de Encantado. Então quero aqui mais uma vez, né, agradecer também aquelas pessoas que no decorrer da caminhada nos prestigiou, como diz assim, nos apoiou e nos confiou. Então é por elas que votaram em nós, é por elas que hoje estamos aqui. Aqui fazer aquilo como eu comentei antes, né, fazer aquilo que cabe a nós e que está ao nosso alcance para a comunidade de Encantado. Como foi mencionado nesta noite, já faço esse trabalho social já há muitos anos. Aprendi com meu pai, na época, muitos anos, ele faleceu com 80 anos. Eu recordo que, pela primeira vez, quando assumi a tribuna, eu recebi a notícia depois, né, no final da Câmara, que ele estava enfermo e faleceu. Então, para mim, ele vai ser sempre um espelho para a minha vida, né? Aprendi muito, nos ensinou. E ele começou um trabalho pequeno, mas começou um trabalho social no bairro Navegante, no qual nós residimos, né? E ali ele fazia sopão, era a mínima coisa, mas até esses dias estavam comentando com alguns amigos, né? Lembrando dessa época e dessa data. Então isso, tudo que a gente fica, mesmo que seja pequeno, mas fica registrado e fica memorizado na mente de muitas pessoas que ali tiveram presente. Então, como eu disse, para mim é um privilégio, é uma alegria em poder estar aqui. Como eu disse, não vi ninguém político na minha família, mas alguém confiou em nós, votou, e aqui estamos nessa noite aqui representando, né, essas pessoas que confiaram em nós. E agradecer, não esquecer, também agradecer ao espaço pelo vereador, né, Diego Preto, que está de licença, que cedeu e de bom grado para nós estarmos aqui mais uma vez nessa tribuna aqui também para falar um pouquinho. E aquilo que cabe a nós desse período, com certeza, nós estaremos aí presente e vamos fazer para poder ajudar. E como eu disse, né, a gente tem esse trabalho social já há mais de 25 anos e sou pastor da igreja, né, a gente trabalha com famílias, vidas em todas as áreas, né, tanto crianças como até o adolescente, o jovem, né, e o idoso. E isso é um prazer a gente poder contribuir, né, com a comunidade Encantado, com esse trabalho social, trazer a eles aquilo que cabe a nós da palavra de Deus. Então é uma alegria e é um prazer poder estar aqui mais uma vez e fico aqui o meu agradecimento a todos e que Deus abençoe. Muito obrigado.
0: Esta então parte da manifestação do vereador pastor Alexandre por ocasião da sessão ordinária da Câmara de Vereadores de Encantado na última segunda-feira. Vamos trazendo também a manifestação da vereadora Joanete Cardoso do PSDB.
2: Primeiramente, quero dar as boas-vindas ao pastor Alexandre, então, seja bem-vindo a essa casa. Sabemos do compromisso que o senhor tem com a sua comunidade e o respeito com nós. Então, seja bem-vindo, bom trabalho junto com a gente aqui. Quero começar dizendo que a palavra resiliência é uma palavra que entrou nas nossas casas a partir de tudo que aconteceu conosco. Então, eu encontrava uma família, três famílias, na verdade, no sábado, do bairro Navegantes. E eu ouvia eles, pai, filho e a sogra do filho. Um morando, cada um num canto. Aí eles disseram, Jô, o que aconteceu com o nosso bairro? Porque eu costumava muito visitar o Navegantes. E ali tu via todo mundo, né, pastor? A gente passa por ali e a gente via todos. E aqui agora é difícil mesmo saber onde estão, né? Cada um tá para um lado. E aí eles me disseram assim, a gente morou, me criei lá, criei meu filho lá. E o filho já criou os filhos dele. Então, onde que tu dava um grito, oi filho, estou aqui, era do lado, e agora está difícil, trabalhamos toda semana e temos que nos visitar, né, Samuel, de um bairro para o outro, porque e eles conseguiram a casa assistida, estavam felizes com a casa assistida, porém, não era mais o espaço deles, não é mais aquele espaço que viveram, que se criaram lá. Eu sei quanto é difícil. É muito difícil isso. Essa palavra resiliência tem que estar presente em tudo, na nossa vida, na nossa administração e as pessoas que estão frente a isso, porque é bem difícil para quem tem que deixar suas casas e partir para outras, assim como tem ainda gente nas casas provisórias que não chegaram nas suas casas definitivas ainda. Não dá para se construir aquilo que se construiu uma vida toda e tu perdeu, ficou para trás. É muito difícil. Eu fiquei triste assim de ver isso e a gente pensou assim, a resiliência, quanto nós precisamos disso. E aqui vinha o prefeito Jonas aqui com acompanhado do nosso coordenador da Defesa Civil, Loivo, um bombeiro, quanto é importante a gente ver, quanto evoluiu já a nossa Defesa Civil com a presença dele, porque um bombeiro, quando a gente contrata alguém que sabe o que acontece lá no chão, que sabe pisar lá no chão, que faz o salvamento, sabe o que tem que acontecer. Tanto é que o município é pioneiro aqui já na implantação dessas rotas de fuga. Começou pelo bairro Palmas, né, na sexta-feira. Então eu fiquei bem feliz que a gente consegue enxergar que está acontecendo já alguma coisa para a gente se preparar. Porque infelizmente a gente não sabe o que acontece amanhã, né? Só Deus mesmo é que vai saber dizer o que vai acontecer amanhã. Porque uma época as enchentes eram quase que normais e a gente enxergava e vinha e limpava a casa e voltava. Mas agora não foi assim. Foi muito diferente. Destruiu, levou embora tudo. Levou embora pessoas, levou embora vidas, levou embora a construção de uma vida toda. Enfim, então esse trabalho que está sendo feito pela Defesa Civil, que está sendo notado, que a gente consegue enxergar, é palpável. O município é pioneiro em começar a fazer essas rotas de fuga e organizar isso. Começou por Palmas e isso vai para todos os bairros. Além disso, na semana passada, teve uma reunião também com a Associação do Alto de Santa Clara. Uma reunião muito importante também. Que ali ainda vai ter ser feito alguma coisa paliativa, que era ainda uma indicação do vereador Gonzatinho, quando estava aqui no ano passado, já indicava essa solução paliativa. Não é que vai solucionar o problema, mas vai ajudar. Então a gente precisa prevenir até onde que dá. Quem sabe com essa solução paliativa consegue segurar mas a gente não sabe, porque o deslizamento ele é muito pior do que a enchente. A gente não sabe quando ele desce. A enchente a gente consegue acompanhar a água. Então é uma bem difícil. Além disso, o município está adquirindo 3 estações meteorológicas. Essas estações são específicas para o deslizamento. Elas vão mostrar a quantidade de chuva, vão mostrar a velocidade do vento e vão medir a umidade do solo. Então isso vai ajudar e vão ser colocadas justamente nos bairros onde tivermos mais problemas, que é no Santa Clara, no Santo Antão e na Barra do Jacaré. Para que a gente poder, talvez, ter alguma noção do que se pode conseguir prevenir, né? Além disso, está sendo adquiridos 15 geradores, que é para todas essas Starlinks, para a gente possa ter comunicação, porque foi um horror, né? Ninguém tinha comunicação com ninguém, para os geradores, para sustentar. Não adianta ter Starlinks e não ter luz, né? A gente tem os geradores, então o município está fazendo a aquisição. Rádios comunicadores de longa distância, né? Então está sendo toda ela preparada, a sala de resiliência. Então isso são coisas importantes e que realmente a gente se preocupa, a nossa administração está se preocupando com as coisas. A rota de fuga da Vila Amazônia já aconteceu, ela falta pavimentação, mas ela já aconteceu, ela já pode, ali ela já consegue fugir, entende? Já tem rota, a rota já está pronta.
0: Esta então a manifestação da vereadora Joanete Cardoso do PSDB na sessão da Câmara de Vereadores de Encantado na segunda-feira, 8:12. A gente vai trazendo agora com a colega Júlia Banhara Fachin, né? As informações esportivas aqui no Bom Dia Região dos Vales.
3: O Grêmio recebe o Santos na Arena em Porto Alegre pela 17ª rodada do Brasileirão hoje. As duas equipes somam 18 pontos e aparecem próximas da zona do rebaixamento, cenário que transforma o confronto em um duelo direto, de alta pressão na luta para se afastar da parte inferior da tabela. O tricolor gaúcho chega em um momento mais positivo. Venceu o Palestino por 2-0 pela Copa Sul-Americana, resultado que elevou a confiança da equipe antes da rodada do Brasileirão, que acontece hoje às 19 horas. Já o Santos vive um cenário oposto. Além da derrota por 3-0 para o Coritiba, o Peixe também desperdiçou vantagem no empate de 2-2 contra o São Lourenço na Vila Belmiro e ainda ter a ausência de Neymar preservado antes de se apresentar à seleção brasileira para a Copa do Mundo. O Vitória recebe o Inter no Barradão em Salvador hoje às 15 horas. O Leão da Barra busca recuperação após a derrota por 2-0 para o Bragantino fora de casa, enquanto o Colorado chega em alta depois da goleada por 4-1 sobre o Vasco. As duas equipes ainda vivem um cenário de reconstrução na temporada e tentam abrir distância da zona de rebaixamento antes da pausa para a Copa do Mundo. Juventude e Sport jogam hoje no Alfredo Jaconi às 20h30 pelo Brasileirão Série B. Juventude soma 13 pontos e está na nona posição. No compromisso anterior, a equipe jaconeira empatou por 1-1 contra o Athletic. Já o Sport está na terceira colocação com 16 pontos. No compromisso anterior, venceu por 2-1 o Fortaleza. Maranhão e Caxias se enfrentam às 19h30 no Estádio Castelão, em São Luís, pelo Campeonato Série C. Volta Redonda e Ipiranga também se enfrentam, mas no domingo, amanhã, às 19 horas, no estádio Raulino de Oliveira. Enquanto o time fluminense tenta reagir para se afastar da parte de baixo da tabela, os gaúchos buscam surpreender fora de casa para se manterem na briga pelo acesso à Série B do futebol nacional. Amanhã temos Amador em Roca Salles. O jogo de ida da final do Campeonato Municipal terá início no campo do Concórdia a partir das 15 horas entre Tomadés e Botafogo. Essas foram as informações do esporte na Rádio Encantado por Júlia Banhara Fachini.
0: 8:14, a Júlia trouxe pra gente então as informações esportivas aqui na programação da Rádio Encantado. 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

0: 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Na próxima sexta-feira, dia 29, participe você também da 20ª edição do Filó em Doutor Ricardo. 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Já o Salão Paroquial recebe você para o tradicional Filó. A animação ficará por conta de Le Farfalle e após a banda Alma Nova. Atenção, ingressos antecipados. 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Valor de 55 pila. 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Pode fazer também o pagamento através do Pix. 8:20, programação do Bom Dia Região dos Vales, da sua Rádio Encantado. Nós vamos trazendo agora as informações. O colega José Raimundo Tramontini falou com integrantes da PAIC de Encantado sobre um evento que vai ser realizado, inscrições abertas para uma corrida de integração que é promovida pela PAIC de Encantado no próximo mês de junho.
1: Nós estamos recebendo aqui... Nós estamos recebendo aqui nos estúdios da Rádio

0: passado.
1: Agradecendo já esse espaço aqui, que sempre é muito bem-vindo, né, pra gente poder divulgar todos os nossos movimentos de inclusão pela Pai de Encantado.
0: A gente sabe que a Pai, ao longo dos anos, sempre, desde sua fundação, sempre desenvolveu um projeto muito forte de inclusão, de atenção para com as pessoas que têm necessidades especiais. E entre as atividades desenvolvidas, a Pai volta e meia vem com um projeto novo, alguma atividade, enfim, que valoriza essas pessoas, né? E que trabalha muito para incluí-las na nossa comunidade, na nossa sociedade. O que a gente pode conversar sobre o Inclui Room, mais um projeto aí, uma realização da Pai Encantado?
1: Então, o Inclui Room começou ano passado, né? O nosso sonho iniciou no ano passado. Infelizmente, a gente não conseguiu colocá-lo em prática. E esse ano, sim, né? Justamente por esse movimento tão grande que o Brasil tem feito em volta da corrida de rua, né? Descoberto nesse esporte fonte tão grande de bem-estar, de saúde, e de vários outros elementos, né? De qualidade de vida. Então, associando a corrida de rua, pensamos por que não buscar nesse esporte tão grandioso fonte de inclusão para mostrar realmente para nossa comunidade que é possível que todo mundo faça parte desse movimento, né? E correr por uma causa é muito melhor do que só correr. Então é justamente por isso que a gente iniciou o movimento por esse projeto.
2: Isso, a gente pensou numa corrida não para atletas, né? A gente pensou para não só para atletas, né? Mas para toda a família, para todas as pessoas, todas as idades, né? Que venham também sentir esse prazer, sentir esse bem-estar que a corrida e que todo mundo que a gente fala e que gosta de correr diz que se torna um vício a corrida, né? É muito bom. Então a gente pensou por que as pessoas com deficiência ou com outra demanda, enfim,
1: outras dificuldades, isso, né? Que não conseguem correr daqui a pouco um percurso tão longo.
2: Isso aí.
0: Até as pessoas que não têm dificuldade alguma.
2: Também.
1: Mas não se sentem capazes, né?
2: Que vai ser talvez a primeira vez, né? Vou me arriscar. Será que a gente escuta bastante pessoas falando, ai, que vergonha, se eu não conseguir fazer todo o trajeto. E não é pra conseguir fazer todo, é pra fazer o que consegue. É isso que é a nossa ideia.
0: Eu lembro que Porto Alegre tem alguns projetos, eu lembro que um deles é o Corrida pela Vida, eu não lembro agora se é dos transplantados ou se é dos que têm diabetes, mas assim, ó, existem muitas atividades de corrida de rua, buscando aí mostrar a essas pessoas que têm algum tipo de dificuldade, algum problema, né? Mas que são pessoas como todas as outras, né? Que participam da nossa vida, que participam do nosso dia a dia.
1: Justamente, né? A qualidade de vida, ela é um movimento coletivo que também exige o nosso movimento. E não só o movimento de uma equipe médica, de pessoas que nos acompanham. Então, com esse projeto todo, a gente quis mostrar para a comunidade que, bom, vamos correr junto, vamos atrás da qualidade de vida que a gente tanto fala. Porque a corrida hoje, ela traz benefícios não só motores, né? Não só de mobilidade, mas sim de saúde emocional, de saúde física, social, de interação. Quantas pessoas não fizeram amigos, grupos sociais a partir da corrida, a partir desse movimento todo, né? E a gente tá numa fase que se fala tanto sobre qualidade de vida, tanto sobre doenças, né? Causadas justamente por muito trabalho, por esgotamento. Então, entendemos que um movimento como esse combinava muito com a época que a gente vem vivendo.
0: Eu lembro que há poucos dias eu recebi aqui o gerente do Sicoob e também o Marcelo da Biorit, que falavam sobre uma promoção que eles têm aí, que é o Corre, que vem pra rua, que começou com 35 pessoas participando e nas últimas edições mais de 200 pessoas já estavam participando. São eventos assim que acabam atraindo a comunidade a participar e, sem dúvida nenhuma, é um grande evento de inclusão da APAI. Quando é que vai acontecer o Inclui Room? Como é que vai funcionar? Onde vai acontecer?
2: Vai ser no dia 21 de junho. Então a gente pensou num domingo de manhã também. Então a gente pensou num domingo de manhã também pela questão assim das estradas estarem mais vazias, né? Pra a gente tiver um trajeto mais limpo pra gente estar participando.
1: E também porque domingo geralmente é quando

0: as famílias conseguem se reunir mais para ir juntos praticar algum exercício,
1: isso,
0: né?
1: Isso, e vai ser na frente do SER.
0: Isso, que é o nosso prédio da equipe de saúde da PAI, né? Onde a Sim. gente trabalha, então vai ser ali a saída, a largada e a chegada, né?
1: Isso.
0: Das atividades.
1: E a gente também, além da corrida, a gente também pensou em ter ali no SER, né? Espaços para as empresas estarem ali, para as famílias também se sentirem acolhidas, ter exposições de produtos, brinquedo inflável para as crianças. Então, por isso que também a gente convida toda a família para estar participando, para ela se sentir bem, para se sentir inclusa nesse dia, nesse momento da corrida, né?
2: Existe alguma limitação de quem pode participar? Só os familiares das crianças atendidas pelo APAI ou todo mundo está convidado?
0: Embora a nossa frase da Inclui Room seja correr com propósito, a gente elencou algumas categorias dentro das nossas provas. Então a gente tem a categoria pedal, pro pessoal que já gosta de andar de bicicleta, que queira levar seu filho também, né, filha, para andar de bicicleta. Então esse pessoal vai sair antes, né, a bicicleta são os primeiros. Depois vem a categoria de corrida, que é 5 km. A categoria de caminhada, que é 5 km também.
1: Pedal também é 5 km.
0: Isso, todos são 5 km, todos o mesmo percurso. Mas não existe uma limitação, assim, de quem pode e quem não pode. É aberto a toda a comunidade. A gente gostaria muito que tivessem pessoas com limitações, sem limitações, justamente porque acreditamos na integração de todas essas pessoas.
2: Até eu imagino, assim, as famílias que têm pessoas com deficiências que participem de forma conjunta, né?
0: Justamente isso, assim, às vezes a gente fala que a APAI busca, né, fazer muitos movimentos, mas a APAI mesmo, né, tem todo um histórico de ter sido construída por famílias. Então, todos os nossos projetos, eles precisam muito ter a participação de famílias da APAI, né, famílias que levam os pacientes para atendimento na APAI, na escola, justamente porque a luta é de todos nós, né?
2: Lembrando, não só profissionais que trabalham. Lembrando que a APAI é a associação de pais e amigos.
0: Justamente.
2: É, e que bem demonstra esse espírito, né? De participação comunitária, enfim. Eu sempre lembro que a APAI é uma entidade que é construída pela comunidade.
0: Justamente. E eu tô há muitos anos trabalhando na APAI e eu sempre penso, imagina que há muitos anos atrás, mais de 50 anos atrás, um pai teve a ideia de trazer uma APAI para Encantado. E foi até Brasília, fez todo um movimento só porque entendia que a sua filha com deficiência, né, tinha todas as limitações que precisavam de acompanhamento e que outras pessoas também precisariam. Então, se um pai e consegue fazer todo esse movimento, imagino que muitas famílias juntas conseguem.
2: Com certeza, né? A participação da comunidade é muito importante. Lembrando sempre que o trabalho da APAI é algo assim que é difícil de mensurar, de imaginar, de avaliar, né? Mas é muito importante. Eu acompanho muitas vezes e sou próximo da APAI. Eu vejo aqui veículos dos municípios vizinhos, as prefeituras trazendo crianças, Vespasiano Corrêa, Mussum, Roca Salles, enfim. É uma oportunidade, é uma chance que esta entidade Encantado proporciona às crianças que têm essas necessidades especiais.
0: Justamente, a gente atende no geral, né, em todos os nossos serviços, mais de 37 municípios, com todas as pessoas com deficiências, de vários tipos de deficiência.
2: Lembrando,
0: então é muita gente.
2: É, e lembrando ainda que a APAI administra o SER, né?
0: Sim.
2: Né, que é talvez um dos mais importantes estabelecimentos de saúde que nós temos aqui na região. Muitas pessoas passam pela rua, olham o prédio do SER e não imaginam o que acontece no interior do ser.
0: Justamente.
1: E por isso, né, Paty, que a gente sempre pensa nesses projetos, promover essas atividades para que os nossos pacientes, as nossas famílias possam também ter essa vivência, né?
0: Visualizar o que é de fato uma deficiência,
1: isso,
0: né?
1: Isso aí. E se sentir pertencente no espaço que eles estão. Então, isso que os nossos projetos, as nossas atividades, é pensado muito nisso. Como que a gente vai incluir, a gente quer incluir, mas que eles participam, que eles sintam, que eles vivenciam esse momento de verdade. Então, por isso que a importância mesmo de toda a comunidade, de todos os amigos estarem participando, para eles também conhecerem, né? Conhecerem, estarem junto, sentirem também como que é e conhecerem mais a PAI, mais o nosso trabalho. Então isso é muito importante.
0: E a ideia mesmo de ser na frente do Ser Alargada é justamente para as pessoas conhecerem mais, né? É no Ser que acontece o teste da orelhinha quando o bebê nasce, é no Ser que acontece a reabilitação do idoso quando ele não consegue mais caminhar, é no Ser que acontece a protetização auditiva, a protetização de amputados, a reabilitação de tantas outras formas. Então é muito importante que a comunidade conheça mais esse serviço, como tu falou.
2: Ainda em relação ao Inclui Rom aqui, que acontece no dia 21 de junho, é necessário fazer alguma pré-inscrição ou é chegar no dia?
0: Sim, a gente tem a inscrição, até porque hoje as corridas elas envolvem kits de corredor, né? Então temos um valor que é exato pro gasto do kit, né? A gente não é um movimento lucrativo de forma nenhuma, tem patrocinadores, envolvimento também de gastos da instituição. Então é o valor de R$60 na caminhada e na corrida. O pedal e a corrida infantil, ela não tem valor, até porque não recebe kit, então não tem valor. E todas essas inscrições, elas são feitas pelo mesmo site.
1: Isso, né? A Trichip,
0: isso. Lá no, na nossa bio do Instagram e também nos nossos contatos, a gente pode estar passando o link para inscrição.
2: Quem quiser desejar participar, então acesse www.trichip.com.br.
0: Isso mesmo. A gente até nem consegui falar ali nas categorias muito sobre a questão das corridas infantis, né? A gente tem três categorias de corridas infantis que vão acontecer depois das outras provas, divididas por idade, e é muito importante que os adultos estimulem as crianças a estarem participando, estarem tentando correr, até porque não é uma competição para criança, e sim uma participação, né? Estar em movimento, estar sendo estimulado. Então, esperamos muitas crianças.
2: Quero agradecer a presença da Michele Ferrari e da Patrícia Funk, que estiveram aqui na Rádio Encantada FM, falando sobre mais essa promoção importante da APAI. Obrigado.
1: A gente que agradece, e esperamos a comunidade, esperamos esse movimento, que acredito que vai ser um dia muito especial, um dia muito prazeroso para todos.
0: Obrigada, pessoal. Bora para Inclui Rom, esperamos todos vocês.
2: Muito obrigado mais uma vez. Com certeza vamos divulgar aí essa promoção da PAI. Lembrando, inscrições na www.trichip.com.br. Na dúvida, fale com o pessoal da PAI, que com certeza vão ter todas as condições e passar todas as informações sobre esse evento, que acontece no domingo pela parte da manhã, dia 21 de junho.
3: Esta então a participação, obrigado Tramontini, né? De um evento que a PAI está promovendo para o próximo dia 21 de junho, corrida aqui no município de Encantada, a corrida chamada Corrida da Inclusão. Faça a sua inscrição, entre em contato com o pessoal da PAI, com certeza vai ter todas as informações que assim você desejar. 8:34, 8:34. 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Sicredi informa a temperatura. 11 graus.
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3: Horas e 38 minutos, 8:38, 11 graus a temperatura. Bom dia, região dos Vales, na programação aqui da Rádio Encantado, neste momento, em nome do Sicredi. 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Pois bem, um caso de grande repercussão em nível de estado do Rio Grande do Sul e com certeza também em nível de Brasil hoje, né? Que aconteceu ontem. Um homem de 36 anos de idade foi preso por parte da Brigada Militar ontem, sexta-feira. Ele é suspeito de um triplo homicídio ocorrido na comunidade da linha Saraiva, isto é, interior do município de Santa Cruz do Sul. Segundo a polícia, 3 homens foram da mesma família, foram mortos, alvejados por disparos de arma de fogo. As vítimas fatais são o Miguel Belling, 56 anos, o Jaime Rafael Belling, de 30, e Diego Ismael Belling, de 33 anos de idade. Pai, filho e sobrinho. Este homem, então, de 36 anos de idade, também agricultor, foi preso suspeito de ter cometido este triplo homicídio no município de Santa Cruz do Sul. Ele foi localizado depois, suspeito, dentro já da própria casa, né? E também foi apreendida uma arma que teria sido utilizada para este triplo homicídio ocorrido ontem no município de Santa Cruz do Sul. Não foram divulgados aí maiores dados a respeito de qual é a motivação, de que forma ocorreu, por que é que ocorreu este triplo homicídio de um homem, um filho e também um sobrinho no município de Santa Cruz. Fato esse que foi registrado nesta sexta-feira. Vamos trazendo agora, aqui na programação do Bom Dia, a manifestação da vereadora Daiane Bergamaschi, do Progressistas.
9: Hoje eu quero falar sobre algo muito simples, que sustenta toda a nossa vida em sociedade, que é o respeito. Respeito é reconhecer que cada pessoa tem uma história, tem uma dor, tem uma necessidade e também tem uma ideia a oferecer. Trazer sugestões, apontar problemas, pedir uma solução, muitas vezes é apenas a tradução do eco da voz da população, de alguém que foi ouvido na rua. Porque quando uma pessoa nos chama pelo nome, nos manda uma mensagem, nos telefona, nos para na rua e diz: vereadora, vem aqui um pouquinho, olha aqui essa situação. Ela não está fazendo oposição, ela está exercendo a sua cidadania. E cidadania é isso, é ouvir. O vereador, ele é como uma ponte, e a ponte não escolhe quem atravessa. A ponte, ela conecta, ela liga o cidadão ao executivo, a comunidade ao poder público, o problema até a solução. Quando um vereador fala aqui na tribuna, muitas vezes não é ele que fala. É a mãe que espera uma vaga. É o idoso que aguarda uma consulta com um especialista e conta os dias, os minutos por uma ligação. É o morador que passa por uma rua sem iluminação e espera mais segurança. É a família que teme um deslizamento. É o cidadão que aguarda sua moradia. É o motorista que teme uma via perigosa e se expõe a risco de acidentes. É a criança que precisa de um local seguro para brincar. É o morador do interior que pede uma estrada em boas condições. É o agricultor que espera um incentivo. É o empresário que aguarda uma concessão de uso de imóvel para expandir o seu negócio e torná-lo ainda maior, empregar ainda mais pessoas. E é a família que, no final de um dia exaustivo de trabalho, espera a água na torneira para um banho confortável. São pessoas que acreditam na cidade que elas vivem e que esperam de nós, vereadores, responsabilidade, sensibilidade e também respeito com o dinheiro público. E se essa realidade nos bate à porta, nós não podemos fingir que não ouvimos. A sugestão, quando nasce da comunidade, ela não vai atrapalhar, ela ajuda. O pedido de informação, a cobrança, a indicação, a fala na tribuna, tudo isso faz parte de quem foi eleito para fiscalizar, para representar as pessoas. Uma cidade nunca vai evoluir quando ficamos em silêncio. Uma cidade melhora quando as pessoas participam, quando os vereadores escutam e quando o executivo compreende que ouvir não diminui ninguém. Muito pelo contrário, governar ouvindo engrandece. E talvez uma das maiores demonstrações de respeito com a população seja justamente esta: ouvir com atenção o que as pessoas têm a nos dizer. Democracia, colegas, não é feita apenas no dia do voto. Ela acontece todos os dias, aqui na Câmara, na rua, nas calçadas, no local de trabalho e na coragem de levar adiante o que as pessoas nos trazem. No fim das contas, todos nós estamos aqui com um único objetivo e pelo mesmo motivo, que é servir as pessoas. Nós somos empregados do povo, que inclusive pagam os nossos salários, os salários de todos que aqui governam. E talvez uma das maiores demonstrações de respeito com a população seja justamente esta: ouvir o que eles têm a nos dizer.
3: 16, faltando agora para as 9:16, para as 9:11 graus a temperatura. Então, esta manifestação da vereadora Daiane Bergamaschi, do Progressistas. Vamos trazendo agora também a manifestação do vereador Samuel da Silva, do PSDB.
10: Hoje eu queria colocar a situação que vem acontecendo no nosso município, dos ambulantes trabalhando no nosso município. O nosso comércio já sofre muito com aluguel, água, luz, funcionário, escritório. Então, diversos gastos para manter um comércio aberto hoje. E um município precisa de um comércio forte. E não é justo as pessoas virem na porta dos mercados, nas portas das lojas, vendendo as mercadorias que o comércio vende. Aí, com certeza, vai ter um preço mais acessível. Não paga água, não paga luz, não paga escritório, não paga... E muitas vezes não paga nem a taxa de ambulante do município, porque não passo ali na prefeitura para pedir a permissão para trabalhar. Então, eu sei que muita gente às vezes pensa, a pessoa está trabalhando, deixa trabalhar, que se roubar fosse pior. Mas, infelizmente, existem normas. E essas normas têm custo, e esses custos têm que valer para todo mundo, não só para alguns. senão fica um ato de covardia contra as pessoas que estão pagando seus impostos em dias. Falando isso, especialmente também, os taxistas são muito, também sofrem essa condição, junto com os Uber que estão circulando na nossa cidade. A gente sabe que eles não são Uber, porque eles não prestam serviço de Uber, não prestam serviço de aplicativo, eles entregam o cartão e fazem corrida clandestina, são todos táxi clandestino. Não existe Uber no nosso município. Existem pessoas que estão trabalhando clandestina. Então as pessoas ali compram seu carro, são obrigadas a ter carros novos, porque os carros no município têm um limite de 5 anos, são obrigados a fazer vistoria todo ano, pagam taxas na prefeitura, e aí vem um pessoal, como os ambulantes, vem, oferece um serviço clandestino, e aí fica mais fácil fazer um preço mais justo. Então essa queria essa colocação, e queria deixar aqui também para a população ligar, por isso quando vê um ambulante trabalhando, para a ouvidoria da prefeitura, que é o 37510101, que vai dar no WhatsApp e denunciar. Que a fiscalização agora está começando a estar mais organizada e estão fiscalizando, e já fizeram algumas apreensões nas cidades aí de alguns ambulantes que estão se vindo para o nosso município trabalhar. Senão, daqui um pouquinho isso aqui vai virar um Paraguai. Cheio de gente na rua, com comércio na rua, ninguém precisa mais pagar aluguel, ninguém precisa mais ter luz, ninguém precisa mais ter nada. Gostaria também aqui de desejo da praça dos imigrantes ali, que vai ter agora os banheiros, uma emenda do deputado, do senador Paim, dizer da rua coberta também, como citou, do jardim do acolhimento da nossa praça aqui. Então, assim, o Encantado precisa de uma guarda que fica durante, pelo menos, em turno da noite, para cuidar desses recintos aí, porque a cidade está crescendo, está aumentando, infelizmente tem bastante vândalos, e não adianta o município fazer os investimentos e alguém destruir depois. Então eu acho que pode ser solicitado alguém que fiscalize, cuide desses patrimônio público nosso aí, porque são investimentos bem altos, coisas bem bonitas, e qualquer reposição custa muito para o município. Então a gente pode evitar, de repente, começar a analisar algum meio de segurança para esses locais aí. Ou com câmeras, ou com pessoas fazendo a fiscalização ali, cuidando do espaço. Gostaria aqui também de agradecer ao Márcio, diretor do hospital, pelo tempo que ficou Encantado e pelos investimentos que fez Encantado, e também dizer que os investimentos que foi feito em Encantado foi muito bom para o hospital, muitas obras, mas já cobrado o novo diretor que está chegando, o André, o hospital cresceu, está muito bom em espaço, muito bem adequado, espaço de primeiro mundo, quase tudo de muita qualidade, mas a gente precisa de um atendimento de qualidade. Não que as pessoas ali não atendem com qualidade, mas a gente precisa de mais atendimento. A população que ocupa o pronto-socorro e que vai pelo SUS, tem que ter um pouco mais de qualidade, talvez um nível de qualidade que o patrimônio do hospital tem, né? No atendimento também. Aí vai ficar perfeito para o nosso município, porque eu sei que talvez se esforce o máximo para atender o melhor possível, mas talvez é muito investimento em obras e pouco investimento nas pessoas, né? Então, vamos tentar igualar essas situações para o nosso município. E gostaria aqui também de deixar os parabéns ao pastor Alexandre, que está chegando, e desejar boas-vindas, e dizer sim, pastor, a gente conviveu e assistiu o trabalho que o tio Mussula fazia no Navegantes, teu pai, meu tio, que às vezes era a única refeição que muita gente do bairro tinha para comer. Esperava aqueles 3-4 dias por semana que o tio Mussula fazia a sopa e levava as panelas de sopa, a gente lembra das filas que tinha lá no bairro Navegantes, esperando a sopa que o teu pai fazia. Então ele tinha o compromisso, ele não podia faltar, porque às vezes era a única refeição que muitas pessoas lá poderiam fazer.
3: Esta então a manifestação do vereador Samuel da Silva. Nós, 8h50, 10 para as 9, nós vamos ao intervalo comercial, voltamos na sequência trazendo mais informação para você, ainda com manifestação dos vereadores Leonardo Lorenzi e também o vereador Claudinho. Sicredi e a temperatura: 11 graus.
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3: Oito faltando para as nove, 8 minutos para as 9, Rádio Encantado e o Bom Dia Região dos Vales. Vamos trazendo agora então a manifestação do vereador Leonardo Lorenzi de Encantado do MDB na sessão desta semana.
14: Primeiramente, dar as boas-vindas aqui ao pastor Alexandre, que seja bem-vindo à casa, sucesso nas condições dos trabalhos nesses dias que estiver conosco aqui nessa casa. Quero aqui também salientar as emendas que tivemos recebendo durante essa semana do deputado Alceu Moreira e Luciano Silveira do MDB, saúde e a PAI, no valor de R$220 mil, convênio com o município de Encantado. Aqui também tivemos há pouco, então, se despedindo o diretor Márcio do hospital. Fica aqui o nosso agradecimento pelo trabalho que fez ao longo desse período, desse tempo que esteve conosco. E ao mesmo tempo desejar sorte e sucesso ao novo diretor, aí o André. E que sim, eu acho que ele possa, presidente, numa eventual oportunidade aí estar conosco para conversarmos e nos conhecermos melhor aí para nas conduções dos trabalhos que ele terá à frente ao nosso hospital, sabe lá por quanto tempo o período, mas enfim, que seja de sucesso e produtivo. Aqui também a vereadora Aline, obrigado pela já resposta imediata que tivemos lá do executivo, né? Enfim, sobre o desassoreamento, limpeza dos arroios, que é uma preocupação, enfim, que nós temos, que ela é iminente de toda a comunidade. Não só da comunidade de Jacarezinho, mas enfim, do todo o nosso o município e o entorno, né? Então, já teve de grande valia as denúncias que tiveram perante o município nos dias passados, aí já foram por água abaixo. Então, essas pessoas que ainda não acharam o que fazer, procurem, porque o município está trabalhando em pró de todos. Muito obrigado, e era isso, presidente.
3: Manifestação do vereador Leonardo Lorenzi. Vamos trazer agora também a manifestação do vereador Cláudio José da Silva Neto, o Claudinho, presidente do Poder Legislativo.
15: Hoje, não temos como deixar de falar sobre o acidente que aconteceu na rua Eduardo Sattler, entroncamento com o Monsenhor Scalabrini. Foi amplamente divulgado e é um ponto de intenso fluxo. Então, na oportunidade, uma usuária e que tem seu comércio ali, a Natália Vian, tia Nath, como a Maria, minha filha, diz, fez um desabafo. No calor da emoção, fez um desabafo e um pedido para a administração pública, para a prefeitura, para que naquele local seja dada uma atenção maior do que o normal, porque ali é um local de inúmeros acidentes, os números estão aí, comprovam que são inúmeros, e que requer uma abordagem do poder público. Tem que ter um olhar especial, onde os números apontam que o tráfego é maior e que o número de incidentes é maior, então precisa de uma resposta. E aqui eu ouso dizer que vai ter a resposta do poder público. O poder público gradativamente está fazendo as melhorias no trânsito, conforme a demanda, conforme é identificado, que também não é feito a esmo. Ah, vou botar um quebra-mola, vou fazer uma alteração sem estudo prévio, sem impacto e sem a opinião dos usuários, dos moradores, de quem ali trafega, de quem ali reside. Aqui nós temos, fizemos nessa casa, usando esse espaço regimental, um pedido para a administração pública, que juntamente com o seu órgão competente fizesse um estudo técnico de viabilidade para a instalação de redutores de velocidade na rua Coronel Sobral, no perímetro compreendido entre atrás do clube e a antiga Petenati, que se diz, o mercado. E a prefeitura está dando a resposta. Então já compareceu naquele local, fez os estudos, melhor local para implantação, está acontecendo. Da mesma forma, vai acontecer neste local. Se encontra também já à disposição do município um pedido de indicação para que faça da mesma forma o estudo técnico da implantação de um redutor de velocidade através de uma faixa elevada, lombada ou rótula na Monsenhor Scalabrini, cruzamento com a Eduardo Sattler, que também já é objeto de análise e realização pelo poder público. A gente sabe que tem um tempo de resposta, as coisas não são da noite para o dia, mas que com certeza vai acontecer. Adiante, vamos falar do hospital, que o diretor, que hoje é responsável, Márcio, se despede, encerrou, esteve nessa casa. Ele aceitou um desafio para ele, pois sai de uma cidade de cerca de 23 mil habitantes, a nossa, e assume um hospital de uma cidade de 50 mil habitantes. Então a gente acredita, conhece a sua capacidade técnica profissional, sua qualidade, seu olhar humanizado, acredita que tem condições de fazer um bom trabalho. E dentre os seus legados, ele teve mais cedo na casa e deixou realmente a última obra, melhoria que o hospital teve foi há 37 anos atrás, no ano de 1988. Então as grandes obras aconteceram agora na gestão dele. Então fica um legado. E no mesmo diapasão a gente já cumprimenta o André, que é quem chega para substituir o Márcio, que também está topando um desafio, pois sai de uma cidade de cerca de 15 mil habitantes e vem para a nossa, que é cerca de 23, 25 mil habitantes. Também é um desafio, a gente acredita na sua capacidade, que vai fazer um bom trabalho. Vai dar continuidade não só nas obras, como na capacitação dos funcionários, dos servidores, que atendem nossa população, para fazer um bom trabalho e ter sucesso na gestão. Seria isso, desejar uma boa semana a todos.
3: Obrigado, então, vereador Claudinho, presidente do Poder Legislativo do município de Encantado. Com ele, né, nós chegamos, então, ao final de mais uma edição do Bom Dia Região dos Vales, faltando agora um minuto para as 9 horas desta manhã de sábado. Agradecendo a companhia, a sintonia, também a você que esteve ligado conosco desde as 5 horas, prometendo voltar segunda-feira a partir das 5 horas da manhã. Bom dia e bom final de semana a todos.
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excelente sábado pra você ligado aqui nas ondas queridas da Rádio Encantado. Hoje, 23 de maio de 2026. Muito obrigado pela tua audiência, senhoras e senhores. Você ligado no carro, você ligado em casa, você que tá ligado na Alexa pelo rádio, enfim, brigadão pela tua companhia. Vamos juntos até às 10, viu? Hoje é dia 23, hoje é dia da tartaruga, dia da juventude constitucionalista, dia mundial da migração dos peixes e dia internacional para acabar com a fístula obstétrica. Datas comemorativas neste 23 de maio. Daqui a pouco eu trago a previsão do tempo para você. Tenho ainda algumas informações. Fique conosco. O nosso sábado só tá começando.

Pousado 925, 13 graus e a temperatura. Alô, Terezinha Zanata do São José Scalabrini, bom dia pra ti, minha pô. Cici Giovanella tá em Nova Brécia ouvindo a gente, que maravilha, hein? Coisa boa, coisa querida.

Eita, só tem música boa aqui na Rádio Encantado. Excelente, maravilhoso sábado pra você ligado junto conosco. Deixa eu trazer a previsão do tempo pra você. Vamos lá, o que, que se espera pra esse final de semana? Bom, se espera um pouco de tudo, né? Mas principalmente o frio. Hoje, sábado, a temperatura deve chegar na casa dos 17, 18 graus durante o dia e as mínimas devem chegar na casa dos 9 graus. Tem previsão de chuva em algumas localidades, fraca e isolada. O sol deve aparecer entre nuvens com muita dificuldade, assim como foi ontem e no decorrer dessa semana. No domingo, amanhã, máxima de 19 e mínima de 11 graus para o Vale do Taquari. Será um dia nublado aqui na nossa região e o sol não deve aparecer. Na segunda e na terça-feira tem previsão de chuva. O esperado são 13 milímetros para segunda e terça-feira. Máxima de 22 e mínima de 9 graus para ambos os dias e o sol não deve aparecer. O sol e o tempo volta a ficar firme apenas lá na quarta. Máxima de 19 e mínima de 6 graus e o mesmo se repete na quinta-feira. Esses dados são da Metsul Meteorologia.

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volta. Excelente sábado pra você ligado junto conosco. É, daqui a pouquinho, inclusive, tem aqui na programação da Rádio Encantado, o Encantado Saúde com Claudinei Coferri. Tem ainda o Panorama 104,7 com o José Raimundo Tramontini. Tem o Jornal do Meio Dia, o programa Pelo Caminho da Fé, 1h, 1h10 da tarde. A cargo da Igreja Quadrangular de Encantado, com certeza. E a partir das 2, tem o Daniel Alves com o nosso Sabadão dos Vales. Excelente

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2: 9:48.

fechando todas, passando a régua, brigadão pela tua audiência, fique conosco, hein? Daqui a pouquinho, depois do intervalo, tem o Encantado Saúde com o Claudinei Coferri, tem o Panorama 104,7, tem ainda o Jornal do Meio Dia, o programa Pelo Caminho da Fé, da Igreja Quadrangular, e ainda o Sabadão dos Vales, pra gente fechar com chave de ouro a nossa programação. Excelente sábado, bom final de semana, eu volto amanhã, a partir das 6, com o Domingão Sertanejo. Abraço a todos, se cuidem, fiquem com Deus, que eu vou com ele, tchau, tchau.

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0: 11 graus a temperatura, muito bom dia. Está começando aqui pela Rádio Encantado 104.7 FM, mais uma edição do programa Encantado Saúde. A informação a serviço da saúde, do bem-estar e da qualidade de vida, com o objetivo de incentivar o autocuidado, a prevenção e auxiliando no processo de educação em saúde. Hoje, sábado, dia 23 de maio de 2026. O programa que tem a produção e apresentação de Claudinei Coferri. Central Técnica, mesa de áudio, os trabalhos da Érica de Oliveira, com a direção geral de Antônio Alberto Luca. Estamos saudando a nossa audiência, o nosso público ouvinte, você que nos acompanha nesse momento pelo rádio 104.7 FM, também pelo site rdencantado.com.br, na Alexa e também na live no Facebook. A partir desse momento também estamos com o programa sendo transmitido em áudio e vídeo na nossa live no Facebook. E te convidando também para participar aqui do programa, para tirar a sua dúvida com relação ao tema proposto para o programa de hoje, pelo telefone 3751-1580, você fala com a Érica de Oliveira, ou então manda mensagem escrita para a gente aqui pelo WhatsApp 99-988-1543 e também na live no Facebook tem um espaço para participação do ouvinte. Convidando para participar a partir de agora aqui do programa. 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Nosso tema do programa Encantado Saúde de hoje, Dia Nacional de Combate ao Glaucoma, celebrado anualmente aqui no Brasil, no dia 26 de maio, na próxima terça-feira. A data faz parte do Maio Verde, mês dedicado à conscientização sobre a prevenção, diagnóstico precoce dessa doença ocular, que é uma das principais causas de cegueira irreversível no mundo. E sobre esse tema importante, sobre essa data da terça-feira, a gente recebe hoje aqui no programa a doutora Daiane Boitinger, médica oftalmologista e especialista em glaucoma, ela que também é diretora técnica da clínica Teu Olhar de Encantado. Doutora Daiane, bom dia, primeiramente, muito obrigado por atender o convite do Encantado Saúde, da Rádio Encantado 104.7 FM, bem-vinda, tudo bem, doutora?
1: Bom dia, muito obrigada pelo convite, é sempre uma honra estar aqui contigo, com os ouvintes, bom dia a todos, e hoje vamos então falar desse assunto que é tão importante na prevenção, principalmente da nossa saúde ocular.
0: Exatamente. Mas antes vamos apresentá-la também para a nossa audiência, para o nosso público ouvinte que não lhe conhece ainda, né? Natural de Juí e hoje residindo aqui Encantado e como diretora técnica da clínica Teu Olhar, um pouquinho dessa tua trajetória, Daiane.
1: Certo. Eu sou natural então de Juí, lá na região noroeste do estado. Eu tô residindo aqui em Encantado já tem 4 anos, me apaixonei por essa cidade. Agora,
0: já é uma encantadense,
1: já,
0: né?
1: Sou encantadense, firmei raízes, eu acho que é aqui que eu vou ficar mesmo.
0: Legal. Uhum.
1: Então eu fiz a minha faculdade em Rio Grande, me formei em 2014, depois disso acabei indo para São Paulo fazer a minha especialização, fiz a minha especialização num hospital em Mogi das Cruzes, uma cidade ali do interior de São Paulo. E no ano de 2020 me mudei para a capital, então, de São Paulo, onde eu fiz a especialização de oftalmo no Hospital Santa Casa, lá em São Paulo mesmo. Uhum. E aí há 4 anos me mudei para cá, então.
0: E agora atuando aqui na clínica Teu Olhar, né?
1: Exatamente, eu atuo ali como diretora técnica, uhum. Faço a parte de oftalmologia geral e a subespecialidade de glaucoma também.
0: Perfeito. Bom, vamos falar sobre o Dia Nacional de Combate ao Glaucoma, que é celebrado na próxima terça-feira, dia 26. Essa doença que acomete os olhos e é provocada principalmente pela elevação da pressão ocular. E é uma doença irreversível em questão de cegueira, por isso que precisa a pessoa estar muito atenta com relação aos sintomas. Eu acho que é por aí que a gente começa, né, doutora? A que sintomas a pessoa precisa estar atenta para, quanto mais precocemente fazer o diagnóstico, ter aí uma possibilidade maior de estabilizar a doença e não ter problemas mais sérios, né?
1: Certo. O mais importante, eu acho que os ouvintes precisam saber é que essa doença, na imensa maioria dos casos, ela é assintomática.
0: Assintomática?
1: Assintomática.
0: E aí que tá o problema, né?
1: Exatamente. Ela é hoje a principal causa de cegueira irreversível no mundo. Estima-se aí que cerca de 80 milhões de pessoas no mundo tinham a doença até 2020, e essa estimativa, com o envelhecimento da população, passou para mais de 110 milhões. No Brasil, é mais de 3 milhões de pessoas com essa doença, e acredita-se que 70% não tem o diagnóstico, exatamente porque ela é assintomática. Então, o paciente só vai perceber que tem a doença nas fases terminais, quando infelizmente a gente já não tem muito o que fazer, principalmente para reverter essa perda visual.
0: Olha só, então é quando os sintomas aparecem, a doença já está instalada e lá com alguns problemas já mais sérios.
1: Exatamente. O problema dessa doença, ela é uma doença do nervo óptico, que é o que leva a informação para o nosso cérebro, que vai decodificar a imagem e fazer a gente enxergar. Quando a gente tem algum sintoma, que principalmente é perda de campo de visão, acredita-se que mais de 50% do nervo já esteja comprometido. E esses sintomas são leves, então é o paciente que começa ao caminhar, se bater na parede, começa ao dirigir, sair da faixa. Nesses casos, a gente já tem uma perda tão grande e acentuada do campo de visão que o paciente já tem uma limitação importante das suas atividades. E essa perda é irreversível.
0: Muito bem. Bom, doutora, fatores de risco. O que são aí fatores de risco que provocam o glaucoma?
1: O principal fator de risco envolvido é a pressão intraocular, que tu havia comentado. Uhum. Ele é o único fator de risco modificável na doença. Mas a gente tem a idade principalmente envolvida, porque também essa doença é uma doença mais prevalente na idade adulta, principalmente a partir dos 40 anos de idade. Então, esse é o principal fator que a gente precisa agir, que é realmente no envelhecimento.
0: No envelhecimento.
1: Exato. Uhum. Então é importante, e aí entra já a parte da prevenção da doença, que os pacientes, mesmo assintomáticos, eles façam consultas de rotina para que a gente consiga fazer o diagnóstico dessa doença.
0: Perfeito. E a consulta de rotina que a gente fala é aquela consulta quase que anualmente.
1: Exatamente.
0: Né?
1: Pacientes que não têm queixas, o ideal é que façam uma consulta anual ou no máximo a cada 2 anos. Conforme a queixa do paciente ou algum sintoma, a gente antecipa essa consulta. Mas o check-up, entre aspas, dito oftalmológico, seria no máximo a cada 2 anos, idealmente anual.
0: Perfeito. São 10 horas e 13 minutos, 12 graus da temperatura, amanhã do sábado, dia 23 de maio. Esse é o programa Encantado Saúde, aqui pela Rádio Encantado 104.7 FM. Conversando hoje com a médica oftalmologista especialista em glaucoma, Daiane Boitinger. Ela que também é diretora técnica da clínica Teu Olhar de Encantado. Nosso assunto de hoje é o glaucoma. Terça-feira, dia 26 de maio, é o Dia Nacional de Combate ao Glaucoma. E a gente vai abordar muito sobre sintomas, enfim, tratamento e outras questões relacionadas a essa doença, fatores de risco com o glaucoma. Também o ouvinte participando pelo telefone 3751580, alguma dúvida, alguma orientação, pelo WhatsApp 99988-1543, a mensagem escrita pelo nosso WhatsApp e também na live no Facebook tem um espaço para participação do ouvinte. Lá também tem a possibilidade da participação, da orientação para o nosso público ouvinte. Estamos também com o programa em áudio e vídeo na live no Facebook. Já temos uma participação, uma pergunta aqui, doutora. O ouvinte questiona com relação ao glaucoma, dizendo que sabe da importância da prevenção, porque tem um familiar que foi diagnosticado e está com problema sério de visão, e pergunta se o diabetes é um fator de risco para o glaucoma.
1: Sim, o diabetes é um fator de risco, mas principalmente nas fases terminais do diabetes. Existe um tipo específico de glaucoma que a gente chama de glaucoma secundário a alguma doença. E é aí que o diabetes entra nessa hipótese diagnóstica. Quando o paciente tem um diabetes muito alto, muito elevado, os níveis de glicemia, e acaba causando o que a gente chama de retinopatia diabética proliferativa, nesses casos a gente pode ter uma complicação, que é uma complicação grave, que é o glaucoma secundário ao diabetes, então, e infelizmente esses casos são bem graves, severos, quase catastróficos, porque realmente é nas fases finais da doença do diabetes.
0: Então, o diabetes, sim, a doença pode provocar de uma forma secundária o glaucoma.
1: Pode provocar, exatamente. Ele não é um fator de risco para o diagnóstico ou para a doença. Nas fases iniciais, ou mesmo no principal caso de glaucoma, que é o glaucoma primário de ângulo aberto, mas ele entra nesses casos de glaucoma secundário.
0: Tá certo. Doutora, como é que é feito o diagnóstico? Como é que é feito esse exame oftalmológico que é medido essa pressão intraocular? Como é que é esse procedimento?
1: Certo. Então, assim, o exame oftalmológico, ele vai ser fundamentalmente baseado no fundo do olho, no nervo do olho. Todos nós, lá no fundo do olho, o nervo do nosso olho, ele tem como se fosse um buraquinho dentro dele. A gente chama isso de escavação. Conforme o tamanho dessa escavação, a gente vai suspeitar dessa doença. Então, escavações grandes têm um risco maior de ter a doença, a patologia. E aí a gente também mede a pressão intraocular do paciente. Tem aparelhos específicos para isso. Talvez os ouvintes saibam, já passaram por um soprinho que dá quando eles passam pelos exames. Este exame do soprinho é que mede a pressão intraocular. Ele dá uma estimativa da pressão intraocular. E aí, dependendo desse valor, a gente vai fazer medidas mais confiáveis dessa pressão e associado, então, o fundo do olho, o tamanho dessa escavação do nervo óptico com a pressão intraocular, a gente faz a suspeita, ou algumas vezes o diagnóstico, da doença. E aí, a partir disso, a gente vai para os exames complementares, que são exames de imagem, que vão avaliar, então, como que está a função do nervo óptico e como que está a estrutura do nervo óptico.
0: Perfeito. Deixa eu mandar um abraço aqui pro Guilherme Fael, também pro Egon Quilhan, Patrícia Andréia Severnini, o Agimir Vidalete, Angélica Companhado, acompanhando a nossa programação, e também a Ivone Niquel. A ouvinte aqui pergunta, doutora, se o glaucoma pode ser hereditário. Ela diz que a avó dela teve esse problema, ficou cega, infelizmente, e qual é o risco aí da hereditariedade desse problema?
1: Apesar do glaucoma não ser uma doença hereditária, não ser uma doença genética, a gente sabe que um dos fatores de risco para a doença é realmente ter algum familiar que tem o glaucoma. Principalmente familiar de primeiro grau, que seria pai, mãe, irmãos e filhos. Sim. Então, esses principalmente merecem uma avaliação mais detalhada por uma suspeita ou por um risco aumentado. No caso da ouvinte, que é a avó, então seria um familiar de segundo grau, apesar de ter esse risco pela família, pelo histórico, ele não é tão forte. Mas com certeza cabe uma avaliação.
0: É importante sempre fazer aqueles exames de rotina,
1: isso,
0: né? Para o diagnóstico precoce aí, para uma avaliação precoce.
1: Exatamente.
0: Muito bem. Doutora, não existe nenhuma forma de prevenção?
1: Infelizmente, não.
0: Não.
1: Não existe.
0: Não tem o que fazer, né?
1: Não. É quase uma roleta russa.
0: Pois é.
1: Infelizmente, não há o que ser feito a não ser o diagnóstico precoce.
0: O diagnóstico precoce.
1: É muito importante que os ouvintes saibam que, apesar de tudo isso que eu falei, o glaucoma, ele tem um curso muito favorável quando o diagnóstico e o tratamento é feito precocemente.
0: Uhum.
1: O risco de cegueira, que a gente tanto alarma, ele é reduzido muito quando a gente começa o tratamento precoce.
0: Uhum.
1: E o tratamento envolve não só medicação, cirurgia, como acompanhamento oftalmológico.
0: Perfeito. Bom, e aí que nós vamos chegar agora com relação ao tratamento, né?
1: Certo.
0: Diagnosticado de uma forma muito precoce, tá lá no comecinho. Como é que é o tratamento e como é que ele se baseia, o que é o tratamento do glaucoma?
1: Hoje em dia, o tratamento ele está modificando-se, mas no passado o tratamento era basicamente medicação, colírio e cirurgia nos casos avançados. Hoje a gente tem outras intervenções com laser ou cirurgias minimamente invasivas que podem ser feitos nesse tratamento. Muito tem se estudado sobre laser nos casos iniciais, que seria uma medida menos invasiva, porque apesar dos colírios ser uma preferência minha, eles causam alguns efeitos colaterais, então o laser minimizaria isso, né? Apesar dos colírios ser uma preferência minha, eles causam alguns efeitos colaterais, então o laser

0: mais importante é o que nas consultas de rotina, de acompanhamento, vai ser verificado.
1: Uhum. E o agente do medicamento aí que controla é um corticoide, o que que é anti-inflamatório, né?
0: Na verdade, existem algumas classes de medicação. Isso. Que elas vão agir em dois lugares específicos do nosso olho. Uhum. Que é ou o lugar em que a gente produz o líquido do nosso olho, ou o lugar que escoa esse líquido. Então, dependendo da classe da medicação, ela vai agir nessas regiões e com isso diminuindo a pressão intraocular.
1: Perfeito. 10 horas e 22 minutos, 12 graus a temperatura, manhã do sábado, dia 23 de maio, programa Encantado Saúde, aqui pela Rádio Encantado, 104.7 FM, oferecimento do Plano de Saúde São Camilo. 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O programa hoje está entrevistando, está recebendo a médica oftalmologista e especialista em glaucoma, também diretora técnica da clínica Teu Olhar do Encantado, Daiane Boitinger. A ouvinte aqui pergunta, doutora, está dizendo bom dia, enxergo num dos olhos, parece um fio preto durante a noite. Durante o dia e à noite é uma luz. O que pode ser que é recomendado?
0: Bom dia, então. O principal aqui é fazer um exame de fundo do olho. Uhum. Apesar desses sintomas serem sintomas comuns na nossa população, eles não têm relação com glaucoma. Então, a patologia que a gente está conversando não tem esses sintomas. Provavelmente o que a ouvinte tem são algumas degenerações no humor vítreo, que é como se fosse a nossa gelatina do olho. Uhum. E aí essa degeneração forma uns cristais dentro e ela enxerga a sombra desses cristais se movendo. Mas é importante fazer o exame do fundo do olho, porque existe uma outra alteração oftalmológica chamada descolamento de retina, que é outra categoria e que essa necessita de tratamento imediato, ou com laser, como se fosse para colar a retina, ou cirurgia também para colar a retina.
1: E a questão da luz à noite, parecendo flashes, pode ser muito...
0: Exatamente, é o principal
1: indicativo de descolamento de retina.
0: Exato, ela pode acontecer simplesmente porque esse humor vítreo está se deslocando lá no fundo do olho e ser uma coisa benigna, ou um descolamento de retina, e aí nesse caso tem que intervir.
1: Conhece a Sandra Henk Boitinger?
0: Sim. Bom dia, mãe.
1: A mamãe está acompanhando o programa lá em Ijuí, né? Um grande abraço, obrigado pela audiência, obrigado pela sintonia, nos acompanhando lá na cidade de Ijuí, né? Uhum. Abração aí para a mamãe, a Sandra Hank Boitinger. Mais uma pergunta aqui de ouvinte, doutora, com relação à pressão intraocular. Dor de cabeça pode ser um sintoma?
0: Depende. Uhum. Na maioria das vezes, os pacientes não sentem nada pela pressão intraocular.
1: Perfeito.
0: Há exceção de quando essa pressão eleva-se muito rapidamente. Existe um tipo de glaucoma que a gente chama de glaucoma de ângulo fechado, que é quando a região em que o líquido do olho drena, que ela é um pouco mais estreita. E aí, em alguns pacientes, essa região como se ela se fechasse subitamente. Isso faz a pressão do olho aumentar muito rápido e isso pode dar sintoma. Na maioria das vezes, o sintoma é olho vermelho, dor intensa no olho e pode dar dor de cabeça. Não é o mais comum, mas pode.
1: Pode, cada caso é um caso.
0: Exato.
1: Né? A ouvinte aqui que perguntou com relação ao fio preto e à luz,
0: certo.
1: Ela disse que teve esse sintoma depois que coçou o olho. Aliás, nunca se coça o olho, né, doutora?
0: Nunca se coça o olho, exato. O coçar o olho...
1: Recomendação dos oftalmologistas.
0: É,
1: né?
0: Exato. Existem vários vídeos, caso os ouvintes queiram procurar depois, que mostram o que o coçar o olho...
1: Pode provocar, né?
0: Faz, exato. Mas, nesse caso, é mais uma indicação que a ouvinte precisa passar por avaliação, porque o coçar o olho abruptamente ou muito forte pode causar

0: um descolamento de retina. Então é importante ela avaliar. Mas o coçar o olho, que a ouvinte falou, eu vou também trazer para outro lado. E aí isso entra muito em crianças e adolescentes, que é uma doença chamada ceratocone, que é uma doença que também pode levar a baixa de visão e cegueira. E o ato de coçar o olho está muito implicado com a piora dessa doença. Então é muito importante não coçar o olho.
1: Exatamente, procura um especialista, um oftalmologista aí, que vai indicar uma medicação que vai aliviar essa coceira, né?
0: Exato, existem várias medicações que conseguem controlar ou pelo menos amenizar esse sintoma.
1: Muito bem. 10:27, ao 20, contatando aqui com a Érica, e a Érica nos repassa a pergunta. Ela disse: bom dia, cumprimentos aí pelo trabalho, parabéns pelo tema abordado no programa de hoje. Tenho muita água, muito líquido nos olhos, não venço secar, o que pode ser, doutora?
0: Esse sintoma também é muito frequente no consultório. Aqui na nossa região, em relação ao clima que a gente tem, que varia muito, tanto no decorrer do dia ou das estações, nós temos uma patologia, uma doença, que é na região dos nossos cílios. Na verdade, é bem na borda da pálpebra. Nós temos várias glândulas ali nessa região, e quando essas glândulas inflamam, elas causam uma doença chamada blefarite, que é a principal causa desse sintoma que a paciente tem. É claro que eu não posso dar um diagnóstico assim, mas é a principal causa. E aí existe tratamento para essa patologia. E também a gente precisa diferenciar, por exemplo, de uma obstrução do canal da lágrima, que algumas vezes precisa de cirurgia. Então é interessante também que a ouvinte procure uma avaliação para essa definição diagnóstica e a gente conseguir fazer o tratamento mais adequado.
1: Uhum. A ouvinte complementa aqui, ela diz: não tenho coceira, mas eu sinto como se tivesse areia nos olhos.
0: Esse é um dos sintomas também dessa blefarite, que é a inflamação dessas glândulas que estão ali na raiz dos cílios.
1: E aí tem que se agir com medicação.
0: Exatamente. Uma coisa que a ouvinte pode fazer, que é simples e é de fácil acesso, é fazer a higiene dos cílios com um shampoo neutro infantil. Essa higiene tira essa camada de gordura que pode se acumular pela inflamação dessas glândulas, e com isso melhora bastante o sintoma.
1: Uhum. E aliás, é muito desconfortável essa questão da coceira, da sensação de que tem areia dentro dos olhos, até mesmo a lágrima de excesso, né?
0: Sim, os pacientes referem muito isso, como se tivesse o dia inteiro uma pedrinha ali de areia incomodando,
1: né?
0: Exatamente.
1: Uhum. Noeli Klunk, José Gomes também acompanhando atentamente o programa, e uma pergunta: retina no olho pode causar cegueira? Claro que pode, né, doutora?
0: Pode. Eu não sei agora dizer para o ouvinte a porcentagem que isso acontece, mas sim, o descolamento da retina, ele é uma coisa que pode levar à cegueira ou mesmo uma visão subnormal. A retina é como se fosse a pelezinha do nosso olho que faz a gente enxergar, ou a gente levar essa informação para o nosso cérebro. Então, quando a gente tem uma doença na retina, a gente vai ter uma perda visual. Essa perda visual pode ser importante ou pode ser uma perda visual que o paciente não percebe no dia a dia. Quando ela é mais na periferia do olho, acaba não interferindo tanto. Mas é importante qualquer sintoma procurar a avaliação, porque se deixa muito tempo, pode ser uma perda irreversível.
1: Irreversível também, né? Ouvinte aqui pergunta com relação a lentes de contato. Qual é o cuidado, qual é o risco de uma inflamação da lente de contato no olho?
0: Olha, a principal orientação é: não durmam com lente de contato. Tá, eu peguei um paciente que não recebeu essa informação e ele estava há 3 meses dormindo com a lente de contato, porque a lente de contato dele era de troca trimestral. E ele achou que colocava a lente e ficava...
1: Uns 3 meses.
0: Exatamente. E isso gerou uma infecção no olho dele. Então é muito importante que os pacientes saibam que, apesar da lente de contato ser de troca trimestral, mensal, ela precisa ser retirada todos os dias. Não pode de forma alguma dormir com lente de contato e não pode de forma alguma tomar banho com lente de contato, seja banho de chuveiro, de piscina, de mar, por causa que pode causar realmente infecções.
1: Perfeito. E uma infecção grave que pode provocar problema irreversível.
0: Exatamente. Infecções bem graves.
1: Com certeza. Eloy Batista está dizendo bom dia. Sou de Roca Salles. Estou morando agora em Santo Ângelo e estou acompanhando, assistindo o programa. Sucesso para a doutora.
0: Ah, bom dia. Muito obrigada.
1: Um grande abraço aí para o Eloy. Obrigado pela audiência, obrigado pela sintonia, pela participação. E aliás, doutora, né? A visão é algo importantíssimo do nosso organismo, né? E como é complexo a visão, né?
0: É, as pessoas acham que o olho, por ser pequenininho, não tem muito o que ser falado.
1: Exatamente.
0: E realmente, eu, a minha especialização entre oftalmologia, glaucoma, só isso eu levei 5 anos para ter um conhecimento que ainda está em formação, porque todo dia são informações novas, conhecimento novo. Exato.
1: Que legal, né? E a gente tem que ter um cuidado muito, muito importante com a nossa visão, né?
0: É, exato. Eu acho que o olho é uma coisa muito delicada. Tanto que provavelmente os ouvintes já alguma vez bateram o olho e sentiram uma dor importante por um simples, uma simples batida,
1: né?
0: Não de forte intensidade, mas para perceber que a gente tem muita coisa aí que pode acontecer e que precisa ser avaliado.
1: São 10 horas e 34 minutos, 12 graus a temperatura. Esse é o programa Encantado Saúde, aqui pela Rádio Encantado, 104.7 FM. Na manhã de hoje, conversando com a médica oftalmologista, especialista em glaucoma, Daiane Boitinger. Vamos agora para o nosso intervalo comercial, né, Érica? E na sequência, a gente continua nossa entrevista, nosso bate-papo com a doutora Daiane. Já voltamos depois do intervalo comercial.
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0: 19 minutos, agora faltando para as 11. 12 graus de temperatura, amanhã do sábado, dia 23 de maio, um sábado característico da estação do outono, com céu encoberto, tempo fechado aqui na região, formação de nevoeiro, temperatura amena 12 graus, 61% a umidade relativa do ar. Esse é o programa Encantado Saúde, aqui pela Rádio Encantado, oferecimento do Plano de Saúde São Camilo, o plano que é referência em saúde há mais de 30 anos. 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Na próxima terça-feira, dia 26 de maio, é celebrado o Dia Nacional de Combate ao Glaucoma, dentro da campanha Maio Verde. E o nosso tema hoje aqui no Encantado Saúde é sobre isso, sobre o glaucoma, com a doutora Daiane Boitinger, médica oftalmologista, especialista em glaucoma, também diretora técnica da clínica Teu Olhar Oftalmologia de Encantado. A participação do ouvinte pelo telefone 3751-1580, pelo WhatsApp 99988-1543 e também pela live no Facebook, tem um espaço para a participação do ouvinte. A Silvana Risse Piccoli está dizendo: bom dia, doutora. Na hora que faz o teste do sopro, o que percebe-se para saber o problema? O profissional vai ali ver a questão da métrica, né?
1: Exatamente. O paciente só vai levar um susto, porque o sopro, ele dá um sustinho, e ali vai sair o valor da pressão intraocular. É um valor estimado da pressão intraocular. Então, a partir daquilo ali é que a gente vai se basear para saber se precisamos investigar mais ou aquele valor é adequado para a pessoa.
0: Uhum. A ouvinte aqui pergunta, doutora, aquele exame que é pingado um colírio no olho e dilata a pupila, é também para se avaliar a questão do glaucoma?
1: Sim, esse exame, na verdade, ele vai dilatar a pupila e com isso a gente vai conseguir avaliar melhor a retina como um todo. Ah. Então é um exame muito importante, é muito interessante que os ouvintes realmente façam esse exame. E aí com isso a gente consegue ver em maiores detalhes como que está o funcionamento da retina. E com isso também o nervo do olho, que é o que vai nos fazer suspeitar da doença do glaucoma.
0: E ela complementa aqui se esse exame é necessário se fazer de ano em ano também.
1: O ideal, sim, que se faça.
0: O profissional vai avaliar também.
1: Isso,
0: né?
1: O ideal é que se faça anualmente ou principalmente quando tem algum sintoma específico. É possível visualizar o fundo do olho sem o exame da dilatação, mas esses detalhes mínimos ou o detalhe da periferia do olho é só com a dilatação.
0: Perfeito. Doutora, com relação à prevenção à visão, acho que a gente não pode deixar passar batido, né? Com relação ao uso das telas, principalmente por crianças, adolescentes, mas as crianças principalmente, né? Qual é o risco que pode prejudicar aí com relação à visão, o uso excessivo das telas?
1: Hoje em dia, principalmente depois da pandemia, a gente viu um crescimento muito grande de miopia.
0: Miopia, né?
1: Que é o principal agente ali que o celular pode estar implicado. Uhum. A recomendação da Sociedade Brasileira é que crianças acima de 5 anos não passem mais do que 2 horas por dia em frente a telas. Mas é importante também salientar que essas 2 horas não são 2 horas ininterruptas, sem parar. É importante fazer pausas entre esse uso das telas, do celular, computador, tablet, mais atividade de perto mesmo. Ainda não se sabe ao certo se é o uso excessivo das telas que está implicado nesse aumento da miopia ou a falta de exposição solar. Então a recomendação é diminuir o uso de telas e aumentar a exposição ao sol, que também vai tentar diminuir essa piora, essa progressão da miopia.
0: Perfeito. Portanto, o principal problema aí com relação ao uso excessivo de tela, celular, outros equipamentos, é a miopia.
1: É a miopia. Na fase, isso é mais para criança.
0: Para criança, exatamente.
1: Isso. Na fase adulta, o uso excessivo de telas é mais uma questão de desconforto ocular. É muito frequente no consultório o paciente vir achando que precisa usar óculos porque está com um cansaço visual. E, na verdade, o que ele precisa é descansar o olho. Então, existe dentro da oftalmologia uma regra que a gente orienta aos nossos pacientes, que é a regra 20-20-20. A cada 20 minutos, fazer uma pausa de 20 segundos, olhando a uma distância de 20 pés, que seria 6 metros, que seria no infinito. Então, a gente pede para o paciente fazer uma pausa a cada 20 minutinhos e olhar para longe. Olha numa janela, levanta, faz alguma coisa. Isso faz com que o músculo do nosso olho relaxe e com isso melhora esse sintoma de cansaço visual.
0: Perfeito. A ouvinte aqui pergunta, doutora, com relação à cor do olho. Ela pergunta se é mito ou se tem alguma relação a cor do olho com problema de visão.
1: É mito. A cor do olho, ela vai estar implicada principalmente em sintoma. E o principal sintoma é a claridade atrapalhar. A cor do olho, quanto mais escuro nossos olhos, mais pigmento a gente tem. E aí é como se a gente pensasse numa roupa escura e uma roupa clara. A roupa escura não vai deixar o sol passar. E a roupa clara, ele passa com mais facilidade. Então, no olho é mais ou menos isso. A íris mais escura impede com que a luz do sol passe tanto. E a íris mais clara deixa a luz do sol passar com uma certa facilidade. E aí o paciente vai ter mais sintoma de sensibilidade à luz do sol. Mas é basicamente isso. Não tem implicação em outras doenças.
0: Outras doenças, tá. Respondida aí para o ouvinte. Aliás, aproveitando essa pergunta, aproveitando o gancho, né? A importância de se proteger os olhos com relação à luz solar, à exposição ao sol. A importância de ter aí um óculos de proteção.
1: Isso é muito importante, porque apesar de eu ter falado que não tem implicação em doenças, a gente sabe que o sol, ele pode causar alteração no fundo do olho, principalmente se a gente tem uma exposição direta à luz solar. Então, o óculos escuro com proteção dos raios ultravioletas, que são aqueles óculos que são comprados em óticas, que tem uma segurança, é muito importante. No escuro, a nossa pupila dilata e entra mais luz. Então, se a gente usar um óculos escuro que não tem essa proteção, mais luz do sol vai entrar e mais lesão pode causar. Então, é importante um óculos que tenha essa proteção verdadeira dos raios ultravioletas e não somente uma lente escura.
0: Tá certo. Rodrigo Franchini dizendo bom dia, acompanhando atentamente o programa. Uma dúvida, tem um exame que faz o diagnóstico de visão monocular?
1: É o exame do fundo do olho e o exame que o paciente vai falar a quantidade de visão. Existem tabelas de aferição da acuidade visual, da visão, em que é um dos exames iniciais que a gente faz no consultório, que é exatamente para saber o quanto o paciente está enxergando. E aí, dependendo da quantidade de visão do paciente, a gente vai dizer se ele é monoocular ou não.
0: E ele complementa aqui dizendo: enxergo apenas de um olho, posso ser diagnosticado como PCD?
1: Hoje, pela nova Constituição, sim, é considerado PCD.
0: Tá certo, tá respondido aí pro ouvinte. A ouvinte aqui também participando, bom dia para Lourdes, lá de Antagorda, nos acompanhando, dizendo, tenho mosquinhas aparecendo nos meus olhos e elas se mexem, principalmente à noite. O que, que pode ser, o que dá para fazer?
1: Isso, dona Lourdes, é a mesma questão da ouvinte anterior. Provavelmente é o gel do olho, o moro vítreo, que está com algumas condensações. E aí elas se mexem e a senhora enxerga a sombra dessas manchinhas se mexendo, essas mosquinhas. Na maioria das vezes isso é benigno, não traz nenhuma repercussão, não ocasiona isso, nenhuma complicação maior. Mas, mais uma vez, é importante fazer o fundo do olho, porque também pode ser algum sinal de descolamento de retina. Então, mais uma vez, a importância da dilatação da pupila.
0: Perfeito. E do exame, dos acompanhamentos, exames de rotina, né?
1: Exatamente.
0: Doutora, com relação a glaucoma, mais alguma informação, mais alguma orientação? que dá para se falar com relação ao glaucoma?
1: Isso, acho que o mais importante é fazer o diagnóstico precoce, que a gente só vai fazer indo em consultas de rotina. Então, convido todos os ouvintes a irem fazer uma consulta de rotina. Essa consulta pode ser comigo, pode ser com qualquer colega, mas é importante ser com oftalmologista, que é só assim que a gente consegue fazer o diagnóstico da doença e, com isso, o tratamento precoce e evitar as complicações que são a cegueira.
0: O ouvinte aqui também encaminhando uma pergunta interessante: qual é o sintoma da catarata, doutor?
1: É visão embaçada.
0: Visão embaçada.
1: O paciente vai sentir como se tivesse uma fumaça na frente dos olhos. E aí, com isso, vai perdendo a qualidade da visão, a visão vai ficando mais fraca e ele passa a não enxergar desse olho.
0: E ele complementa aqui dizendo por que tem que esperar para fazer a cirurgia.
1: Isso também era uma recomendação antiga. Hoje em dia mudou. Hoje pode ser feito em cataratas iniciais. O que vai basear o tratamento, que é a cirurgia,
0: a capacidade de visão.
1: Exato, é a qualidade de vida do paciente. A partir do momento que o paciente percebe uma piora da sua qualidade de vida, tem indicação de cirurgia. Aquela história de deixar a catarata amadurecer é coisa antiga, exatamente.
0: Ele complementa aqui dizendo: estou com dificuldades para dirigir, principalmente.
1: Então é importante ver se é realmente catarata, fazer esse diagnóstico e, com isso, o tratamento, que é a cirurgia.
0: Sandra Pederiva está dizendo: bom dia, acompanhando atentamente o programa. Gostaria de saber por que o olho às vezes fica tremendo. Pode ser estresse, né?
1: Exatamente. A maioria das vezes é estresse, é ansiedade, falta de sono, excesso de café. Então, o músculo do nosso olho, ele é muito fininho, a nossa pele é muito fininha. E aí a gente acaba
0: muito
1: percebendo
0: sensível, né?
1: Os tremores. É claro que precisa ser feito um diagnóstico diferencial de um tremor essencial, que é esse, de algumas outras alterações que podem dar tremores, envolvendo não só o olho, às vezes envolvendo a boca, por exemplo. Mas a principal causa daquele tremor leve que dá na pálpebra é a ansiedade.
0: Ansiedade, né? 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
0: O ouvinte aqui faz também uma participação, dizendo: estou esperando há mais de 5 anos por uma cirurgia de estrabismo. Não é normal essa demora, né?
1: Na verdade, a cirurgia de estrabismo, ela é feita com o especialista de estrabismo. E aqui na nossa região, acredito que tenhamos 2 oftalmologistas em Lajeado e são os únicos. Então, pelo SUS, não sei se é o caso do ouvinte, mas pelo SUS, esses pacientes, eles são encaminhados até a nossa referência, que é Porto Alegre, e aí a fila de espera é grande e depende de uma regulação do estado. Exato. Então, por isso essa demora.
0: Então, provavelmente pela demora aí deve ser a questão SUS, sim.
1: Exatamente.
0: A questão também da falta de profissionais e clínicas especializadas para isso.
1: Isso,
0: né?
1: Exato. Porque como é outra especialidade dentro da oftalmologia, também é mais difícil de ser encontrado.
0: Perfeito. Bom, e você falava com relação a convênios, também tem convênios aí com prefeituras e é uma demanda muito grande, são vários municípios que são atendidos, né?
1: Isso, além da clínica Teu Olhar, eu também trabalho ali no centro oftalmológico, que é em frente ao consultório, E o centro oftalmológico, ele abrange toda a região aqui do Vale. São 37 municípios. Sim. Que vêm consultar ali. Então, a gente tem uma demanda muito grande de pacientes, uma fila de espera, infelizmente, grande, que está relacionado com isso. É uma população muito grande que é acolhida aqui em Encantado.
0: Perfeito. Que bom que somos aqui um centro de referência em atendimento a esse tipo de necessidade.
1: Sim,
0: né?
1: Uhum.
0: Clínica Teu Olhar, de segunda a sexta, isso?
1: De segunda a sexta, eu não sou a única oftalmologista que atende ali. Nós temos um outro colega, o Dr. Alisson Rames, que atende também, faz a parte de oftalmologia geral. Temos o Dr. Saulo, que faz a parte de catarata, e a doutora Gabriela, que faz a parte da retina.
0: É uma equipe completa aí,
1: isso,
0: né? Muito bem. Médica oftalmologista, especialista em glaucoma, Daiane Boitinger. Qual é a mensagem final que você gostaria de deixar nesse momento para nosso público ouvinte, para quem está nos acompanhando?
1: O principal para os nossos ouvintes que precisa ficar é prevenção. Nenhuma doença, e aqui eu falo não só de doenças oftalmológicas, mas qualquer doença, é a prevenção. É o principal, é o mais básico, importante, né? Diagnóstico e tratamento. Então é muito importante consultas regulares, de rotina, para que a gente consiga fazer o diagnóstico precoce e o tratamento precoce.
0: Muito bem. Doutora Daiane, muito obrigado pela sua participação, por compartilhar do teu conhecimento com o nosso público ouvinte, informações extremamente importantes que chegam lá na outra ponta para quem está precisando de alguma orientação, né? Muito obrigado e até uma próxima oportunidade.
1: Muito obrigada pela oportunidade de vir aqui falar desse assunto que me fascina muito.
0: Muito bem. Doutora Daiane Boitinger, médica oftalmologista, diretora técnica da clínica Teu Olhar Oftalmologia do Vale, a nossa entrevistada de hoje aqui no Encantado Saúde, programa que volta no próximo sábado a partir das 10 horas da manhã. Obrigado pela audiência, pela atenção de todos, um excelente final de semana. Na sequência vem o Panorama 104.7 FM, apresentação José Raimundo Tramontini. Um abraço, tchau.
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14: Muito bom dia, ouvintes. Eu sou José Raimundo Tramontini e estou iniciando aqui na Rádio Encantado FM 104.7 mais uma edição do Panorama 104. Edição deste sábado, dia 23 de maio. No programa de hoje, vamos apresentar algumas entrevistas que foram feitas durante a semana, iniciando com a conversa que tivemos com as representantes da PAI, a Michele Ferrari e a Patrícia Funk, que falaram sobre a promoção Inclui Room, que acontece no próximo dia 21 de junho em Encantado. Nós estamos recebendo a Michele Ferrari e a Patrícia Funk da APAI, que vão conversar conosco, com os nossos ouvintes, sobre o projeto Inclui Room, um projeto da APAI de Encantado. Boa tarde, Michele.
15: Boa tarde a todos que estão nos escutando. É um prazer de novo estar aqui na rádio para falar de mais um projeto da APAI.
14: Boa tarde também a Patrícia Funk, né, da APAI, que está conosco aqui nesta tarde aqui na Rádio Encantado.
16: Boa tarde, pessoal, agradecendo já esse espaço aqui, que sempre é muito bem-vindo, né, pra gente poder divulgar todos os nossos movimentos de inclusão pela APAI de Encantado.
14: A gente sabe que a APAI, ao longo dos anos, sempre, desde sua fundação, sempre desenvolveu um projeto muito forte de inclusão, de atenção para com as pessoas que têm necessidades especiais. E entre as atividades desenvolvidas, a APAI volta e meia vem com um projeto novo, alguma atividade, enfim, que valoriza essas pessoas, né, e que trabalha muito para incluí-las na nossa comunidade, na nossa sociedade. O que que a gente pode conversar sobre o Inclui Room, mais um projeto aí, uma realização da APAI Encantado?
16: Então, o Inclui Room começou ano passado, né? O nosso sonho iniciou no ano passado. Infelizmente, a gente não conseguiu colocá-lo em prática. E esse ano, sim, né? Justamente por esse movimento tão grande que o Brasil tem feito em volta da corrida de rua, né? Descoberto nesse esporte fonte tão grande de bem-estar, de saúde, e de vários outros elementos, né? De qualidade de vida. Então, associando a corrida de rua, pensamos por que não buscar nesse esporte tão grandioso fonte de inclusão para mostrar realmente para nossa comunidade que é possível que todo mundo faça parte desse movimento, né? E correr por uma causa é muito melhor do que só correr. Então é justamente por isso que a gente iniciou o movimento por esse projeto.
15: Isso, a gente pensou numa corrida não para atletas, né? A gente pensou para não só para atletas, né? Mas para toda a família, para todas as pessoas, todas as idades, né? Que venham também sentir esse prazer, sentir esse bem-estar que é a corrida e que todo mundo que a gente fala e que gosta de correr diz que se torna um vício a corrida, né? É muito bom. Então a gente pensou por que as pessoas com deficiência ou com outras demandas, enfim.
16: Outras dificuldades, isso, né? Que não conseguem correr daqui a pouco um percurso tão longo.
15: Isso aí.
14: Até as pessoas que não têm dificuldade alguma.
15: Também.
16: Mas não se sentem capazes, né?
15: Que vai ser talvez a primeira vez, né? Vou me arriscar. Será que a gente escuta bastante pessoas falando, ai, que vergonha, se eu não conseguir fazer todo o trajeto. E não é para conseguir fazer todo, é para fazer o que consegue, né? É isso que a nossa ideia.
14: Eu lembro que Porto Alegre tem alguns projetos, eu me lembro que um deles é o Corrida pela Vida, né? Eu não lembro agora se é dos transplantados ou se é dos que têm diabetes, mas assim, ó, existem muitas atividades de corrida de rua, buscando aí mostrar a essas pessoas que têm algum tipo de dificuldade, algum problema, né? Mas que são pessoas como todas as outras, né? Que participam da nossa vida, que participam do nosso dia a dia.
16: Justamente, né? A qualidade de vida, ela é um movimento coletivo que também exige o nosso movimento. E não só o movimento de uma equipe médica, de pessoas que nos acompanham. Então, com esse projeto todo, a gente quis mostrar para a comunidade que, bom, vamos correr junto, vamos atrás da qualidade de vida que a gente tanto fala. Porque a corrida hoje, ela traz benefícios não só motores, né? Não só de mobilidade, mas sim de saúde emocional, de saúde física, social, de interação. Quantas pessoas não fizeram amigos, grupos sociais a partir da corrida, a partir desse movimento todo, né? E a gente tá numa fase que se fala tanto sobre qualidade de vida, tanto sobre doenças, né? Causadas justamente por muito trabalho, por esgotamento. Então, entendemos que um movimento como esse combinava muito com a época que a gente vem vivendo.
14: Eu lembro que há poucos dias eu recebi aqui o gerente do Sicoob e também o Marcelo da Biorit, que falavam sobre uma promoção que eles têm aí, que é o Corre, que vem para a rua, que começou com 35 pessoas participando e nas últimas edições mais de 200 pessoas já estavam participando. São eventos assim que acabam atraindo a comunidade a participar e, sem dúvida nenhuma, é um grande evento de inclusão da APAE. Quando é que vai acontecer o Inclui Rum? Como é que vai funcionar? Onde vai acontecer?
15: Vai ser no dia 21 de junho. Então a gente pensou num domingo de manhã também.
14: Daqui um mês.
15: Daqui um mês, isso aí. Então a gente pensou num domingo de manhã também, pela questão assim das estradas estarem mais vazias, né? Para a gente tiver um trajeto mais limpo para a gente estar participando.
16: E também porque domingo geralmente é quando as famílias conseguem se reunir mais, né? Para ir juntos praticar algum exercício,
15: isso,
16: né?
15: Isso. E vai ser na frente do SER. Aqui na frente do
14: Saída do SER.
16: Isso, que é o nosso prédio da equipe de saúde da APAE, né? Onde a gente trabalha. Então vai ser ali a saída, a largada e a chegada, né?
15: Isso.
16: Das atividades.
15: E a gente também, além da corrida, a gente também pensou em ter ali no SER, né? Espaços para as empresas estarem ali, para as famílias também se sentirem acolhidas, ter exposições de produtos, brinquedo inflável para as crianças. Então, por isso que também a gente convida toda a família para estar participando, para ela se sentir bem, para se sentir inclusa nesse dia, nesse momento da corrida, né?
14: Existe alguma limitação de quem pode participar? Só os familiares das crianças atendidas pelo APAE ou todo mundo está convidado?
16: Embora a nossa frase da Inclui Room seja correr com propósito, né? A gente elencou algumas categorias dentro das nossas provas. Então a gente tem a categoria pedal, pro pessoal que já gosta de andar de bicicleta, que queira levar seu filho também, né, filha, para andar de bicicleta. Então esse pessoal vai sair antes, né, a bicicleta são os primeiros. Depois vem a categoria de corrida, que é 5 km, a categoria de caminhada, que é 5 km também, né? Esqueci de algo, Michi, nesse sentido?
15: Não.
16: Né? Quanto a
15: pedal também é 5 km.
16: Isso, todos são 5 km, todos o mesmo percurso. Mas não existe uma limitação, assim, de quem pode e quem não pode. É aberto a toda a comunidade, né? A gente gostaria muito que tivessem pessoas com limitações, sem limitações, justamente porque acreditamos na integração de todas essas pessoas.
14: Até eu imagino, assim, as famílias que têm pessoas com deficiências que participem de forma conjunta, né?
16: Justamente isso, assim, às vezes a gente fala que a APAE busca, né, fazer muitos movimentos, mas a APAE mesmo, né, tem todo um histórico de ter sido construída por famílias. Então, todos os nossos projetos, eles precisam muito ter a participação de famílias da APAE, né, famílias que levam os pacientes para atendimento na APAE, na escola, justamente porque a luta é de todos nós, né?
14: Lembrando, não só profissionais que trabalhamos. Lembrando que a APAE é a Associação de Pais e Amigos.
16: Justamente, justamente.
14: É, e que bem demonstra esse espírito, né, de participação comunitária, enfim. Eu sempre lembro que a APAE é uma entidade que é construída pela comunidade.
16: Justamente. Eu tô há muitos anos trabalhando na APAE e eu sempre penso, imagina que há muitos anos atrás, mais de 50 anos atrás, um pai teve a ideia de trazer uma APAE para Encantado, né? E foi até Brasília, fez todo um movimento só porque entendia que a sua filha com deficiência, né, tinha todas as limitações que precisavam de acompanhamento e que outras pessoas também precisariam. Então, se um pai consegue fazer todo esse movimento, imagino que muitas famílias juntas conseguem.
14: Com certeza, né? A participação da comunidade é muito importante. Lembrando sempre que o trabalho da APAE é algo assim que é difícil de mensurar, de imaginar, de avaliar, né? Mas é muito importante. Eu acompanho muitas vezes e sou perto, próximo da APAE. Eu vejo aqui veículos dos municípios vizinhos, as prefeituras trazendo crianças, Vespasiano Corrêa, Mussum, Roca Salles, enfim. É uma oportunidade, é uma chance que esta entidade Encantado proporciona às crianças que têm essas necessidades especiais.
16: Justamente, a gente atende no geral, né, em todos os nossos serviços, mais de 37 municípios, né, com todas as pessoas com deficiências, de vários tipos de deficiência.
14: Lembrando,
16: então é muita gente.
14: É, e lembrando ainda que a APAE administra o SER, né?
16: Sim.
14: Né, que é talvez um dos mais importantes estabelecimentos de saúde que nós temos aqui na região. Muitas pessoas passam pela rua, olham o prédio do SER e não imaginam o que acontece no interior do ser.
16: Justamente.
15: E por isso, né, Paty, que a gente sempre pensa nesses projetos, promover essas atividades para que os nossos pacientes, as nossas famílias possam também ter essa vivência, né?
16: Visualizar o que é de fato uma deficiência,
15: isso,
16: né?
15: Isso aí. E se sentir pertencente no espaço que eles estão. Então, isso que os nossos projetos, as nossas atividades, é pensado muito nisso. Como que a gente vai incluir, a gente quer incluir, mas que eles participam, que eles sintam, que eles vivenciam esse momento de verdade. Então, por isso que a importância mesmo de toda a comunidade, de todos os amigos estarem participando, para eles também conhecerem, né? Conhecerem, estarem junto, sentirem também como que é, né? E conhecerem mais a APAE, mais o nosso trabalho. Então isso é muito importante.
16: E a ideia mesmo de ser na frente do SER, a largada, é justamente para as pessoas conhecerem mais, né? É no SER que acontece o teste da orelhinha quando o bebê nasce, é no SER que acontece a reabilitação do idoso quando ele não consegue mais caminhar, é no SER que acontece a protetização auditiva, a protetização de amputados, né? A reabilitação de tantas outras formas. Então é muito importante que a comunidade conheça mais esse serviço, como tu falou.
14: Ainda em relação ao Inclui Home aqui, que acontece no dia 21 de junho, é necessário fazer alguma pré-inscrição ou é chegar no dia?
16: Sim, a gente tem a inscrição, até porque hoje as corridas elas envolvem kits de corredor, né? Então temos um valor que é exato pro gasto do kit, né? A gente não é um movimento lucrativo de forma nenhuma, tem patrocinadores, envolvimento também de gastos da instituição. Então é o valor de R$60 na caminhada e na corrida. O pedal e a corrida infantil, ela não tem valor, né? Até porque não recebe kit, então não tem valor. E todas essas inscrições, elas são feitas pelo mesmo site.
15: Isso, né? A Trichip,
16: isso. Lá no, na nossa bio do Instagram e também nos nossos contatos, a gente pode estar passando o link para inscrição.
14: Quem quiser desejar participar, então acesse www.trichip.com.br.
16: Isso mesmo. A gente até nem consegui falar ali nas categorias muito sobre a questão das corridas infantis, né? A gente tem três categorias de corridas infantis que vão acontecer depois das outras provas, divididas por idade, e é muito importante que os adultos estimulem as crianças a estarem participando, estarem tentando correr, até porque não é uma competição para criança, e sim uma participação, né? Estar em movimento, estar sendo estimulado. Então, esperamos muitas crianças.
14: Então tá. Quero agradecer a presença da Michele Ferrari e da Patrícia Funk, que estiveram aqui na Rádio Encantada FM, já falando sobre mais essa promoção importante da APAE. Obrigado.
15: A gente que agradece e esperamos a comunidade, esperamos esse movimento que acredito que vai ser um dia muito especial, um dia muito prazeroso para todos.
16: Obrigada, pessoal. Bora para Inclui Rum. Esperamos todos vocês.
14: Durante a semana, eu também recebi aqui nos estúdios da Rádio Encantado Carlos Ranzi, pré-candidato a deputado federal pelo MDB. Ele que já foi vereador em Lajeado, foi candidato a prefeito e que agora está lançando a sua pré-candidatura. Vamos conversar um pouquinho aqui com Carlos Eduardo Ranzi, ele que foi vereador em Lajeado, foi candidato a prefeito, funcionário do Banco do Brasil e que agora está lançando seu nome como pré-candidato a deputado federal do MDB aqui pela região. Eu iniciei essa conversa com o Carlos Ranzi sobre esta pré-candidatura e o que levou a buscar, a pleitear uma vaga aqui na nossa, ou melhor, na Câmara dos Deputados brasileira.
17: Amém. Tramontini, boa tarde. Eu gostaria também de dar uma boa tarde aí para toda a população de Encantado, Roca Salles, Mussum, toda a redondeza. A gente tem aí, faz gosto de estar aqui numa das rádios mais ouvidas de toda a região. Nós chegamos aí até para me apresentar, né? Eu tenho meus 45 anos, trabalho no Banco do Brasil há 26, fui vereador em Lajeado por 3 mandatos, e são 12 anos aí de vereança. Já tive a oportunidade de entrar como menos votado, como mais votado, e ao final concorrer então na eleição passada a prefeito da cidade, alcançando aí quase 20 mil votos, que nos deixa obviamente bastante contentes com a expressiva votação. Entretanto, faltou um pouquinho, a gente tem o costume de falar lá na Jado que faltou a diferença de um vereador para a gente se eleger. E agora a gente chega nesse novo desafio. É um desafio realmente um pouco maior, um pouco mais grande. A gente tem que circular por mais cidades. Às vezes as pessoas me perguntam assim: como é que vai ser tua campanha ou pré-campanha a deputado federal? Assim, igual que eu sempre fiz para vereador, que eu fiz para prefeito, a gente caminha bastante. A diferença é que a gente vai caminhar por mais cidades.
14: Vai ser aquele olho a olho?
17: Sempre.
14: O contato pessoal, né?
17: Tem uma coisa que ninguém te ensina a fazer, é campanha. Então, cada um faz do seu jeito, né? Então, e o jeito que eu vejo como sendo bastante produtivo é sim manter essa caminhada, né? Entregar o material de campanha na mão da pessoa, conversar, entender quais são as dores, o que que a pessoa precisa, o que que a cidade precisa, né? E nesse momento de pré-campanha, o que eu tenho feito é visitar as imprensas, visitar as lideranças do município, né? Tanto políticas quanto empresariais. Então a gente tem feito esse roteiro de pré-campanha para que as pessoas tenham consciência, porque para quem vai concorrer a qualquer cargo na próxima eleição, a parte mais difícil é chegar nas pessoas. chegar em todas as pessoas saberem que tem alguém que se dispõe a concorrer. E na nossa situação aqui do Vale do Taquari, de uma maneira bastante diferenciada, e faz muito tempo que a gente não tem isso, está se caminhando para ter praticamente uma unicidade de candidatura a deputado federal. É, e muito, muito menos candidaturas do que a gente já teve no passado para deputado estadual. Então a probabilidade, né, em favor do Vale do Taquari está caminhando para que desta feita se tenha um representante eleito em cada esfera, no mínimo.
14: Eu até ia comentar contigo, Carlos, que um dos problemas sempre das eleições passadas foi o excesso de candidatos. Muitas vezes os próprios partidos tinham um, dois, três candidatos na mesma região, né?
17: Uhum.
14: E essa unicidade que tu falas, pelo menos do MDB em torno da tua candidatura a deputado federal, já é um bom faltou mesmo agora, né? Mas assim, ó, já é um bom indício, né? Que a candidatura vai fluir bem aqui na região.
17: E além disso, veja só, a gente não está se referindo que a princípio nós teremos apenas a candidatura do meu partido. Em princípio, nenhum outro partido colocará nome. Então isso favorece. Existem algumas situações além dessa, para deixar bem claro para quem está nos escutando, que favorecem a possibilidade de a gente colocar lá sobre o meu nome. Para que todo mundo entenda, na eleição passada, além de nós termos uma sequência entre 5, 6 pessoas que concorreram ao cargo de deputado federal, que fraciona então a votação, na eleição passada, dentro do meu partido, a gente colocou 22 pessoas para concorrer, das 32 que eram possíveis. Desta feita, nós completaremos a grade, ou seja, teremos mais representantes, entretanto, eles não estarão aqui no Vale do Taquari. O que nos coloca numa posição bastante confortável nesse sentido. E para além disso, nós temos uma situação onde nós tínhamos 3 deputados federais eleitos, o único deputado federal que segue concorrendo pelo meu partido é o Alceu Moreira. O Alceu Moreira, na última eleição, fez 125 mil votos. O próximo da lista, ele é o Osmar Terra, saiu, não concorre mais pelo MDB. E o Biolk, lá da região de Carazinho, ele deixa de concorrer, ou seja, abre mão de concorrer.
14: Márcio
17: Biolk. E o próximo da lista era o Giovanni Feltes, que é a região de Carazinho, ele deixa de concorrer, ou seja, abre mão de concorrer.
14: Márcio
17: Biolk. E o próximo da lista

0: falta de representatividade tanto na Câmara dos Deputados como na Assembleia Legislativa, e quando há oportunidade de se eleger representantes da região, muitas vezes os próprios políticos da região viram as costas para os candidatos aqui.
1: Isso, olha só, para que a gente tenha os números um pouco mais, a gente vai explicando um pouquinho como é que funciona. Nós contamos a mais ou menos alguma coisa em torno de 230 mil votos válidos, Vale do Taquari. Se 30% do Vale votar, né, escolher um único nome, nós temos alguma coisa em torno de 70 mil votos sendo depositados numa única pessoa. E isso coloca a joga muito favorável para se chegar lá. Se a gente não consegue eventualmente uma cadeira de fato, se consegue como a primeira suplência. Mas ainda assim acredito que seja possível elegermos, né, sem ser suplente.
0: Falando ainda sobre quem é Carlos Eduardo Ranzi, vamos falar um pouquinho sobre como foi o teu trabalho como vereador em Lajeado.
1: A vereança começou lá em 2000, eu concorri a primeira vez lá na época de 2008, 2007, e eu sempre digo que eu tenho muita sorte na vida, muita. Eu me elegi, eu fiquei como quarto suplente, mas acabei assumindo durante aproximadamente 6 meses a Câmara de Vereadores. E esse período que eu assumi, eu não fiquei lá só para agradecer as pessoas que tinham votado, enfim, só votar projetos que tinham vindo. Eu aproveitei todo esse período para apresentar projetos das coisas que eu acreditava que eram necessárias serem alteradas na nossa cidade. E eu fiz isso. E algumas desses projetos que eu apresentei viraram leis. E sempre que a gente tem um projeto que vira lei, a gente fica contente porque isso se solidifica, indiferente de você estar ocupando a cadeira ou não. Aquilo fica para frente. E nas campanhas subsequentes, eu sempre usei como campanha tudo aquilo que eu já tinha apresentado, o que eu já tinha transformado em realidade no município de Lajeado. Eu nunca trabalhei com promessas. Ah, eu prometo que eu vou fazer isso aqui, prometo que eu vou fazer aquilo lá. O pessoal já cansou dessa situação. Então eu apresentava trabalho executado. E aí eu consegui na eleição subsequente, com 677 votos, eu me elegi como menos votado. Na subsequente, a gente sabe o quanto que é difícil tu dobrar a votação, né? Então, eu quase dobrei a votação e na seguinte, onde é que eu fui o mais votado, eu praticamente tripliquei a votação, eu fui o mais votado da cidade, 1.745 votos. E aí tinha a possibilidade de vir a vice, enfim, eu acabei colocando algumas pessoas que foram meus eleitores a também concorrer, foram 4 pessoas, e eu me elegi. Uma votação um pouco menor, mas a gente conseguiu ainda assim se eleger bem e continuar o trabalho. Isso acabou culminando em colocar o nome à disposição para concorrer a prefeito. É uma batalha dura.
0: Com certeza. Vereador em Lajeado, normalmente o vereador acaba sendo um generalista, né? Ele atua em todas as áreas da administração pública, ele pensa em segurança, educação, pensa em saúde, enfim. Mas como candidato, pré-candidato a deputado federal, você tem alguma bandeira assim que é o tipo, olha, se eleito for, eu vou trabalhar mais nesta área?
1: O foco principal, e eu sempre digo isso, a gente pode falar que vai trabalhar, segundo o meu histórico, que eu trabalhei sempre na parte de educação, sempre na parte de transparência pública, mas eu te digo, ocupando o cargo de deputado federal, a briga principal e irrestrita é de trazer atenção e recursos pro Vale do Taquari. O que a gente tem visto ao longo dos últimos anos, aliás, mais do que a última década, é o Vale do Taquari ser sempre postergado, relegado à segunda, à terceira opção de quem está lá. Não é que a gente não recebe. O município que chegar aqui e disser assim, ah, não estou recebendo verba nenhuma do governo federal, não, né, por meio de emenda, certo, que seja, não é, recebe, né, vem emendas.
0: Talvez 100 não mil, venha 150. Na quantidade esperada, mas vem.
1: E tá, eu pego um exemplo que a gente recebeu há poucos dias atrás, lá em Lajeado, 200 mil numa emenda, né, aí tu pegas, peraí, mas o outro deputado pegou, mandou para a cidade dele 5 milhões. Ou seja, existe uma disparidade que acontece ali. Por quê? Porque o deputado que foi eleito por outra região vai dar preferência em encaminhar o grosso do seu trabalho, dos seus recursos, das suas emendas, para a sua própria região. E nós temos optado em não termos isso na nossa região. Veja só, se a gente for falar em valores atuais, que eu acredito que vão aumentar ao longo do próximo período, nós temos alguma coisa em torno de 40 milhões de reais por ano só de emenda parlamentar. 50% disso vai ser destinado sempre à parte de saúde. Nós estamos em condições de abrir, pelos próximos 4 anos de mandato, de 160 milhões de reais que poderiam vir para o nosso vale? Nós temos condições de abrir mão disso? E fora a atenção, eu estou falando só das emendas nesse momento. Emenda é uma pequena parte.

0: do processo ter representatividade, buscar recursos, alterar leis em benefício à nossa região, que infelizmente a gente tem muitas situações que acabam não acontecendo por falta de conhecimento da nossa região. A gente está vendo alguns movimentos acontecerem agora que são muito interessantes, mas eles partem principalmente do próprio estado, né? Ali em Estrela, Cruzeiro do Sul, vai ser uma ponte, vai ter
1: mas muito disso é fruto das enchentes de 23 e 24. Seria muito bom se não tivesse acontecido.
0: Exato.
1: Mas muito que a região hoje recebe é fruto. É tipo assim, ó, nós estamos devolvendo parte do que foi perdido.
0: Exatamente. E veja só, a gente está só conseguindo fazer isso porque existe o FUNRIGS, que é o fundo que é de reconstrução do Rio Grande do Sul. E só tem dinheiro, tem muita gente que não tem essa noção, só existe dinheiro dentro do FUNRIGS, não é porque o governo federal está mandando para cá, é porque o estado está deixando de enviar aquele dinheiro pro governo federal para que fique dentro desse fundo e possa ser aplicado. Então é por isso que é tão importante que a gente tenha deputados lá que lutem para quê? Para que menos dinheiro seja encaminhado ao governo federal e fique por aqui. A gente já viu o poder que tem esse recurso de transformar nossas cidades, transformar nossas comunidades aqui.
1: Eu sempre defendo uma opinião de que os tributos deviam ser pagos no Banco do Brasil, na Caixa Econômica Federal, enfim, no Banrisul, e que automaticamente esse valor X% ia para o governo federal, X% para o estado e X% para o município, que não houvesse essa necessidade de a cada mês um vereador, um prefeito ia a Brasília com o chapéu na mão, passar de gabinete em gabinete, né, pedindo uma verba, uma emenda para o seu município, que na verdade acaba recebendo como um fator de barganha para as próximas eleições.
0: Sim, exatamente. Infelizmente o sistema que a gente tem é esse, né? A visão que tu tens, Tramontina, é a mesma que eu tenho. A gente é municipalista. A gente daria preferência ao recebimento dos tributos por meio do município. O município deveria ser o principal destinatário dos Sim. recursos, e não a União. A União, juntando todos os municípios do Brasil, teria condições lá de se manter. Entretanto, vai para lá o dinheiro e de lá se decide para onde é que vai. E nós temos optado em não termos o nosso representante no Vale do Taquari para trazer o nosso quinhão. Ou seja, vem algum recurso? Vem. Mas não é o principal destino do esforço de quem está lá.
1: Nós perdemos uma grande oportunidade na Assembleia Constituinte, né? Nós criamos um monstrengo aí que hipervalorizou ou centralizou tudo em Brasília. E isso tem dificultado a vida dos municípios.
0: Tem. São diversas as legislações que a gente tem que alterar ao longo do que acontece no Brasil, mas principalmente aquele olhar para a nossa região. Infelizmente nós vemos aí, nós temos, quem falar assim, não temos deputados no estado do Rio Grande do Sul, tem espalhados, só que se a gente for ver na nossa redondeza próxima, temos muito poucos, e eles geralmente acabam olhando para a própria região deles. Então temos condições de fazer isso? Temos quantidade de eleitores de voto aqui no Vale do Taquari? Temos. Daqui a pouco, por ser uma região onde é que nós temos muitas pessoas que migram para cá, que vêm para cá, eles ainda continuam mantendo o seu voto conforme a região de origem. Então, o entendimento de que nesse momento é preciso que as pessoas escolham o seu representante local, a gente tem que colocar isso. Então, e esse é um trabalho que eu vejo que é fantástico sendo feito pela imprensa, no sentido de informar as pessoas: olha, é importante a gente ter os nossos representantes daqui, pessoas que pisem o solo da nossa região. Não que venham para cá para conhecer o solo, né? Que já sejam da redondeza.
1: Aproveitando a tua presença, uma pergunta: como é que tu vê esta polarização política e a candidatura do MDB, do Gabriel Souza, a governador do estado?
0: Vamos começar com a polarização, né? Em nível de Brasil, enfim, durante muito tempo, os esforços de todo brasileiro, pagos por meio dos impostos, têm sido destinados a pessoas que querem lacrar, que estão lá interessados em um brigar, porque a direita é bonita, porque a esquerda é feia, porque a esquerda é bonita e porque a direita é feia. E isso não traz resultado nenhum para o nosso desenvolvimento. O que nós deveríamos ter, se não existisse essa polarização de direita e esquerda, seriam deputados federais, nós teríamos senadores trabalhando no desenvolvimento do nosso país. É isso que realmente importa. A gente tem que brigar por essa situação. Nós temos que trazer a realidade. Gente, olha, se a gente ficar só um brigando com o outro e não olhar para aquilo que realmente precisa ser feito, ninguém vai fazer. É o que eu sempre falo de uma prefeitura. Se eu fui vereador durante 12 anos, tem coisas que só a prefeitura pode fazer. Tem coisas que só o governo estadual pode fazer, tem coisas que só o governo federal pode fazer. Então nós temos pago pessoas para estar lá para ser comentaristas. Isso não é bom, a gente precisa de gente lá que trabalhe por nós, que esteja olhando para nossas regiões e sabendo das prioridades que cada região tem. Então, essa questão da polarização, ela machuca mais do que ela resolve problemas. Né? Nós devemos sim focar em trazer resultado. Para o Gabriel, e aí eu vou falar do MDB, nós temos uma história muito antiga no Rio Grande do Sul já, de termos muitos governadores que foram do MDB. Né? Pegou desde a época dos Pedro Simon, nós temos o Brito, temos o Rigotto, temos, enfim, nós fizemos uma estrada bastante, isso, uma estrada comprida, né? E as eleições, elas nunca foram simples, né? O Sartori e o Rigotto, mais recentes, a gente lembra que eles arrancaram com seus 2-3%, né? E tal. O que está se constituindo nesse momento é chegar a hora de ter os debates e cada um apresentar suas propostas. Né, o quanto que conhecem do seu estado, o que o estado precisa, quais as lutas necessárias. Então é uma observação muito clara e muito notória que a população tem que fazer a respeito das suas escolhas. Não pode escolher porque eu gosto mais dessa cor, gosto menos daquela cor. Eu quero alguém que resolva o problema. Eu quero alguém que esteja lutando ciente do tamanho do problema que tem para enfrentar. A gente não pode pegar e se omitir disso. Né? Então é uma das situações que eu faço muito gosto, assim, de deixar claro. Né? E eu. A gente já teve aquele momento de tu brigar pela direita, pela esquerda. A briga que todo cidadão deve ter é imaginar que o deputado que ele está elegendo, o presidente da república, o governador, enfim, o cargo que for, é um funcionário dele. Tu pagaria o salário desse cara para ficar fazendo o que ele está fazendo? Entende? A visão que a gente tem que ter é um pouco invertida, não é simplesmente ele colocar alguém lá e ele vai mandar leis para. Ele tá lá para fazer um serviço olhando para tua cidade, olhando para tua região. E muitas vezes a gente não tem essa dimensão. A gente não olha para o cargo como isso. Mas basicamente é só tu olhar pro vereador, que é uma coisa muito mais próxima de cada cidadão. Né? Pá, mas meu vereador tá votando como? Como é que ele se posiciona na frente disso? É, então, são coisas que a gente tem que ter também quando a gente vai olhar para uma esfera um pouco mais alta, né? Outros cargos.
1: Obrigado, pré-candidato.
0: Obrigado, Tramontini. Obrigado a todas as pessoas que nos acompanham.
1: Mais uma vez, agradecemos a presença aqui em nossos estúdios do Carlos Eduardo Ranzi, ele que foi vereador em Lajeado, ele foi candidato a prefeito de Lajeado aí com mais de 43% dos votos. Quase 20 mil votos na cidade de Lajeado e que agora está lançando aí a sua pré-candidatura pelo MDB a deputado federal. Com esta entrevista, nós estamos encerrando o primeiro segmento do Panorama. Nós vamos a um intervalo comercial. Na sequência, voltamos com mais informações.
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6: Nós estamos de volta com o Panorama 104 aqui na Rádio Encantado FM, nesta manhã de sábado, dia 23 de maio. Agora vou apresentar entrevista feita pelo colega Dilamar dos Passos com a direção e alunas do educandário Souza Doca de Mussum e com a coordenadora regional de educação, Grace Weschenfelder, que falam sobre o PlanCom, o plano de contingência.
7: Nós estamos recebendo aqui na Rádio Encantada a Grace Weschenfelder, ela que é a coordenadora regional de educação, a professora e diretora da Escola General Souza Doca no município de Mussum, né? A Karina Baroni, a professora Rosângela Penso Poletti e também as alunas, a Raíssa Zortea Poletti e a Vitória Boar. O assunto, né, é o PlanCom. O município de Mussum foi contemplado na última semana, são 87 escolas em nível de estado e o primeiro município, a primeira escola do estado a concluir o PlanCom, que é o plano de contingência, né? Foi a escola Souza Doca no município mussunense. Por isso que a gente agendou semana passada, não, já faz 15 dias que a gente teve essa solidariedade, inclusive com a entrega, né? Do plano para o governador do estado, Eduardo Leite, o vice Gabriel Souza, secretário estadual de educação e eu acho que é a primeira vez, a Karina pode ver o pessoal de Mussum aqui, é a primeira vez que o governador e o vice estiveram em Mussum na escola. Grace, começando contigo então, que é a coordenadora regional, tudo certo? Bom dia.
8: Bom dia, Dilamar, a Rádio Encantado, que sempre oferece esses espaços para nós, sempre importante, trazendo essa agenda positiva hoje. Bom dia, Escola Souza Doca, né? Legal estar com as alunas, legal estar com a professora Rosângela e com a minha querida amiga, competente diretora Karina. Sempre uma alegria estar com vocês. São 87 planos de contingência, sim, e para as pessoas entenderem o que é um plano de contingência, é um plano de resiliência. É nós estarmos preparados para as intempéries da natureza que inevitavelmente vão acontecer de novo. Então, qual é a estratégia que nós temos com a ajuda de todos para que a gente possa mitigar, minimizar essas questões que vão vir? Então, não adianta a gente pensar, será que vem? Na verdade, temos que pensar quando vem, né? Então, temos esse resultado construído em várias mãos pela escola, capitaneado pela escola, né? Com a ajuda de Defesa Civil, Brigada Militar, Polícia, Bombeiros, Prefeitura, todos, né? Então, tem aí uma resposta para a sociedade. Aqui na terceira CRE nós temos 8 de Lamar, 8 planos de contingência, a despeito da Souza Doca de Mussum. Então, mais 7 estão sendo construídos a largos passos. Somos a região que mais planos de contingência vamos ter prontos, né? E estamos muito felizes com isso.
7: Professora Karina, diretora da escola, também bom dia, bem-vinda à programação da Rádio Encantado.
9: Bom dia a todos, bom dia Dilamar, todos os ouvintes da Rádio Encantado. Então, é com grande alegria que a gente está aqui hoje também para falar um pouco mais sobre o nosso plano de contingência. Porque a gente é a escola piloto no plano de contingência, fomos escolhidos e conseguimos fazer o nosso plano. E então somos a primeira escola do estado a ter o plano de contingência. Um plano muito importante, como a nossa coordenadora já falou, a Grace, para a gente saber como agir num momento de crise, num momento difícil, né? Para a gente se preparar no antes, no durante e no depois de um evento climático. E na verdade não é só eventos relacionados a cheias, né? Outros eventos também que podem acontecer, como por exemplo algum episódio de fogo na escola, de incêndio, ou de temporais, de vendavais. Então a gente tem um plano de evacuação para cada uma dessas informações, dessas questões então que envolvem questões climáticas e também do dia a dia da escola que podem acontecer, né? Coisas inesperadas do dia a dia da escola, se chegar a acontecer, então a gente tem uma maneira já de como agir, uma organização, na verdade, de como agir.
7: É, para deixar bem, pra, você colocou bem feliz quando colocar assim, para outros tipos de eventos também. Por exemplo, em agosto de 23, nós tivemos aquele vendaval, né? O granizo que acabou destruindo o telhado como um todo da escola e severamente atingindo a escola. A professora Rosângela também, que foi uma das coordenadoras que trabalha lá no colégio, Rosângela, né? Quando chegava aqui, eu disse, ó, depois de uma certa idade a gente esquece até do nome, a gente vê diariamente e cumprimenta, bom dia, boa tarde, boa noite e não lembrava do nome. Tudo bem, Rosângela? Bom dia.
10: Bom dia a todos. Então, através desse plano de contingência que foi começado a estudar, né? Perguntamos para os alunos, né? A escola devia ficar sabendo e tá a par de todos os eventos, como o nosso planeta funciona, né? E como devemos saber quais são os fenômenos e como eles prejudicam principalmente o Rio Grande do Sul, que estamos sendo uma área vulnerável a isso. E o nosso foco era a nossa cidade, né? Daí conversamos com os alunos do ensino médio, pedindo o que eles achavam, para todo mundo ficar com essas informações, né? Do Plancom, né? Do que era, como funcionava e de como acontece esse desastre e como devemos estar preparados. E aí começamos os trabalhos com os alunos do ensino médio, né? Eles estudaram então todos esses fenômenos, como ocorrem, e estão repassando então para todas as turmas da escola, para deixar todo mundo prevenido.
7: Como é que foi essa receptividade da escola, dos alunos da escola?
10: Eles adoraram, porque daí eu cheguei, né? Nós teríamos que ter um tema gerador do projeto integrador, né? Estudar alguma coisa que para resolver um problema, né? E esse é um problema central para nós lá. Quando eu comecei a mostrar para eles, né, os assuntos, eles adoraram os assuntos. E aí eu disse, quem sabe vocês têm uma ideia para nós começar a fazer um trabalho sobre isso de conscientização, o que que vocês acham? Aí eles já começaram a concordar, a dar ideias. E aí começamos a estudar sobre tudo isso para ele estar bem a par sobre todas as informações. E depois começamos a preparar aulas, né, para as outras turmas da escola. Então eles estão dando aulas de o funcionamento de todo o nosso planeta e como isso ocorre, para depois esses alunos, então, na amostra científica, repassar, então, para a comunidade, para os pais e para a comunidade. E depois, então, da amostra científica, pretendemos fazer uma aliança também com o município, né, com a Defesa Civil, e continuar o nosso trabalho com a comunidade de Mussum.
11: Acho que é extremamente importante. Para vocês, como é que foi as duas alunas que estão representando aqui? Estão representando os demais alunos da escola, não tem como trazer todo mundo aqui. A Vitória e também a Raíssa. Vitória, como é que foi para vocês ser convidada a fazer esse trabalho e a iniciativa de vocês? Como é que foi esse trabalho? Bom dia.
12: Bom dia a todo mundo que tá em casa ouvindo. Bom, foi muito gratificante saber que eu tô dentro disso, podendo assistir de perto, podendo repassar tanto para os familiares, tanto para os outros alunos que às vezes não tem oportunidade de estar ali. Então, é bem gratificante eu estar lá no meio, eu poder ajudar no dia a dia também meus colegas, meus professores, a direção com que eles precisam. É isso.
11: Uhum. Raíssa, tudo certo? Bom dia.
13: Bom dia a todos. Então, eu concordo com a Vitória, é muito gratificante e isso é um problema central para nós, né? Já que o nosso município é diretamente afetado pelos desastres naturais. E passar isso para disseminar isso para nossa escola, para todos os alunos, eu acho muito importante, porque todos devem saber o porquê isso acontece e como isso acontece, o que devemos e quais atitudes devemos tomar diante disso. Então foi muito legal, foi muito didático trabalhar isso com eles, e daí então o ensino médio criou as aulas e daí depois passamos para eles todos os efeitos que causam, né, isso. E foi muito bom, assim.
11: E nada melhor do que os alunos, diretora, o professor Rosângela, diretora Karina, né, de uma escola que foi afetada, né, severamente afetada. E esse trabalho de vocês na coordenação, Karina?
14: Olha, é um trabalho, assim, bastante árduo, na verdade. A gente todos os dias tem que trabalhar, tem que incentivar. E como a gente está vivendo uma realidade diferente na nossa escola agora. Aprendemos a conviver com coisas diferentes depois das cheias, nos adaptamos ao novo e com isso a gente cresceu muito também. Eu digo que no meio de tantas tristezas que a gente passou, enfrentou, a gente cresceu muito. Eu tenho um grupo muito bom de professores, alunos maravilhosos, que quando a gente oferece alguma coisa para eles trabalharem ou participar de algum projeto, logo eles se engajam e fazem. A prof. Rosângela também, né, quando falamos que tinha que ser muito importante trabalhar esse plano com os alunos, que não podia ficar somente no papel. Toda a comunidade escolar tem que saber o porquê tem ele e a importância deste plano. Então a gente resolveu começar desde o início. Como se formam esses eventos climáticos? Será que os alunos sabem como tudo isso acontece, como se forma? E a gente foi construído em conjunto, então, a gente tem o nosso projeto, que tem o nome, Entre o Rio e a Cidade, História, Mudanças Climáticas e o Desafio das Enchentes. Então, é através deles que a gente vai disseminar as informações para os alunos e para toda a nossa comunidade escolar.
15: Sabe, Dilamar, que eu estava pensando agora mesmo, escutando a professora, os alunos, a diretora. Esse é um dos objetivos da escola, é ter um problema e achar a solução desse problema. E o problema real, o problema da comunidade. Esse plancon, ele é da escola Souza Doca. Os outros plancons são outros e outros projetos interdisciplinares podem nascer. Então a escola está de parabéns, vai servir modelo realmente para mostrar este projeto também que nasceu do plancon. Então eu parabenizo vocês novamente pela iniciativa. positiva, porque estão pegando um problema e aí o aluno vai se sentir pertencente. Vocês estão trabalhando Mussum, vocês estão trabalhando futuro, né? Então, isso é bacana, esse protagonismo de vocês é bacana. Por falar em protagonismo, posso aqui fazer uma propaganda? Dia 28 de maio, nós vamos ter protagonismo juvenil no Vale do Taquari. Primeiro evento, algo inédito na Univates, onde três estudantes, assim como essas maravilhosas, vão estar lá na Univates e vão passar um dia lá, uma imersão com palestras, com experiência de boas práticas de outras escolas. Também espero que esse projeto esteja inscrito. Tá. Vamos torcer para que seja selecionado. Sete projetos serão falados lá. Teremos também uma oficina que é Clínica das Soluções, que serão colocados problemas comuns às escolas e os jovens vão dar as respostas. E as diretoras estarão lá escutando esses jovens que têm muito a nos dizer. Isso dia 28 de maio. Eu espero que a Rádio Encantado possa estar lá também para cobrir esse evento que vai ter a presença de cerca de 300 jovens.
11: 300 jovens, em nível de estado.
15: Terceira coordenadoria regional de educação.
11: Só a terceira, cara.
15: Sim. Com os 80 diretores.
11: Eu acho que é extremamente importante, acompanhava lá no dia do lançamento oficial, né? De que o próprio governador falava, o Gabriel, que vice-governador e o Gabriel também, e o Eduardo Leite também falaram. É um plano que não é para guardar, né? É um plano que não é para guardar, né? Não é para a professora, pro colégio, para a escola ter lá na biblioteca, né? Uma cópia pode estar lá, mas ele precisa ser adaptado, anualmente, né? Conforme a necessidade, trabalhado com os alunos, e acho que isso é extremamente importante, Grace, Karina.
14: Sim, é muito importante, até porque a gente começou a fazer o nosso plano, a primeira edição, a gente diz em setembro de 2025. E agora a gente então tinha que entregar em mãos para o governador Eduardo Leite. Então a gente está fazendo a revisão do plano novamente, iniciamos em fevereiro de 2026 agora, porque muita coisa do que a gente tinha colocado e falado e conversado ano passado, esse ano muita coisa mudou. Então ele tem que ser atualizado, com certeza.
11: Adaptado, atualizado.
14: Ele não pode ficar numa estante, numa prateleira. Ele é algo vivo que tem que estar na vivência da escola todos os dias, com certeza. Até a gente já fez treinamento com bombeiros também, em caso de incêndio, como sair da sala, como evacuar a escola. De granizo também, vendaval. A gente tem os mapas das rotas de saída, quatro mapas nas paredes das salas de aula, de toda a escola, dos setores, toda a escola tem. Daí, se acontece alguma coisa, os alunos já sabem como vão se organizar, como vão sair da melhor forma. Porque se acontece algum episódio, vão sair todos correndo ao mesmo tempo? Não. Tem escada, vão cair, vai piorar mais ainda a situação. Então, a gente tem organizado tudo para que, se caso ocorra, que a gente nunca quer, mas a gente não sabe o dia de amanhã como será. Então a gente sim tem uma certeza que a gente está organizado, e os pais também, em deixarem seus filhos lá na escola, sabe que agora é um local seguro, que se acontecer alguma coisa a gente tem a melhor saída, na verdade, para dizer de como reagir diante dessas situações.
11: Efetivamente, o que já mudou na escola? Você falava essas rotas de fuga, esse trabalho, essa orientação, e mais, o que mais mudou na escola efetivamente? Se acontecer um evento hoje, amanhã, semana que vem, que a gente fala, nós temos aí o fenômeno El Niño, né? Que ninguém sabe ainda qual é como ele vai ser, qual é a gravidade dele, né? O grau alto, médio, baixo, não se sabe ainda. E, efetivamente, como é que está esse trabalho, se acontecer algum fenômeno hoje, amanhã, semana que vem?
16: Sim.
11: Pois não, Rosane?
16: Posso falar?
11: Pode, claro.
16: Eles não tinham conhecimento ainda exato de como funcionavam as bacias hidrográficas do...
11: Ah, isso é extremamente importante.
16: Né? E aí, o que aconteceu? Foi passado para eles, então, como é que funciona, onde que desagam as águas, tá? Quando a Defesa Civil do Rio Grande do Sul anuncia tempestades, inundações, toda a comunidade de Mussum começa a entrar em colapso, né? Querendo tirar tudo. E aí os alunos ficaram sabendo agora, para informar em casa, aonde está o nosso problema, aonde que as águas caem para Mussum, né? Quais são as nossas nascentes? Se está lá na fronteira, tem o problema para nós? Está lá no litoral? Tem o problema? Aonde está o nosso problema? Então, eles estão com essas informações. E o bom disso é que quando eles chegarem em casa, o vô, a avó, o pai, a mãe, né, começar a se preocupar que a Defesa Civil está alertando, mas aonde, da onde que é essas inundações? É na nossa bacia? Aonde que vai ter o problema? Então, isso eu acho que foi muito válido, né? Eu falei para eles, repassar em casa, porque através dos filhos, esse não, mãe, né? Pai, vô, não é o problema nosso, a gente tem que se cuidar quando tá aqui, ali, né? Então, essas informações eu acho que é necessário as famílias terem acesso.
14: É, até vai ser construído, né, prof. Rosângela, com o terceiro ano, acho, do ensino médio, né? Vai ser reproduzida a bacia hidrográfica do Rio Taquari em forma de maquete. E as nascentes, quais são as nascentes e quais são os rios que desaguam aqui para nós no Rio Taquari? Para o volume de água, para que a gente saiba também, como a prof disse, os alunos, os pais, a própria comunidade, a gente como um todo lá em Mussum, a gente quando começa aqueles dias de chuva, o que que acontece? A gente tem medo. Eu tenho muito medo, dias como ontem, o dia de ontem, cinzento, sim, assim, aquele dia parece que retoma tudo isso da gente, né? Então é bom realmente a gente saber como realmente acontece isso, para que nem todo aviso vai servir para nós, que nem disse a prof. Rosângela, né? Qual é a nossa bacia, os rios que desaguam, quando a gente realmente tem que se preocupar, quais são os lugares que a gente tem deles as informações certas, as informações corretas, que hoje em dia tem muita fake news, né? Colocam muita coisa que não é verdadeiro. Então tem que cuidar, tem que saber onde é o certo de buscar essas informações. Então a gente vai ter a nossa mostra agora no mês de agosto, mostra científica da escola, que a gente convida toda a comunidade escolar, vai ser no último sábado de agosto. A gente vai iniciar ela com um teatro mais ou menos que vai abordar tudo o que vai ser trabalhado e mostrado nessa mostra científica. É a Revolta das Esferas, né, prof. Rosângela, o nome do nosso teatro. E depois do teatro, daí são convidados a visitar. Vai ser por salas de aula, cada sala vai falar de um evento, de algo muito importante, e vai ser uma sequência, na verdade, até chegar ao plano de contingência, a construção do plano, que também vai ser explicado para toda a comunidade, a importância dele, porque muitas vezes as pessoas, até eu escutei, eu vi certos comentários, né? Ah, não é importante, para que fazer isso? Não, as pessoas não têm consciência o quanto importante é para nós como escola. Sabe que no início também a gente, quando começou, até a gente pensava, será que realmente é importante? Será que tem que fazer? E agora que a gente tem ele construído, a gente vê o quanto é importante e que todas as escolas sim devem ter o seu e se empenhar em fazer. Porque é uma coisa que a gente vai estar mais preparado, mais prevenido, vai saber agir de uma melhor maneira se acontece algo.
6: Com esta entrevista nós encerramos o Panorama 104. 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Na sequência, aqui na Rádio Encantado, vem o Rádio Dália. Após, vem aí o Jornal do Meio-Dia com Claudinei Coferri. Senhores ouvintes, tenham todos um bom dia.
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21: No programa da Rádio Dália, nós vamos conversar com o presidente executivo da Dália Alimentos, Dr. Carlos Alberto Figueiredo Freitas. Carlos Alberto, parece que as surpresas continuam a acontecer no mundo globalizado, né? Desta vez, a União Europeia está pretendendo suspender a carne e produtos de origem animal do Brasil, né? A medida deve entrar em vigor no dia 3 de setembro e afeta diretamente a carne bovina, aves, peixes, ovos e mel. O bloco europeu alega que o Brasil não apresentou garantias suficientes sobre o uso de antibióticos na criação dos animais. O interessante é que esta medida aí, este veto, ocorre logo após aí o anúncio do acordo de livre comércio entre o Mercosul e a União Europeia, né? Evidenciando aí tensões com produtores rurais europeus que, na verdade, sempre foram contra. Isso muito mais por uma questão comercial. Então, a gente sabe que a União Europeia não importa do Brasil carne suína, alguma coisa de aves, enfim, mas principalmente a carne bovina. Que tipo de impacto isso pode acontecer no mercado da Dália, né? Vai haver algum sistema que pode prejudicar as exportações, o mercado interno, como é que vai ficar, enfim. Gostaria da sua análise sobre mais essa novidade que a gente tem com relação às sanções, que neste caso está indo com relação à saúde, mas muitas vezes a gente sabe que são sanções comerciais. Carlos Alberto, boa tarde.
1: Boa tarde, Perondi. Boa tarde também a todos os ouvintes do nosso programa. Perondi, veja que interessante. Coincidentemente, há alguns programas atrás, quando foi assinado esse acordo do Mercosul com a União Europeia, tu me fez uma entrevista sobre este acordo. E na época eu já tinha afirmado que é comum por parte da União Europeia usar a estratégia de criar barreiras de todos os tipos para que a gente não consiga exportar para a Europa produtos de origem animal. Por que isso? Porque a União Europeia é uma região do mundo muito rica, é um grande mercado, há interesse de quem produz alimentos vender os seus produtos também na União Europeia, porque lá os preços são muito atrativos. O que acontece é que a União Europeia não tem, por parte de seus produtores, não tem competitividade. Eles têm custos de produção muito alto. Questão de produção de grãos, questão de clima, eles têm muitos problemas sanitários que afetam os rebanhos europeus e eles não têm condições de competir, por exemplo, com o Brasil. O Brasil é muito mais competitivo, nós temos custos infinitamente mais baixos que a União Europeia. Então, a estratégia que eles usam são governos inteligentes, tem gente qualificada, e eles vão criando barreiras dos mais variados tipos. São barreiras sanitárias, são barreiras tarifárias, são barreiras ambientais, de bem-estar animal, eles vão criando. Para eles poder criar essas barreiras, eles têm que provar que eles estão fazendo lá no seu país a exigência que eles estão exigindo de países exportadores para eles. Então a estratégia deles é o seguinte: eles não se importam se o custo de produção dos produtores europeus aumente bastante. Eles criam regras e normas de produção que encarece o custo de produção deles. Mas para que isso não encareça ao consumidor, eles têm uma política de subsídios, de ajudas aos produtores. Então, embora o produtor tenha custo de produção alto, o alimento acaba chegando na mesa do consumidor a um preço razoável, porque parte deste custo, o governo usa de mecanismos de proteção ao seu produtor. Os produtores na Europa são muito fortes politicamente, são muito organizados e são muito fortes. E se os governos tiverem os produtores da Europa contra eles, eles não se reelegem. Então, ao longo dos anos, todos os governos europeus, dos países europeus, que vão se sucedendo, eles têm esse desafio de continuar viabilizando os seus produtores. E, para isso, não ter um custo muito alto, eles têm que criar barreiras e impedir esta competitividade. Porque você imagine nós entrarmos na Europa com uma carne de uma escala de 1 a 100, nós entrarmos com uma escala de preço de 50 e eles ter preço de 80. O governo teria que subsidiar muito o seu produtor lá para poder equiparar isso aí. E eles não conseguem. Então, eu já tinha essa ideia de que aquele acordo que o Brasil assinou não foi um grande acordo para o agro brasileiro, principalmente para as carnes. Eu já tinha falado isso, porque eles fizeram o acordo, mas com cotas. Eles definiram volumes de carne que o Mercosul poderia mandar para a União Europeia com taxa de impostos normais. A quantidade que passasse daquelas cotas teriam taxas muito pesadas para dificultar as exportações. Este foi o acordo que o Brasil e o Mercosul assinaram. Não era bom, mas pelo menos se tinha um percentual pequeno que a gente poderia comercializar em condições de normalidade. Apenas os excedentes seriam com taxas fora da realidade normal do mercado. Mas eram cotas muito pequenas. A surpresa que todos tivemos recentemente foi quando, como tu falaste, foi cancelado a possibilidade do Brasil exportar a partir de setembro, uma vez que, de acordo com os europeus, o Brasil não deu as informações necessárias para provar que nós não usamos determinados antibióticos que eles são contra, ou que nós não usamos excesso de antibiótico na alimentação dos animais. Bem, aí, Perondi, entra o seguinte: nós, brasileiros, somos obrigados a saber quem é do setor, o Ministério da Agricultura, as empresas, nós somos obrigados a saber quais são as regras, as normas do mercado europeu. Se nós quisermos entrar lá, nós temos que cumprir as regras deles, senão nós não entramos. E de acordo com o que se ouve, Perondi, é que a União Europeia, antes de assinar esse acordo aí, que não foi bom para nós, mas pelo menos tinha um acordo, como eu falei antes, eles pediram alguns esclarecimentos a todos os países do Mercosul sobre o uso de antibióticos. E o Brasil, por informações que se, comentários que se ouve no nosso meio, o Brasil não entregou a tempo. E aí fomos cortados. Então nós temos duas situações. Primeiro, são exigências muito grandes da União Europeia. São dificuldades que eles criam. E o segundo foi a falha do Brasil, se caso isso se confirme, a falha do Brasil em não ter entregue esses documentos a tempo, nos prazos exigidos. Os outros países do Mercosul entregaram e para eles não teve restrição. Então agora nós já tivemos mais de de uma reunião com as autoridades brasileiras. Agora as autoridades brasileiras estão buscando os europeus, tentando reverter este quadro. Agora, se vamos reverter isso aí no curto prazo, no médio ou no longo, aí vai depender desta negociação das autoridades brasileiras com as autoridades europeias. A gente sabe que eles não têm interesse que o Brasil exporte, e eles vão aproveitar essa situação de não terem recebido os documentos dentro dos prazos, eles vão dificultar o máximo possível. Agora vai depender da boa vontade dos europeus e da persistência das autoridades brasileiras. Enquanto isso, Peronte, quem perde são as agroindústrias brasileiras, são os produtores brasileiros e, consequentemente, toda a sociedade brasileira perde, porque são valores, milhões de dólares que deixam de ser exportados a preços bons, e isto vai refletir no mercado interno para os produtores, para as agroindústrias, porque essa carne que não será exportada durante o período que não estiver sendo exportado, ela terá que ser comercializada em outros lugares com preços menores. Então, esta é mais uma dificuldade de se produzir num país chamado Brasil. Um abraço, Peronde, e um abraço a todos os ouvintes.
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1: Agora meio-dia, 14 minutos, 14 graus a temperatura, céu nublado, céu encoberto aqui no Vale do Taquari. 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Meio-dia, 14 minutos, 14 graus a temperatura, está no ar a Hora das Comunicações.
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1: Meio-dia, 19 minutos, 15 graus é a temperatura, céu nublado aqui no centro de Encantado, a cidade do Cristo Protetor, Vale do Taquari. 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Programa religioso da Paróquia São Pedro de Encantado, hoje às 14h30, missa em São Luís. 15 horas, missa na capelania junto ao Cristo Protetor. 16 horas, celebração de Crisma na Igreja Matriz. 18 horas, missa em Santana. 18h30, celebração de Crisma na Matriz. 18h30, missa na Matriz. Amanhã às 8 horas, missa no Santo Agostinho. 8h30, celebração de missa na Matriz. Com Crisma, às 9 horas e 15 minutos, missa em São Carlos. 10 horas e 15 minutos, missa na Auxiliadora. 10h30, missa na Capelania junto ao Cristo Protetor. 11 horas, celebração de casamento na Matriz. E às 18h30, missa na Matriz. Secretaria da Paróquia São Pedro comunica que no mês de agosto acontecerá uma romaria vocacional dos jovens até o Cristo Protetor, organizada pelo OMBA, pela catequese e pelo cursílio jovem. Oportunamente serão dados maiores detalhes. No dia 4 de junho, a igreja celebra a festa de Corpus Christi. A programação, 9 horas, missa solene na Igreja Matriz, seguido de procissão. 15 horas, missa no Santo Agostinho, seguido de procissão. 15 horas, missa em São Carlos, seguido de procissão. 15 horas, missa no Santuário Nossa Senhora de Fátima, no Lajadinho, com procissão. E às 15 horas, celebração de missa na capelania junto ao Cristo Protetor, com procissão. Jantar baile na comunidade da Linha Argola, Encantado, hoje sábado, dia 23. Jantar a partir das 20 horas, servido nas mesas, com churrasco, estilo espeto corrido. As fichas estão limitadas para o jantar ao valor de R$60. Apoio, animação do DJ Diego Martini e Leandrinho e banda. Ingresso só para o baile, gratuito. 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É amanhã, dia 24, a festa de Nossa Senhora Auxiliadora na comunidade de Linha Auxiliadora Encantado. 10 horas e 15 minutos, celebração de missa. Meio-dia, almoço servido às mesas com espeto corrido, carne de res, suíno, frango, salsichão, aipim e saladas. Sobremesa de cortesia. 14 horas, reunião dançante com Werner e companhia musical. 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Comunidade Católica de Relvado convida para a festa de Santo Antônio, dia 14 de junho. 10 horas, celebração de missa. Meio-dia, almoço com espeto corrido. 14 horas, baile com a dupla Diogo Costa e Ana Gaúcha. 19 horas, baile com a banda Sétimo Sentido. À tarde, sorteio de brindes. 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À tarde, sorteio de brindes. apoio

0: Dinheirinho. Vem aí a festa de Nossa Senhora do Caravaggio na linha Cruzeiro Relvado. É amanhã, dia 24, 10h30, celebração de missa com padre Nelson Boiler. Meio-dia, almoço com carne de res, suíno, frango, salsichão, espeto corrido servido nas mesas. 14 horas, baile com André Magrão e banda. À tarde, sorteio do rifão. 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Meio-dia, 26 minutos, 15 graus a temperatura. 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Meio-dia, 26 minutos, 15 graus de temperatura. Na sequência, vem aí o Jornal do Meio-Dia.
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0: Triplo homicídio é registrado no interior de Santa Cruz do Sul. Suspeito foi preso em flagrante pela Brigada Militar e arma utilizada no crime foi apreendida. Campeonato Municipal de Futebol de Campo de Roca Salles, Copa Sicredi. Primeira partida da decisão será amanhã no Campo do Concórdia entre Tomadés e Botafogo da Constância. Homem desaparece após sair para suposto leilão em Lajeado. Final de semana deve ser de tempo encoberto aqui na região dos vales. Jornal do Meio-Dia com a produção do Departamento de Jornalismo da Rádio Encantado 104.7 FM. Na central técnica, mesa de áudios, trabalhos da Érica de

0: Fernando Veiga com a direção-geral de Antônio Alberto Luca. A apresentação do Jornal do Meio-Dia, Claudinei Coferri. 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Meio-dia, 29 minutos, 15 graus a temperatura, céu encoberto aqui na região. Intervalo comercial, já voltamos.
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0: Agora meio-dia, 33 minutos, 15 graus a temperatura, céu encoberto aqui na região dos vales. No Jornal do Meio-Dia, agora a previsão do tempo, as informações com Érica de Oliveira.
8: O dia começa com presença de nevoeiro, mas o sol aparece entre nuvens no decorrer das horas. As temperaturas variam entre 9 e 20 graus, garantindo uma tarde amena e agradável. Já entre a tarde e a noite, a circulação de umidade aumenta a nebulosidade e pode provocar chuva fraca e isolada em alguns pontos da região. O amanhecer e a noite seguem com sensação de frio. O domingo será marcado por começo de dia com nevoeiro no vale, que pode aparecer com maior intensidade em alguns pontos da região. Com o avanço da manhã, o nevoeiro perde força e o sol passa a predominar entre nuvens. A mínima prevista é de 10, enquanto a máxima chega aos 22 graus, proporcionando uma tarde de temperaturas agradáveis. E a segunda-feira terá predomínio de nuvens no vale, com períodos de sol ao longo do dia. Há possibilidade de chuva passageira entre a tarde e a noite, mas sem volumes expressivos. O amanhecer segue frio, com mínima de 10, enquanto a tarde será agradável, chegando aos 22 graus. Com os dados do Núcleo de Informações Hidrometeorológicas da Univates, Érica de Oliveira.
0: Obrigado, Érica de Oliveira, com as informações do tempo aqui no Jornal do Meio-Dia. Meio-dia, 35 minutos. Informações da economia agora com Virgínia Alves.
9: A reforma tributária deve mudar não só a forma de pagar impostos, mas também a relação dos pequenos negócios com fornecedores. Com as novas regras, empresas precisarão avaliar com mais atenção fatores como regime tributário, origem dos produtos e possibilidade de aproveitamento de créditos fiscais antes de fechar compras. O analista de competitividade e especialista tributário do Sebrae Nacional, Edgar Fernandes, explica que a escolha de fornecedores poderá influenciar diretamente os custos das empresas.
10: Então tem que saber de onde que esse fornecedor está te vendendo o produto, tá? Qual é o regime tributário do fornecedor, qual é o regime tributário seu, da própria empresa, porque tudo isso vai influenciar na questão dos custos e da decisão de compra daquele determinado fornecedor.
9: Segundo Edgar Fernandes, empresas que compram de fornecedores do Simples Nacional, por exemplo, podem receber créditos tributários menores dependendo do modelo de negócio e do regime adotado.
10: Uma empresa compra produtos de outra empresa que é do Simples Nacional. A empresa que é do Simples Nacional, ela repassa um crédito tributário menor. Então, dependendo do produto e dependendo do regime tributário da empresa, é mais vantajoso ou não adquirir produtos de fornecedores do Simples Nacional.
9: A reforma tributária cria um modelo baseado em crédito sobre o consumo, o que deve exigir mais planejamento das empresas na hora de definir fornecedores, custos e estratégias de compra. O Sebrae orienta que pequenos negócios procurem apoio contábil e façam um planejamento tributário para entender qual modelo será mais adequado no novo cenário. 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Produção e reportagem, Virgínia Alves.
0: 24 minutos, agora faltando para a uma. Temperatura agora na marca dos 15 graus. E o porta-voz do Ministério das Relações Exteriores do Irã, Ismail Baqai, afirmou hoje que o Irã está na fase de conclusão de um protocolo de acordo com os Estados Unidos, com o objetivo de pôr fim ao conflito no Oriente Médio. O porta-voz afirmou que seu país, o Irã, quer primeiro redigir um protocolo de acordo composto por 14 cláusulas e está em fase de conclusão da elaboração destes protocolos. Faltando agora 22 minutos para uma no Jornal do Meio-Dia, agora as informações do esporte com Júlia Banhara Fachini.
11: O Grêmio recebe o Santos na Arena do Grêmio em Porto Alegre neste sábado pela 17ª rodada do Campeonato Brasileiro. As duas equipes somam 18 pontos e aparecem próximas da zona do rebaixamento, cenário que transforma o confronto em um duelo direto de alta pressão na luta para se afastar da parte inferior da tabela. O tricolor gaúcho chega em momento mais positivo após vitória por 2-0 sobre o Palestino pela Sul-Americana. Resultado que elevou a confiança da equipe antes da rodada do Brasileirão. Já o Santos vive um cenário oposto. Além da derrota por 3-0 para o Coritiba, o Peixe também desperdiçou a vantagem no empate de 2-2 com o São Lourenço na Vila Belmiro e ainda terá ausência de Neymar, pois está preservado antes de se apresentar à seleção brasileira para a Copa do Mundo. O Vitória recebe o Internacional no Barradão, em Salvador, também pela 17ª rodada. O Leão da Barra busca recuperação após a derrota por 2-0 para o Bragantino fora de casa, enquanto o Colorado chega em alta depois da goleada por 4-1 sobre o Vasco no Beira-Rio, resultado que trouxe mais tranquilidade para a equipe gaúcha na tabela. As duas equipes ainda vivem um cenário de reconstrução na temporada e tentam abrir distância da zona de rebaixamento antes da pausa da Copa do Mundo. O Vitória soma 19 pontos e ocupa a faixa intermediária da classificação, enquanto o Inter alcançou os 21 pontos após a sequência recente de resultados positivos no campeonato. Juventude e Sport jogam no Alfredo Jaconi para o Brasileirão Série B. O Juventude soma 17 pontos e está na nona posição. No compromisso anterior, a equipe jaconeira empatou com 1-1 contra o Atlético. Já o Sport está na terceira colocação com 16 pontos. E no compromisso anterior, o time venceu por 2-1 contra o Fortaleza. Maranhão e Caxias se enfrentam às 19h30 no Estádio Castelão, em São Luís, pelo Campeonato Brasileiro Série C. Ainda pela competição, Volta Redonda e Ipiranga se enfrentam no domingo, às 19h, no estádio Raulino de Oliveira. Enquanto o time fluminense tenta reagir para se afastar da parte de baixo da tabela após uma sequência sem vitórias, os gaúchos buscam surpreender fora de casa para se manterem na briga de acesso à Série B do futebol nacional. No Amador da região, Roca Salles terá o jogo de ida da final do Campeonato Municipal no domingo. Tomadez e Botafogo entram em campo às 15h no campo do Concórdia. Essas foram as informações do esporte na Rádio Encantado por Júlia Banhara Facchini.
0: Ok, obrigado, Júlia Banhara Facchini, com as informações do esporte aqui no Jornal do Meio-Dia. 19 minutos agora faltando para a uma, temperatura na marca dos 15 graus e intervalo comercial. E na volta, mais informações, mais destaques aqui no Jornal do Meio-Dia deste sábado.
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0: Agora 14 minutos faltando para uma. Temperatura 15 graus, céu encoberto aqui no Vale do Taquari. 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E na próxima terça-feira, dia 26 de maio, é celebrado o Dia Nacional de Combate ao Glaucoma. A data faz parte do Maio Verde, mês dedicado à conscientização sobre a prevenção e o diagnóstico precoce dessa doença ocular, que é uma das principais causas de cegueira irreversível no mundo. Estima-se que aqui no país, 1.700.000 pessoas convivam com a doença. Em entrevista para o programa Encantado Saúde, na manhã de hoje, a doutora Daiane Boitinger, médica oftalmologista e especialista em glaucoma, alerta de que a doença é assintomática e um dos fatores de risco é o envelhecimento. Ela também chama atenção para a importância da prevenção à doença.
24: O mais importante, eu acho que os ouvintes precisam saber, é que essa doença, na imensa maioria dos casos, ela é assintomática. Ela é hoje a principal causa de cegueira irreversível no mundo. Estima-se aí que cerca de 80 milhões de pessoas no mundo tinham a doença até 2020, e essa estimativa, com o envelhecimento da população, passou para mais de 110 milhões. No Brasil, é mais de 3 milhões de pessoas com essa doença, e acredita-se que 70% não tem o diagnóstico, exatamente porque ela é assintomática. Então, o paciente só vai perceber que tem a doença nas fases terminais, quando infelizmente a gente já não tem muito o que fazer, principalmente para reverter essa perda visual. O problema dessa doença, ela é uma doença do nervo óptico, que é o que leva a informação para o nosso cérebro, que vai decodificar a imagem e fazer a gente enxergar. Quando a gente tem algum sintoma, que principalmente é perda de campo de visão, acredita-se que mais de 50% do nervo já esteja comprometido. Esses sintomas são leves, então é o paciente que começa ao caminhar, se bater na parede, começa ao dirigir, sair da faixa. Nesses casos, a gente já tem uma perda tão grande e acentuada do campo de visão, que o paciente já tem uma limitação importante das suas atividades. E essa perda é irreversível. O principal fator de risco envolvido é a pressão intraocular, que tu havia comentado. Uhum. Ele é o único fator de risco modificável na doença, mas a gente tem a idade principalmente envolvida, porque também essa doença é uma doença mais prevalente na idade adulta, principalmente a partir dos 40 anos de idade. Então, esse é o principal fator que a gente precisa agir, que é realmente no envelhecimento. Então, é importante, e aí entra já a parte da prevenção da doença, que os pacientes, mesmo assintomáticos, eles façam consultas de rotina para que a gente consiga fazer o diagnóstico dessa doença. Pacientes que não têm queixas, o ideal é que façam uma consulta anual ou no máximo a cada 2 anos. Conforme a queixa do paciente ou algum sintoma, a gente antecipa essa consulta. Mas o check-up, entre aspas, dito oftalmológico, seria no máximo a cada 2 anos, idealmente anual.
0: Essa doutora Daiane Boitinger, oftalmologista especialista em glaucoma. 9 minutos faltando agora para a 1 no Jornal do Meio-Dia. Agora as informações da polícia com Dilamar dos Passos.
2: Chegando aqui no Jornal do Meio-Dia da sua Rádio Encantada, então os principais destaques do setor policial deste sábado gelado no Vale do Taquari. 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Pois bem, foi localizado ontem, sexta-feira, o corpo do senhor João Erno da Rosa, 75 anos de idade, que estava desaparecido no interior do município de Barros Cassal desde a madrugada do dia 7 de maio. Já condutor de um veículo perdeu o controle de direção e invadiu uma farmácia. Fato que ocorreu na tarde de ontem na área central de Estrela. Apenas danos materiais foram registrados neste acidente. Já uma colisão entre 2 veículos deixou pelo menos 2 pessoas feridas na BR-386 em Soledade no dia de ontem. O acidente envolveu um Corolla de Soledade e um veículo Honda Cid com placas do município de Dois Irmãos. Uma mulher de 72 anos foi encontrada morta na manhã de ontem em Porto Alegre, Cecília Zonta de Castro. De acordo com a brigada, um neto, 36 anos, procurou o batalhão da Brigada Militar e confessou o crime. Ele era o responsável por cuidar da avó. Um homem de 20 anos de idade foi preso em flagrante na madrugada de hoje, após tentar fugir da Brigada Militar e colidir contra uma das estruturas metálicas da Ponte de Ferro. O policiamento em Arroio do Meio foi chamado por conta da perturbação de sossego na Barra do Forqueta. A guarnição então avistou um Honda Civic, que acelerou ao perceber a presença policial. A fuga terminou quando o motorista colidiu contra a goleira na Ponte de Ferro. Além dele, 2 mulheres também estavam no veículo. Submetido ao teste do etilômetro, foi confirmado que havia ingerido bebida alcoólica. Já um triplo homicídio foi registrado na tarde de ontem no interior de Santa Cruz do Sul. Segundo as informações da Brigada Militar, Miguel Belin, 56 anos, Jaime Rafael Belin, filho, de 30 anos, e o sobrinho, Diego Ismael Belin, 33 anos de idade, foram mortos. Um homem de 36 anos de idade foi preso por suspeito do triplo homicídio. Uma arma também foi localizada, a arma esta que teria sido utilizada no crime. Estas então as principais informações policiais aqui no Jornal do Meio-Dia da sua Rádio Encantado deste sábado, em nome da Almeida Monitoramento. 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
3: Ok, obrigado, Dilamar dos Passos, informações do setor policial aqui no Jornal do Meio-Dia. 6 minutos agora faltando para 1:15 a temperatura, apresentamos o Jornal do Meio-Dia, oferecimento do supermercado Bergamasque, com o clube de vantagens Berga Prime e Cressol, campanha Cooperar é Ganhar, Cressol, tudo começa por você. Jornal do Meio-Dia volta segunda-feira a partir das 11:30 da manhã. Na sequência, o programa informativo de Coronel Pilar, apresentação José Raimundo Tramontini. Um excelente final de semana a todos.
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0: Muito boa tarde, ouvintes. Nós estamos iniciando aqui na Rádio Encantado FM 104.7, mais uma edição do Informativo de Coronel Pilar. Comunicados do posto de saúde. Pacientes que fazem uso de insulina descartar as seringas numa garrafa PET e entregar no posto de saúde para a equipe de enfermagem. Não deve ser descartada em casa, no lixo comum. Campanha Cartela do Bem. Informamos que está sendo feita a coleta dos blister, cartelas de medicamentos. Os mesmos devem ser entregues na farmácia municipal, no posto de saúde. Atenção, pacientes! A Secretaria de Saúde informa a todos os pacientes que é muito importante comparecer na data e horário agendado para sua consulta com especialistas. Pedimos que se organizem previamente para evitar faltas. Contamos com a compreensão e colaboração de todos. A Secretaria de Saúde informa que os atendimentos de rotina devem ser priorizados na Unidade Básica de Saúde durante a semana nos seguintes horários: das 8 às 12 horas e das 13 às 17 horas. Após esses horários, caso se faça necessário, procure o Hospital São Pedro, especialmente em casos de urgência e emergência. Contamos com a compreensão e colaboração de todos para a melhor organização dos serviços de saúde. Horários de vacinação. Atenção, população. Informamos que os horários para vacinação no posto de saúde são pela manhã, das 9 às 11:30, e à tarde, das 14 às 16 horas. Pedimos que todos fiquem atentos aos horários e não deixem de manter a vacinação em dia. Vacinar é um ato de cuidado e proteção para todos. O posto de saúde agradece a colaboração. Vacina contra a dengue. Atenção, pais e responsáveis. O posto de saúde informa que a vacina contra a dengue está disponível para crianças e adolescentes de 10 a 14 anos. Horário de atendimento: pela parte da manhã, das 9 às 11:30, e à tarde, das 14 às 16 horas. É obrigatório apresentar documento com foto, levar a carteirinha de vacinação e estar acompanhado de um responsável. Não deixe para depois. A vacinação é fundamental para proteger nossos jovens contra a dengue. Procure o posto de saúde dentro dos horários informados. Caminhada da Fé, Circuito de Coronel Pilar, na Serra Gaúcha. 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Participe, convide mais pessoas e venha fazer parte desta experiência inesquecível. Declaração Anual de Rebanho 2026. 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Evite multas. Dúvidas? Ligue no 3435-1117 ou 99977-0011 com Juliana. Aviso importante: damos início aos encontros da ESF nas comunidades para melhor atender a população. Vamos juntar algumas comunidades. Nosso primeiro encontro será no Salão da Comunidade de Linha Santana. Convidamos as comunidades de Linha Brasília e Linha São Valentim para participar. É dia 14 de maio, às 14 horas. Contamos com a doutora Caroline, enfermeira Odete e agente comunitário de saúde Adriele, para conversar com as comunidades, sempre levando informações sobre assuntos relacionados à saúde. E irá ser realizada a renovação de receitas. Contamos com a presença das comunidades, pois será um momento importante para poder tirar dúvidas. Campanha do Agasalho. Aqueça corações, transforme vidas. Seu armário pode guardar o calor que falta para alguém. As secretarias municipais, juntamente com a primeira-dama Ana Paula Dalfré, as soberanas de Coronel Pilar, com apoio da JUCOP, lançaram a campanha do Agasalho 2026 e convidam todos a participarem. Doe agasalhos, cobertores, calçados e roupas em bom estado e alimentos não perecíveis para a nossa campanha do agasalho. Sua solidariedade pode transformar o inverno de muitas famílias em um período mais acolhedor, cheio de esperança e com mais dignidade. As doações poderão ser entregues nas secretarias municipais. Informes comunitários. Não esqueça, vem aí a grandiosa festa em honra Nossa Senhora de Caravaggio, na comunidade de Linha Caravaggio, em Coronel Pilar, no próximo dia 26 de maio, terça-feira. Na programação, na parte da manhã, reza do terço, às 10h30, missa, às 12 horas, tradicional almoço. Não esqueça! Participe da grandiosa festa em honra Nossa Senhora de Caravaggio, nesta terça-feira, na comunidade de Linha Caravaggio, em Coronel Pilar. Desde já, a diretoria da comunidade conta com a sua presença. Festa em honra São Valentim e Nossa Senhora de Caravaggio, na comunidade de Linha São Valentim, Coronel Pilar, é no dia 31 de maio. Na programação, pela parte da manhã, às 10h30, missa. Às 12 horas, almoço com o seguinte cardápio: sopa de capelete, carne lessa, recheio, churrasco de frango, porco e gado, maionese, saladas diversas, pão e cuca, no valor de R$75 para adultos. Participe! Festa em honra São Valentim e Nossa Senhora de Caravaggio, na comunidade de Linha São Valentim. Desde já, a diretoria agradece e conta com a sua presença. Apresentamos aqui na Rádio Encantado FM 104.7 mais uma edição do Informativo de Coronel Pilar. Nós voltamos no próximo sábado. Até lá, tenham todos uma boa tarde.
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repetindo: o Senhor é a força e o meu escudo. Nele confiou o meu coração e fui socorrido. Assim o meu coração salta de prazer e com o meu canto o louvarei. Vou repetir, Salmo 28, verso 7. O Senhor é a minha força e o meu escudo. Nele confiou o meu coração e fui socorrido. Assim o meu coração salta de prazer e com o meu canto o louvarei. Amém. Querido ouvinte do programa Pelo Caminho da Fé, paz seja convosco. O Senhor é a minha força. Se Ele é a minha força, Ele também é meu escudo. Nele confiou o meu coração e eu fui socorrido. Em quem eu vou confiar? Tantas coisas para nós confiarmos, tantas pessoas que a gente pode confiar ou não, mas o Senhor eu posso confiar, porque Ele me socorre. É certo que Ele vai me socorrer. Ele não mente, Ele não atrasa, Ele não é de dar a palavra e comer a própria palavra. Assim o meu coração salta de prazer. Por que o meu coração salta de prazer? Porque eu posso louvá-lo com meu cântico? Porque eu sei que o Senhor é o meu socorro. Porque eu sei que Ele é a minha força. O Senhor é a minha força. Bendito seja o Senhor, porque ouviu a voz das minhas súplicas. No verso 6. O Senhor é a minha força e o meu escudo. Ele me protege contra todas as astutas ciladas do diabo, contra todos os dardos inflamados de Satanás, todas as flechas envenenadas que ele joga contra mim, que ele joga contra você. Nele confio o meu coração e fui socorrido. Nele confio o meu coração, nele eu posso confiar. Posso talvez não confiar na maioria das pessoas da terra, posso talvez não confiar naquela determinada pessoa, mas no Senhor eu posso confiar. No Senhor eu sei que serei socorrido. O Senhor eu sei que ouve a minha súplica. O Senhor ouve as nossas orações, diz a Bíblia, e Ele atende ao nosso clamor. Por isso nosso coração salta de prazer. Você já viu um coração saltar de prazer? Ele pula no peito da gente, parece que vai sair pela garganta, o coração parece que vai sair pela boca, de tal alegria que tem o nosso coração. Por quê? Porque o Senhor é a força do seu povo, o Senhor é a minha força, o Senhor é o meu escudo. Se Ele é o teu escudo, se o Senhor é a tua força, o teu coração pode saltar de prazer, porque você tem alguém em quem você pode confiar. Ele não nega bem algum para aqueles que nele confiam, diz a Bíblia. Deus ouve as nossas orações, Ele atende ao nosso clamor, Ele coloca os seus ouvidos para ouvir o nosso clamor, e logo, logo Ele vem em nosso socorro. Deixa teu coração saltar de prazer nesta tarde. Deixa teu coração bater com alegria. Cristo dizia: para que o vosso gozo se cumpra. Para que o vosso gozo se cumpra. Quem não conhece o gozo do Senhor não sabe o que é alegrar-se no Espírito. Quem não conhece a alegria do Espírito Santo jamais sentiu verdadeiramente a Deus. Por isso que nesta tarde, mais uma vez, no programa Pelo Caminho da Fé, através dos louvores, através das orações, através da palavra que estamos lendo e pregando nesse momento, você possa receber e alcançar a face de Deus. Que você possa receber muito mais do que você está esperando para esse dia. Porque Deus, Ele sempre dá mais daquilo que nós pedimos, daquilo que nós pensamos em receber. Por isso Ele é o nosso Senhor,
por isso ele é o nosso patrão, por isso ele é aquele que salva a nossa alma. Salva, Senhor, nesta tarde, todo aquele que precisa de salvação. Salva nesta tarde, Senhor, todo aquele que está oprimido, todo aquele, Senhor, que está angustiado, todo aquele, meu Pai, que vive doente, preocupado com a sua doença. Salva, liberta, cura, Senhor, toda pessoa que nesta tarde, em nome de Jesus, precisa da tua mão, precisa do teu abraço. Querido Jesus, permanece conosco e abençoa esses 50 minutinhos que vamos ficar na tua presença. Nós pedimos isso, Senhor, e agradecemos muito, de coração, por cada dádiva, por cada presente, por cada graça alcançada através do programa Pelo Caminho da Fé. Nós vamos nesse momento ouvir a primeira canção do dia de hoje que nós queremos oferecer para você que ouve o programa todos os sábados aqui de tarde a 1h10. Os Canarinhos de Cristo cantam esta canção e eu quero oferecer esta canção não para você que está firme na igreja, não para você que vai nos cultos, que canta alegremente, que está esperando a volta de Jesus. Eu vou oferecer esta canção aqui para você que está desviado. Não sei se existe a palavra desviado, mas eu estou dizendo para você que esta canção vai servir para aqueles que estão em dúvida, para aqueles que estão brincando de crente, brincando com o evangelho. Não vou nem falar dos católicos que não estão nem esperando a volta de Jesus. Eles vão ter que encarar o anticristo depois e eu não posso fazer nada. Jesus falou claramente, deu várias explicações. Só não vê quem não quer. A música se chama Não Adianta Chorar. Depois, gente, não adianta chorar. Você já está ouvindo este evangelho aqui da minha boca há 40 anos aqui na rádio, todos os sábados. Se ainda você não está pronto, se ainda você não está preparado, se ainda você não cumpriu a justiça de Deus, se ainda você não nasceu de novo da água e do Espírito, não posso fazer nada, nada. Porque é o Espírito Santo que convence do erro, da justiça e do pecado. Que Deus possa te abençoar nesse dia para você tomar uma decisão definitiva de uma vez por todas. Ou você é de Jesus ou você não é. Em cima do muro já é do diabo. Em cima do muro já não é de Deus, gente. Você tem que decidir o que você quer. Ou você tem um filho ou você nem tem. Se você não tem, a ira de Deus permanece sobre ti, disse João. Ouça essa canção e tome uma decisão. Canarinhos de Cristo, não adianta chorar.

13h24, você está ouvindo o programa Pelo Caminho da Fé, num gentil oferecimento dos dizimistas e ofertantes da Igreja do Evangelho Quadrangular de Encantado. Muito obrigado a todos que estão ouvindo este programa nesse momento e aqueles também que estão enviando as suas homenagens, você que está homenageando alguém, você que se lembra de alguém que está completando o momento, e aqueles também que estão enviando as suas homenagens, você que está homenageando alguém, você

0: Olha, muitas vezes Deus tem falado com a pessoa que está aí do outro lado com uma canção. Às vezes Deus escolhe uma canção, me faz escolher uma canção lá em casa, já no sábado, já na sexta-feira eu escolho, e aí eu trago essa canção para cá e eu não tenho nem ideia para quem ela vai. Mas você que está aí do outro lado, você que está ouvindo o programa, pode de repente uma canção, a letra falar assim como se Deus estivesse falando assim no teu ouvido, para você. Eu nem sei. Mas Deus sabe, Deus te conhece. Então, através das canções que você vai ouvir, provavelmente alguma frase ou a canção toda, ela é para você. Porque nós não tocamos música aqui só para preencher morcilha. Morcilha até que é bom, né? Mas aqui não é hora de preencher morcilha, nem podemos. Nem, não é para isso. A Rádio Encantado é de comunicação e nós queremos comunicar o evangelho, queremos comunicar tudo aquilo que Jesus já fez, deixou feito por você, por nós, e é para isso que estamos aqui. Então ouça essas canções com amor, abre os ouvidos para você ouvir, mas principalmente o teu coração. Está conosco a irmã psicóloga Elizabeth Bertella para nos auxiliar aqui na programação, e pelo que ela disse, já tem gente aqui fazendo homenagens. Seja bem-vindo, boa tarde.
1: Boa tarde, pastor Valdir, boa tarde a todos os ouvintes. Então nós temos o Josias Machado Mota, ele pede um hino para o tio Marco, para a tia Tati e para o pai Valdomiro. Também a Sandra Bigliardi está na escuta e pede um hino, um lindo hino para todos. E a Letícia Pese e Isabela estão na escuta do programa em Mussum e agradecem a Deus pela chegada da sobrinha e prima Esther Isabel, que é uma bênção para todos nós. Também Marli Marcolan quer oferecer um louvor para sua filha Cinilei Marcolan, que esteve de aniversário no dia 21 de maio.
0: Muito obrigado, irmã Elizabeth, muito obrigado a você que está ligando, muito obrigado a você que está fazendo uma homenagem para alguém que você ama, que você conhece, algum colega, algum parente, alguém da própria família. Isso é muito bom, porque Deus sempre dá uma bênção através desta programação, pode ter certeza. Nós vamos ouvir esta próxima canção que diz assim: Jesus está voltando. Como eu falei antes, aqui nós temos em torno de 23 mil pessoas. Olha, se 2 mil pessoas dessas 23, então sobram 21 mil pessoas, só de Encantado. Se 2 mil pessoas estão esperando a volta de Jesus, é muito. As 21 mil pessoas não estão esperando, portanto, vão encarar o futuro ditador mundial que vai governar o mundo durante 7 anos. Pode escrever isso aí, tá escrito com sangue, gente. Isso foi escrito com sangue, isso não tem como apagar. E a Bíblia diz, o próprio Jesus falou isso, que Deus vai dar uma mãozinha para a humanidade, já que rejeitaram a verdade, que é Jesus. Rejeitaram a verdade, ele vai enviar a operação do erro, ele vai mandar a mentira. E o mundo todo vai adorar a mentira. Só que o que vai passar depois, nem os judeus passaram lá em Auschwitz e outros lugares na Alemanha com Hitler. Pode ter certeza, ele vai ser muito mais cruel. A Bíblia diz que o diabo vai entrar nele, o próprio Satanás, não vai ser demônios, o próprio Satanás vai entrar no corpo dele. Ele vai ser um ser humano como qualquer um de nós, ele já está aí, com certeza já está aí, não sei aonde, que parte, se na Europa, em algum lugar ele está já, porque ele já nasceu, pode ter certeza. E aí, 21 mil pessoas aqui Encantado não vão subir. Eu não estou julgando, eu estou apenas falando pela Bíblia, pela palavra. Não vão subir. Tem a sua religião apenas como crachá. Aquele crachá.

que você usa na hora de um evento e depois chega em casa e joga na gaveta. Nosso crachá está no coração, gente. O meu crachá está dentro do meu coração e eu não consigo tirar. Esse crachá de filho de Deus, ele tem que estar presente até quando estou dormindo. Continuo sendo filho de Deus, nascido de novo da água e do Espírito, arrependido de todos os meus pecados e ter aceito Jesus como meu único santo, como meu único suficiente Salvador. Isso ninguém me tira. Pode tirar a vida da gente, mas aquilo que Deus nos deu, que está dentro de nós, só Deus toca. Ouça essa canção, que é da Hope Active Music. Jesus está voltando.

0: São 13h35. O tempo vai passando e Jesus está voltando. Há uma palavra na Bíblia chamada Maranata. A tradução desta palavra para o português quer dizer: ora vem, Senhor Jesus. No nosso português tradicional é dizer: vem de uma vez, Jesus. Vem de uma vez, Jesus. Então, tem versículos na Bíblia onde as pessoas iam debochar da volta de Jesus. E já está acontecendo. Tem gente que diz assim, os próprios crentes. Pior que os próprios crentes que falam. Aqueles que se dizem pastores, mas de pastor nem para eles conseguem ser. Muito menos para os outros. Ele diz assim: não, Jesus não vai voltar. Isso é conversa. Isso é para amedrontar o povo. É que nem agora o El Niño. Sabe o que significa El Niño? Já expliquei aqui. El Niño, El quer dizer Deus. E Niño, em espanhol, é filho ou menino. Então, Deus Menino é o nome desse troço aí que inventaram lá no Pacífico. Que ele esquenta muito, é claro, o diabo gosta de calor, né? Então, ele tá querendo transformar o Pacífico no inferno. Ele sabe que ele tem pouco tempo, que Jesus está voltando e aí ele vai ser julgado e vai ser largado no abismo, ele e seus demônios. Então, ele sabe, então ele quer ainda fazer muita coisa, mas tem muita gente apavorada aí. Meu Senhor querido, já estão se mudando aí das cidades, que nem Porto Alegre, já tem gente fazendo as malas, trocando de cidade. Pode ser que aconteça, eu não sou Deus para saber, mas nós nunca nos apavoramos, gente. Nós não somos gente apavorada. Nós somos pessoas que creem em Deus. E se Deus permitir outra enchente aqui, pode ter, ser até maior, lá na nossa igreja, nas duas igrejas aqui. Entrou e foi até no altar da igreja. E daí? Limpamos, pintamos de novo e fizemos o que tinha que ser feito, tiramos o cheiro e a vida continua. Então ficamos apavorados por causa da água, por causa do fogo. Não ficamos apavorados. Porque a Bíblia, ela sempre diz que Deus está conosco. Então, se Deus está conosco, ele estava junto da gente na enchente. Ele estava junto, ele sofreu junto com a gente, chorando junto, pode ter certeza. Mas às vezes é necessário, a anestesia é necessária para arrancar um dente. É ou não é? Mas se eu quero arrancar o dente sem anestesia, quero sofrer mais, tudo bem. Mas nem o dentista vai querer arrancar, porque é muito grito que ele vai ouvir lá na cadeira. É muito gemido, muito grito arrancar um dente na unha assim, no alicate, sem anestesia. Então, deixa Deus trabalhar. Vamos deixar Deus trabalhar, que ele sabe cuidar desse mundo e principalmente dessas pessoas tão ingratas que cada vez tem mais, cada vez tem mais. E nós estamos firmes com Deus. Tem mais gente ligando aqui para o nosso programa, irmã Elizabeth?
1: Temos sim, a Maria Possebon, do bairro Porto 15. Ela pede um hino a todos que estão ouvindo e também para a sua família.
0: Antes que eu vou oferecer essa canção, apenas quero deixar aqui uma observação que eu fiz. Parece que encantado a gente é castigado por ter carro, não é mesmo? Pessoal que tem carro encantado, eu não estou aqui criticando, gente. Eu até nem gosto de crítica, não gosto que me critiquem, então. E apenas estou fazendo uma observação. Parece que a gente é castigado aqui por ter carro encantado. O carro de manhã, quando eu vim aqui no centro de manhã, eu vi o carro passando, xixi-pingue, e aí, meu Senhor querido, com aquelas câmeras lá em cima, tirando e filmando as placas dos carros, eu fiquei imaginando, puxa vida, agora mais umas 5 ou 6 ruas a mais para pagar o estacionamento, não pelo dinheiro, mas pela humilhação, gente, pela humilhação. Nós de encantado aqui, a gente se sente humilhado. Eu acho que é meia dúzia de gato pingado só que queria esse estacionamento, porque se fosse realmente feito uma pergunta para todos que têm carro. Não sei. Tô na dúvida, gente. Tô na dúvida. Mas tudo bem. A nossa amada cidade, tem gente que quer fazer as coisas de uma maneira que acha que é certa. Então tudo bem, vamos lá. Vamos apoiar, porque como disse alguém, não adianta fazer xixi contra o vento, né? Não tem. Então vamos deixar assim. Só uma pena que o Brasil está se transformando na China. É, pois é. Vamos lá. Vamos ouvir esta canção, Trono de Louvor, música A Cruz Fala ao Seu Coração.

0: São 13 horas e 46 minutinhos. 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Daqui a pouco nós teremos o encontro distrital dos diáconos. Aí vem desde Taquari, Venâncio Aires, Guaporé, os extremos aí, todas as cidades de lá para cá, daqui para lá, vão vir, seus diáconos vão vir e vão participar ali na igreja da pastora Niva. Às 3 horas vai começar. Então, quem vai daqui para lá vai um pouco antes, vai ter entrada das bandeiras de cada município. Vai ser bem legal, uma tarde bem legal, aí para até às 6:30, 7 horas termina. E a bênção de Deus com certeza vai enriquecer os diáconos e diaconisas que lá vão estar presentes. Nós vamos ouvir mais uma canção, mas tem gente ligando aqui para nós. Muito obrigado.
1: Nós temos a Rejane de Nova Brécia. Ela gostaria de mandar um louvor para a pastora Iraci e o pastor Heitor de Capitão. Ela disse que o programa é uma bênção.
0: Muito obrigado, pastores lá de Capitão. Obrigado a todos que estão ouvindo sempre o nosso programa. E tudo isso a gente deve para Jesus. Se não fosse Jesus, não somos nada. Ninguém é nada. Sem Jesus, ninguém é nada. Então, quando Pedro largou a rede, ele tinha pescado a noite toda, e olha que ele era pescador, gente. Ele era pescador, de mão cheia, ele vivia de peixe, comia e vendia. Mas numa noite não pegou nada, nenhum peixinho. E quando Jesus disse, larga a rede no lado direito do barco, ele obedeceu. E aí a rede se encheu de 153 grandes peixes, diz a Bíblia. Diz até o número, eles contaram. Acho que nunca tinham pegado tanto peixe na vida. Então, se você quer pegar bastante peixe, falando no sentido figurado na vida, você tem que largar a rede como Jesus manda. Se você não, você quer fazer como você acha, tem muita gente ainda que quer fazer tipo telha, né? É, aquilo que dá na telha, eu faço. Eu sou dono da minha boca, meus beiços são meus, falo o que eu quero, vivo o que eu quero, como que eu quero. Eu não tenho que dar satisfação para ninguém. Vai indo, um dia você vai chegar lá, vai ter que bater na porta, ó. Vai ter alguém atendendo do outro lado, ou vestido de preto, ou vestido de branco. O de branco vai estar luminoso, o de preto vai estar tão preto, preto, mas preto escuro assim, que não vai ter uma luz do outro lado da porta. É que nem você abrir a porta de um porão onde não tem luz, tudo fechado, úmido, fedorento, cheiro de sapo. Meu Deus do céu, e você tem coragem para ir lá. Te admiro tua coragem, mas também admiro as pessoas que dizem, não, pastor, eu fora, eu quero bater na porta de Jesus e ele vai abrir a porta para mim e vai dizer, vinde benditos do meu pai, possuam por herança o reino que vos está preparado desde a fundação do mundo. Olha só, antes que o mundo fosse formado, antes que Deus fizesse o mundo, ele já preparou um lugar para você. Mas se você não quiser, vai ficar para outro. Não deixa para outro. Fica com o teu lugar, Jesus foi preparar. Então nós vamos ouvir uma canção, e essa canção ela fala sobre lágrimas que falam. Você sabe que Deus conhece a voz das lágrimas, a linguagem das lágrimas, porque cada lágrima que você derrama, o coração está gritando, e os gritos do coração da gente, não precisa as lágrimas falar, mas elas é a afinação do coração. A lágrima é a afinação do coração. Um coração que chora ou reclama sem lágrimas é um coração desafinado. Mas um coração que chora, ele é afinado. E Deus ouve uma música bem tocada, bem chorada. Pode ter certeza. Cantora Suelen Lima, As Lágrimas Falam.

0: Essa canção foi também para Neucir Bigolin, que está ouvindo o programa e que manda um abraço para o pastor Valdir.
1: Muito obrigado pelo abraço, Neucir. Muito obrigado, Deus te abençoe. E nesse momento, como sempre, né? A hora da saída, na hora de terminar, na hora da saideira. Então vamos lá, nós vamos orar nesse momento. Se você tem um problema, uma dificuldade, alguma dor, é uma pena que as pessoas não mandam. Eu esperava que alguém tivesse deixado o recado da oração de sábado. A gente sabe que tem gente que recebe, mas muitos ficam com medo, presos na religião, medo de perder o cemitério, outros ser ingrato mesmo. Então a gente se acostuma com o tempo, mas é difícil se acostumar com quem recebe e não sabe dizer obrigado, né? Por quê? Porque quando nós era criança, a primeira coisa que a mãe me ensinou, quando alguém dava um doce, um pirulito, seja o que for, a mãe dizia: como é que se diz, Valdir? E aí a gente dizia: obrigado, obrigado. A gente aprendia a dizer obrigado lá quando era criança. Depois, quando fica grande, fica bobo e não agradece mais, né? Mas Deus é bom, Deus é bom, Deus é bom. Vamos lá. Em nome do Senhor Jesus, tu nos ensinaste a pedir as bênçãos em teu nome. Não foi no nome de José, de Maria, de Pafúncio. Foi no teu nome. Tu disse: tudo o que vocês pedirem ao Pai, no meu nome, eu mesmo vou fazer. Então, Jesus, que privilégio. Tu não vai mandar nenhum santo, tu não vai mandar nenhum anjo, tu mesmo vai fazer. Que privilégio que a gente tem de ter o Filho de Deus trazendo as graças para nós. Senhor, tem pessoas doentes com certeza nessa mudança de temperatura. Senhor, olha para essas pessoas, pessoas que estão no hospital, pessoas que quem sabe estão em casa, debaixo das cobertas, com tosse, nariz entupido, com aquela gripe. Em nome de Jesus, que desapareça essas bactérias, esses vírus de gripe, que sumam, que vão embora, assim como o xixi que sai lá no vaso, a gente puxa a descarga, nós puxamos a descarga agora pela fé em nosso Senhor Jesus. Eu puxo essa descarga, Senhor, de todo este mal, de todas essas doenças, Pai, porque Deus, tu veio trazer saúde, tu disse: eu vim trazer vida, e vida com fartura. Vida com fartura, Senhor, não é apenas ter a geladeira cheia. Vida com fartura é poder levantar de manhã e cantar que nem os passarinhos cantam. Já de madrugada o sol nem nasceu, os passarinhos nem sabem se o sol vai nascer, se vai chover. Mesmo assim eles cantam. Eles têm motivo para cantar, porque eles sabem que lá no céu tem o Criador. Eles cantam para o seu Criador, eles reconhecem o seu Criador. Não sabem escrever, eles não sabem falar, não sabem dizer um verso, não sabem fazer poesia, mas eles sabem cantar. Todos eles sabem cantar. Senhor, faz nós passarinhos, gente. Às vezes eu fico pensando: por que eu não sou um passarinho? Ah, pastor, tu ia levar uma botocada logo, ia te pegar de bodoque. Tu ia pra panela, ou então um carro ia te pegar, ou tu ia morrer comendo veneno nas lavouras. Não importa. Pelo menos o tempo que eu vivesse como passarinho, eu ia cantar até a garganta doer. Então, Senhor, faz nós mais passarinho, mais grato, gente mais grata, gente que agradece e não usa desculpa para não agradecer. Senhor, muito obrigado por mais este dia. Muito obrigado, Senhor, por tudo que nos deste hoje. E que todo mal, tudo que o diabo tem preparado contra nós, seja desfeito, meu Deus. Desfaça, Jesus, tudo aquilo, toda armadilha, todo buraco cavado, todo galho deixado, toda pedra deixada no caminho para que a gente tropece. Em nome do Senhor Jesus, nosso Senhor amado, essas pedras sejam removidas pelos teus anjos, pelo teu Espírito Santo. Muito obrigado, Pai. Muito obrigado, meu Deus, mais uma vez. Em nome do Pai, em nome do Filho, em nome do Espírito Santo de Deus, nós agradecemos. Amém e amém.

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1: Então tá bom, tá começando o Sabadão nos Vales, 2:09. Boa tarde pra você, 16 graus a temperatura. Programa Sabadão nos Vales, hoje nós vamos até as 4:15 da tarde, porque depois vamos entrar em cadeia com a Rádio Gaúcha de Porto Alegre. Tem a 17ª rodada do Campeonato Brasileiro. O Inter joga às 5 contra o Vitória lá na Bahia. E o Grêmio joga às 7 na Arena do Grêmio contra o Santos. Vitória, Inter, Grêmio e Santos são os jogos que acontecem hoje pela 17ª rodada do Campeonato Brasileiro. E nós vamos entrar em cadeia então a partir das 4:15 com a Rádio Gaúcha para a transmissão do futebol. 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Um abraço aí pro Claudinho e para todos os vereadores aí da Câmara de Vereadores de Encantado. 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Vamos começar o nosso sabadão então. Até as 4:15 eu vou junto com vocês na melhor companhia. Uma ótima tarde para você. Começar com Zé Neto e Cristiano. Oi, tudo bem? 2:12.
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Ninguém faz igual. Rio Negro e Solimões, Bruno e Marrone, sobre o bêbado Zé Neto e Cristiano. Oi, tudo bem? 2:21. Aqui no nosso Sabadão nos Vales, temperatura 16,5 graus, tarde de tempo nublado, tempo encoberto. Sabadão, 23 de maio. Você ligado aqui com a nossa programação, nosso Sabadão nos Vales. Pode interagir comigo no 999 88 15 43.

companhia. O Alcir e a Solange Tomazini em Roca Salles, boa tarde. Yalca Porto também tá ligada com a gente. Boa tarde aí pra Yalca. Meu amigo Marcos Boni também tá ligado. O pessoal lá de Reuvado na linha Lajadinho. Abraço, Marcão. A Sandra, o Ademar Butzel. É, um abraço pra toda a turma aí. O Daniel Butzel também, pessoal da Daniel Veículos. Ótima tarde, acompanhando o Sabadão. Fátima Isabel Fim, um abraço para Fátima Fim, José Paulo Lorenzon também. Meu amigo Aristeu Deconto, aí da Deconto Material Elétrico Hidráulico, um abraço. Gilmar Possebon lá da Peixaria Lambari. Um abração aí pro Gilmarzão, também tá ligado aqui no nosso Sabadão. 2:22, hein? Vamos lá? A música não pode parar. Música do Paraná, Chorei na Camisa. 2:22, alô Ramon Mazarino, um forte abraço.

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Loteria das duas, vamos lá, quinto prêmio. 4.289, 289, quarto prêmio. 3.590, 590, terceiro prêmio. 6.215, 215 é o terceiro. Segundo, 4.148, 148. E o primeiro prêmio, 3.219, 219. 219, o primeiro prêmio da Loteria das Duas. Paulo Gritti tá ouvindo o programa, um abraço pra Silvana, Sandra e Roca Salles, diz que lá no bairro Dois Lajados, no Baquingão, tem um solzinho bom, né? Tá bom, abraço, bom final de semana. Eliane da Rosa também tá ouvindo o programa aí no Parque Perolinho, um abraço aí pro Gilmarzão também. Edgar Bizarro, é o Cabo Edgar, rapaz, tá ouvindo o programa aí no Porto 15, boa tarde. A Maria Gregori, abraço pra Maria, fica ligada aqui no Sabadão dos Vales. Alair Turati, boa tarde, Alair, acompanhando a gente. Nelei Lanzini lá em Roca Salles, o Evandro Teles lá em Vespasiano Correia. O pessoal tá acompanhando o nosso programa, 2:33. 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Um abraço aí pro meu amigo Fabrício Sacola. 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Um abração aí pro rei do ar-condicionado. Sabe tudo, guri, né? É isso aí. 2:34. Adalberto e Adriano. Traição. 25 para as 3.

Tá aí a música do Jean Giovanni, virou saudade aqui no Sabadão, você também ouviu? Daniel com Michel Teló, se você quiser voltar, da Alberto e Adriano, Traição, 2:46 da tarde de sábado, você acompanhando o nosso programa, temperatura 16,5 graus. Quero mandar um abraço aqui para Inês Colaciol, tá ouvindo o programa, boa tarde Inês. Gustavo Giroldi, manda um abraço para a família Gerhardt, reunida no serviço. Tá bom, um abraço aí pro Gustavo e para toda a família Gerhardt, tá acompanhando o programa, né? Tá ligadinho com a gente. Obrigado pela companhia, meu amigo Gustavo Giroldi. Também quero mandar um abraço aqui pro pessoal do Bar do Nório Vendramini, um forte abraço aí pro seu Nório. O pessoal tá ligado com a gente. Ótima tarde, Nelson Facchini. Lá em São Paulo acompanhando a gente, Ademir Agostini, meu amigo Ademir Agostini, pessoal da Parobé, Prof. Ivana Giovanella, boa tarde, Prof. Ivana, o Isidoro e a Ildigar Kummer na Constância, um abraço pra dona Gema Bronca, lá na Cidade Alta em Mussum, também tá ligada com a gente. 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Abraço aí pro Ademir Agostini, né? Pra família Agostini da Parobé, acompanhando a gente. Um abraço também pro Rafael Lanzini, pra Nêmora e pra Duda, pessoal no Centro de Encantado também acompanhando o programa. Obrigado pela companhia. 10:03. Roberto Carlos, caminhoneiro.

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Tá aí a música do Mato Grosso e Matias. Amanhã você também ouviu Zezé de Camargo Vestido de Noiva, Marcos Paulo e Marcelo também. É, você ouviu aqui. No Sabadão nos Vales, agora 3:12, 3:12. Você acompanhando a Encantada FM. Eu quero mandar um abraço aqui pro Antenor Luiz da La Libera, tá acompanhando o programa. Ele oferece música pro Paulo, pra Vilma, pra Natália, pra Tainá e pro Yarley Schmidt. Então tá, um abraço pra toda essa turma aí, né? O Paulão, a Vilma, a Tainá, o Yarley e a Natália também. Antenor Luiz da La Libera tá ligado aqui no programa. Tá sintonizado com a gente. Gilmar Possebon lá na Peixaria Lambari. Um abraço, Gilmarzão. Pessoal lá na Peixaria Lambari. Pessoal no Mercado Pio também. Um abraço pra toda a turma. Ótimo final de semana para todos vocês. O Elton Lapp lá no Jardim do Trabalhador. Benjamin Desordi, grande Benjamin Desordi, tá acompanhando a gente aí na cidade de Mussum. Também tá ligadinho aqui na 104.7. Vamos lá, 3:13. Gian Giovanni, Escravo do Amor.

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Hugo, Guilherme com Marlon e Maicon, por te amar assim, Eduardo Costa, imagina eu, Jean Giovanni, escravo do amor, aqui no Sabadão você ouve 3:24. 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

0: Quem tá trabalhando, ouvindo o programa. Um abraço pra Carlinha lá da Farmácia Manipulares de Mussum. E o meu amigo, o Fabrício Sacola, da Sacola Refrigeração. Um abraço aí pro Fabrício, sabe tudo de ar-condicionado, né? O filho do seu Pedro Bala. Um abraço aí pro seu Pedro também. Vamos lá, 3:25. Vamos ouvir mais uma antes do intervalo comercial. Bison e Comaceto, Mudão Moderno.
1: Sai cachorro!
0: 3:25. 17 graus a temperatura.

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0: Valeu, os meninos.
1: Obrigado, meu irmão.
0: Eita, aí a música do Renê e Adriano com Bruno Rosa, Hoje Eu Quero Te Amar. Você também ouviu Renan e Raí com Valéria Barros, Atitude, Cleiton Camargo, Amor no Carro aqui no Sabadão. 19 faltando para as 4, o programa tem um oferecimento de Câmara de Vereadores de Encantado, Bronzati Materiais de Construção, MS Bebidas e MS Assistência Técnica em Celulares, Mercado Pio e também com a gente Sicredi. 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Mandando um abraço aqui, pessoal, da Barbearia Fagundes, um abraço aí pro Paulinho, pra toda a turma. Ótimo sabadão pra vocês, bom final de semana. O pessoal tá ligadinho, Matheus Magaim, abraço aí pro Matheus, lá em Jacarezinho, tá acompanhando o programa. André Brino, lá no Morro da Chiquinha, um abraço pro André, também pra Diana. Felipe Mazarino, pessoal do Posto Chimarrão também com a gente. Boa tarde pra Carmen Pese lá em Mussum. Vovó Anália Versete, a Carla lá na Farmácia Manipulares também. A Mari Vaz, um abraço pro Juarez, pessoal da Fubica Bordados aí no Porto 15. Jadir Bulcão lá em Nova Brécia também tá ligado com a gente. Um abraço pro Jadir.
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Banda Portal da Serra, eu, você e ela, Alain e Aladinha, 2 graus, 4 horas e 3 minutos, temperatura 17 graus na tarde deste sabadão, programa mais curto, daqui a pouquinho vai ter futebol aqui pela Encantada FM. Vamos ouvir mais duas então, depois eu volto para encerrar o programa de hoje. João Mineiro e Marciano, Seu Amor Ainda É Tudo, 4 horas e 3 minutos no sabadão.

música do Gilberto e Gilmar, Zenete e Cristiano, Assino com X, João Mineiro e Marciano, Seu Amor Ainda é Tudo, 4:10, um abraço pro Guilherme Machado, tá ouvindo o programa, obrigado pela companhia. Agradecendo aqui você pela sintonia mais uma vez, Marília Mendonça vai fechar o programa de hoje e depois tem futebol aqui em cadeia com a Rádio Gaúcha de Porto Alegre. Eu volto na segunda-feira a partir das 4 com mais um Gaita e Viola. Amanhã o Igor comanda aí o Domingão Sertanejo junto com vocês, tá bom? Obrigado pelo carinho, ótimo sábado, bom final de semana pra todos vocês. Marília Mendonça pra fechar.

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0: Ibraplaque, Tramontina e Via Porto. 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
1: Se liga, o Brasileirão está de volta e esta rodada começa com o jogo do Inter em Salvador, no Barradão, contra o Vitória. Olha, já dá para dizer que esse é um momento bem importante de afirmação do Inter no Campeonato Brasileiro, porque se não, vejamos, né? A última vitória do Inter, o último jogo, foi uma atuação de encher os olhos, né? 4-1 sobre o Vasco. O jogo anterior, imediatamente anterior, no Beira-Rio, foi de vitória sobre o Fluminense. E no meio dos dois, tem empates fora de casa, marcando gols contra Botafogo e Coritiba. Ou seja, o Inter se afirma no campeonato, isso faz com que o time de Paulo Pezzolano tenha subido posições importantes na tabela. Vai encarar daqui a pouco, às 5 da tarde, um dos melhores mandantes do Campeonato Brasileiro, o Vitória. Sabidamente, um time que faz valer o fator local, que é muito forte no Barradão e que é, via de regra, um adversário, uma pedra, né? Uma pedrinha no sapato no caminho do Inter. Vitória e Inter se enfrentando às 5 da tarde no Brasileirão, em mais uma rodada do Brasileirão. Que vai parar, hein? A partir do final de semana que vem, o Brasileirão para, porque vem aí a Copa do Mundo. E esse é um super sábado, porque depois do jogo do Inter, imediatamente tem o jogo do Grêmio contra o Santos na Arena. Então, vamos juntos, vamos nessa, vamos acompanhar, vamos vibrar, vamos torcer, vamos contar tudo. Inicialmente com o Inter no Barradão, Futebol da Gaúcha. Ha, te liga aí! Inter e Vitória no Futebol da Gaúcha.

0: São 4:19. Chove para, chove 27 graus em Salvador. 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Te liga aí nos destaques do futebol da Gaúcha. Simon Bianchini tá trazendo as manchetes do Inter.
1: Alô, Debona sem Rocher lesionado e Carboneiro suspenso. Pezzolano confirma a sequência para Anthony e volta a escalar dois centroavantes lá na frente. Borré e Alejandro juntos. Surpresa na zaga, mesmo com as voltas de Félix Torres e Vitor Gabriel, Juninho foi escolhido para atuar mais uma vez ao lado de mercado.
0: 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E as manchetes do Vitória.
1: Embaladíssimo dentro de casa, principalmente após derrubar o Flamengo da Copa do Brasil, mas também sonhando alto em 2026. Vitória tenta fazer valer o fator local contra o Colorado. Técnico Jair Ventura queria escalar Ramon, mas com problema físico ele ficou de fora. Com isso, Jamerson vai na lateral esquerda.
0: Essa música do Tijuana foi sucesso em qual filme brasileiro, Simon? Tempo.
1: Tropa de Elite. E é a música que embala o aquecimento do Vitória, que acaba de ingressar no campo aqui para fazer o trabalho prévio antes do Colorado. Pelo lado do Inter, apenas os três goleiros, todos formados na base do clube, fazem o trabalho de aquecimento com o preparador de goleiros, o Leonardo Martins.
0: 4:21, 5 da tarde, a bola rola. Central de Esportes da Gaúcha. Marcos Bertoncello e as manchetes do futebol hoje.
2: A penúltima rodada do Brasileirão antes da pausa para a Copa do Mundo. Aliás, faltam menos de 20 dias para o Mundial. Hoje à noite o Grêmio recebe o Santos em casa e teremos também o grande confronto entre Flamengo e Palmeiras no Maracanã. E ainda Marcelo Debona reforça esse convite. Tem Gaúcha 2 hoje para a repercussão do jogo do Inter, enquanto acompanhamos no FM a partida do Grêmio.
0: Wagner.
3: Oi.
0: Tudo.
3: Tudo e tu?
0: Tudo.
3: Tô com o teu cachecol lá em casa.
0: Manta, né?
3: É manta, é?
0: É, manta. Aqui no sul é manta, né?
3: Esquecido que só tu, né?
0: É. Ô, Vaguinha, me conta, hein? Esse é o melhor momento do Inter na temporada?
3: Olha, boa tua pergunta. Eu acho
0: claro
3: que
0: é boa, né?
3: Só tô te perguntando. Eu acho que é um momento de respiro do Inter. Eu acho que é um momento de alívio, assim, por conta da boa atuação, daquilo que a gente falou no pré aqui, de um recorte interessante, de 10 jogos com apenas uma derrota, de certa forma, assim, por, não por pontuação, mas por colocação distante, né, da zona de rebaixamento, e de afirmações. Então, acho que sim, acho que esse é o melhor momento do Inter na temporada, sim.
0: Vamos lá, 4:23, Simon Bianchini vai escalar time e o banco do Inter.

0: técnico Paulo Pezzolano. 24, Anthony. 15, na lateral direita, Bruno Gomes. Capitão, 25, Gabriel Mercado. 18, a principal novidade no time titular, Juninho. E 6, Matheus Bahia. O meio-campo começa com ele. 5, Vijagra. 8, Bruno Henrique. 28, Vitinho. E mais uma vez adiantado, 26, Bernabé. Na frente, 19, Borré. 9, Alejandro. Paulo Pezzolano tem à disposição reservado os seguintes jogadores: Cauã Jesus, Aguirre, Luiz Felipe, Félix Torres, Vitor Gabriel, Thiago Maia, Benjamin, Tabata, Alan Patrick, Alex, Kaique e João Bezerra. Time e o banco do Inter para Grupo IESA.
1: O time do Inter tá escalado, tá definido. Leonardo Oliveira tem Borré como substituto de Carbonero. Tudo bem, Leonardo?
2: Tudo bem, Debona. Boa tarde aos amigos da Gaúcha. A ideia é daquele 4-4-2. Vitinho de um lado, fechando um corredor, Bernabé do outro, os dois meio-campistas, dois volantes, o Vitinho de um lado, fechando um corredor, Bernabé do outro, os dois meio-campistas, dois volantes, o Bruno Henrique chegando mais à frente.

0: foi bem, entrou bem, foi elogiado pelo técnico e é mais um jogador resgatado pelo Pezzolano. Pezzolano tem feito muitos resgates nessa temporada. Então é esse time, no 4-4-2, esse time que vai jogar em transição, que tentará tirar pontos do Vitória, onde é muito difícil jogar. O Barradão é um ambiente, Debona, inóspito para os adversários.
1: 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Esse time que é forte em casa, escala o Vitória, Simon.

0: faz o melhor.
1: Vitória confirmado pelo Jair Ventura com um Lucas Arcanjo. 45 na lateral direita, Natan Mendes. A zaga tem 25, Kaká. 36, Luan Cândido. E na lateral esquerda, a novidade, 83, Jamerson. Ramon foi vetado pelo departamento médico e o Inter não vai lucrar um milhão pela escalação do jogador que ainda pertence ao Colorado. Meio campo começa com 95, Kaique. 4-4, Baralhas, o capitão do time. E 6, Emanuel Martinez. Na frente, 33, Eric. 91, centroavante René. E 10, Mateuzinho. Jair Ventura ainda tem à disposição no banco de reservas os seguintes jogadores: o goleiro Gabriel Vasconcelos, Edenilson, Farias, Claudinho, Zé Breno, Ronald, Marinho, Osvaldo, Tárzia, Lucas Silva, Renzo Lopes e Renato Kaiser. O time e o banco do Vitória para Sicredi.
2: 21 pontos tem o Inter, é 11º, 19 tem o Vitória, é 14º. Leonardo, algum titular do Vitória seria titular do Inter hoje?
3: Deixa eu dar uma conferida aqui. Eu gosto muito do Kaká, zagueiro que era do Corinthians. Esse é um jogador interessante, me surpreende até estar no Vitória.
2: Eu te pergunto isso pra gente tentar entender o porquê do sucesso do Vitória em casa, né? Porque, é calor, mas o Fortaleza, o Ceará, nem mesmo o Bahia, que tem melhor time, melhores jogadores, consegue ter tanta força, né? Jogando em casa como tem o Vitória.
3: Mas é que o Vitória sabe que todo jogo para ele é como se fosse o último. O Vitória precisa a cada jogo fazer ponto. É, a realidade do Vitória é essa. O Vitória entra no campeonato para jogar 45 pontos, para buscar 45 pontos. Então, de cada jogo ele faz uma Copa do Mundo. E é a realidade dele. E isso faz com que dentro de casa isso contagie a torcida vai ao estádio. Salvador é uma cidade em que o torcedor gosta do estádio, gosta de estar no estádio. Tanto a Fonte Nova quanto o Barradão estão sempre com bons públicos. Isso contagia a torcida e aí tu vai criando aquela química, né? Tu cria aquele círculo virtuoso, o time puxa a torcida empurra o time e aí o jogador médio cresce. Tem um técnico que sabe fechar espaços, que sabe jogar de forma defensiva, que sabe jogar no contra-ataque. Então o Vitória é um time que transpira muito e isso faz com que em casa ele tenha boa pontuação, além do Barradão ser uma arma a favor do Vitória, Debona.
2: É, 4:29.
1: Diga! Obviamente eu não tô conseguindo acompanhar a sempre competentíssima live no YouTube de GZH. Não sei se a gente segue ainda com algumas imagens. Primeiro, em relação à condição climática, tá? Agora fechou o tempo de vez, como não tinha fechado durante todo o dia, tá? Começou muito bonito, temperatura de 28 graus. Chove a cada 15 minutos, uma pancada forte, para e volta a chover logo na sequência. Só que agora fechou ao mesmo tempo. E eu já noto o gramado que visualmente, lá das cabines de imprensa, ele está em boas condições, mas agora atrás das goleiras, com a chuva, a movimentação, o trabalho de aquecimento, ele começa a levantar algumas leivas, sabe? Então ele começa a apresentar algum tipo de imperfeições. Isso preocupa, é um gramado um pouco mais pesado também. Então, essa chuva que caiu nas últimas horas e que deve cair também com bola rolando, essa é a previsão, então talvez prejudique o andamento da partida, essa condição que eu posso passar aqui, à beira do campo, já notando essas pequenas imperfeições, todo esse destaque para a Tri Legal.
2: 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Um abraço pro Gui Barreto, que manda mensagem aqui. Ele, a Ju, que é a esposa do Gui, e a Juju, que é a filha, tá todo mundo

0: vendo pelo YouTube a transmissão da Gaúcha, acompanhando desde o pré-jornada e agora na expectativa pelo jogo do Inter. Ele tá na interatividade, ele tá acompanhando, ele tá vendo tudo. Daqui a pouco, em 30 minutos, a bola rola no Barradão. 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Situação do Inter e do Vitória na tabela, Bertoncelo.
1: Muito bem, Marcelo De Bono. Vitória é o 14º colocado com 19 pontos. Um dos melhores mandantes deste Brasileirão. Perdeu apenas uma partida em sete disputadas em casa. Perdeu para o Flamengo. De resto, uma campanha que quase chega a 80% de aproveitamento. Enfrenta o Inter, que vem numa boa sequência. Nos últimos 13 jogos perdeu apenas um e é um bom visitante neste campeonato. Ele já fez 10 pontos em 7 partidas, campanha de quase 50%. No momento, o Inter é 11º colocado com 21 pontos e, na melhor das hipóteses, uma vitória pode colocar o Inter na 6ª colocação com 24. 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
0: 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Tu gostou da escolha do Borré, Vaguinha?
2: Gostei. Acho que é o jogador para substituir o Carboneiro hoje. O Inter não tem um jogador com as mesmas características do Carboneiro. Então, tem que escolher o jogador mais experiente, o jogador que tem um pouco mais de retenção de bola. Ele gosta de jogar assim, o Borré, né? Com outro centroavante ao seu lado. Foi assim que ele rendeu melhor no River Plate. Acho até que durante a parada para a Copa, o Paulo Pezzolano vai trabalhar um pouco mais isso, né? Do Borré com o Alejandro. O problema é que encaixou o time, né? Durante a parada para a Copa não tem como, porque ele vai estar na Copa, o Borré, né? Mas em algum momento ele vai utilizar mais Borré e Alejandro. Como eu estava dizendo, o problema é que encaixou o time com o Carboneiro. E aí Carboneiro e Alejandro formam a dupla titular, né? E aí sobrou o Borré, mas pra hoje sim, seria a melhor opção.
0: Wagner Martins. E aí, como é que funciona lá na frente? Porque o Alejandro acabou de fazer a melhor partida dele pelo Inter, que foi na vitória contra o Vasco. E agora tendo o Borré do lado, hein, Leonardo?
3: Funciona com o Borré fazendo uma espécie de pêndulo por trás do Alejandro. O Alejandro é um centroavante, pivôzão. É um cara que sabe jogar, é um cara que dá andamento às jogadas, segura a bola quando precisa, mas ele também aciona quem tá passando por ele. E o Borré vai ser o que ele sempre foi na vida. E o Inter trouxe o Borré para jogar dessa forma com o Ener Valencia, lá atrás. Borré não é 9, Borré é atacante, Borré é um segundo atacante. Ele combina bem com o outro centroavante. Grande momento dele no River tinha Lucas Prato, um centroavante, cara de área, o cara que segurava a bola. Então vai ser isso, é o Alejandro como pivô e o Borré circulando mais.
4: De Bona, diga! Tem dois destaques sobre o Borré e o Alejandro. A tua disposição para falar individualmente de cada jogador, que são destaques também na tarde de hoje.
0: 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Vai me dizer que pode ter lei do ex hoje, Simon?
4: Então, sobre o Alejandro, ele foi artilheiro do Brasileirão de 2024, pertencia ao Bragantino, ele é base do Atlético Mineiro e jogou aqui por empréstimo do Bragantino. Fez 15 gols, dividiu o posto de artilheiro com o Yuri Alberto, ex-Inter, no Corinthians. E o Vitória tentou comprá-lo, só que a pedida foi de 38 milhões de reais. Não deu negócio. Muito alto valor para o padrão do Vitória. Ele acabou sendo vendido para o CSKA. Só que ele fez um gol, não sei se tu conseguiu buscar, porque ontem eu comentei contigo. Ele fez um gol lá, que foi digno de Puskas, concorreu ao prêmio em 2025. Gol de bicicleta, o zagueiro tenta afastar, a bola pegou elevação e ele mete uma bicicleta na entrada da área. Um golaço, foi escolhido o gol mais bonito do Brasileirão, mas perdeu na disputa do prêmio Puskas, que é um prêmio da FIFA pro gol mais bonito da temporada. Mas ele tem um carinho enorme aqui da torcida da nação do Vitória, mas volta pela primeira vez, não tem nada de animosidade. Deixou boas impressões, mas é um jogador que não está mais dentro do patamar financeiro do Vitória. 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
0: Faltando 25 minutos para a bola rolar. Em seguida tem do Barradão Vitória e Inter. E a arbitragem de Ori Vasconcelos nesta rodada do Brasileirão. Tudo bem, Ori?
1: Tudo certo, Marcelo Debona. A arbitragem que será de Felipe Fernandes de Lima. Já não é um árbitro desconhecido do torcedor colorado, do torcedor gaúcho, e mais uma vez está escalado para apitar um jogo do Internacional. Será auxiliado por Rodrigo Henrique Correia, do Rio de Janeiro, árbitro assistente FIFA, e Brígida Cirilo Ferreira, alagoana. O quarto árbitro é Felipe da Silva Paludo, que é do Rio de Janeiro. E na cabine do VAR, o comando fica por conta de Marco Aurélio Fazecas Ferreira. É arbitragem no papel, sempre para CMPC, viva o natural.
0: Para você que está conosco na Gaúcha em GZH, é 1 milhão a meta hoje, é isso, Bertoncelo? 1 milhão de inscritos, né? Marcos.
1: Fala comigo.
0: 1 milhão é a nossa meta hoje?
1: Podia, né? Tá muito longe, tá? Mas assim, cara, eu acho que até a Copa ali,
0: tá
1: durante a Copa.
0: Tá muito longe?
1: É, tá com 930, não é? Deixa eu ver quanto é que tá hoje. Em 933 mil.
0: Ah, vamos dar uma
1: consegue?
0: Vamos dar uma olhada no chat aqui.
1: 77 mil só num jogo assim?
0: Thiago Rocha diz, bah, caiu o Léo Oliveira, gosta do Kaká do Vitória, fiquei horrorizado com isso. Kaká, acho que ele nunca viu o Kaká jogar. O Gerson diz aqui, de novo esse Debona narrando o jogo do Inter, é gremista da RBS Azul. E tem também aqui, ó, o Mário Ritzel, Borré rendeu no River Plate, kkkk, se é por uma Wagner. Estamos de olho no nosso chat, a interatividade para chegar.
3: O pessoal tá animado, hein?
0: É.
3: O pessoal vem, sabe?
0: Acho que é só crítica pra ti, Léo, viu? Tem o narrador da RBS Azul, tem tu que não viu o Kaká jogar no Corinthians e tem o Vaguinha que acha que o Borré jogou bem no River Plate.
3: É, o Borré jogou bem no River Plate, ele foi o maior goleador da era Gadiardo, acho que isso é incontestável, né? O Kaká a gente pode discutir, eu acho o Kaká um zagueiro interessante, eu acho que o Kaká não, o Vitória até me surpreende ter levado ele pra lá. O Kaká que da origem dele é o Cruzeiro, mas enfim, né? O futebol é bom por isso, porque tem vários lados, várias opiniões.
0: 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Fala um pouco mais sobre o Borré então, Simon.
4: Sobre o Borré, conhece Wagner Martins? Até a gente pode tabelar em relação a isso, tá? Wagner Martins, na sua coluna brilhante em GZH hoje, trouxe a informação que o representante dos jogadores esteve em Porto Alegre no último final de semana, teve uma conversa com a direção do Inter, porque o Borré, ele foi alvo do Cruz Azul, que assinou com 6 milhões e meio de dólares no começo do ano, e o Monterrey também demonstrou interesse. O Inter, no começo do ano, até porque o Borré estava começando a trabalhar com o Pezzolano, tinha marcado 2 gols no Grenal, o Inter vetou a saída. E aí ele trouxe de novo o interesse do Monterrey, uma possibilidade de chegar no patamar da oferta do começo do ano, 6 milhões e meio de dólares. Perguntou Inter, vocês topariam liberar? E o Inter disse não, a ideia é não liberar ninguém, inclusive o Borré, que segue nos planos do técnico Paulo Pezzolano, e a ideia é fechar justamente essa janela de transferências agora. Só liberar jogadores no final do ano para que o Inter tenha uma boa temporada no Campeonato Brasileiro e na Copa do Brasil. E o Borré é um jogador que pode ir para a Copa do Mundo, ter uma valorização ainda maior se melhorar o desempenho no Internacional. 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
0: 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Faltando 21 minutos. Essa chuva vai atrapalhar bastante a chegada do torcedor, Simon? Como é que tá o panorama por aí?
4: Não. Mais de 25 mil ingressos vendidos, foram esgotados hoje no começo da tarde, capacidade de aproximadamente 30 mil pessoas, então o setor da torcida mandante deve estar praticamente todo esgotado, e vejo uma presença interessante de colorados por aqui, são mais de 100 torcedores no setor à esquerda das cabines de imprensa, no canto do lado dos eucaliptos, ali para trazer uma boa recordação do antigo estádio do Esporte Clube Internacional. Então, público superando 25 mil, essa é a projeção. 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
0: Bom, o que mais rola hoje à tarde? São vários jogos nesse sábado, hein, Bertoncelo?
1: Pois é, Debora, tem um jogo às 5 horas, além de Vitória e Inter, que é São Paulo contra o Botafogo no estádio Morumbi. Em seguida, às 7 horas, o Grêmio recebe um Santos, um confronto direto na briga contra o rebaixamento, uma vez que ambos têm 18 pontos e ambos têm a mesma pontuação do Corinthians, que é o primeiro time no Z4. Às 7 horas, além disso, tem Mirassol contra o Fluminense no Maião. E aí, Marcelo Debona, às 9 horas, o grande jogo da rodada, um dos grandes jogos do campeonato, Flamengo e Palmeiras no Maracanã.
0: Eu acho que dá Flamengo, eu vou fazer a minha brincadeira aqui de Flamengo hoje, hein, Leonardo?
3: O Palmeiras é muito competitivo, né? Só muito. Que o Abel deu uma letra na última rodada de que quem tá convocado para a Copa do Mundo ou em vias de ser convocado, tá se cuidando. Flamengo só na seleção brasileira tem 5 jogadores, vai ser um jogo interessante, mas com esse viés de Copa do Mundo. Eu acho o Palmeiras competitivo, eu não tiro o Palmeiras assim do favoritismo não, Debona. Embora o Flamengo, eu concordo contigo, esteja no melhor momento, mas o Palmeiras compete.
0: É o terceiro mais cascudo do mundo, é isso? O Palmeiras?
1: Segundo ou terceiro? Real Madrid?
0: Bayern.
1: E Palmeiras. Palmeiras. É, dizem aí, né? Eu não concordo.
0: 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Então às 5 da tarde tem o São Paulo, às 9 tem esse clássico do futebol brasileiro. E amanhã, hein?
1: Amanhã temos o seguinte, tá? Às 4 horas o Cruzeiro recebe a Chapecoense no estádio Mineirão, tem Remo diante do Atlético Paranense no Mangueirão. Às 6:30 o Corinthians encara o Atlético Mineiro em Itaquera e às 8:30 da noite no Rio de Janeiro tem Vasco da Gama e Bragantino. São os 4 jogos que movimentam o domingo de Brasileirão.
0: Onde tem torcida, tem Claro. Futebol da Gaúcha contando a rodada que é, para via de regra, 17ª, mas que também está chamada de penúltima antes da pausa para a Copa do Mundo. E qual será exatamente o compromisso final do Inter antes da parada, Bertoncelo?
1: Pois é, Debona, o Inter vai para a 18ª rodada, né? Enfrenta o Vitória hoje pela 17ª e vai a Bragança Paulista enfrentar o Bragantino no dia 31, um domingo pela manhã às 11 horas, pela 18ª rodada. Então vai ter toda a Copa do Mundo e a volta, o Inter finalmente encerra o primeiro turno contra o Cruzeiro no estádio Beira-Rio. É o compromisso ou a agenda do Inter antes e depois da Copa do Mundo.
0: Qual é a tua projeção de colocação na tabela para a parada da Copa, hein, Vaguinha? Considerando que hoje o Inter é o 11º com 21.
2: Um sonho é G8. Isso é um sonho. Mas se terminar entre os 10, não tá ruim.
0: Entre os 10 hoje em pontuação, o Inter já estaria, né? Ele tem pontuação, hoje a pontuação do Inter é do 9º, que é o Botafogo, né? Como, tu te lembra de um campeonato, Bertoncelo, tão achatado assim?
1: Achatado, né? Não lembro, Debona, porque, puxa, teve uma rodada passada, acho que não foi essa última, foi a penúltima ainda, em que a distância do 7º colocado era de 3 pontos em relação ao 17º. Absurdo, assim, eram 10 times, todos eles separados por 3 pontos. E no momento é parecido, tá? O Bragantino tem 23 e o Corinthians tem 18, que é o 17º, o Bragantino é 6º, uma diferença de 5 pontos apenas.
3: Pois mas é. Aí precisaria de 2 rodadas, né, Bertoncelo? Mas claro. Se tu pegar o 9º com 21 e o 1º fora da zona aí de rebaixamento, são 3 pontos, é uma rodada. E vai mudando, né? Vai mudando. É por isso que essa reta final antes da Copa do Mundo, ela precisa ser de muita atenção. Mesmo o Inter hoje estando numa posição mais confortável. Porque ir para o recesso da Copa, e são 60 dias, estando na zona de rebaixamento, é um fardo pesadíssimo.
4: A gente lembra ano passado, durante a Copa do Mundo de Clubes, né? O Inter acabou perdendo o Atlético Mineiro, uma combinação de resultados ingressou. E a gente lembra justamente o peso que foi, né, Léo?
3: Exato. Como é que tá esse trio elétrico aí, Simon, atrás de ti?
4: Não vou botar mais por conta dos direitos, né? Depois derruba, dá problema na live. Mas é fortíssima aqui a caixa de som do Barradão. E a torcida vai chegando. Olha, dá pra dizer que a gente tem cerca de 70% do estádio já lotado.
0: Tava bom aquele acarajé ontem, né?
4: Tava, mas eu não fui juvenil, né? Fui só
2: quente ou frio?
4: Levemente quente. Guerreiro suporta. Pra quem não sabe, quente é com pimenta. Frio é sem pimenta.
0: 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Em seguida, os dois times voltam pro gramado em definitivo pro jogo das 5 da tarde. 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Mais destaque Central de Esportes da Gaúcha, Bertoncelo.
1: Bom, vamos trazer também que hoje tem jogo de gaúcho pela Série B e pela Série C. O Juventude joga às 8:30 contra o Sport Recife no Jacone, 10ª rodada. A rodada que confirmou ontem a vitória do Náutico sobre o Cuiabá por 1-0. O Náutico é o líder da Série B. E o Caxias, fora de casa, enfrenta o Maranhão, também hoje às 7:30 pela 8ª rodada. Também estamos de olho nos gaúchos nas demais séries do Campeonato Brasileiro. Debona.
0: 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É, gaúchos nas séries C e D, né? Com a participação da representação gaúcha em outras divisões. 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Contagem regressiva para a Copa do Mundo, Bertoncelo.
1: Bom, faltam 19 dias exatamente para a Copa e a gente tem algumas finalizações, né, de campeonatos nacionais pela Europa. Por exemplo, o Real Madrid em casa está vencendo a sua partida pelo placar de 2-0. É a 38ª rodada, Real Madrid contra o Athletic Bilbao. E também o Barcelona, campeão espanhol, enfrentando o Valência fora de casa. Alguns destaques europeus, porque tem muitos brasileiros que estarão com a seleção para a disputa da Copa do Mundo. Debona.
0: Já escalou a seleção brasileira ideal para a estreia na Copa contra Marrocos, Leonardo?
3: Já escalei.
0: Então vamos nessa.
3: Vamos nessa então. Alisson.
0: O goleiro é Alisson.
3: O goleiro é Alisson. O lateral direito é Ibanhez.
0: Ibanhez?
3: É, Ibanhez. Eu vi o Danilo jogando contra o Atlético Paranaense. O que o Viveiros fez com o Danilo me deixou aterrorizado. E o que o Alexandro não fez também me deixou aterrorizado.
0: E então, o fato de ser um lateral esquerdo que não avança tanto, poderia ser um direito para avançar mais? Nesse caso, Wesley?
3: Não, porque a ideia dele é fazer essa linha de quatro. Como ele joga com 4-2-4 e os extremas voltam para recompor, ele vai precisar desses extremas com bastante frescor para fazer o vai e vem. E aí tu precisa de uma segurança defensiva maior. Eu colocaria Marquinhos e Gabriel Magalhães, Douglas de um lado e o Ibanhez do outro. O Ibanhez até ele sai mais, ele é muito vigoroso fisicamente. No meio, Casemiro e Bruno Guimarães. Aí o Vini Júnior por dentro ao lado do Matheus Cunha, Luiz Henrique de um lado e o Rafinha do outro, sendo que o Rafinha vem para dentro na fase de criação do jogo e o Vini Júnior fica lá na frente espetado para puxar o contra-ataque. É todo mundo marcando e bola no Vini Júnior.
2: Neymar não foi convocado?
3: Foi, mas tá machucado, né?
2: Mas o Neymar nesse final de semana é pra jogar na estreia da Copa,
3: a
2: pergunta do
3: Neymar. Eu passei a semana ouvindo que o Neymar vai pra 5 minutos, o jogo tem 100, deixa ele pros 5 finais.
0: Então, tu pode repetir aí do meio pra frente, Léo?
3: Meio pra frente é Casemiro, Bruno Guimarães.
0: Tá, aí não tem nenhuma dúvida.
3: O Vini Júnior e Matheus Cunha por dentro.
0: Tá.
3: Luiz Henrique e Rafinha nas extremas.
0: Luiz Henrique. No dia dos namorados, surpreenda com pegada, a marca da conquista. Esse é o teu time também, Vaguinha?
3: O time do Vaguinha começa com o Neymar e o resto eles se definem no vestiário.
2: Não, eu jogaria com o Wesley na lateral direita. O Wesley na direita, eu faria essa troca. E o meu segundo volante seria o Danilo e não o Bruno Guimarães. E do meio pra frente...
0: Acho que pode jogar os três juntos, hein?
2: Pra começar, pode ser também.
0: Com o Wesley daí, né? Senão fica muito defensivo esse time.
2: Pode ser, mas eu do meio pra frente, eu acho que é isso aí mesmo, é Luiz Henrique aberto por um lado, Rafinha no outro e Vini Júnior e Matheus Cunha por dentro pra começar, mas na hora do aperto vai ter que colocar o Neymar em campo.
0: 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Mais um destaque, mais um panorama aí debaixo aí do gramado aqui do Barradão, hein, Simon?
4: Uma preocupação no Inter, não é só o gramado, a condição climática, a diferença da amplitude térmica daqui em relação a Porto Alegre, né? São quase 20 graus de diferença, se a gente pegar alguns momentos do dia. Ontem fez quase 30, mas a iluminação aqui do Barradão era um pouco distante e os refletores não tem aquele padrão que a gente está acostumado no Beira-Rio, na Arena, eles são acesos nesse exato momento, até porque aqui escurece mais cedo, Marcelo De Bona, e também o tempo está fechado, às vezes as nuvens vão embora, volta a previsão de chuva, inclusive, então há uma preocupação também com a iluminação aqui do Barradão, que não é das melhores. 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
0: 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Quem lidera, quem tá na ponta de cima do campeonato, Bertoncelo?
1: Por enquanto, o Palmeiras é líder com 35 pontos, 4 a mais em relação ao Flamengo com 31. Eu digo que por enquanto tem um confronto entre eles hoje e o Flamengo tem um jogo a menos em relação ao Palmeiras. O Fluminense é o terceiro time ali, né? Por fora, tentando uma briga. 30 pontos, o São Paulo, quarto colocado, tem 24 e o Atlético Paranense, quinto, tem 24 pontos, o G5 do Brasileirão, Debona.
0: E lá embaixo,
1: passando pelo Corinthians, que é o 17º com 18, Remo, 18º com 15, o Mirassol é o penúltimo colocado com 13 e a Lanterna Chapecoense soma 9 pontos, o Z4 do campeonato.
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1: Pezzolano. 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
0: corre lá. Vamos lá.
1: Vamos o Pezzolano com o Premier.
5: Vamos ser uma forte fora de casa. Saber jogar o jogo, cada momento do jogo, vai ter um momento diferente dentro do jogo. Assim que seja mais efetivo, vai ganhar o jogo.
1: Tá aí o Pezzolano, técnico do Inter, rapidamente pelo Premier, falando o técnico colorado, Debona.
0: No Dia dos Namorados, surpreenda com pegada. Pegada é a marca da conquista. O Inter que joga hoje com Vitória e fecha, portanto, como destacou há pouco o Bertoncelo, no próximo domingo contra o Bragantino. Esses jogos antes da pausa para a Copa e depois o fechamento do turno contra o Cruzeiro. 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
1: Debona.
0: Vamos lá.
1: Diga. Destaque para a escalação do Bernabéu. O Bernabéu hoje completa 100 jogos pelo Internacional. São 13 gols marcados, 16 assistências. Na temporada, são 23 partidas, 8 gols e 4 assistências. Ele é um dos artilheiros do Inter no ano. Ele só tem menos gols que o Borré, que tem 9 gols. Então, repito, o Bernabéu hoje no Barradão completa 100 jogos pelo Inter. 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
0: Me explica o Bernabéu, Vaguinha, que é o melhor lateral esquerdo de 24. Um emblema de um Inter quase rebaixado em 25 e passa a ser o grande nome do Inter neste momento em 26.
2: É, não é uma tarefa simples explicá-lo, né? Mas o resumo é que, como lateral esquerdo, esse ano, no ano passado, ele falhou muito, né? E o Paulo Pezzolano encontrou uma forma de aproveitar a agressividade dele, protegendo o setor com um lateral esquerdo marcador, que é o Matheus Bahia, e explorando as virtudes dele. Um jogador agressivo, que tem bom arremate, que tem bom um contra um e que não para de correr um minuto. Então acho que ali ele se encontrou nessa faixa central, né, no meio de campo, né? Dá pra colocar assim, né? Mais pelo corredor esquerdo. Então, mas é quase que inexplicável o que acontece, porque mesmo quando ele tá jogando mais pra frente, aí vai recompor e precisa fazer uma saída de bola de trás, é arriscado, porque tem muita dificuldade no campo de defesa.
4: Mais uma vez o Inter completamente branco, tá, Debona? Meias, calções e camisas. Vejo pela entrada dos jogadores reservas em direção aos vestiários. E agora começa o protocolo da CBF com a entrada dos times no gramado aqui no Barradão, Grupo IESA.
0: Pra quem tá se ligando agora, Simon, confirma aí o time do Inter.
4: Anthony, Bruno Gomes, Mercado, Juninho e Matheus Bahia. Vijagra, Bruno Henrique, Vitinho e Bernabéu. Na frente, Borré e Alejandro.
0: Você vai pra dentro do Barradão. Brasileirão, 17ª rodada Inter e Vitória. Neste estádio que é difícil de jogar, onde o Vitória é muito forte. 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E a festa tá pegando, né? Porque a galera do Vitória chega, desce pelo barranco, desce mesmo, né? Onde sempre é muito quente, mas é um sábado de chuva, hein, Simon?
4: É, mas mesmo assim segue muito úmido, muito abafado por aqui. Bate uma brisa, um ventinho e agora um foguetório bonito. Vai ter execução do hino nacional brasileiro nesse momento aqui em Salvador.
0: Leonardo, te surpreende muito, médio ou pouco, a titularidade do Juninho hoje, hein?
3: Surpreende bastante, Debona. Surpreende porque o Juninho vinha fora dos planos. Parecia até totalmente descartado no Inter e ele veio se recuperando. O Pezzolano vinha elogiando ele, inclusive pelos treinos, mas é uma surpresa. Ele se afirmando é mais um jogador recuperado pelo Pezzolano. Lembrando que o Bruno Henrique estava numa situação parecida, né? Mofando num canto do Beira-Rio e hoje se tornou um jogador importante.
0: O hino está sendo executado agora.
1: Estadual aqui.
0: Estadual, hino da Bahia. Depois teremos o hino brasileiro.

0: 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Em instantes a bola rola no Barradão.
1: E agora sim, o hino brasileiro.
0: Agora o hino brasileiro.

0: Dia dos Namorados. Surpreenda com pegada, marca da conquista. Afinal de contas, dá pra ganhar do Vitória lá em Salvador? Vaguinho, você já tá bem contente com o empate fora de casa?
1: Não, eu acho que o Inter tem condições de fazer enfrentamento e sair de lá com a vitória. É jogo ruim, é jogo encrespado, a gente sabe da dificuldade que é jogar no Barradão. Mas pela impressão deixada no último jogo, eu acho que o Inter tem totais condições de vencer. Vamos ver como é que vai se desenrolar a partida. E aí depois eu te respondo se o empate foi bom ou não, se ele vier.
0: O já mandou um WhatsApp pro Pezzolano pra ele não assumir a seleção uruguaia, não?
1: Eu não tenho o WhatsApp dele, mas encontrei ele numa pizzaria na segunda-feira. E eu pedi pra ele não ir embora.
0: E ele?
1: Ele disse que gosta do dia a dia, ele gosta do trabalho de clube ainda.
0: E tu?
1: Aí eu disse pra ele, mas então fica aqui no Colorado.
0: E ele?
1: E ele seguiu para comer a sua pizza de calabresa.
0: 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Um minutinho para a bola rolar no Barradão. Vai começar a 17ª rodada do Campeonato Brasileiro. Alguma ameaça ao título do Flamengo ou do Palmeiras por enquanto ou nada, hein, Leonardo?
2: Não, não tem ameaça, né? A gente tá vendo os dois colarem demais no cenário e já se percebe que tem uma disputa entre eles ali. Embora a gente tenha times fortes, o Fluminense faz uma campanha mais sólida no brasileiro, o Cruzeiro faz campanha de recuperação, mas vai ficar muito restrito aos dois. Ainda mais o Flamengo agora sem a Copa do Brasil, né?
0: É, de novo, né? O Flamengo ano passado jogou com reservas contra o Galo, esse ano entrou sem tirar o mérito do Vitória, é claro, né? Mas parecia outro Flamengo, né, Leonardo? Meio desinteressado no jogo, uma preguiça, e aí o Vitória engoliu, né? Engoliu o Flamengo.
2: E fica claro que a estratégia do Flamengo é Brasileirão e Libertadores, né? O Flamengo traça isso. É que não tem como, mesmo o Flamengo com todo o dinheiro, com todo o grupo que tem, com jogadores de seleção, o Flamengo deve ter, sei lá, 8, 9 jogadores convocados para seleção, se não mais. Mas não tem como jogar 3 competições, Debona, em altíssimo nível assim, competindo na Copa do Brasil, que é duríssima, na Libertadores e no Brasileirão com as viagens que tem, é impossível.
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3: 5:30 já é noite.
0: Baralhas é o capitão do Vitória, ex-jogador do Inter. Mercado é o capitão do Inter. Felipe Fernandes de Lima, o árbitro mineiro, está ali realizando o sorteio. 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
3: Debona.
0: Agora a gente vai pro jogo. Marcos Notari Bertoncelo.
3: Pois é, Marcelo Júnior, o Vitória tem como médio de público pagante no Barradão neste Brasileirão 19.300. Pagantes, né? O total supera os 20.000. É o Vitória neste Campeonato Brasileiro para a Unimed Porto Alegre.
0: Vamos pro jogo. Salvador, Bahia, Barradão, apita o árbitro, bola rolando. Vai, Inter, divirta-se, te liga no futebol da Gaúcha. Primeira tentativa de bola longa do Vitória, Mercado escora de cabeça, ela sobra para Bruno Henrique, desce pela meia direita, tenta fazer o passe, já meteu na frente, em profundidade, ponta direita para Borré, colocou na frente, se aproximou da área, 2 em cima dele, levou pro fundo para cruzar, desarmado ali na marcação, para protestos do Kaique, o jogador do Juventude, escanteio Inter, hein, Simon?
4: Na minha frente, nitidamente, a bola pegou por último na perna esquerda do Kaique, saiu pela linha de fundo, escanteio, ponta direita, Bruno Henrique na cobrança.
3: Bem marcado o escanteio.
0: É, escanteio marcado, protestou o Kaique, assistente não teve dúvidas, deu pro Inter que tem o primeiro escanteio do jogo. Vamos fechar o primeiro minuto, Bruno Henrique tá colocado pra cobrança.
4: A bola tá fora do semicírculo, é isso que ele tá argumentando pra bandeira. E realmente tá. Tô bem do lado.
0: Escanteio, Bruno Henrique, lado direito. O Inter coloca a sua força aérea lá pra dentro da área. Tem Alejandro, tem Borré e tem os zagueiros também, é claro, né? Pra tentativa ali com o Mercado e com o Juninho. Vai autorizar o árbitro, 1:20, escanteio pro Inter. Bruno Henrique colocado pra cobrança, levantou os dois braços. Atenção pra bola. lá vai ele, Bruno Henrique, pé direito, levantou, Mercado subiu, ajeitou pro meio, afasta de qualquer maneira ali Eric para o time do Vitória, voltou para Bernabé, de novo para dentro da área, afasta na Kaká, vai sobrar na bola pro Vitória, proteção feita pelo Bruno Gomes, círculo central, foi deslocado, empurrado, é falta. 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O outro jogo da 5 tem bola rolando também, Bertoncelo?
3: Ainda não, tá muita chuva em São Paulo, estádio Morumbi, por isso um certo atraso, mas em seguida, cerca de 5 minutos, tem São Paulo e Botafogo.
0: Vem de novo o Inter, Alejandro ganhou a bola do Bruno Gomes, deu atrás pra Vitinho, cavou na entrada da área, Bernabé tá por ali, a proteção é feita, Luan Cândido protege, afasta e tira o perigo lá de trás, pressiona o Inter com Borré, também com Vitinho, também com Bruno Gomes, tripla marcação do Inter, deu certo, Vitinho ponta direita, desequilibrou, ficou em pé, lá vai ele, são dois na marcação, dobrou legal, terminou o campo e arbitragem tá dando novo escanteio, Simon.
4: Que jogada inteligente do Vitinho, viu que tinha dois marcadores, encurralado perto da bandeira de escanteio, carregou e como último movimento antes de se projetar para fora de campo, chutou em cima do marcador, a bola saiu pela linha de fundo, mais um levantamento para Bruno Henrique, já foi avisado pela bandeirinha, a bola tem que estar no semicírculo, vai meter de novo na área, Mercado lá para tentar cabecear mais uma vez.
0: É, Bruno Henrique de novo, segundo escanteio do Inter, os dois do mesmo lado, de novo ele sinaliza ali, ergue os braços direitos, atenção para a cobrança, lá vai ele, Bruno Henrique levantou, afasta de cabeça Luan Cândido, sobra de bola, o Inter joga lá para dentro de novo, o Vitória afasta do jeito que dá, voltou para Bernabé, limpou, caiu, queria falta, não levou, tem que se ligar agora o Inter, hein? São quatro jogadores, cinco do Vitória puxando o ataque, partindo a bola pelo meio com Baralhas, Baralhas abrindo na direita para Nathan Mendes, dominou, Matheus Bahia tá na marcação, ultrapassagem do Baralhas, cruzou para trás, Juninho Soberano dentro da grande área, domina e sai com ela para o time do Inter, só que o jogo tá parado.
4: Isso, tá caído o Bernabé quase na área do Vitória, colocando a mão, acredito ser na barriga, reclamando, nenhuma menção para levantar e o juiz chega, dá uma orientação lá pro sistema defensivo do Inter, Bernabé precisa de atendimento médico.
0: 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Sobrou um pezinho no Bernabé aí, Jory?
3: Ah, sobrou, né? Sobrou, né? E o pior, e o mais impressionante é que o árbitro tá a... sei lá, cara, ele tá um metro e meio do lance, o que que ele tá olhando, sabe? Não dá pra entender, teve um pé na barriga, foi falta, deveria ter sido marcado, ele não marca, e aí o jogo fica esquisito, né?
4: O Felipe Fernandes de Lima veio numa velocidade pra atravessar o campo, pra conferir a situação do Bernabé, que segue caído, segue reclamando, botando a mão na região do abdômen. Agora o Alejandro chega ali pra tentar levantar, e o Bernabé tenta se erguer aos poucos.
0: 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A gente passa a bola daqui direto lá pra Arena. E a repercussão do jogo do Inter no Gaúcha 2. 5 minutos, bola do Inter, bola pro goleiro Anthony. O Inter vai retomar a posse de bola, o jogo vai ser recomeçado, o placar é 0-0 no Barradão. Mercado domina, tenta o passe vertical, passe à frente, errou. Bola dominada pelo Mateuzinho na meia canhota, ele tá recuando a bola para ele. O Luan Cândido não conseguiu jogar no Grêmio, né? Lateral esquerdo, barra zagueiro, tá firmado na zaga do Vitória. A bola foi aberta na direita para Kaká, Kaká fazendo passe mais à frente, tenta jogar o time do Vitória, forte na marcação, Matheus Bahia, se livrou legal, chamou o Alejandro pra tabela, Alejandro prendeu, mas largou mal, tentou o passe sem olhar pro Matheus Bahia que estava marcado, afasta Kaká pro Vitória, sobe Juninho, não acha na primeira, ganha Mercado, a bola foi recuperada pelo Vitória, tenta sair rapidamente, lado direito, bola dominada pelo René, fez o passe atrás para Mateuzinho, chegou Vitória, bateu o Anthony, acho que todo mundo da defesa do Inter falhou, se posicionou mal, menos o Anthony, hein, Simon?
4: Paredão, ficou esperando a conclusão da jogada, o chute saiu rasteiro, fraco, é bem verdade, mas Anthony ganhando sequência, mais uma vez no gol colorado, salvo o Inter, mas deu bobeira geral, sistema defensivo do Inter 0-0, o grupo Iazá.
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2: Chegou com muito perigo, o Vitória tá na sua característica, e quem chega é o Martínez, o meio campista. O Vitória tá na característica, ele dá a bola pro Inter, deixa o Inter jogar e sai em contra-ataque. Esse lance tem origem num vacilo do Juninho e o mercado não conseguiu consertar. Aí se arma o contra-ataque.
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3: Que susto!
0: A bola foi dominada lá do lado direito pelo Natan Mendes, ele protege, faz o passe atrás para Martínez, domina Martínez, perna direita,
3: tem gol.
0: Abre aqui na esquerda para o Cândido, Luan Cândido e o Bertoncelo informa o gol.
3: Já tem gol marcado no Morumbi, gol pelo São Paulo, 2 minutos, etapa inicial, gol de Luciano. São Paulo 1-0, informação para a Unimed Porto Alegre.
0: Domínio de bola do time do Vitória, trabalhando com o Martínez, Martínez mais atrás para sair dali com o Kaká, se mexe mais à frente, Kaique, ela chega para o Luan Cândido, que abre aqui do outro lado. É, o time do Vitória trocando passes no campo de defesa. Outra vez domínio ali do Kaká, pressionado, marcado, conseguiu tocar na frente, tocou para Eric e perdeu. Recuperação do time do Inter, se manda o ataque com o Matheus Bahia, ingressou na área, deu para Alejandro, é só rolar para trás, pintou o gol, defendeu, voltou no Matheus Bahia, para a direita, bateu, ela explode no peito do Kaká. Avalia o goleiro Arcândio também. Se o Alejandro dá a bola pro Borré, era gol do Inter, Simon.
4: É, mas errou o Eric, Matheus Bahia avançou, progrediu, tocou pro centro da área. Ali estava o Alejandro, ele não teve o domínio completo, quase caindo, tentou fazer um giro, um chute rasteiro, não teve a noção de que estava tão próximo do Borré. E o goleiro Lucas Arcanjo fez boa defesa, voltou pro Matheus Bahia, tentou a finalização, houve o desvio, escanteio, ponta esquerda, Inter na pressão, Bruno Henrique sempre ele na cobrança.
0: 8 minutos e meio, grande chance do Inter, é o Alejandro, quando ele girou, ele já se desequilibrou, não tinha mais como fazer o passe, né? Meteu pro gol, o goleiro pegou. Bruno Henrique colocado pra cobrança, terceiro escanteio do Inter no jogo, são 8 minutos e meio. Acho que agora troca a cobrança, porque agora é um braço pra cima só. Vamos ver, atenção, 5 jogadores do Inter lá dentro da área, Bruno Henrique por baixo, ajeitou no Borré, fez falta, parou tudo, Simon.
4: Que é a leitura do narrador boleiro, né? Só na movimentação do Bruno Henrique ele já fez a leitura que iria mudar o estilo da cobrança. Rasteiro pro Borré, que dividiu com o Kaká, mas fez a carga. Falta pro Vitória na área da equipe baiana, Sicred 0-0.
1: O Debona.
0: Oi.
1: O Alejandro fez o giro, era só encostar pro Borré, era 1-0 o Inter. Era só encostar pro Borré. Foi fominha e o Inter perdeu a chance. Verdade que o Inter também cedeu espaço pro Vitória e o Vitória teve chance. Uma chance clara para cada lado. Começou bem o jogo.
0: Eric passou por 1, por 2, por 3, derrubado pelo Matheus Bahia. É falta. E ela tá a 38 centímetros da risca da área, hein, Simon?
4: É, quase na esquina, próximo em relação à grande área. Eric muito elogiado pelo técnico Jair Ventura, que diz que ele merecia maior projeção, mas como joga no Nordeste, acaba não tendo tanta visibilidade assim no futebol nacional. Rabiscou, teve um encontro com o jogador do Inter, falta, não é tanto para meter direto. É mais para ficar antenado num cruzamento e qualquer desvio pode ser fatal pro Colorado. 0-0, trilegal.
2: O Eric passou pelo Juninho e pelo Matheus Bahia. Quem vai salvar ali é o Bruno Henrique na cobertura. O Inter não pode abrir um corredor para um jogador que drible em velocidade, Debona.
3: É, e escapou do amarelo o Bruno Henrique, né, Debona? Porque era uma falta do lado da área. O árbitro faz um sinal de como se ele estivesse driblando para a linha de fundo ou para a direção da bandeira do escanteio. Mas não, ele estava progredindo em direção à área, claro, indo para a linha de fundo, mas para criar uma chance promissora, merecia o cartão o Bruno Henrique.
0: Toda atenção e preocupação do Anthony, tá lá colocado no meio do gol, formou a barreira que tá dentro da área, 3 homens, lado direito, bem pertinho da risca da grande área. Eric na bola, com seu cabelo platinado. Atenção, passamos de 10 minutos do primeiro tempo, lance perigoso contra o Inter, meteu direto, ela bate na barreira e sai em escanteio, Simon.
4: É, cruzamento do Eric, pegou no terceiro homem da barreira, escanteio, ponta direita, o primeiro do Vitória na partida, claro.
0: Eric na cobrança. 0-0 placar no Barradão. 17ª rodada do Brasileirão. Atenção, Eric pra bola. Levantou. Afasta Juninho de cabeça. Vai voltar a bola pro Eric. Dominou. Perdeu pro Bernabé. Reclamação é de um toque do Bernabé. Mandou seguir o Felipe Fernandes de Lima. Bernabé saiu bem. Dupla marcação e na sequência tem falta. A falta é pro Inter. O jogo está parado. E o Leonardo Oliveira está falando mais sobre o jogo até aqui. A falta é no Bruno Gomes, Leonardo.
2: Um jogo de dois times muito parecidos nas características, né? O Vitória espera o Inter, atrai o Inter, sai no contra-ataque, o Inter tenta o erro do Vitória, recupera a bola, também sai em velocidade, são dois times de transição, com o Eric de um lado que faz a transição pro Bahia, por exemplo, e o Bernabé do outro. Duas características parecidas, muita marcação e jogando no erro do adversário. Como eles erram bastante, a gente vai ter um jogo bastante emocionante, vai ser uma tarde animada, Debona.
0: Pois é, lançamento, tentativa de bola para Borré, Luan Cândido cortou, Vitória errou na sequência, domina de bola do Borré, bate nas pernas ali do Luan Cândido e ganha a lateral o time do Inter. 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Quarto melhor mandante do campeonato Vitória, que recentemente tirou o Flamengo da Copa do Brasil. Lançamento do Inter, a bola para Alejandro, passou dele, tentou chegar ali na dividida também. O Bernabé briga pela posse de bola, Borré briga também, Vitinho, vem Bernabé, o Inter morde alto lá na saída de bola do Vitória. Bateu por último ali nas pernas do Bernabé, o lateral é para o Vitória. 12 minutos e meio do primeiro tempo, de 0-0. Às 7 tem o Grêmio na arena contra o Santos, comando do Pedro. E o São Paulo já tá ganhando, né, o seu jogo. Lembrando que à noite, bom, às nove, Bertoncelo.
3: Tem Flamengo e Palmeiras no Maracanã às 9 horas, arbitragem do Davi Lacerda, 17ª rodada do Brasileirão, distância de 4 pontos do Palmeiras, líder, para o Flamengo, vice-líder.
0: Times com bom árbitro apitando, hein? Certeza de um grande jogo, vai fluir.
3: Ah, vai ser um jogaço, né?
4: E o Davi Lacerda que nem é FIFA, né, Diori? Sempre escalado pros principais jogos.
3: É, tá batendo na porta pra ser FIFA, né? Não tenha dúvida.
0: Vitinho foi lançado na frente, interceptação feita ali no meio do caminho pelo Baralhas, a bola volta a ser dominada pelo Inter na ponta direita, Borré freou a jogada, voltou, cruzamento é feito, tentando Alejandro de cabeça, tá tirando Luan Cândido de qualquer maneira, arremesso pro Inter, lado direito, campo de ataque, Bruno Gomes tá na bola, são 13 minutos e meio, atenção pro lateral cobrado, bola para Vitinho, curtinho aqui do lado direito, tentou o passe, saiu errado, errou o passe ali Vitinho, não pode errar um passe tão curto, tão fácil, recupera Eric para o time do Vitória, sai rapidamente, meia direita, disparou Natan Mendes, ele viu, bola para ele, tá passando pela direita, chega na recomposição, a marcação é do Bernabé, a bola então é para Eric, o lançamento é para Mateuzinho, deu um passo para trás e de cabeça jogou para fora o Bruno Gomes, escanteio, Simon.
4: Com pouco foi o recurso que ele tinha, meteu a bola pela linha de fundo, escanteio, ponta esquerda ofensiva do Vitória, é o Mateuzinho, camisa 10, que vai colocar a bola na área.
0: 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Baralhas está na área, os zagueiros que são altos, né? Kaká e Luan Cândido também. Agora a preocupação na bola aérea é do Inter. Mateuzinho lá do canhoto, de perna esquerda, colocado para cobrança. Lá vai ele, fatiou pro meio da área. A bola tá viva, quem tira? Chegou o Antony, sai do gol, porque o Baralhas estava por ali. Antony pegou, Simon.
4: A bola foi cabeceada, o Baralhas não conseguiu buscar. O Antony estava esperto, fez a defesa. Mas o Vitória chegou assustando o Colorado. 0-0, KTO.
0: Tá gostando, Vaguinha? Que tal o jogo até aqui?
1: Ah, o jogo tá muito equilibrado, né? Jogo muito equilibrado, uma chance pra cada lado, mas eu tô gostando da postura do Inter.
0: Bruno Henrique meteu o lançamento, alta bola para o Alejandro, passou dele e tá saindo do outro lado. Atenção, Tiriga aí, tempo e placar no futebol da Gaúcha. Barradão em Salvador, 17ª rodada Brasileirão, 15:30, o primeiro tempo, Inter e Vitória empatam em 0-0, Bertoncelo.
3: O empate deixa o Inter na 9ª colocação com 22 pontos, no outro jogo São Paulo segue vencendo o Botafogo por 1-0, logo mais 7 horas tem Grêmio contra o Santos e Mirassol diante do Fluminense.
0: 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Falta na origem da jogada, falta no Mateuzinho, falta para o Vitória, 16, falta já cobrada. Luan Cândido domina campo de defesa lá do Canhoto, faz abertura de bola para o Jamerson, domina o lateral, vai até a linha que divide o gramado, recua e recomeça outra vez com o Luan Cândido. 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A bola é dominada pelo time do Vitória, perdeu na dividida, valeu a pressão do Inter, hein? É a hora do contra-ataque. Bernabé puxou, meteu pra Alejandro, vai fazer, tentou sair do goleiro que saiu e pegou. Lucas Arcanjo corajosamente foi nos pés do Alejandro, Simon.
4: É, mas uma tomada de bola do Bernabé, lançou na frente, o Alejandro não ganhou na velocidade da marcação, quando conseguiu encostar a bola, já estava à sua frente o goleiro Lucas Arcanjo. E agora a preocupação, porque ele, o Alejandro, que é alto, forte, não é tão leve assim, acabou chocando com o cotovelo esquerdo do goleiro do Vitória, que é atendido agora, uma preocupação com o arqueiro da equipe da casa. 0-0, Grupo IESA.
0: É, vamos combinar que não foi uma arrancada muito veloz, né, Leonardo? Mais uma chegada do Inter em roubada de bola.
2: É porque o Inter marca muito forte a saída de bola do Vitória, assim como o Vitória tenta fazer com o Inter. Os dois times têm ideias parecidas e tentam na transição, no contra-ataque. O Bernabé rouba a bola do jogador do Vitória e aciona o Alejandro. O Alejandro chegou uma fração atrasado. Se ele chega um pouquinho antes, ele consegue tirar do goleiro. O Lucas Arcanjo é um bom goleiro, apesar de ele parecer sempre um pouquinho acima do peso, mas não, é o biotipo dele, Debona.
1: É. Mas é o jogo do Inter, né? É o jogo do Inter, é fechadinho. O Vitinho tá bem aqui, quando o Vitória tem posse de bola, o Vitinho tá bem aberto, lado direito fechando a linha de cinco com o Matheus Bahia do outro lado. Meio campo marca muito forte, Bernabé, né? Dá essa alta intensidade pra pressionar, é o estilo de jogo do Inter, tá encaixado. Se não falhar defensivamente, encaixar um contra-ataque ou uma transição rápida, vai dar nós.
0: 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Eric para o time do Vitória, lançou para Mateuzinho, matou no peito, Bruno Gomes estava ali grudado nele, nas costas dele para desarmar e para soltar a bola para Matheus Bahia. Larga Matheus Bahia, quase que chega o cara para tomar dele. Quem?
4: Sentiu Matheus Bahia. Acho que é algo muscular, tá? Foi imediato, a bola saiu dos pés dele, já ergueu a mão, relatando um desconforto. Vou pedir auxílio dos amigos aí que estão acompanhando pelo monitor, mas ele, eu tô do lado oposto, mas parece que tá colocando a mão na coxa.
0: Coxa direita.
4: E o Matheus Bahia aqui é um dos
0: procurados. Mas acho que foi o Tostãozinho ali, né?
4: Tostão?
1: Tostão.
4: Então tá, choque, agora vai tentando levantar, mas tá mancando um pouquinho. Vamos ver se ele vai seguir em campo. O departamento médico do Inter não precisou entrar em campo, já se recuperou, esquentou um pouquinho o corpo, já é.
0: No Rio Grande do Sul, Tostão, e em São Paulo é o que, Vaguinha?
1: Tostão.
0: Também, Tostão?
1: Uhum. Paulistinha. Domínio. Na minha época botava um éter e tava tudo certo, hoje não pode mais.
0: É. Domínio de bola do Luan Cândido para o time do Vitória, mais atrás com Kaká. Kaká carrega a bola pelo meio, volta para Luan Cândido. O time do Inter deixa os zagueiros do Vitória, né? Deixa eles trocarem passes ali atrás, o Inter fica ali, né?
4: Debona.
0: Marcação, não é meia altura, não, é lá em cima de novo, com o Alejandro. O Inter coloca 4 jogadores no campo de frente, 5-6 agora, e quase que toma de novo. Essa marcação do Inter tá implacável lá na garganta, hein, Leonardo?
2: Tá implacável, mas tu percebe que tem alguém aciona a blitz. O Inter fica esperando os zagueiros trocarem bola. Quando eles começam a trocar passes, aí avançam os atacantes e avançam em bloco. Avançam não só o Alejandro e o Borré, como os demais jogadores, os dois de lado e quem vem de trás.
0: Simon!
4: Eu mencionei há pouco o Matheus Bahia, que aparentemente já está recuperado deste tostão, paulistinha, como queiram, mas ele é o único jogador do Inter pendurado, que caso receba um cartão amarelo, não enfrenta o Bragantino no último jogo pré-Copa do Mundo. Mas também tem um outro personagem importantíssimo pendurado, o técnico Paulo Pezzolano.
0: Pois é, 20 minutos, placar de 0-0 no Barradão. Domina o goleiro Lucas Arcanjo, tocando ali mais à frente para Kaique. Kaique inverteu a jogada, quem domina lado direito, rente à linha lateral é o Eric. Eric meteu, ultrapassagem, Martínez dominou, abriu. Foi nada amigo ali do Nathan Mendes, deu nas costas dele. Melhor pro Inter, que sai pro jogo e sai legal com Bernabé metendo a bola para Borré. Se tocar no Alejandro é uma boa, meteu para Alejandro de novo, ele arranca. arrancou um segundo depois. Chega primeiro o Kaique na marcação e recupera para o Vitória. Sai jogando ali no miolo de zaga, agora com o Lua Cândido mais atrás, passe errado do Vitória. O Inter de novo com vários jogadores no campo de frente. Bruno Henrique para Vitinho, era o Alejandro, errou o passe, errou também o Vitória, pressiona Alejandro. Tá legal o Alejandro, hein? Tá errando agora também na devolução, na hora de fazer a tabela. Vamos chegando à metade do primeiro tempo, 0-0. 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A bola é dominada pelo time do Vitória, ali pelo meio com o Kaká. Kaká tocando mais à frente com Baralha. De novo o Inter pressiona, de novo recupera. Vijagra com Borré na meia direita, tá passando o Vitinho para receber. A opção de passe é ele. Dominou Vitinho, passa timidamente ali o Borré. Ainda Vitinho, segura, tá fechado o time do Vitória. E o Borré tá voltando a jogada para Bruno Gomes. Troca passes o Inter no meio com o Vijagra. Tá passando agora Matheus Bahia. Vijagra viu, Matheus Bahia dominou. Espetado lá na ponta esquerda, é o Juninho, né? Agora sim, Matheus Bahia no fundão do campo. Ponta canhota para Bernabé. Ele e Kaká. Bernabé passou do Kaká, meteu para a área. Passa ali do Vitinho, não chega no Borré. Kaique meteu para escanteio pro Inter, Simon.
4: No susto, porque já tinha o jogador do Inter às suas costas, pronto para tentar pegar a bola e mandar pro fundo do gol. Kaique tocou do jeito que deu para escanteio. Mais um pela ponta direita, acho que é o terceiro do Inter só por esse lado. Tem um pelo lado canhoto também. Bruno Henrique na cobrança.
0: É mais um escanteio do Inter. O Inter que marca alto, como destacou o Leonardo. O Inter que faz o jogo. Jogo do Inter, abre e fecha aspas, como eu disse, o Vaguinha. 22 minutos e meio, mais um escanteio para Bruno Henrique cobrar. Atenção. De novo o Inter vai tentar na bola parada. É uma marca do Inter. O Inter tem vários escanteios nos jogos. Bruno Henrique levantou. Juninho meteu de cabeça. Sobrou. Alejandro é o mercado. Bateu, explodiu. Sobrou. Borré bateu alto. Ele isolou, foi para fora. Simon.
4: O mercado quase caído, tentou o chute que explodiu, acho que no peito do Kaká. Alguns jogadores do Inter pedem o pênalti no rebote, a bola não veio da melhor forma pro Borré, tentou um chute forte, passou perto do travessão. O Inter de novo quase abriu o marcador aqui no Barradão Sicredi.
2: Ô Debona.
0: Oi.
2: A semana livre de treinos, o técnico, que é bom técnico, aproveita pra isso. É o quarto escanteio, o terceiro escanteio do Inter. Nenhum foi igual ao outro. Esse, por exemplo, veio no segundo pau pro cara escorar. O anterior foi por baixo pro Borré tentar ganhar por baixo e arrematar ou dar o passe. E o primeiro foi um escanteio mais no meio da área.
0: É uma bela observação dos escanteios cobrados pelo Bruno Henrique.
2: E quando a gente fala de tempo para treinar, não é só para descansar o jogador, é para esse tipo de jogada que cada vez é mais raro. O Pezzolano sabe aproveitar o tempo.
0: 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Domínio de bola do Vitória, o passe ali por dentro, chegou, brigou, Kaká perdeu, Bernabé, ele puxador de contra-ataque pro Borré. Borré deu uma trivela que saiu errado, errou também o Vitória, errou também o Bruno Henrique, e aí todo mundo erra, e aí a bola sai, e o Pezzolano vai lá, vibrante, como sempre, né? Pedindo para que o time do Inter avance na marcação do lateral do Vitória, Vaguinha, 24-0, e aí a bola sai, e o Pezzolano vai lá, vibrante, como sempre, né? Pedindo para que o time do Inter avance na marcação do lateral.

0: encaixando é o último passe ali. O Borré tá colocando a bola um pouco atrás, errou o passe agora. É, o Alejandro não é um jogador que tem velocidade, mas esse é o jogo, olha aí, ó.
1: Borré ganhou a bola do Bruno Henrique, Borré dominou, protegeu, segurou, escapou ali da marcação do Baralhas, abriu pra Vitinho, meteu pra área, grande bola, passa pelo Bernabé e afasta Kaká de cabeça. Tenta sair o Vitória, o Inter controla, toma a frente, ganha a jogada de novo. O Vitinho tocando para Bruno Gomes, que tá recuando e começando aqui atrás com o Gabriel Mercado. São 25 minutos e meio de jogo no Barradão. É o Inter do Pezzolano encarando o Vitória em Salvador. Domínio de bola do Vitinho, de perna direita, inverte aqui pra ponta, tenta Vitinho, domina, escapa bem aí da marcação, Jamerson, traz aqui pro lado esquerdo, toca ali, recebeu, ganhou o time do Inter, Borré tocou errado. Deixa eu conversar com vocês, deixa eu falar aqui, Borré, Alejandro, se vocês capricharem um pouquinho, tiverem um pinguinho assim de capricho, o Inter vai ganhar o jogo, Simon.
2: É, e agora o Borré tava no cangote, jogador do Vitória, tomou a bola, partiu pela meia direita, ingressou na área, tentou o cruzamento. Luan Cândido num carrinho providencial, tocou para escanteio, quinto do Inter na partida, quarto pelo lado direito, Bruno Henrique para mais uma cobrança diferenciada.
1: Tá funcionando bem demais a marcação alta do Inter. Atenção, Bruno Henrique vai cobrar mais um escanteio, Bruno Gomes foi até ali para receber, mas a bola vai viajar para a área, atenção, levantou, falta, parou, Simon.
2: Isso, assim que ele cobrou, o jogador do Inter deslocou o atleta do Vitória, falta. E olha, o Bruno Henrique, o Inter tem jogadas ensaiadas. É hora que ele coloca a mão na cabeça, é hora que ele passa a mão no cabelo antes da cobrança, tudo fazendo algum tipo de sinalização para executar as jogadas ensaiadas durante a semana no CT Parque Gigante. Um relato para Trilegal.
1: Se tu tivesse que sinalizar uma jogada ensaiada, tu não passaria a mão no cabelo, né, Leonardo?
3: Não, mas poderia coçar a testa.
1: Testa.
3: É uma, né?
2: Eu acho que o Debona também não, né?
1: Ainda bem que foi educado na resposta, né? Querido, ela fala isso. 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
3: Mas tu sabe, Debona, que o Inter de 75 tinha sinais, o Valdomiro no gol que ele, do título 75, ele também faz um sinal. Ele arruma a meia.
1: Ah. É isso aí, são os sinais. Domina o time do Vitória com o Eric, passou lado direito, Natan Mendes disparou, o Eric não deu e aí ficou sem ter pra quem tocar na bola, tocou atrás pra Kaique, devolução no Eric, lado direito, levantou pra área, o toque de cabeça do Mateuzinho tá nas mãos do Anthony, 28 jogados do primeiro tempo.
0: Já dá pra dizer que o Carbonero tá fazendo falta no jogo, é um jogo fora de casa, onde casa muito bem as características, né? Vamos ver o Borré agora aí.
1: Vamos ver o Borré avançando pela meia direita, abrindo, tô dizendo, tem que acertar passe, Borré.
0: Ele é o substituto do Carbonero, ele deixa o jogo mais lento, não adianta, o Inter precisa uma transição muito rápida, e o Borré é um jogador que prende bem a bola, mas o jogo dele é lento.
1: Levantamento, Vitória, atenção, toque pro gol! Gol de René para o Vitória! 28 minutos, quando o Inter era o completo e absoluto dono do jogo. O Vitória, numa bola alçada para a área, tá fazendo 1-0 para a explosão do Barradão. René de cabeça, metendo no canto do Anthony. E olha, o Inter tinha 8-7 jogadores no campo de defesa, abre o placar, o Vitória, Simon.
2: Efetivo, esse é o time do Jair Ventura. Tudo começou, é bem verdade, num erro do Borré. Ele tinha outras possibilidades, conseguiu errar um passe teoricamente fácil. O Vitória fez a bola chegar rapidamente para o habilidoso Eric, canhoto na ponta direita, escolheu o cruzamento. No segundo pau, a meia altura, ali estava o René, grandalhão dos artilheiros, Campeonato Brasileiro. Quase de peixinho, cumprimentou na saída do Anthony, que nada pôde fazer. Praticamente na primeira chegada da equipe da casa, 1-0 Vitória, Leonardo Oliveira.
3: Pois é, o jogo do Vitória. O Vitória atrai o adversário. O Inter tinha mais de 60% de posse de bola, tinha chegado 3 ou 4 vezes, estava errando demais lá na frente. Num desses erros, o Vitória rapidamente, em 3 toques, chegou ao gol. Porque a bola chega no Eric, o Eric enxerga o René entrando, o Vitinho não acompanha. E o René, sozinho, cabeceia. René, que tem, aliás, parte dele pertencente ao São José, tá fazendo

0: 1-0, Vaguinha.
1: Duas ou três bolas que chegaram no Borré e morreram no pé dele, né? Não conseguiu dar sequência e aí no gol do Vitória, erro de passe dele. Mas assim, não dá pra dizer, o Inter tava, a linha defensiva tava montada. Quatro jogadores do Inter na linha baixa contra um jogador do Vitória. Uma desatenção que não tem explicação. Não pode tomar um gol assim, Marquinhos.
2: Quarto gol marcado pelo René, o artilheiro do Vitória neste Brasileirão. O Vitória pula para a nona colocação com 22 pontos. E o Inter, que não perdia fora de casa desde março, quando foi derrotado pelo Atlético Mineiro, cai para a 12ª colocação com 21.
3: Pois é, saiu o gol do Vitória, saiu o gol do René. O Inter tem uma falta para cobrar no meio do campo e vai jogar lá para dentro da área do Vitória. Bruno Henrique tá na bola, Matheus Bahia tá por ali também. Bruno Henrique, pé direito, levantou. Cândido corta de cabeça, sobrou. Bruno Gomes, chapelou, bateu à esquerda do gol defendido pelo Arcanjo contra Simon.
4: Rebote, a bola sobrou pro Bruno Gomes, dominou de embaixadinha, meteu um chapéu para cima do adversário e tentou um chute. Se vai a gol, um golaço no Campeonato Brasileiro, mas ela passou um pouco sem direção na trave esquerda do goleiro Lucas Arcanjo. Vitória 1-0, claro.
3: A origem do gol do Vitória é um erro bizarro de um jogador de 2 milhões mensais do Inter, hein, Leonardo?
0: Um jogador que não consegue ter acabamento. O Borré, que é um jogador na seleção, que é da confiança do Néstor Lorenzo, no Inter ele não consegue se completar. E não foi o primeiro lance, já foi o terceiro lance que ele pega a bola e não consegue completar a jogada. E não são passes difíceis, De Bono, vai lá.
3: René, ponta canhota, ganhou do mercado, dobrou a marcação, meteu no meio das pernas o Bruno Gomes, falta! O René fez o que quis aí com a defesa do Inter, Simon.
4: Ponta esquerda, centroavante, mas mostrando habilidade, chegou o Bruno Gomes, derrubou, e agora tem um montinho em cima do juiz, são quatro jogadores do Inter, um jogador que chegou até de forma mais enérgica, quase peitando o árbitro. Uma confusão, Inter na bronca em relação a essa falta. É muito melhor que escanteio. Mateuzinho vai chegando pra cobrança. Te liga, Antony, sistema defensivo. Vitória 1-0, Tumeleiro.
0: Parte desse gol que o Vitória fez é do São José, aqui do Passo da Areia. O São José detém ainda parte dos direitos do René. São José foi buscá-lo num clube chamado Pague Menos, que agora não é mais Pague Menos, é Tirol, lá de Fortaleza, de onde veio Caio Vidal.
3: 32,5, falta para o Vitória na ponta canhota, ali pertinho da bandeirinha do escanteio. Um monte de gente lá na área, hein? Atenção agora do Inter. O Vitória tá ganhando 1-0. Barradão é uma festa só. Tá na bola Mateuzinho para cobrança da falta, rolou para trás. Quem domina por ali pro cruzamento do Jamerson. Juninho vai lá no alto na entrada da área e corta de cabeça. Sobra de bola do Kaique. Kaique domina, é o mais recuado, abre a bola para Eric. Dominou lado direito, de perna esquerda, levantou. Antony vai lá para pegar. Atenção, tempo e placar no futebol da Gaúcha. 33,5, primeiro tempo no Barradão, gol de René, 1-0, Vitória, Bertoncelo.
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3: 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Vai o time do Vitória arrancando lá pelo lado esquerdo com Jamerson. Jamerson mais atrás com o Kaique. Vitória, vitória, vitória. Grita o torcedor no Barradão. A inversão de bola do Kaique pro Kaká, Kaká no Eric, a tabela dos dois, lado direito, envolvendo ali a marcação do Inter, abertura para Martínez, mais atrás, no Eric, Matheus Bahia sai na marcação, Eric traz pra perna canhota, tenta levar pro fundo do campo, na ponta direita, balança na frente do Matheus Bahia, tirou a onda, hein? dançou na frente dele, cruzou de direita, afasta Mercado de cabeça, é a sobra do Inter. Falta no Borré e amarelo pro Kaique, Simon.
4: Kaique, o árbitro numa agilidade tremenda, mostrando cartão amarelo pro Kaique. Foi com a intenção de matar o contra-ataque do Internacional. Fez a falta em cima do Borré. Falta e primeiro cartão amarelo da partida para o Kaique, 95 do Vitória, KTO.
2: Bem aplicado, matou a jogada, impediu a progressão do Borré. É o primeiro cartão do jogo, poderia ter acontecido antes, mas foi bem aplicado esse.
3: 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O Inter tá tentando uma jogada aqui pela direita e não conseguiu. Era o Borré que tava por ali de novo. Arremesso lateral para o time do Vitória fazer a cobrança. Que ganha por 1-0. Como é que tá ficando a situação do Inter na tabela, Bertoncelo?
2: O Inter nesse momento é o 12º colocado. Ele vai ficando com os seus 18 pontos. E o Inter, nesse momento, ele não tem como ingressar no Z4 justamente pelo confronto entre Grêmio e Santos. Na pior das hipóteses, o Inter pode ser 16º, mas não ingressa na zona de rebaixamento.
3: Bernabé tentando o passe para Alejandro, não chega nele, Kaká protege e ela tá lá com o goleiro Lucas Arcanjo. Leonardo, 1-0 Vitória.
0: 1-0 Vitória e o momento do jogo agora é do Vitória. O Inter vinha muito bem até levar o gol, um gol numa falha defensiva. Teve lá o erro do passe do Borré, é verdade, na origem, mas o Inter tava com a linha posta e o Vitinho é que não acompanha o René. O Vitinho tinha que fechar a linha e ele deixa para os zagueiros, o René entra por trás de todo mundo porque o Vitinho não acompanhou. O momento é do Vitória. O Vitória ganhou confiança, a torcida vem junto e é isso que acontece no Barradão. O ambiente é muito forte, ainda mais quando o Vitória responde em campo.
3: 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Martínez, lado direito, Juninho tirou na primeira, ela voltou para Martínez, ponta direita, olhou para a área, de perna direita, levantou para o René, tentou de voleio, sobrou lado esquerdo para Jamerson, ele contra Bruno Henrique, limpou, perna direita, bateu, desvia e sai em escanteio, Simon.
4: Pressão do Vitória, bola cruzada, escapou, sobrou para o Jamerson, lateral esquerdo quase na área, de perna direita, tentou cruzamento, houve o desvio. Barradão vai à loucura, escanteio, ponta direita, Eric na cobrança.
3: Já informação do Bertoncelo, 37, explode o Barradão, que loucura a festa que faz o torcedor do Vitória. É um barulho que só, hein? Eric na cobrança de escanteio, atenção. Marcação ali do Inter com todo mundo dentro da área. Eric na bola, atenção, perna canhota, levantou. De cabeça tá tirando ali Alejandro. Volta a bola pro time do Vitória. Martínez empurrou pra Eric, cruzamento. Outro, Bruno Henrique tira. A sobra de bola ali no meio do campo é pra Bruno Gomes. Limpou o primeiro, vão fazer falta nele, claro, pra matar o contra-ataque. O Inter quer cartão amarelo.
4: E quem leva é o Bruno Gomes.
3: Por reclamação,
4: isso. Foi pra cima da arbitragem, novamente um bolinho dos mais experientes do Inter. Bruno Henrique, Mercado, capitão, tá por ali também o Alejandro, em relação a essa falta, pedindo cartão pro time do Vitória, mas quem levou por reclamação foi o lateral direito, Bruno Gomes, não tá pendurado, segue só amarelado nessa partida.
2: É, parece contraditório o árbitro mostrar o cartão amarelo por reclamação e não mostrar pela falta. É, agora, a gente precisa entender o contexto da jogada. O lance do Borré, o cartão pro Kaique, o Borré progredia em linha reta, o Kaique atrasa em relação ao adversário, em desvantagem, né, de velocidade, de controle de bola, tudo mais. Esse lance, o Bruno Gomes pega a bola, dribla pro lado e tá em meio a três adversários, é completamente diferente.
3: Lateral cobrado pelo Inter, tem pressa, o Felipe Fernandes Lima mandou voltar.
4: Isso, e bronca pra cima do banco do Inter, acredito que seja pro Pesolano, pode receber amarelo pra comandar a equipe contra o Bragantino.
3: 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Lateral cobrado pelo Inter, tentou Bernabé, foi atropelado ali pelo Kaique. Falta pro Inter, quem sabe, Vaguinha, quem sabe na bola parada.
1: É, pode ser, porque no jogo jogado tá ruim agora, porque como o Vitória tá à frente do placar, não se arrisca mais, não sai. E aí o Inter não tem, né? Os jogadores do Vitória não fazem aquela jogada de risco, um passe mais arriscado, né? E aí a retomada de bola para transição fica mais difícil pro Inter. O Vitória tá bem postado, quem sabe na bola parada, né? Mas eu já tenho até uma ideia de substituição aí pro intervalo, depois dessa falta eu posso até te contar.
4: Bruno Henrique e Matheus Bahia posicionados para cobrança.
3: 39 minutos e meio, atenção para cobrança. Bruno Henrique tá lá, ele cobra tudo, né? Ele é o homem cobra do Inter. Faltas e escanteios, escanteios e faltas. Matheus Bahia tá próximo da bola também. Atenção, Bruno Henrique, movimentou Bernabé. Bruno Henrique levantou, direto nas mãos do goleiro. O que tu quer contar aí pra audiência, hein, Vaguinha?
1: O Vitinho não ajudou lá atrás, né? Não ajudou. Então, tira o Borré, coloca o Vitinho pra ser o cara do contra-ataque, da jogada mais agressiva na linha de frente. E resolve ali a lateral direita com uma outra solução, que poderia ser o Alex para fazer a ala, né? Dar um pouco mais de qualidade também na saída. Eu acho que é por aí para pro segundo tempo. Mas o Paulo Pezzolano não muda no intervalo, né?
3: Vijagra protege, ganha a frente do marcador. Baralhas derrubou o Vijagra na primeira, derrubou na segunda, fez umas 27 faltas ali no Vijagra. Falta marcada. 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Bruno Henrique trabalha para o time do Inter, tem Vijagra mais à frente. Bruno Henrique inverte a jogada atrás aqui pro lado direito para Bruno Gomes, que solta mais à frente pro domínio do Vitinho. Chegou o Jamerson na marcação, Vitinho volta para Bruno Gomes. 41 do segundo tempo, 1-0 para o Vitória. Torcida baiana mete vai ali para cima do Inter, que troca passes, sai da direita, vai pro meio, cai pro lado esquerdo agora com o Matheus Bahia. Tabelou com o Bruno Henrique, volta a jogada pra ele. Vijagra tá mais à frente pra receber. Domina Vijagra, de perna direita, empurra. Ai, ai, ai, ai, ai, eu nunca te vi errar passe, hein, Vijagra? Vitinho voltou e recuperou, evitou a saída pela linha de lado. Agora é o Vitória que tá tudo fechado, o Inter tem dificuldades para entrar ali. Bruno Gomes vai girando o Inter, vai tentando encontrar espaços. Inter tá perdendo por 1-0. O gol foi do centroavante, o René. Errou Matheus Bahia. Errou no fundamento básico do futebol, que é o domínio de bola, e depois fez falta, Simon.
4: Matheus Bahia que tá em casa, né?
3: Ah, é? Matheus Bahia na Bahia, é?
4: Isso, isso. Ontem recebeu muitos familiares, cerca de 10 pessoas, ficou conversando com o pessoal à noite e agora cometeu a falta no Eric, que parece que foi assassinado. Tá estendido no gramado aqui do Barradão Grupo IES.
1: Um jogador do Esporte Clube Internacional, Série A do Campeonato Brasileiro, não pode não conseguir dominar uma bola como essa. O domínio de bola, ele tem que ser obrigatório pro jogador jogar no Inter. Ele recebe uma inversão de bola do Vitinho. A bola vem lenta, bate no pé dele e sai 3 metros de distância do corpo dele. Perde o domínio e faz a falta. Matheus Bahia é o nome dele.
3: Atenção, tempo e placar no futebol da Gaúcha. 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Borrússia tá informando o tempo e o placar. 42,5 no Barradão. 1 pro Vitória, 0 pro Inter, Bertoncelo.
2: Aproveito, Debona, para passar a tabela de classificação. O Inter com a derrota é 12º com 21. O Vasco, 13º com 20. Cruzeiro, 14º com 20. Grêmio, 15º. Santos, 16º. E Corinthians, 17º. Estes três com 18 pontos.
3: Certa feita, um treinador veio a Porto Alegre, trabalhou por aqui um tempo e usou a seguinte frase, Leonardo: grupo curto. O Inter perde o Carboneiro, que é um dos principais atacantes, e é impressionante como uma ausência impacta no grupo, hein, Leonardo?
0: É porque o Carboneiro é um jogador que é desequilibrante no Inter, né? É o jogador da transição, é o jogador que arma os contra-ataques, é o jogador do drible. O Borré não consegue ser esse jogador, tem uma outra característica. Bom, doeu lá, hein?
3: Que gritaria, né?
0: É o Matheus Bahia.
4: Insatisfeito com a marcação da falta dele em cima do Baralhas.
3: Pois é, 43 minutos e meio, vamos pra reta final do primeiro tempo.
4: Outra coisa, o Baralhas tá dando a vida. Há pouco ele peitou o Bruno Gomes.
3: É. Não foi bem aproveitado aqui, será?
4: É, o treinador que indicou ele foi o Mano Menezes.
3: 44, o sinal da Gaúcha tá marcando 17:55 da noite. Noite em Porto Alegre, noite em Salvador. Falta pro Eric cobrar. Pé canhoto, levantou. Afasta Juninho de cabeça. Ela tá viva na entrada da área. Foi derrubado ali o Borré. Falta. 44,5 com o Tri Legal. É golaço toda semana. 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
0: Marcelo?
3: Oi.
0: Aos 28, o Vitória fez o gol. E depois disso, o Inter nada criou. O Inter se perdeu completamente no jogo depois do gol.
3: Alejandro, abriu aqui na direita para Bruno Gomes, quem sabe agora a chegada do Inter, do Bruno Gomes pro Vitinho, Vitinho emendou pro gol, bateu no bumbum ali do zagueiro do Vitória, evita a saída, Martínez aqui do lado esquerdo, no lado, na linha lateral, o Vitória se vira bem, e aí tem um empurrão do mercado, jogou o Mateuzinho para fora do campo a 45 minutos. Mexe no intervalo, Vaguinha.
1: Mais cinco. É, o Paulo Pezzolano não gosta de fazer alterações no intervalo. Eu faria, tá? Eu botaria o Vitinho mais pra frente e colocaria ali uma outra solução. É, a falha do gol do Inter é do Vitinho. O Léo pegou bem. É ele que não acompanha. O Inter tá apostado, tem quatro jogadores. O Vitinho não acompanha. Mas também lá na frente, difícil o Vitinho também. Agora teve uma chance, chutou em cima do marcador. Mas pelo menos ele tem força, tem bola aérea. Eu colocaria ele no lugar do Borré, tiraria o Borré e colocaria ou o Alex ou até o Aguirre na lateral.
3: Vamos até 50 minutos no primeiro tempo. Chegando agora a 46. Olha o Vitória recuando, uma bola para o goleiro Lucas Arcanjo, pressionado ali pelo Alejandro. Arcanjo parte a bola para frente, ela sai em arremesso lateral. Lateral do Inter. Como é que tá o São Paulo, Bertoncello?
2: 42 minutos, gol marcado pelo Luciano, que sentiu e já saiu. São Paulo 1, Botafogo 0, na informação de Unimed Porto Alegre.
3: Bola bateu aí na mão do Borré. Tá parado o jogo, a posse de bola é do Vitória. 46. O Vaguinha quer uma troca no intervalo. Tu faria essa troca, Leonardo?
0: Eu deixaria mais 15 minutos, como é de praxe. Nós técnicos fazemos isso, né, Debora? A gente dá um pouco de tempo pro jogador. Mas eu apostaria num cara de drible, num cara de contra-ataque que tem uma característica próxima do Carboneiro, Kaique. Até porque também jogou no Bahia, tem toda uma questão de ambiente aí.
1: Kaique. Debora, quando quiser, o banco do Inter.
3: Simon, o banco do Inter.
1: Primeira jogada.
3: Lateral cobrado pelo Vitinho. Legal, Borré protegeu, ganhou pra Bernabé. Vai chegar, pênalti! Pênalti pro Inter Arcanjo.
1: Simulação.
3: É simulação, é?
1: Isso, o Felipe Fernandes marcou com uma convicção o lance e foi chegando em direção à marca do pênalti. E depois foi girando, girando, se aproximando do Bernabé, esperou ele se levantar e aplicou o cartão amarelo. E agora fecha uma confusão ali dos jogadores. O Inter espera a revisão, acredita que Bernabé, que pouco reclama, é bem verdade, mas recebe cartão amarelo por enquanto por simulação, mas o Arcanjo disputou espaço com o Bernabé e, segundo a arbitragem, ele se projetou e tentou cavar.
2: Nada, absolutamente nada no lance. O Bernabé, quando percebe a aproximação do goleiro, dobra os dois joelhos e faz o passinho do Michael Jackson, assim, sabe, com o bico da chuteira pra frente, se atira no gramado, cartão amarelo por simulação, corretamente aplicado.
1: Tá, mas o cartão amarelo por simulação, por quê? Se ele não simulou, ele levantou, ele caiu e levantou pra disputar a bola.
2: O cartão amarelo por simulação, porque ele simulou o pênalti.
1: Ele se desequilibrou, Jory.
2: Não, ele deu um mergulho, Vaguinha.
1: Ele se levantou imediatamente.
2: Mas ele deu um mergulho, ele dobrou as pernas e arrastou pra frente pra enganar a arbitragem. Amarelo por simulação.
3: O braço erguido do árbitro ali é um impedimento também, Jory. Lançamento pro Bernabé.
2: Ele tá com o braço pra cima porque ele deu uma falta pela simulação, que representa um tiro livre indireto, mostra o cartão amarelo. O reinício do jogo é com o chamado lance em dois toques.
3: 48,5. Amarelo por simulação na chegada do Inter.
1: Banco. É o banco do Inter, vamos lá. Aguirre, Luiz Felipe, Félix Torres, Vitor Gabriel, Thiago Maia, Benjamin, Tabata, Alan Patrick, Alex, Kaique e Bezerra. De atacantes mesmo, o Inter tem o Kaique, que é ponta, e o Bezerra.
3: 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De cabeça, Bernabé tá cortando. Completa também, Kaká. Sobe também de cabeça, Juninho. Também de cabeça, Bruno Henrique. Também de cabeça, Bernabé. Com o pé, mas errando ali o Borré. A bola vai sair. Não, não sai. Não sai pela linha de lado. O Natan Mendes tentou dar uma meia-lua ali no Borré. Ganhou o lateral. 49 minutos e meio. 1-0 pro time do Vitória. Gol do René de cabeça, 28 minutos da primeira etapa. Ficou feio o jogo aí. A Galassar em novo lateral favorece o time baiano. Daqui a pouco, às 7 na arena, tem o Grêmio contra o Santos, o comando do Pedro. 7 da noite. Saímos do jogo do Barradão e vamos para o jogo da arena. De cabeça, Juninho, corta mais uma pro Inter. Vem Kaká na disputa aérea. Também Matheus Bahia. Ninguém quer a bola. Ela sai de novo em lateral. 50. Ele poderá dar mais um por conta ali do lance.
4: Olha o Matheus Bahia agora.
3: O que, que houve com ele?
4: Errou cobrança lateral. A bola escapou. Lance bizonho. Deu mais um minuto.
3: Mais um minuto, vamos até 51. Matheus Bahia na cobrança do lateral. De cabeça, tira Kaká. Vem no meio. Ninguém do Bahia chega para dominar. Juninho dá um balão na bola. Borré tenta também. Empurra o jogador do Vitória. Que queria a falta, era o Kaique, mas ele tá dando lateral pro Inter, que vai tentar o último ataque do primeiro tempo. Matheus Bahia na cobrança. Mais para trás, sinaliza o árbitro mineiro. Movimenta ali Matheus Bahia, tem Bernabé ao lado dele. A bola é para Bernabé. Eric tá na marcação. Bernabé escapa dele. Vira a jogada, joga aqui lado direito para Vitinho, tá passando para receber Bruno Gomes, chamou a tabela, a devolução é curta, pressiona Bernabé e ganha. Bernabé para tentar o cruzamento, nem cruzou, nem chutou, e vai terminar o primeiro tempo, hein, Simon?
4: É, o Bernabé tava num momento na ponta esquerda, depois recuperou a bola na ponta direita. O que corre o Bernabé, mas depois do acabamento não foi legal, tentou cruzamento, escorregou, tocou pela linha de fundo, acaba o primeiro tempo aqui nessa jogada do Bernabé.
3: Vem aí, André Silva e o Bola Parada.
5: Marcelo Debona narrou o primeiro tempo de até aqui, um pro Vitória, 0 pro Internacional. 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No Barradão, Simon Bianchini.
4: Dois jogadores do Inter vão reclamar com o Felipe Fernandes de Lima em relação ao suposto pênalti em cima do Bernabé. O Inter reclama principalmente porque o Bernabé se levantou e ficou com a bola. Esse é o protesto aqui dos jogadores, nitidamente. Bruno Henrique e o Borré pedindo explicações sobre o lance. Agora os dois saem, vão em direção ao vestiário. Saída tranquila, os jogadores vão se aproximando ali para as manifestações. Deixa eu ver, tem um jogador parado lá, acho que é o René, acredito ser ele, falando com o Sport TV e a Globo. Tem que ver quem do Inter vai falar, é o Bruno Henrique, capitão do time, está sendo levado pelo assessor de imprensa Thiago Rocha para se manifestar nesse primeiro tempo de 1-0 pro time da casa.
5: É, na sequência nós vamos acompanhar as manifestações dos jogadores de Inter e Vitória. 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Situação do Inter neste momento, Marcos Bertoncello.
2: O Inter, André, é o 12º colocado com 21 pontos, fica 3 pontos acima da zona de rebaixamento. Tem o 17º colocado, Corinthians, que joga amanhã com 18. O Inter não perdia fora de casa desde março. Eram 6 partidas de invencibilidade como visitante.
5: 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Resultado é justo, Leonardo Oliveira.
1: O resultado é justo. O resultado é justo. O Vitória teve no início do jogo uma chance claríssima de gol. E depois o Inter teve outra chance clara. Até aí tudo bem. Mas o Vitória teve uma segunda oportunidade num segundo vacilo da zaga do Inter. Foram dois erros defensivos de posicionamento. E na segunda oportunidade o Vitória foi lá e fez o gol. E por isso o resultado é justo, Andrezinho.
5: 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Agora sim, Leonardo Oliveira.
6: Primeiro tempo do Inter de dois momentos, até os 28, o Inter controlou, teve chances, criou 3 chances claras de gol, mas aí num vacilo que começou no ataque e terminou num buraco na sua zaga em 5 jogadores para marcar um, aí o Inter se perdeu completamente. O final do primeiro tempo foi pavoroso, os últimos 3 minutos não poderia nem, não precisava nem ter tido, André. O juiz podia ter terminado ali.
5: 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Bom, a grande polêmica no finalzinho da partida, do primeiro tempo, na verdade, da partida, a questão do pênalti pedido pelo Inter e que o árbitro assinalou simulação e ainda amarelou o lateral meia, Bernabé do Internacional, Jory Vasconcelos.
2: E a decisão do árbitro é acertada, André, porque o Bernabé claramente faz o movimento para buscar a simulação, para buscar enganar a arbitragem. Ele levanta os pés, arrasta os pés com o bico da chuteira, ele se projeta à frente, dobra os joelhos e desacelera para tentar buscar um contato, forçar um contato e simular a penalidade. O árbitro foi muito bem, marcou a infração e deu o cartão amarelo por simulação. É um primeiro tempo com algumas incidências, talvez um jogo um pouco arrastado, né? Também em função da maneira de apitar do Felipe Fernandes de Lima, mas no principal lance ele acertou.
5: 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Às 7 da noite na Arena, tem Grêmio e Santos. Lá na Arena está Eduardo Gabardo.
7: Delegação do Grêmio, André, já está aqui na Arena para o jogo das 7 horas da noite contra o Santos. Há pouco aqui o Cuca, técnico do Santos, batendo um papo com o Filipão, né? Aquele ambiente bom de reencontro entre profissionais do futebol. Novidades aqui na delegação do Grêmio: Arthur e Vilhaçante relacionados. Os dois deverão começar no banco, mas estão de volta à equipe do Grêmio. Daqui a pouco, André, ainda no Bola Parada, é questão de 3-4 minutos, vem a escalação do Grêmio e daqui a pouco vou te chamar para passar o time oficial. Uma projeção de time: o Everton, Pavon, Luiz Eduardo, Vieri, Caio Paulista, Léo Pérez, Noriega, Amuso, Braithwaite, o Riquelme como enamorado e o Carlos Vinícius como centroavante. Lembrando que o Grêmio tem desfalques para o jogo, como Gabriel Mac, Pedro Gabriel, que estão suspensos, além de nomes como Gustavo Martins, Balbuena e o William, né? Que por lesão ficam de fora da partida de daqui a pouco, 7 da noite, com boa movimentação de público aqui na Arena.
5: Daqui a pouco então o Gabardo volta com uma escalação do Grêmio. 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Agora dá um tempo no futebol, vamos para as informações do jornalismo geral aqui na Gaúcha, dentro do Bola Parada. Alô, Jax Machado.
8: Oi, André, lembrando para quem utiliza os trens para se deslocar entre Porto Alegre e o Vale dos Sinos, que a Transurb está operando nesse final de semana apenas entre as estações Mercado em Porto Alegre e Matias Velho em Canoas, devido a uma obra do DENIT no viaduto que passa sobre os trilhos próximo à Refap, na BR-116. Estão sendo realizadas içamento de lajes no local, que é o mesmo onde a gente já teve aí registro de acidentes recentes envolvendo esse tipo de serviço. Os passageiros são transportados de ônibus no trecho entre Matias Velho e Novo Hamburgo sem cobrança adicional de passagem e os trens circulam com intervalo de 15 minutos nesse sábado e 20 no domingo. Já os ônibus sairão a cada 10 minutos nos dois sentidos. E o presidente dos Estados Unidos, Donald Trump, afirmou nesse sábado que pode decidir até amanhã se retomará a guerra contra o Irã. Segundo entrevista publicada pelo site Axios, Trump disse que vai discutir a versão mais recente do acordo proposto por Teherã com seus assessores antes de tomar uma decisão. E o secretário de Estado americano Marco Rubio manifestou aí seu otimismo justamente quando o chefe do exército do Paquistão deixou Teherã após quase 2 dias de conversas com altas lideranças iranianas. Segundo o secretário, o governo teria boas notícias para anunciar ainda hoje, amanhã ou dentro de alguns dias. André, lembrando que o atual conflito aí direto dos Estados Unidos com o Irã teve início em fevereiro desse ano e já até agora já dura aí cerca de 3 meses.
5: E essa informação anterior ali do Jacques sobre a questão do Transurb, fique atento, torcedor, né? Que se desloca hoje pro jogo da noite entre Grêmio e Santos na Arena, jogo que começa às 19 horas. 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Leonardo Oliveira, se você não fosse mais técnico do time da Gaúcha e fosse técnico do Inter esta noite, já lá em Salvador, você faria a troca pro segundo tempo?
6: Eu faria uma troca no começo do segundo tempo, deixaria mais um tempo pro Borré, mas eu apostaria no Kaique. O Kaique tem drible, o Kaique é o jogador que mais se aproxima do Carboneiro. Tem o lance do um contra um, pode puxar o time pra frente. Tá faltando isso, Puita, porque o Borré tem muita disposição, tem muita energia, mas o acabamento do Borré acaba não acontecendo. Ele não tá conectando com o Alejandro. Alejandro, aliás, que não tá numa boa tarde. O Alejandro não acertou. Olha, errou boa parte dos lances em que ele participou, tá um pouco preso, tá um pouco lento, esse jogo de transição não cabe muito com ele. O Inter vinha bem, André, até os 28 minutos o Inter vinha bem, tinha criado chances, o Inter tinha chegado 3 ou 4 vezes com perigo bola dentro da área, bola cara a cara com o goleiro, o Alejandro não conseguiu tirar, mas aí veio o gol, e o gol foi numa escapada do Vitória. O que que faz o Vitória?
7: Ô, Léo.
6: Opa.
7: Desculpa a interrupção, porque saiu a escalação do Grêmio aqui na arena.
5: Fala, Gabardo.
7: Pra Grêmio e Santos, o jogo tá 7 da noite. O Everton, capitão, goleiro do Grêmio, Pavon, número 7, lateral direito, os dois zagueiros, Vieri, 44, Luiz Eduardo, número 43. Caio Paulista, confirmado Caio Paulista, número 38. Léo Pérez, 33. Noriega, 19, começa como titular. O Amuso, número 9. Deixa eu ver se o Braithwaite. Braithwaite, confirmado, número 22. E o Enamorado. O Enamorado, número 99. E o Carlos Inícios, número 95. Então, esta é a escalação do Grêmio. O Everton, Pavon, Luiz Eduardo, Vieri, Caio Paulista, Léo Pérez, Noriega, Amuso, Braithwaite, Enamorado e Carlos Inícios. Deixa eu ver se o Arthur tá aqui, tá no banco. Arthur no banco e Vilhaçante também no banco. Arthur e Vilhaçante de volta, os dois no banco na partida de hoje contra o Santos.
5: São informações importantes aí pro jogo do Grêmio que começa às 19 horas. 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Quer fechar, Leonardo?
6: Só pra fechar, André, o Vitória dá bola pro adversário. O Vitória ficou esperando o Inter. O Inter foi e o Vitória aproveitou o contra-ataque. O Vitória teve duas ocasiões de gol. Uma delas ele colocou na rede. É um time eficiente, é um time muito bem trabalhado na sua característica.
5: Vaguinha, concorda com o Léo?
1: Não.
5: Assim?
1: Não, eu trocaria agora já. Eu não colocaria o Kaique. O Kaique até hoje no Inter não mostrou absolutamente nada.
5: Quem tu colocaria?
1: Eu colocaria o Alex no time. O Alex pra revezar com o Vitinho e fechar o espaço ali pelo lado direito. E tentar abrir mais o campo, mas com o Vitinho mais por dentro, mais agressivo.
5: Tiraria quem?
1: Borré. É. O Pezzolano não mexe no intervalo, né? Não mexe no intervalo, mas não dá. O Inter tá perdendo o jogo, tem que. Não dá pra esperar. Tem que correr atrás. O resultado de derrota não serve, né? O Vitória não tem nada demais, tá? É um time extremamente limitado. Só que conseguiu chegar o gol numa falha defensiva do Inter. O Inter não faz um bom primeiro tempo. Já apresentou um buraco na defesa no primeiro lance do jogo. O Vitória teve a chance, o jogador do Vitória ficou na cara do Antony, não soube finalizar, e depois teve uma outra chance e fez o gol. O Inter teve uma chance só e mais um pouco de volume assim, mas sem chegada. O Inter não tem finalização no gol. Então não gostei do primeiro tempo do Inter, joga muito pouco futebol lá em Salvador, muito pouco futebol e precisa melhorar. Eu acho que essa alteração poderia trazer algum tipo de efeito, tá? Agora, Carbonero, como faz falta, né? E assim, a gente até não falou muito sobre isso, sobre o cartão amarelo dele. O Inter precisa dar uma chegada. O Inter precisa estabelecer algum tipo de cartilha para jogador que toma cartão amarelo bobo. Olha a falta que tá fazendo esse jogador na partida de hoje, porque ele tomou um cartão porque resolveu tirar a camisa, pendurar ela na bandeirinha de escanteio para comemorar um gol. Fez um gol importante, fez dois gols naquele jogo, né? Gols importantes. É um jogador extremamente importante, por isso ele não pode fazer isso, porque o Inter depende desse jogador. O Inter, para ganhar um jogo, Andrezinho, precisa estar com a corda esticada, não pode ter erro. Hoje está errando e por isso está perdendo.
5: 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Outro jogo também no intervalo, Bertoncelo.
2: E a primeira vitória do Dorival neste retorno ao São Paulo, empatou pela Sul-Americana na última terça, está vencendo o Botafogo no Morumbi por 1-0, gol marcado pelo Luciano. O São Paulo é quarto colocado e o Botafogo décimo, Andrezinho.
5: Bom, e nesse momento a dupla Grenal.
2: O Inter 12º colocado com 21 e o Grêmio tem 18 pontos, é o 15º. O Grêmio tem pontuação de 14, uma vez que o Corinthians é 17º com 18, e enfrenta justamente o outro time que tem 18 pontos, o Santos. Então o Grêmio busca uma vitória para, na melhor das hipóteses, abrir 3 pontos em relação à zona de rebaixamento.
5: 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Vamos com o recado da nossa audiência, Bertoncelo.
2: Borré, né? Principal tag, tanto na interatividade do WhatsApp da Gaúcha, também pelo chat do YouTube de GZH. Vaguinha, Borré até quando? Não chuta, não acerta gol, passa mal, entrega gol. O Lauro de Itaqui. O Márcio Ortiz de Cachoeira, ele fala: o Inter quando joga com Borré é um a menos, ele não está acrescentando nada. E o Dylan fala: erro de passe do Borré, igual ao gol do Botafogo no erro do Alan Patrick em Brasília. Armou o contra-ataque que virou gol. críticas ao Borré na interatividade.
1: Não faz um bom jogo, não encaixou hoje, tá? Ele até no jogo contra o Santos, eu sempre falo isso, teve boas assistências pro Alejandro, ele fez um bom jogo. Hoje, o jogo do Inter é esse, Andrezinho, de se fechar e tentar ali numa segunda linha de marcação, não uma pressão tão alta, mas uma meia pressão, roubar essa bola e fazer a transição rápida. O Inter rouba a bola, chega no pé do Borré e ela não tem sequência. Ela não consegue chegar redonda pro Alejandro ou para uma ultrapassagem do Bernabei, né? Parece que a bola no pé do Borré não é uma bola, é uma caixa de sapato. Entende o que eu tô dizendo? O jogo fica amarrado, o jogo fica não se desenrola com o Borré hoje. Então, por isso ele teve a chance 45 minutos, eu tiraria ele já no intervalo. Agora, é um homem de frente, né? E se ele ficar em campo, daqui a pouco até pode fazer gol. Mas não é o que o jogo indica.
5: 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Alguma modificação para troca ou deve voltar igual, hein, Simon Bianchini? Daqui a pouco o Simon volta conosco. Oi. Não, daqui a pouco teremos o Simon Bianchini. Bom, tem Grêmio e Santos às 7 horas na arena e o que mais ainda hoje, Bertoncello?
2: Temos às 7 horas também o Mirassol recebendo o Fluminense no Maião e às 9 horas o grande jogo desta rodada tem Flamengo diante do Palmeiras no Maracanã. Nesse momento o Palmeiras tem 35 pontos e é líder, o Flamengo é o segundo colocado com 31. O Flamengo vencendo diminui para 1 ponto a distância para o Palmeiras, sendo que tem um jogo a menos, jogo atrasado contra o Mirassol em casa, André.
5: 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Vitória já voltou, falta o Inter retornar, Simon.
9: O Edenilson, lateral direito, 26, vai entrar no Vitória, vai subir a placa na sequência. O Vitória acaba de retornar para o campo, já está sendo de novo separado aqui nas posições e nenhum sinal ainda do retorno do Internacional aqui.
5: Bom, vamos lembrar para nossa audiência, né, Bertoncello, que a gente vai até o final do segundo tempo aqui na Rádio Gaúcha e aí a partir do final do jogo do Inter transferimos lá para a Arena, porque o Pedro comande Grêmio Santos e vamos pro Gaúcha 2.
2: Perfeito, André, no aplicativo de GZH e no YouTube de GZH, o Gaúcha 2 com a repercussão de Vitória e Inter no FM, seguimos com Grêmio Santos.
9: Inter voltando nesse momento.
5: Ouviu o que o Bruno Henrique falou no finalzinho do jogo, do primeiro tempo.
10: Estava com bastante volume, conseguindo explorar bem o contra-ataque. Eles tiveram acho que umas 2 chances e fizeram um gol, a gente teve acho que umas 3, 4 ali, não conseguimos fazer, o jogo tá igual, é voltar no segundo tempo, continuar com esse volume de jogo, tentando pra gente poder primeiro empatar e depois buscar nossa vitória.
5: Aí a palavra do Bruno Henrique, complete, Simon.
9: Olha, o Inter tá voltando, aparentemente, como o Vaguinha trouxe, né, o técnico Paulo Pezzolano não é muito de modificar. Tô vendo o Vitinho, Bruno Henrique, o Mercado, o Bernabei, o Matheus Bahia, o Juninho, o Vijagra e o Borré. E agora a troca, sai Kaique para entrada do Edenilson, que é lateral direito. Sai então um volante para entrada de um lateral direito na equipe da casa. O Inter volta sem alterações para esse segundo tempo.
5: 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É contigo mais uma vez, Marcelo Debona.
11: Já te falei hoje. Cara, te admiro demais,
5: né? Muito. Sabe que a recíproca é verdadeira, né?
11: Tu só tem um erro, tu sabe que eu te admiro e aí vem o erro, tu não consegue dimensionar o quanto.
5: Ah, cara, não faz assim comigo, Debona. Vou ficar emocionado, eu vou chorar, cara.
11: Não chora.
5: Vou passar pra ti agora.
3: Então tá. Saída será do Inter, que é igual ao primeiro tempo. Edenilson, qual é o número dele, Simon?
9: 26, saiu amarelado Kaique com a 95.
3: Saída do Inter, placar é 1-0 para o Vitória. O Inter tenta na bola longa para Vitinho, de cabeça tá tirando Jamerson, vai cair no meio ali para Mateuzinho, é o René, o autor do gol, ajeitou na coxa, preparou atrás, Luan Cândido deu um chutão para frente, bola rebatida, escorada ali pelo Matheus Bahia, deu para Bernabé, avançou pela meia esquerda, bom lance do Inter no Borré, te consagra Borré, dominou errado, dominou para trás, perdeu tempo, abriu na direita para Vitinho. Vitinho contra Jamerson, preparou para trás pro Bruno Gomes, levantou Luan Cândido, corta de cabeça. A sobra de bola é do Vitória e o Mateuzinho tá ajeitando legal para recomeçar a jogada então com o Jamerson. Limpa bem a jogada, ganha ali na disputa do Vitinho, coloca na frente, tripla marcação do Inter, deu certo a blitz. Borré ajeitou para Vitinho, caiu na entrada da área, mata! Conta, Simon.
9: Vitinho partia em alta velocidade, sofreu ali um costão do jogador do Vitória, o juiz interpretou que não foi o suficiente para derrubá-lo. Lá vem Vitória.
3: Vem Vitória, vem com Kaique, Kaique preparando, ultrapassagem feita, dispara Nathan Mendes, leva a bola pro meio, tem pedido bola ali o Mateuzinho, ele volta a jogada, ela é dominada aqui atrás, fale.
9: Só pra passar um relato, tá? Choveu bastante por cerca de 3 minutos durante o intervalo, já parou a chuva, mas o campo volta a ficar ainda mais pesado.
3: É, caiu um pouquinho a temperatura, tivemos que nos agasalhar um pouco. Atenção, torcedor, a Copa do Mundo vem aí, e vem aí o Inter também, vem Bernabé, disparou, passou na esquerda, agora Bruno Henrique. Bernabé protegeu legal, ganhou, abriu lá na direita, não chegou no Borré, chega no Vitinho, parou, pensou, olhou, cruzou, meteu para Alejandro, tirou a defesa, Bruno Henrique, a sobra bateu alto pela linha de fundo, Simon.
9: Bruno Henrique aproveitou o rebote, abriu o compasso com a perna direita, um chute forte, mas saiu um pouco torto, passou próximo à trave esquerda. O Inter tentou pela primeira vez no segundo tempo com 1-0 Vitória, Grupo IESA.
3: 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São 2 minutos do segundo tempo, o Inter tá perdendo pro Vitória por 1-1, por 1-0, por 1-0. 1-1 é o que vai acontecer em... Quanto tempo, Vaguinho, o Inter empata esse jogo, hein?
1: Só me ajuda aí. 17 minutos.
3: Aos 17?
1: Não, mais 17, aos 19.
3: Aos 19, ok. 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Tá ali na bola o jogador que é o lateral esquerdo, Jamerson do Vitória, movimentando na frente, no peito ali do Bruno Gomes, que foi puxado, né? Foi deslocado, é falta pro Inter fazer a cobrança. Daqui a pouco tem na arena Grêmio e Santos. O Grêmio já escalado aí. Escalação trazida há pouco pelo Gabardo, com Bright White na vaga do suspenso Gabriel Mack. Tira de cabeça Bruno Gomes, ela cai lá do lado esquerdo pro domínio de bola do Jamerson, que volta para Luan Cândido. Luan Cândido recua aqui para o goleiro Lucas Arcanjo. Pressiona o Inter com 2, 3 jogadores no campo de frente. Passou pelo Bernabé, caiu para Nathan Mendes, ele tem campo para jogar aqui pela direita, ultrapassou a linha do meio do campo, abriu para Eric de perna de esquerda, no pé trocado, tentou a inversão de jogada, corta Bruno Gomes, sempre regular, sempre nota 6,5 no time do Inter, né? Agora a sobra de bola é do Vijagra, que tá voltando para Mercado, 39 aninhos, Gabriel Mercado sai com ela dominada pelo meio, o Vitória deixa o zagueiro do Inter jogar, ele meteu grande passe na frente, quebrou a linha de marcação para Bernabé, deu atrás a bola para Matheus Bahia, voltou, buscou, olhou para a área, bico da grande área, deu atrás para Vijagra, vai ter que cruzar, preferiu carregar, carregou, agora sim abriu a bola para Matheus Bahia, quem sabe no cruzamento, tabelou com Bernabé, Bernabé abriu o compasso, pé canhoto, levantou a bola, é boa, chegou o Inter, Vitinho para fora pela linha de fundo, o Inter trabalhou legal, Simon.
9: Pela ponta esquerda, chegou no Bernabé, o cruzamento no segundo pau, a bola meia altura, tentou chapar, mas não pegou bem na bola, desperdiça uma boa oportunidade, o Vitinho, 1-0 Vitória, Sicredi.
3: 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O próximo e último jogo do Inter antes da parada para a Copa do Mundo, onde e contra quem será, Bertoncello?
12: Descansa na semana e no próximo domingo, dia 31, às 11 horas da manhã, fora de casa, em Bragança Paulista, enfrenta o Bragantino. 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
3: 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Lateral, não falta, ele tá dando falta pro Inter cobrar lado direito para Bruno Gomes, que vai fazer a movimentação invertendo aqui do outro lado, de lateral para lateral, Matheus Bahia quem domina, é o Juninho quem tá por ali, Juninho soltando a bola para Vijagra, outra vez Juninho, Matheus Bahia agora sim domina, entrega outra vez para Juninho, Juninho no passe por dentro ali para Vijagra, recuo de bola feito para Mercado, Renê vai em cima dele, Mercado toca a bola para Bruno Gomes, tem o Martínez na marcação, ficou difícil a vida do Bruno Gomes, tentou passe forçado, errou, mas Vitinho recupera e tome lançamento para Alejandro. Lá vai o time do Inter, Alejandro dominou, passou o pé sobre a bola, preparou atrás para Vitinho. O Inter tá chegando com mais gente agora. Bernabé, do jeito que ele gosta, bateu à esquerda do gol. Chegando o Inter, Bernabé chutando e batendo pra fora, Bianchini.
9: Acelerou o jogo, o Inter pela ponta direita fez a inversão para o Bernabé, meia esquerda, chute rasante, rasteiro, a bola quicou no gramado, se fosse a gol dificilmente o Arcanjo defenderia. O Inter por pouco não empatou, tem jogador caído, jogador do Vitória caído, enquanto que os reservas do Inter vão pro aquecimento. Deixa eu ver a distância aqui,
3: Baralhas,
9: quem consigo visualizar, o Baralhas tá caído. Mas do Inter quem tá aquecendo? O Alex, o Kaique, o João Bezerra, o Alan Patrick e acho que o Brian Aguirre. São seis jogadores selecionados pelo Pezolano para esse trabalho mais forte de aquecimento ao lado do reservado do Inter.
2: A TV deu um zoom ali, parece o René, né?
3: Ah, é o René. Perfeito, é o René, é o René. Bom, Leonardo Oliveira, como começa o segundo tempo? 6 minutos.
0: Começa num cenário parecido com o primeiro tempo, Debona. O Inter marcando forte o Vitória, marcando forte a saída de bola do Vitória e recuperando e saindo em transição e criando chances. O Inter já tem aqui pela minha planilha 3 arremates com 6 minutos, né? 6 minutos de primeiro tempo. É um Inter com presença ofensiva, um Inter que está tentando chegar e que está aproveitando a ausência do Kaique. O Vitória, com a ausência do Kaique, colocou o Edenilson na lateral de origem e ele não protege tanto a área. Tanto é que o Bernabé agora recebeu a bola livre na característica dele.
3: Falou Leonardo Oliveira, opinião no futebol da Gaúcha. 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Lucas Arcanjo tá batendo a bola pra frente, tentando lá na ponta canhota, subiu, escorou Bruno Gomes de cabeça, ela cai para Mercado, domina legal o Mercado e sai jogando. Pé direito na bola, tentando longa bola pra Borré, aí foi precária, né? Essa bola do Mercado foi direto pra fora.
9: É? Pegou na orelha.
3: É, o pescoço da bola, eu diria, né? Bem, pegou mal ali o Mercado. 7 minutos e meio. Lateral cobrado. Tenta no lance o grandalhão ali, o René, o autor do gol de cabeça, 28 do primeiro tempo. Ela vai sobrar aqui no campo de defesa pro Inter pra não se complicar. Tirou Matheus Bahia. Chutão pra frente. Tá brigando pela bola, Alejandro. A sobra é do B, do Borré. Borré pra Alejandro. Lá vai ele de costas. Dominou, tentou girar. Lucas, o Luan Cândido tá em cima dele. Preparou pra Vijagra. Vijagra na inversão pra Bruno Henrique. Era pra dominar. Tentou ajeitar de cabeça, ajeitou errado. E é contra-ataque agora do Vitória. Vai sair Antony. Vai lá na intermediária para tirar, Simon.
9: Perfeito. A 2 segundos, o René dominaria a bola e iria partir sem goleiro se ele erra o bote. Antony, certeiro, mandou a bola longe. Lateral para a equipe da casa.
3: Já cobrado, 8 minutos e meio, kto.bet.br, pode apostar, o site é proibido para menores de 18 anos e te liga! 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Domínio de bola do time do Vitória com Kaká. Kaká abrindo para Natan Mendes. Bernabé pressiona. O Inter tenta recuperar a bola outra vez. Nesta marca do Inter, do Pezolano, com marcação alta. Quase que com o time inteiro no campo de frente. Deu certo, hein? Deu certo a blitz. Bernabé no Borré. Borré no Bruno Henrique. Bruno Henrique no Vitinho. Vitinho na ponta para Bernabé. Está em todos os lugares o Bernabé. De ponteiro direito. Volta a bola para Vitinho. De perna canhota na bola para levantar. Levantou Alejandro. Subiu, afasta. Era o Eric ajudando na marcação. Volta o Inter, Vitinho, levantou Alejandro tava longe, ele tentou um cabeceio improvável, voltou no Vitinho. Borré ajeitou, bateu pra fora. Borré de novo, o Inter chegou, Simon.
9: É, o Vitinho agora fez antecipação, deu toque para o Borré, ele tentou um misto de chute com cruzamento, a bola saiu sem tanta direção assim, mas o Inter de novo mostrando presença no campo ofensivo, por pouco não empatou, 1-0 time da casa, trilegal.
3: Quero te ouvir, Vaguinha, o Inter chegando nessa segunda etapa.
13: É, chega, tem volume, mas não consegue finalizar, né? O Borré agora, eu não sei, só perguntando para ele se foi um cruzamento, se foi um chute a gol, não fez nenhuma coisa nem outra, né? Falta efetividade, falta agressividade pro Inter, né? Mas tem volume, tem volume. Eu já teria trocado.
3: Inter tira a bola lá da defesa, faz o lançamento longo para Alejandro, sobe com ele, ganha na disputa aérea ali o Kaká, volta o Inter, domina o bico da chuteira ali do Bruno Henrique, meteu na ponta direita para Borré, chega Luan Cândido na marcação, dando um balão para a bola, jogou lá na Fonte Nova no estádio do Bahia, lateral já cobrado pro time do Inter, tem pressa para sair de trás com o Mercado, pressionado pelo René, Mercado foi obrigado a voltar para Antony, Antony empurrando aqui do lado esquerdo para Juninho, domina Juninho, ele é cercado ali pela marcação do Eric, errou Juninho e René dominou, Mercado vem na cobertura, preciso, homem de 39 anos, Simon.
9: Um carrinho providencial, porque o René, se fica com essa bola, ele ia ficar cara a cara mais uma vez com o Antony. Bola sempre lançada às costas da zaga do Inter pelo lado esquerdo, tem que se ligar nessa jogada, é a segunda que encaixa.
3: É, e o Inter tem lateral já cobrado, bola para Vijagra, Vijagra domina, leva pro meio, sofre o carrinho, fica em pé o Vijagra, é forte o Vijagra, uma bola empurrada do Bruno Gomes pro Bruno Henrique, os Brunos trabalham, agora é o Matheus, Matheus Bahia, pé canhoto, levantou, passou pelo Borré, desvia Jamerson de cabeça, sobrou na ponta direita para Vitinho, preparou no Bruno Gomes, é para arriscar pro gol, tentou o drible e a bola mudou de rota na hora de que ele tentaria a finalização, pressiona o Inter, Mercado, escapa bem, ganha a bola, sem falta para Bernabé, engatilhou, bateu, passa a esquerda do gol e vai embora. Ora, se tem algo pra gente elogiar no time do Inter, é essa marcação alta. De novo ela deu resultado, de novo o Inter finalizou, Simon.
9: Inter sobrando, a bola ficou agora pro Bernabé, tentou um chute da intermediária, passou perto do poste esquerdo, o Inter vai empatar logo na sequência essa partida, 1-0 vitória, claro.
3: 11 minutos e meio, Leonardo.
0: Todas as jogadas que o Inter criou nesse segundo tempo foram de roubadas de bola, o Inter marca muito forte, não marca lá em cima dentro da área do Vitória, mas marca meia pressão, porém marca roubando a bola e saindo em transição, Debona.
3: Tá na hora de mexer, Leonardo?
0: Ainda não, o time, não, agora o time tá bem, tá funcionando, o time tá em cima, tá pressionando, ainda não é hora de mexer.
3: Do Meleiro, ninguém facilita Debona. Tanto.
14: Pedro, deixa eu te dizer o seguinte, já tem umas 20 mil pessoas aqui no estádio do Grêmio e há pouco eu saí ali na janela ali e vi que o movimento é muito grande na Voluntários da Pátria, tem congestionamento de automóveis, olha, vai dar 35, 40 mil pessoas aqui na arena, pode ter certeza.
3: É um grande público para essa noite de sábado, Grêmio e Santos, daqui a pouquinho, Pedro.
14: Chovendo e frio, né?
3: Chovendo e frio, né? Chovendo e frio. Pedro vem, vem o Inter para o ataque, a bola para Bernabé. Pode ser um bom momento do Inter. Bernabé balançou, ganhou, bateu! Passa de novo à esquerda. Ele deu três chutes seguidos, os três no mesmo lugarzinho aí, Simon.
9: Tá procurando aquele cantinho específico. A jogada começou com o Alejandro, que lançou o Bernabé, chamou na ginga o marcador e o chute cruzado. O Alejandro quase fechou no segundo pau para mandar pro fundo do gol. O Inter de novo, por pouco não empata a partida aqui em Salvador. 1-0 vitória, Tumeleiro.
3: Tumeleiro, ninguém facilita tanto. 13 minutos e meio, segundo tempo no Barradão. Inter tá perdendo pro Vitória e tá interrompendo uma sequência que era de 4 jogos, né, Bertoncelo?
15: É, de Brasileirão jogando fora também, tem essa sequência de 6 partidas jogando fora, sem derrota, a última derrota foi para o Atlético Mineiro 1-0, lá no dia 11 de março. E no Brasileirão tem Vasco, Coritiba, Fluminense e Botafogo, a sequência de 4 partidas sem perder.
3: Borré tocando a bola pra Bernabé, ninguém avisou que tinha o cara ali pra tomar dele, insiste Alejandro, tenta na esquerda pra Matheus Bahia, o Inter outra vez toma conta ali do campo do Vitória, a bola do Bernabé, Bernabé na ponta pra Matheus Bahia, se chegar uma boa, chegou, protegeu, deu as costas pra marcação, abriu a bola pra Bernabé, adiantou demais, perdeu, eram 2 em cima dele. É o acabamento, né? É o acabamento, é a decisão final. Se acertar isso, o Inter empata o jogo logo, logo. Lateral cobrado pelo Matheus Bahia, mais atrás ali para Vijagra. Na meia canhota ele domina, fatiou para dentro da área. Sobe Vitinho, Jamerson com ele, completa Mateuzinho. O Inter tá ganhando o arremesso lateral lá pelo lado direito. Já é real oficial, né, Leonardo? Tá mais do que na hora do gol do Inter. É real oficial, Leonardo.
0: É, o Inter tomou conta do jogo, tá ocupando o campo do Vitória. 13 finalizações contra 5 do Vitória.
9: Juninho. Faltam 5 minutos pro gol, segundo Vaguinho.
3: É, falta, não, faltam, faltam.
9: Falou 19, ah, agora é, 14.
3: Faltam, isso aí. Faltam 5, é isso aí.
9: Matemática, bruxo.
3: É, isso aí. Bruno Gomes. Gomes. Gira, ganha da marcação, volta aqui atrás para Antony. Antony já acelera o jogo, põe de primeira no passe, empurrando a bola ali para Juninho. Juninho com Vijagra. Vem para receber entre os zagueiros do Inter. 15 minutos jogados agora. Lá vai Vijagra. Grande bola na frente. Tentou Borré. A bola não chega nele. Volta para o Bruno Gomes. Bruno Gomes abrindo na direita para o Vitinho. Traz ela para o meio. Ganha do primeiro marcador. Vitinho protege de canhota. Tenta o chute. Bate na marcação. Volta a bola para Vijagra. Pressiona o Inter. Sai da frente, juizão. Vijagra limpa todo mundo. Limpa o juiz também. Levantamento que vem da direita. Sobe Alejandro. Sobe e ganha na disputa aérea. Ali o Kaká. A sobra de bola do Inter. Juninho meteu. E a bola vai direto para fora, Simon.
9: É o cruzamento torto do Juninho, que estava quase com o meia esquerda. O Inter vai pressionando. Vitória que jogou no meio da semana. E agora o técnico Paulo Pezzolano chama, olha para os jogadores que em aquecimento. Deixa eu ver quem é que se movimenta. Tabata foi chamado. Tabata tira a camisa nesse momento. Por enquanto, só ele. Na sequência, a primeira modificação no Colorado, KTO.
3: Bruno Tabata vem aí, Leonardo. E Vaguinha.
0: É, o Tabata tem um chute de fora da área. O Tabata sempre é um jogador aceso, né? Ele sempre entra muito aceso no jogo. Tô curioso pra ver como é que ele vai mexer pra encaixar o Tabata nesse time.
3: Atenção, tempo e placar no futebol da Gaúcha. 16 minutos e meio, segundo tempo no Barradão. 1 pro Vitória, gol do René, 0 pro Inter, Bertoncello.
15: 16 minutos, segundo tempo no Morumbi, gol marcado pelo Luciano. Ali. São Paulo vence por 1 a 0. Bernabé
3: tentou a metida pra Matheus Bahia, curta demais a bola. E agora vai dar contra-ataque pro Vitória, mais um erro do Inter no acabamento, no passe final, né? Inversão, tentativa de jogada, erra também o Vitória, confirma demais a bola. E agora vai dar contra-ataque pro Vitória, mais um erro do Inter no acabamento, no passe final, né? Inversão, tentativa de jogada, erra.

0: lateral direito, pode ser o Bruno Henrique, será? Será que sai ele, hein, Vaguinha?
1: Pode ser, né?
0: É. Bruno Tabata vem aí, flagrou o Simon. Vem Inter, Bruno Henrique, dominou dentro da área, abriu na direita pro Borré, cruzou, Alejandro tentou de letra, ficou curta, tirou errado agora a defesa do Vitória, insiste o Inter, Vijagra, devolução de bola na direita para Vitinho, carimba as costas da marcação, tem lateral, tem pressa também, já cobrado o lateral do Vitinho, ele Vijagra, de novo no Vitinho, de novo o cruzamento, tendando de novo ali com o Alejandro, Luan Cândido tá cortando mais uma, o Vitinho tá fazendo a proteção, tentando ganhar arremesso lateral, só que não, o lateral é para o Vitória, vai ser agora a troca, Simon.
2: Vai e sai Matheus Bahia para entrar 17, Bruno Tabata, primeira modificação no Internacional pro Piazza.
1: Vai botar o Bernabé na lateral, vai recuar o Bernabé, claro que com a liberdade que o Bernabé tem, o Vitória não tá atacando, o Vitória tá recuado, o lance anterior tava só o René na intermediária de defesa, os demais do Vitória fazendo duas barricadas na frente da área, ele vai botar o Tabata para fazer a do Bernabé e o Bernabé saindo de trás.
3: Pois é, mas aí mata a principal jogada ofensiva do Inter. É o Bernabé que tá construindo tudo ofensivamente, é o jogador mais perigoso do Inter. E o Paulo Pezzolano puxou ele pra lateral esquerda.
0: Pois é, é verdade. É, e é o Bernabé que tá tentando levar o Inter pra frente de novo. Aqui na meia, dominou, cruzou, Tabata pra fazer, limpou pra canhota, travado. O Inter perde o gol, agora é gol perdido. É gol perdido porque ele tava dentro, quase na pequena área, Simon.
2: Exatamente, ali ele matou no peito, esperou o zagueiro cair, nisso chutou em cima do marcador. Tem que mandar uma bomba logo de primeira para empatar a partida, desperdiça logo na sua primeira jogada. Bruno Tabata, a chance de empatar o jogo.
0: É, não é jogo pro Inter perder. E tá perdendo pro Vitória por 1-0. E vem de novo o Inter. Vitinho recebeu do Bruno Gomes. Ultrapassagem feita pelo Tabata, bola forte demais. Vitória tá só bola pro mato, hein?
2: E outra
0: no
2: coisa,
0: Cândido, tá, jogou só a bola pro mato, Simon.
2: Jogou no meio da semana e é nítido aqui à beira do campo. Os jogadores já estão cansados.
0: É, Copa do Nordeste, fez 6-2 no ABC, o Vitória no Barradão. A bola do Inter na ponta direita com Bruno Henrique, meteu lá pra dentro da área, Borré vai atrás dela, Kaká tira de cabeça, sobra do Mateuzinho, Vitória vem para o ataque, Juninho fez o carrinho e sentiu, hein? Acho que não levanta mais o Juninho, hein? Sentiu pra valer lá no meio do campo. Bernabé domina, levou a bola pro meio, fez o passe, Tabata quem domina é o Bruno Henrique, agora no passe, agora sim, no Tabata dominou, ele pega bem com a canhota, fez a abertura, jogou na direita pra Vitinho, devolução de bola pra Tabata, no bico da grande área, ele balança pra lá, pra cá.
2: Sente muito o Juninho, tá caído, tá? O jogo vai paralisar na sequência, perna direita, foi no choque, no carrinho que ele deu pra salvar o avanço da equipe da casa.
0: 20 minutos só da Inter, Leonardo.
1: Só da Inter. O Inter, desde o começo do segundo tempo, tô revendo o lance aqui, me parece que ele tá com a mão no joelho. Ah, acho que foi o joelho, hein? Não, muscular, foi muscular. Só da Inter porque o Inter se posiciona com as linhas mais adiantadas. O Inter marca o Vitória na saída de bola. Não vai lá em cima dar o bote, marca a partida intermediária, mas rouba a bola e sai muita pressão. A mudança com a entrada do Tabata no lugar do Matheus Bahia e o Bernabé jogando mais de lateral, ela não muda muito a característica porque o Vitória não está atacando. E com isso, de bom no Bernabé, segue com a liberdade de chegar à frente.
2: Vitor Gabriel já aquecendo, o Inter vai mexer pela segunda vez. Gastou há pouco uma troca, um pecado. O Inter gasta também mais uma janela. Se quiser mexer depois, 3 alterações numa tacada só.
3: O Inter tem volume, mas é um falso domínio do Inter, tá? Porque o Vitória, e o Jair Ventura tá chamando os jogadores pra conversar agora. O Vitória parou de jogar. O Vitória tem agora a seu favor o contra-ataque. E o Inter tá desarrumado defensivamente. E tem Bernabé como lateral. Se o Bernabé tiver proteção pra fazer jogada de ala pelo lado esquerdo, ok. Mas, Léo, o Bernabé tava girando pela direita, por dentro, pela esquerda, com liberdade, era o atacante mais perigoso do Inter. E o Pezzolano tirou o perigo da área ofensiva do Inter. E é isso que aconteceu até agora. Até agora. Por isso que eu acho que é um falso domínio do Inter. O Inter há pouco ficou trocando posse de bola, tinha 2 jogadores dentro da área. 2 jogadores dentro da área para fazer um gol contra 5 do Vitória. Tá certo que o Vitória fez um gol com 4 do Inter marcando, né? Mas, olha, é um jogo que se oferece com muito perigo pro Inter, porque o Inter não tem finalização de dentro da área.

0: 22, metade do segundo tempo do Barradão. Borré domina para o time do Inter, ele faz o passe lá na meia direita para Tabata. Tabata girou rapidamente o corpo, abriu na direita para Vitinho. Acelera aí, Vitinho! Vitinho devolvendo a bola para Tabata, passa Vitinho, Tabata prende, agora sim no Vitinho, outra vez com Tabata, os dois trocando passes curtos lá do lado direito. E a bola é recuada agora para Bruno Gomes. De Bruno Gomes para Mercado. 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Lá vai Tabata, lá vai o Inter, meteu, Alejandro dominou, girou, bateu, espal, Marcanjo! Finalmente uma bola chutada pelo Inter no gol, hein, Simon?
1: E foi recurso técnico do Alejandro. Recebeu com pouco espaço, fez o drible para cima do marcador, um chute forte, potente, de fora da área. Arcanjo voou no canto esquerdo, fez a ponte para fazer grande defesa. E a torcida do Vitória sente o bom momento colorado.
0: É, e o Bernabei tá tocando a bola ali no meio para Vijagra. Vijagra vai carregando, levando o Inter pro campo de frente. O passe dele é para frente, pro Borré. Abriu para Bernabei. Bernabei na tentativa de bola alçada para a área, afasta ali Kaká de qualquer maneira, tira o perigo lá de trás o Vitória, mas o Mercado escora de cabeça, tenta ali o Bruno Henrique, no meio Martínez tira, outra vez a bola rebatida pelo Mercado, o Inter vai vir de novo, vai construir um ataque mais uma vez, Vitinho tocando a bola para Bruno Henrique no meio, Vijagra abriu os braços, pediu, recebeu no círculo central, carrega pelo meio, todo fechado o time do Vitória que ganha por 1-0, a pressão é do Inter, no volume, nas chegadas do Inter, nos chutes pro gol. Outra vez Vijagra, Vijagra ali no meio para Bruno Gomes, se arrumar um espacinho pode até bater pro gol, preferiu abrir, abriu na direita, outra vez o Vitinho, meteu pra área, passou pelo Alejandro, Borré ajeitou, diz que foi empurrado, afasta Kaká de qualquer maneira, vai tentar brigar pela posse de bola, de novo o Inter recupera, hein? O Inter não deixa o Vitória ficar 5 segundos com a bola, e Vitinho traz de novo, limpou o primeiro, limpou o segundo, abriu pra canhota, bateu, desviou, não desviou, é tiro de meta, Simon.
1: Vai mexer o Vitória na sequência, um que vai entrar é o ponta esquerda argentino, Tarsia, Diego Tarsia, com a número 12. Tem um outro jogador posicionado ali também, daqui a pouco as duas trocas na equipe do Vitória, já a gente confirma quem sai, acho que um deles a sair é o Baralhas, parece extenuado, vai conversar agora com o treinador, sai Jamerson com 83 para entrada de Zé Breno, 55, Zé Breno 55, sai Jamerson, e agora a segunda modificação, sai Mateuzinho, camisa 10, para entrada do Tarsia com a número 12, duas trocas na equipe nordestina para Sicredi.
2: O Tarsia é jogador de velocidade, jogador de transição, é para o contra-ataque. Zé Breno é troca de lateral por lateral.
0: 25. 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Agora o jogo é bom, hein, Vaguinha? Falta o gol do Inter, né?
3: Falta finalização de dentro da área, né? O Alejandro agora girou na entrada da área, boa finalização, tinha o endereço, o goleiro Vitória fez uma boa defesa. Mas falta o Inter finalizar de dentro da área, de perto do gol. O chute de longe até pode entrar, mas é com mais dificuldade, né, que entra.
0: Pois é, o Inter tá tentando o gol de empate. 25 minutos e meio do segundo tempo, é lateral para Bruno Gomes fazer a cobrança. Todo mundo marcado, se mexe ali o Bruno Henrique, Bruno Gomes não tem para quem cobrar o lateral, hein? Para trás então a bola, para Vitinho, recebeu como um lateral, chuta a bola para frente, bate na marcação, sai do mesmo lugar. É novo arremesso ali pro Bruno Gomes cobrar, o Pezzolano deu uma de gandula ali para acelerar a jogada, já entregou a bola nas mãos do Bruno Gomes, cobrança feita, ele e Vijagra, devolução para Bruno, derrubado pelo glorioso Tarsia, né? Falta pro Inter, 26. Tempo e placar do jogo do São Paulo, Bertoncelo.
4: 26 minutos, São Paulo 1, Botafogo 0. Gol marcado pelo Luciano logo aos 3 minutos de partida. 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
0: O Vijagra domina para o time do Inter, inverte lá do outro lado para Bruno Gomes, deixa ela passar para dominar legal. Chegou a marcação em cima dele, do Bruno Gomes para Vitinho, 2, dobra a marcação, fica difícil, tem que largar mais rápido ali o Vitinho, né? Tentou cavar uma faltinha, não levou. A posse de bola é do Vitória. São 27 minutos jogados. 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Lateral cobrado ali pelo Luan Cândido. virou agora o cara do arremesso lateral, virou lateral ali o Luan Cândido, que faz as duas, né? Vinha jogando na zaga. Inter trabalha a bola atrás, bola do Vitor Gabriel pra Borré, Borré inverte, abre bem aqui do lado esquerdo pra Bernabé, chegou, ganhou do Natan Mendes, Bernabé deu uma patinada, ainda assim a bola pro Alejandro, sobrou no Bernabé, na direita, rolou mais um que escorrega. Quem patinou foi o Tabata, volta o Inter, os 10 jogadores de linha do Inter estão no campo de ataque, Bruno Gomes abrindo a jogada, meteu a bola para Vitinho, Vitinho voltando para Mercado, o Mercado que é o zagueiro tá de meia, o Vijagra também tá de meia, o Vitor Gabriel também tá de meia esquerda, é ele quem cruza, meteu no segundo pau, passa por todo mundo e vai embora, Simon.
1: Vitor Gabriel como meia esquerda, um cruzamento que lembra muito, que fazia muito com a camisa colorada, o Vitor Cuesta, passou por todo mundo, o jogador do Vitória deixou sair para ganhar tempo, tiro de meta para Lucas Arcanjo, 1-0 pro Vitória, Trilegal.
0: É jogo pro Alan Patrick, Leonardo?
2: Não, o jogo tá numa intensidade diferente, não é um jogo pro Alan Patrick. O que que fez o Jair Ventura? Ele montou uma linha de 5, o Tarsia tá jogando aberto pelo lado esquerdo e o Zé Breno, que entrou, que é volante de origem, tá jogando por dentro. Então ele monta uma linha de 5 para dar mais segurança defensiva, porque o Inter vem chegando com muita gente, principalmente pelos lados.
0: Vitor Gabriel, recomeça o Inter, só o Inter, né? Vocês estão ouvindo, né? Que eu tô dizendo, só o Inter joga. A bola pra Bernabé, Bernabé na esquerda, meteu pro Alejandro, perdeu o gol na risca da pequena área, tava impedido, ele meteu de cabeça pra fora, Simon.
1: Mas centroavante que já foi artilheiro do Campeonato Brasileiro, a bola veio na feição para o Alejandro, só testar e mandar pro fundo o gol. Só que ele errou o movimento, tocou à direita do gol do Lucas Arcanjo, foi salvo pelo impedimento, mas centroavante tem que guardar, foi salvo pela posição irregular, era gol perdido pelo Colorado.
0: Bom, o Bernabé disparado, o melhor jogador do Inter, tudo passa por ele, hein, Vaguinha?
3: É, mas eu acho que ele tinha mais campo antes de ir pra lateral, tinha mais liberdade pra jogar por dentro, pra criar situações. Ele fez um ótimo cruzamento agora, ótimo cruzamento, mas tá limitado a uma faixa de campo. É o nosso principal atacante, gente, é ele que vai finalizar e ele tá limitado a uma faixa de campo pequena. Não gostei da troca do Pezzolano.
0: É, e a bola é do Vitória tentando uma das suas raras chegadas ao ataque, né? Bola longa aqui na esquerda, na direita pro René, tirou Vitor Gabriel.
1: Troca pra Parafu, sai o autor do único gol da partida, René com 91, pra entrada de Renato Kaiser com a 79, informação de Tumeleiro.
0: Renato Kaiser. Ele na vaga do René, mais uma troca promovida aí pelo Jair Ventura. Lateral pro time do Vitória. E o Natan Mendes está tomando bastante distância aí para arremessar essa bola lá para dentro da área do Inter. 30 minutos jogados. Natan Mendes no arremesso lateral. Subiu ali Vijagra, cabeceou para trás. A bola é perigosa. Bruno Henrique de bico, tirou mal. Deu rebote, o chute pro gol. Já tava parado. Não valia isso, irmão.
1: Deu tiro de meta, mas para mim o Antony tocou nessa bola. O juiz deu tiro de meta.
0: É. Eu acho que ele parou antes do chute aí. Mercado vai sair jogando. Ele tem a bola dominada ali perto da risca da grande área. Volta para Antony. Renato Kaiser tá na marcação. Antony toca aqui do lado esquerdo então para Vitor Gabriel. 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Domínio de bola de Vijagra. Aqui no meio do campo ele tenta o lançamento longo para Bruno Tabata. De cabeça chegou Kaká, cabeçou pro alto, não conseguiu tirar o perigo. Bernabé pressionou, ganhou. Ganhou a frente da jogada também, levou pra ponta canhota, porta fechada pra ele, cruzou rasteiro pra Alejandro, caiu sozinho, não houve nada ali na jogada, tira Kaká mais uma, a sobra do Eric e agora funcionou a trama do Vitória, hein? O campo do Inter tá aberto, são 4 jogadores do Vitória contra 4 do Inter. Eric dominou na meia direita, Kaiser passou na direita, bola pra ele, pro Kaiser, bateu cruzado, saiu pela linha de lado o chute dele, Simon.
1: Torto, mas o passe que encontrou o Eric entre as pernas do Vitor Gabriel pra achar o Renato Kaiser, que errou na finalização, no cruzamento, a bola saiu pela linha lateral, o Eric tava pedindo a bola sozinho na área, perde a chance de encaminhar a vitória, o Inter vai mexer pela última vez. Visualizo Alex, Thiago Maia e Alan Patrick, os 3 vão entrar na sequência.
0: Thiago Maia, Alan Patrick e Alex, vem aí Leonardo e Vaguinha.
1: O primeiro a sair é o Borré, sai Borré pra entrada de Alex com a 31. É a primeira modificação. Já já a placa vai subir de novo. O Inter tem que mexer as três vezes no terceiro período de substituição. Vai subir a placa. Quem entrou foi o Thiago Maia já, tá? De forma adiantada. A segunda troca é a saída do Bruno Henrique para a entrada do 29, Thiago Maia. E agora sim vai subir a placa pela última vez para sinalizar quem sai para a entrada do Alan Patrick. Já subiu antes, mas os três entraram. Já já eu confirmo quem foi o terceiro a sair.
0: Lateral cobrado, o Inter tenta a jogada, Tabata protegeu o lugar, legal para Alan Patrick. Alan Patrick já deu um tapa bonito na bola aqui pro lado esquerdo para Alex. Alex domina, passa Bernabé, bola curta pro Bernabé que vai fazer falta. É, deu a falta, mas não vai dar o cartão, que era o protesto ali do Eric, né? É isso aí. Só falta, Jory. Pra protestos do Eric. Como é que tá o mineiro aí, o Flávio de Lima?
5: Olha, o Felipe Fernandes de Lima, né, Debona, teve um grande acerto no final do primeiro tempo. E o segundo tempo agora, né, a segunda etapa, ela é uma segunda etapa mais tranquila do que a primeira. Nesse lance aí, eles queriam um cartão amarelo pro Bernabé, porque ele já tem o cartão amarelo, né? Mas é um lance de jogo, uma falta ali que os dois jogadores se embolam, se agarram, não tem uma consequência tática. Pra mim, apenas a falta.
1: A última modificação foi a saída do Bruno Gomes pra entrada do Alan Patrick.
0: Como é que tá a formação? O Vitinho é o lateral?
1: Isso, o Vitinho caiu pra lateral direito aqui.
0: Muito bem. Alejandro torneando de cabeça, tentando pra Alex. Natan Mendes de cabeça recua. Então o Inter tem Anthony, Vitinho, Mercado, Vitor Gabriel e Bernabé, Vijagra, Thiago Maia, Alan Patrick, Tabata, Alex e Alejandro. Esse é o time para buscar o empate, Vaguinha.
3: Bah, eu não consegui gostar de nenhuma alteração do Paulo Pezzolla no jogo de hoje. Ele tinha a possibilidade de deixar o Vitinho dentro da área. O Vitinho é um jogador de área, de porte físico, para esse tipo de jogo que o time tá perdendo, para ele tentar alguma jogada lá na frente. Ele puxou o Vitinho para lateral direita. Eu não consegui entender. O Bernabé na lateral esquerda, o Vitinho na lateral direita, os homens mais perigosos, assim, junto com o Alejandro, que poderiam chegar ao gol. Ele tirou os caras de perto da área. Eu não gostei hoje, não gostei.
1: Mexe o Vitória pela última vez, sai o perigoso Eric com a 33 para a entrada de Marinho, aquele mesmo ex-dupla Grenal número 7.
0: 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Inter terá 10 minutos, mais 4 ou 5 que serão acrescidos para buscar pelo menos um empate no Barradão. Thiago Maia recupera para o Inter, deu a bola para Alex. Alex tenta sair jogando pelo lado esquerdo. Girou bem, limpou a jogada, abriu a bola para Bernabé. Acelera o passo, Bernabé tocando a bola para Alan Patrick. Na classe do Alan Patrick, gira, limpa a jogada, abre do outro lado. Tabata é quem domina no pé trocado dele. De perna direita, levantou na marca penal. Afasta Luan Cândido de qualquer maneira. Vai sobrar a bola pro Inter, no volume, na expressão, na chegada, na tentativa outra vez de Alan Patrick para Thiago Maia. Passa Alan Patrick. Thiago Maia viu aqui da esquerda livre de marcação Bernabé, que tá entregando bola curtinha ali para Vitor Gabriel, no meio com o Thiago Maia, soltando mais atrás para Mercado. Vaias da torcida no Barradão para o time do Inter, que tenta o gol de empate. 15 para 7 da noite, daqui a pouco a gente passa a bola pro Pedro na arena. Sai do Barradão e vai pra arena para Grêmio Santos. Uma bola dominada pelo Tabata. Tabata mais atrás para Vitinho. Vijagra tá passando para receber. Vitinho prende, traz ela pro meio. Cercado ali pelo jogador que é o Tárzia. Devolve a bola na direita. Outra vez o Inter. Agora Alan Patrick para Tabata. Vai ter que definir, né? Tabata limpou, jogou. Cruzamento é baixo demais. De novo tá consagrando ali a defesa do Vitória. Mas o Inter vem de novo com o Thiago Maia. Domina no círculo central do gramado. Solta ali curtinho para Alex. Alex na devolução para Thiago Maia. Mais ao lado esquerdo agora para o Vitor Gabriel, vai levando pela meia, todo o time do Vitória fechado atrás, domina Bernabé, passa para receber a ela, Bernabé jogou na entrada da área, tira Tárzia, uma, duas vezes é o Martínez por ali, ele tira mal, Vijagra pega a sobra, limpa o marcador, cavou pro Alex, quem sabe, bateu, desviou, passa e vai embora, quase encobrindo o goleiro, na verdade encobriu, mas foi pra fora, o Inter tem escanteio, Simon.
1: Se ela vai a gol, não busca o Lucas Arcanjo, a bola desviou, passou tirando tinta no poste esquerdo do Arcanjo. Escanteio Inter, ponta direita, Alan Patrick na cobrança.
0: 37 minutos, atenção para o escanteio de Alan Patrick. Agora o Inter vai para a área ali com o Vitinho, com o Vitor Gabriel, com o Thiago Maia, com o Mercado. Alan Patrick levantou o segundo pau, Tabata tá por ali, passa dele, não chega no Bernabéu. Marinho vai pegar a sobra, só que a bola deu a volta ali por trás, né?
1: E aí? Parábola.
0: É, saiu. Saiu. Leonardo Oliveira, 37. O Inter vai martelando, martelando, martelando, mas tá perdendo.
2: Vai martelando, tem volume, tem controle, mas tá faltando o último lance, tá faltando saber definir. O Inter tem criado chances, teve três boas chances nesse segundo tempo, a principal delas aquela do Tabata, mas tá faltando pro Inter ser mais pontiagudo, ser mais efetivo, demora botar ali naquele retângulo que tem uma rede.
0: E vamos indo para a reta final do jogo. 38 minutos jogados. 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Alejandro corre atrás dela. Proteção feita ali pelo zagueiro Kaká. O Inter vem arremesso lateral lá do lado direito. Tabata tá na bola, tem pressa para fazer a cobrança. Passados 38.
1: Chuva.
0: Chuva.
1: Volta a chover. Vai ser questão de minutos para ela parar, mas só para molhar pela última vez o repórter. Os jogadores também.
0: Tabata. Tabata tá protegendo a jogada para o time do Inter, trazendo aqui pro lado esquerdo para Vitor Gabriel. Torcedor do Vitória não para de cantar no barradão, com a chuva se animou mais ainda. Chegou o Inter, Alex lado esquerdo, pé canhoto, cruzou, saiu o gol! Não é possível! Essa bola não entra, ela cruza a área, não entra. Alejandro tá pedindo pênalti, ela vai pra fora, Simon.
1: Cruzamento pro Alejandro. Ele tentou chapar, alega que foi encostado pelo defensor da equipe da casa. As leis da física, talvez, não consigo explicar. Essa bola não entrou, ela foi caprichosamente caindo e não foi pro fundo do gol. Alejandro fica reclamando com Felipe Fernandes de Lima pedindo pênalti. E o Inter deixa de empatar mais uma vez o jogo aqui no Barradão.
5: É, não houve a infração, é um lance, olha, curioso, porque o Alejandro acaba finalizando mal, o zagueiro chega fechando o espaço ali, não houve a infração, não houve a penalidade, só o tiro de meta.
0: Bom, contabiliza gol perdido, né, Leonardo?
2: Não, gol perdidaço, na pequena área, mais até do que o do Tabata, tava sozinho.
0: Alex domina aqui pelo lado esquerdo com a entrada do Alex, ganha volume pelo lado canhoto do time do Inter, ele volta para Vitor Gabriel, 39 minutos e meio, falta o gol do Inter. Vijagra abrindo aqui do lado esquerdo para Bernabéu, passe bom na frente para Alan Patrick, de primeira devolução para Bernabéu, lado canhoto cruzou. Uau, agora o Bernabéu, ela saiu. Atenção, tempo e placar no futebol da Gaúcha. 40 do segundo tempo no Barradão, 1-0 pro Vitória, Bertoncello.
4: O São Paulo segue vencendo o Botafogo por 1-0, logo mais às 7 horas, além de Grêmio e Santos, o Mirassol recebe o Fluminense no Maião.
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1: Parou.
0: Parou a chuva, foi rápida, isso, né? Ô, Vaguinha, pode sair os gols, aos 47, já que não saiu aos 19, Vaguinha?
3: É.
0: Acredita?
3: Eu acho que ainda pode, porque o Inter tá rondando a área do Vitória e agora chegou com profundidade, né? Com uma jogada de linha de fundo, cruzamento muito bem feito do Alex. O Alejandro tava muito bem marcado e ele não conseguiu tocar como ele queria na bola, né? Mas é inexplicável essa bola, mesmo assim, era só bater nele e entrar no gol, ela não entrou, né? Talvez não seja o dia do Inter, mas eu acredito ainda no empate, tá?
0: É, tu acredita, e o Alex também. Alex leva o Inter pro campo de frente, ele volta ali para Mercado. O Inter todo projetado no campo de frente, de Mercado para Vijagra. Vijagra vindo do lado direito para Mercado. Mercado no passe à frente para Bruno Tabata, girou do primeiro, dobra a marcação, ele perde, insiste. Chegou também Vitinho para recuperar pro Inter. Na bola do Alex, invertendo aqui para Bernabéu. Ele pega bem, vai tentar cruzar. Porta fechada para ele, Marinho estica a perna. 41 e meio. Eu também acredito que o Inter possa empatar o jogo no Barradão, tá produzindo, tem volume pra isso, tá chegando, tá amadurecendo o gol. Bernabéu no Alex, cruzou, fechada demais, Arcanjo pegou. no Dia dos Namorados. Surpreenda com pegada. 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Quanto tempo o Felipe Fernandes de Lima vai acrescentar aí, hein, Jory?
5: Ah, 6 minutos.
0: Os 6 do primeiro tempo também, né? E agora tem falta do Bernabé, falta pro Vitória. O Vitória não chegou no campo de ataque no segundo tempo, hein? E ainda assim tá ganhando o jogo do Inter.
2: Só aquela, né? No contra-ataque. Foi o único contra-ataque que encaixou, que o Kaiser mandou a bola pela lateral. Foi a única. O Inter tem total controle. O Inter tá dominando, tá chegando com volume, mas tá pecando no acabamento, Debona.
0: 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Torcedor do Vitória, é só festa no Barradão. Falta cobrada pelo Vitória. Marinho atrás para Martínez. Martínez metendo lá na entrada da área. Tentou o time do Vitória. Corta Vitinho de cabeça. É uma boa. Agora o Inter pegar o contra-ataque. O time do Vitória está fora do lugar. Thiago Maia empurrando para Alejandro. De peito ajeitou. Grande bola tocada ali pelo Tabata. Atropelamento forte ali no meio do campo. Ele vai parar, né? Bernabé. Ele deu a falta, né?
1: Vermelho. Vermelho pro Bernabé. Segundo ele amarelo, mostra. Né? Ele mostrou amarelo e depois vermelho. Deu amarelo, já tinha o Bernabé recebido anteriormente. Mostra o cartão vermelho pro argentino. Um choque muito forte em cima do Marinho. Barradão explode de alegria. O Inter vai terminar o jogo com a menos. Mais uma expulsão de Bernabé com a camisa do Inter.
5: Olha, não tem explicação esse cartão amarelo aí. Eu acho que.
0: Acho que ele foi atropelado, não
5: é?
0: Não.
5: Talvez pela pressão da falta anterior dos jogadores do Vitória. Agora ali teve uma trombada, né? É um correndo para um lado, outro correndo para o outro. O Marinho vem na direção do Bernabé, que não tem como fazer nada de diferente. Eles se trombam, né? Se trombam, caem no gramado. O árbitro dá um segundo amarelo para o Bernabé, equivocado. O Bernabé mereceu o cartão do lance da simulação do pênalti, mas esse segundo cartão amarelo é exagerado. Não vejo nem falta do Bernabé, eu vejo uma trombada, um choque de jogo. E pra mim, erra feio a arbitragem na expulsão.
3: Uma dúvida, o árbitro pode chamar o VAR?
5: Não pode.
3: Porque é amarelo.
5: Interferir pro segundo amarelo.
3: Que juiz pode... bem ruim. Meu Deus do céu.
5: Na Copa do Mundo, a gente vai ver um avanço em relação à checagem, né, do árbitro de vídeo para lances que resultem no segundo amarelo e a consequente expulsão. Mas como o Campeonato Brasileiro começou antes, não vale nada. O VAR não pode se meter nesse tipo
1: de coisa. Jory, não tem a promessa para justamente depois da Copa no Brasileirão isso ser implementado?
5: Olha, geralmente isso não acontece, Simon, em meio à competição. Se a competição começa com a regra, ela vai até o final de um jeito. E depois, no ano seguinte, se estabelece. O que acontece muitas vezes é que a FIFA permite que os clubes, que os campeonatos já comecem competições que iniciam antes do meio do ano com a nova regra. Mas não foi o caso desse ano.
1: Aí vai ter o impedimento semiautomático depois da pausa para a Copa do Mundo. Vai subir
5: aí
1: a placa, sim, com os acréscimos.
5: Porque
1: mais
5: aí é
1: 7.
5: Algo que já foi. Porque aí é algo que já foi deliberado no conselho técnico, né? Inclusive, o que tá errado é não ter tido desde a primeira rodada.
0: Vijagra, meu voto para craque do jogo. Rádio Gaúcho, calçados pegado, apesar da derrota do Inter. Um jogador que sobressai em relação aos outros 21 que jogam no gramado do Barra.
6: Refletores nesse momento na arena desligados, um show pirotécnico e a presença de um grande público, não será menor do que 30, 35 mil pessoas.
0: Alex recupera para o time do Inter, faz o lançamento longo. Alejandro veio de trás ali da marcação do Kaká, caiu na primeira, levantou na segunda, sofreu falta na terceira. Falta é pro Inter, Simon.
1: Amarelo pro Kaká, que foi só com a intenção de derrubar o Alejandro. Uma falta no campo ofensivo, um pouco distante da área. O Alan Patrick vai meter a bola na área, quem sabe agora.
6: Olha, um belo espetáculo aqui na arena, fogos de artifício. Tá bem legal aqui, viu? Vai comendo essa massa aí, Debona.
0: 46 no Barradão. Falta que será cobrada pro Inter na bola aérea. Vamos até 52. A 7 tem o jogo do Grêmio na arena. Falta Alan Patrick na bola. Atenção, levantamento é feito. Corta de cabeça ali, Kaká, mais uma para o time do Vitória. E a sobra aqui do lado direito para Baralhas. Baralhas do passe no Marinho. Ele vai tentar cavar uma falta ali, né? Já deixou as costas ali pro Alex. Bernabé foi expulso. O Inter vai terminar o jogo com 10 homens, com um jogador a menos. 46 6:30. Qual é o time do Grêmio escalado aí, Pedro?
7: Everton, Pavon, Luiz Eduardo, Vieri e Caio Paulista, Léo Pérez, Noriega, Amuso, Braithwaite, Enamorado e Carlos Vinícius.
6: Não, eu ia falar, o Gabardo não me deixou, vai lá, Debone.
0: No Barradão, o Inter tem 5 minutos para buscar o gol de empate, arranca aqui do lado direito, o zagueiro Kaká fez a abertura de bola para Marinho, Marinho voltando a jogada, domina por ali, tem mais gol. Atrás, o Zé Breno, gol de quem?
4: Tem gol de empate do Botafogo no Morumbi, Barreira faz um belo gol, empata São Paulo 1, Botafogo também 1. 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
0: 47:30. Jogo vai até 52 no Barradão. O Inter tá perdendo pro Vitória. Olha, um dos pouquíssimos lances do Vitória. Um cruzamento para a área e o gol, hein? Levantamento do Kaiser, segundo pau, a bola foi ajeitada pro meio da área, Mercado tira, ela tá na linha de fundo, Simon.
1: É de pênalti o Kaiser, dizendo que a bola pegou no braço direito do Vitinho, o Marinho chega daquele jeito irreverente, encosta a cabeça no ombro do juiz pedindo a penalidade.
5: Pegou no braço, mas estava colado, o lance normal.
1: E o Vitória tá se negando a cobrar o escanteio pedindo a revisão.
5: Ah, o Vitória quer patifar o jogo.
0: 48. 3 dos 7 minutos acrescidos pelo Arthur Felipe Fernandes de Lima já foram. Atenção para o escanteio do Vitória, que será cobrado lá em dose dupla. Não, vai ser bola para a área mesmo, né? O Baralhas fica por ali. Acho que o Vitória não quer que saia mais jogo, né? Vai ficar com a bola ali. Cobrança curtinha do Tárzia pro Baralhas. Baralha no Tárzia, tenta a jogada, cometeu falta. O Inter tem a bola dominada e vai tentar aquele abafo a final, né? Vai Vitinho cobrar a falta pro time do Inter, não vai deixar para o Anthony. 48:30. Anthony manda todo mundo subir, vai tentar lá numa bola longa, cobrança de falta feita, tenta Alejandro, sobe, tentou escorar por ali Alejandro, vai atrás dela também o Bruno Tabata, o Inter tá ganhando o lateral porque Luan Cândido chegou na dividida. Teu craque, Rádio Gaúcha, calçados pegada, Leonardo.
2: Eu vou votar no René, atacante do Vitória, que fez o gol e é um jogador bastante interessante para ficar de olho.
0: E o teu voto, Vaguinha?
3: Vijagra.
0: Vijagra, 2 votos para ele, vem o Inter, Alex lado esquerdo, cruzou, carimbou a marcação, sobra de bola do Vijagra, cai no gramado, pede a falta, o Vitória tá tirando de cabeça com Luan Cândido, Marinho corre atrás dela, primeiro tem Alex, ganha, empurra a bola na meia esquerda para Alan Patrick, tenta levar pro fundão, Alex tá por ali ainda, Alan Patrick de canhota, cruzou na entrada da área e Martínez tá tirando. O teu voto para quem é, Simon?
1: Eric.
0: E o do Jory, pra quem é?
5: Eu vou no Bernabé, Debona. Eu considerei a expulsão dele injusta. Entendo que ele é o cara que mais briga no time do Internacional.
0: Alan Patrick dominou, ajeitou de cabeça pra entrada da área. Chegou Thiago Maia de bicicleta, tentou Alejandro, furou a bike dele, furou o pneu. Tá parado o jogo aí, Simon.
1: Já fez gol nesse estádio que concorreu ao prêmio Puskas, só que foi na outra goleira. Agora furou o pneu, acabou dando um jogo perigoso. Juiz, pela situação em risco do atleta do Vitória. 1-0 pro time baiano na informação de Sicredi.
0: Debona. Oi. Aqui na arena, o Santos em campo com Gabriel Brazão, Igor Vinícius, Adonis Frias, Lucas Veríssimo, Escobar, William Arão, Gustavo Henrique, Gabriel Bontempo, Miguelito, Rony e Gabigol. Esta votação apertada, a vitória de Vijagra, o torcedor votou em quem, Bertoncelo?
4: A torcida foi em Bernabé com 50% dos votos, ele que foi expulso, mas completou 100 jogos pelo Inter hoje.
0: 50 minutos e meio, 1 minuto e meio para terminar, 6:59, vai começar o jogo do Grêmio, em seguida a gente passa do Barradão pra Arena, repercussão do jogo do Inter no Gaúcha 2, Marinho empurrou a bola dentro da área pro Kaiser, o Vitória tenta o segundo, Kaiser no passe, grande cobertura feita pelo Thiago Maia, ele recupera pro time do Inter, mas aí, no passe, né? Não funcionou, acabou errando. Vamos a 51 agora. Vamos entrar no último minuto do jogo no Barradão. A bola dominada pelo Baralhas. Baralhas recua. Jogada Vitória vai amorcegar o jogo. Vai valorizar a posse de bola. 51. 1 minuto para o Inter tentar o gol de empate no Barradão. E produziu para empatar, hein? Não foi por falta de chances. Veio Vitória. Tá aberta a defesa do Inter. O chute pro gol. Gol! Tárzia! O Vitória liquida o jogo no Barradão. uma rara escapada no primeiro tempo, uma bola para a área, uma rara escapada no segundo. Tarza batendo no cantinho do Anthony, mata o jogo, 2-0, Simon.
1: Recebeu na ponta esquerda, chamou para dançar o mercado, passou pelo argentino e um chute rasteiro forte. O Anthony chegou a encostar com o braço canhoto, mas não foi o suficiente para impedir que a bola avançasse, cruzasse a linha de fundo, encostasse na rede. Mata o jogo, vitória 2-0 no Barradão, Leonardo Oliveira.
2: Contra-ataque, o Inter estava aberto, com jogador a menos, foi por tudo ou nada, e aí deu nada. O Vitória liquida o jogo num contra-ataque, Vaguinho.
3: Numa noite onde a gente espera o Inter com corda esticada para que tenha desempenho e possa trazer resultado. A corda afrouxou em todos os sentidos. E tem muita responsabilidade de Paulo Pezzolano no jogo de hoje. Errou demais nas substituições o técnico do Inter.
6: Só deixa eu dizer que a bola já tá rolando por aqui, Leonardo Oliveira, como é que é essa derrota do Inter, Leonardo?
2: Rapidamente, Pedro, uma derrota em que o Inter teve volume, o Inter pressionou, criou, mas faltou encontrar o gol. O Inter perdeu chances e por isso perdeu o jogo.
0: E terminou, repercussão Gaúcha 2, tudo contigo aí, Pedro.
6: É, o Gaúcha 2 vai trazer a repercussão para o torcedor colorado, para quem quiser acompanhar tudo aquilo que foi a derrota do Internacional para o Vitória lá no Barradão. Aqui o Santos tem uma falta para cobrar, não é, Jason?
0: Isso, Pedro, carrinho por trás do Pavon, quase no bico da grande área, lado esquerdo, campo de ataque, falta perigosa para o Santos, 0-0 na informação KTO.
6: Vamos ter a cobrança de falta para o time santista, 1 minuto de partida, estamos no primeiro tempo, tá começando o jogo, tem muita fumaça ainda aqui na arena, tem alguma dificuldade de visibilidade por parte das pessoas que estão aqui no estádio, mas enfim, a bola tá rolando, né? Tá rolando e o Geiso em seguida, logo depois dessa cobrança de falta, vai me dar a numeração do Santos que eu não tenho ainda, tá? Vamos lá para a cobrança de falta, placar é 0-0 e demorando, né? Eu acho que ele tá esperando sair um pouco a fumaça, o árbitro da partida, o Bruno Arleu. Vamos à cobrança, uma bola dentro da área do Grêmio, golpe de cabeça, a bola bateu no poste e chega para cortar Luiz Eduardo, quase o Santos faz um gol. Jason.
0: O William Arão, Pedro, no meio da área, conseguiu o desvio de cabeça, o Everton ficou torcendo, ela explodiu na trave, trave direita, lá vem o Santos.
6: E lá vem o Santos outra vez, uma jogada ali pela ponta esquerda, o recuo de bola foi feito para o Christian Silva, tentou dominar, levou, a bola tá na linha de fundo e apenas tiro de gol, Jason.
0: Anota aí, Pedro. Gabriel Brazão, 77.
6: Gerinho.
0: Igor Vinícius, 18. Adonis Frias, 98. 4, Lucas Veríssimo, Escobar, 31. William Arão, 15. Gustavo Henrique, 48. 49, Gabriel Bontempo, Miguelito, 30. 11, Rony e 9, o Gabigol.
6: Peraí, agora me enrolei aqui.
0: Opa.
6: Gabriel Bontempo, 48. William Arão, 15.
0: 49, o Bontempo. 30, o Miguelito.
6: 49.
0: 49. 30, Miguelito.
6: Gabigol
0: é 9.
6: 9. E o Rolaser?
0: O Rony, não joga o Rolaser. Rony.
6: Ah, Rony.
0: Rony com a 11.
6: Com a 11. Aí tem mais um jogador que eu não tenho aqui do meio-campo.
0: Gustavo Henrique, 48. Pode ser esse.
6: Gustavo Henrique, 48. Bom, Diogo Oliveira, o que dizer do jogo, hein?
8: Me surpreende a escalação do Grêmio. Boa noite para todo mundo que nos acompanha. O Grêmio abriu o meio-campo com dois volantes muito parecidos que se sobrepõem, Pérez e Noriega. E tendo o Braithwaite como dublê de armador, eu temo, Pedro, que o Grêmio tenha buracos no meio e que o Santos ocupe esse buraco. O Santos, por outro lado, é um time que se defende muito mal, especialmente pelos lados do campo, tá jogando com três zagueiros. Me parece que é por aí que o Grêmio pode tentar fazer a sua vida, com seus dois extremos nos lados do Santos.
6: Muito bem. Tivemos um belo espetáculo de fogos de artifício aqui na arena, mas agora tem uma fumaça ali que atrapalha as pessoas. E a bola foi para o Gustavo Henrique. Ele tentou dominar, soltou atrás, encontrou colocado o William Arão. Ele dominou, deu para Donis Farias, abriu do lado esquerdo, a bola foi para Escobar. Escobar tentou levar ali pelo lado canhoto, levando, marcado por dois adversários. Jogou a bola na ponta esquerda. Rony tá colocando por ali, tentou o cruzamento, a bola foi afastada para o Grêmio. Ficou para Léo Pérez. Léo Pérez tenta jogar para o meio do campo. O Grêmio não se acerta por ali, a bola fica para o Miguelito. Miguelito dominou, recuou a bola, soltou atrás, deu para o William Arão, tentou penetrar ali pela meia esquerda, lançamento feito e está cortando para o Grêmio, o jogador Pavon. Pavon sai jogando ali pelo lado direito, se atrapalha, perde a bola, mas o árbitro tá parando, marcando a falta. Jason.
0: Pra sorte do Pavon, pra sorte do Grêmio, jogador, quando roubou a bola do argentino, o árbitro marcou a falta no campo de defesa. O Luiz Eduardo sai jogando curto para o Grêmio 0-0 na informação Sicredi.
6: 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Bontempo tá recuando, a bola foi para o campo de defesa, o Grêmio tá ali jogando, a bola foi do Noriega na frente, afasta a zaga, a bola volta para Noriega, Noriega tentou jogar, jogou, tocou a bola para o Amuso, Amuso tá colocado lá pela ponta esquerda, ele domina, chegam dois na marcação, Gabriel Bontempo é um deles, o recuo de bola foi feito, até onde está colocado o jogador Caio Paulista sai jogando, empurra a bola para Pavão, Pavão tentou na ponta direita, a bola tá na linha de lado, porque o enamorado não dominou, a bola saiu por ali onde tem torcida, tem Claro, tem multifibra com 5G e 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Arremesso lateral cobrado, o Grêmio vai para o ataque, a bola foi para o jogador Léo Pérez, Léo Pérez tentou jogar, ele caiu, ficou sentindo a pancada que levou. O Grêmio continua jogando, o jogo não parou, Léo Pérez está caído, Eduardo Gabardo.
0: Ele caiu pela meia direita, agora está se levantando com a mão no joelho, lembrando, Pedro, que tem dois jogadores voltando de lesão que hoje estão no banco, Arthur e Vilhaçante.
6: Luiz Eduardo tem o domínio da bola para o Grêmio, soltou no meio, encontrou colocado por ali o Noriega, Noriega deu a bola para Bieri, Bieri corre com bola dominada, levando o time do Grêmio para o ataque, meteu a bola para Caio Paulista. Caio Paulista fez o domínio, escapou do marcador, entregou a bola. Hã?
4: Tem bola rolando para o outro jogo das 7 horas, Mirassol contra o Fluminense, a informação, Pedro, para a Unimed Porto Alegre.
6: 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Lá vai o Grêmio, a bola foi para Musso, dominou pela ponta esquerda, tentou jogar, jogou no meio, encontrou colocado por ali o seu companheiro jogador do Grêmio Porto Alegrense, quando a bola é tirada, fica dominada pelo Adonis Farias, que dá para o Lucas Veríssimo, que chuta em cima do centroavante do Grêmio, Carlos Vinícius, a bola tá na linha de fundo e apenas tiro de gol, e eu quero que a Kek me dê uma ideia do público presente aqui na arena. É um grande público, hein, Kek?
9: É um público maravilhoso que já canta aqui na arquibancada, Pedro, é uma expectativa de 35 mil torcedores, tá? Mas o meu sentimento é que vai passar disso, o torcedor encarou chuva e frio pra estar aqui, pra Pão de Alho Santa Massa.
6: 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tentou dominar, soltou a bola, encontrou colocado o Adonis Farias, ele recolhe, recua a bola para o William Arão, Arão tocando uma bola, onde está colocado o seu companheiro Miguelito, Miguelito domina ali pela meia direita, tentou na frente, deu a bola para o Rony, Rony tentou abrir, a bola está na ponta direita, o cruzamento acontece, sai da meta o goleiro do Grêmio para pegar com facilidade, é plenamente aplaudido, aplaudido pela torcida do Grêmio 7,5. CCD, depois daquela live imensa que foi feita, fala agora para os ouvintes da Gaúcha.
10: Pedro, é um jogo duríssimo do Grêmio, a gente viu já no primeiro lance a dificuldade, mas o Grêmio tá bem postado, integrado com os zagueiros, precisa ter um pouco mais a bola para levar vantagem. O Santos é um time que se defende mal e o Grêmio tem que aproveitar isso. Nas oportunidades em que conseguiu se desvencilhar um pouquinho dos volantes, o jogo já andou.
6: 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Onde a Musa procurava correr pela ponta esquerda, ele foi amarrado, agarrado, gravateado, derrubado. E o cara levou o cartão amarelo aí, Gabardo.
0: Disparou pela ponta esquerda o Amuso. E aí foi parado só na falta. O Igor Vinícius puxou o Amuso pela camisa, cartão amarelo para o lateral do Santos, informando Claro.
4: É, cartão amarelo indiscutível, né, Pedro? O Igor Vinícius se agarrou no Amuso, impediu que ele progredisse, e o Amuso é rápido, né? Ele chegaria nessa bola, cartão amarelo bem aplicado.
6: É, foi bom agarramento ali, né? Bom, as coisas acontecem. Já a cobrança, a bola foi lá para o Amuso, dominou na ponta esquerda, pé canhoto, levantou o golpe de cabeça! O goleiro pegou! Foi Luiz Eduardo que estava colocando por ali, ele que tem a bola, ele domina, vai tentar o cruzamento, a bola bate no adversário, tá saindo pela linha de fundo, foi lá o goleiro Brazão para tirar, mas a bola saiu, tem escanteio, quase o Grêmio fez o gol, hein, Gabardo?
7: Que baita defesa do goleiro Brazão. Amuso fez o cruzamento pela ponta esquerda, e aí o Vieri chegou na grande área de cabeça, cabeçou pro chão, Brazão afastou, depois na sequência o zagueiro tirou, escanteio para o Grêmio pela ponta direita, informando o Trilegal.
6: 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Escanteio para o Grêmio, o placar é 0-0, 9 minutos e meio, será cobrado pela ponta direita, o Grêmio empata com o Santos, temos agora 9 minutos e meio de partido, escanteio cobrado, uma bola alta, tira para fora da grande área da defesa santista, a bola voltou para o Grêmio, dominado ali pelo Pavon, Pavon tentou jogar, a bola foi tirada, fica a bola para o Gabigol, Gabigol domina, empurra na frente, encontra colocado por ali o seu companheiro, o jogador Rony corre, acaba derrubando o zagueiro do Grêmio, cometendo falta, é falta que marca a arbitragem, a favor do time do Grêmio, é isso, Jason?
7: Exatamente, quase na linha de fundo, o Rony derrubou o Noriega, que foi para a proteção da bola, é falta para o Grêmio, 0-0, na informação Lojas Quero Quero.
6: 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Futebol da Gaúcha, 10 minutos e 15 é o primeiro tempo, a falta será cobrada, o Everton, goleiro do Grêmio, tá caminhando em direção à bola, placar é 0-0, é Grêmio e Santos, é clássico do futebol brasileiro, 35 mil pessoas aproximadamente, segundo a QEC que nós temos aqui na arena, né? Levantamento de bola para Carlos Vinícius, subiu para o golpe de cabeça, atrás dele tá cortando Lucas Veríssimo, o rebote do Grêmio, a bola foi derrubada, foi dominada pelo jogador Enamorado foi desarmado, mas o Grêmio recupera, Luiz Eduardo tem a bola, soltou, encontrou colocado por ali o seu companheiro, o jogador Léo Pérez deu a bola atrás, ela foi outra vez para o jogador Doniega tá fazendo domínio ali pelo meio, foi atacado, perdeu a bola para o Gabigol, que acabou derrubado, o juiz que não houve nada, e a bola foi recuada para Vieri soltando lateralmente para Caio Paulista, domina pelo lado esquerdo, faz a bola chegar onde está colocado Luiz Eduardo, ele parte com bola dominada, chega próximo ao meio do campo, recua a bola para Pavon vai ser marcado pelo jogador Rony, ainda Pavon recuando para o Luiz Eduardo, que está recuando mais ainda para o goleiro Everton. O Everton sai jogando, tocando a bola para Caio Paulista, daí para Amuso, Amuso domina, nossa, o cara chegou direto nele.
7: Lateral.
6: Ele tá pedindo uma falta. Poxa. E quem fez a falta foi o Igor Vinícius.
7: É, mas o árbitro tá confirmando lateral para o Santos no campo de ataque.
6: Pois é, lateral para o Santos. Estranho, né?
5: É, agora forçou o Amuso, né, Pedro? O Amuso puxou a bola ali, viu que puxou demais e ela ia se perder e se atirou.
6: E aí fez o teatro, né? É por aí que as coisas acontecem. A bola foi recuada para o goleiro Gabriel Brazão. Brazão tá tocando a bola para o campo de ataque, ela tá fora do campo outra vez. É arremesso lateral. São 12 minutos. E a opinião no futebol da Gaúcha vem contigo, Diogo.
8: Já deu pra ver que o Grêmio vai buscar isso mesmo, os lados do campo, né? A iniciativa do Amuso, que gera a situação de gol, foi com bola aérea, mas ele acabou sofrendo a falta. O Santos, ele tem o Gustavo Henrique também, é zagueiro, mas ele tá jogando mais adiantado. O Santos tem uma linha de 4 defensores, tem o Gustavo Henrique entre eles, e aí depois os 4 mais o Gabigol lá na frente. É 4-1-4-1, uma linha de 4 defensores pra tentar defender melhor.
7: E com problemas musculares, Pedro, Rolaser e Neymar não vieram a Porto Alegre.
6: E aí lá vai o Grêmio, a bola do Amuso, Amuso deu para o Léo Pérez, tocou a bola, onde está colocado o lateral esquerdo do Grêmio, Caio Paulista, que tá recuando no campo defensivo, a bola foi para Vieri outra vez, jogando a bola curta, entregou para o Caio Paulista, que acabou recuando a bola para Vieri, que buscou o campo de ataque, a bola foi afastada, e o rebote de bola ficou para o time do Santos, lançamento para o Rony, o Everton tá ali no risco da grande área para pegar, firme, Jeidon.
7: É, e o Luiz Eduardo deu o corpo para cima do Rony, jogou o atacante do Santos para longe, lá vai o Grêmio.
6: Lá vai Enamorado dominou, encarou o marcador, levou pro fundo do campo, vai tentar o cruzamento, dobrou a marcação ali, mas aí a bola foi tirada pelo Escobar corre para o meio do campo, Enamorado tá na luta, tá contra ele, a bola foi para Gabriel Bontempo tá dominando, soltando uma bola curta, encontrou Escobar tá recuando, a bola foi onde está colocado Miguelito deu para Gustavo Henrique tem um domínio ali pelo meio, conduz a bola, soltou pro Rony abriu na direita onde está colocado Igor Vinícius, que já tem cartão amarelo, ele tem o domínio da bola, a marcação vem à distância através do jogador Amuso, ele tá recuando a bola, soltando para o Gustavo Henrique, que solta lateralmente, tocando a bola para o lateral esquerdo do Escobar, que dá para o William Arão. Arão soltando a bola no meio, ela foi onde está colocado o jogador Miguelito. Miguelito faz o domínio, conduz a bola, soltou na ponta esquerda, Rony tá colocando por ali, ainda ele dominando, soltou a bola no meio para o Gustavo Henrique, tocou boa bola, encontrou colocado Arão, Arão tentou para o Miguelito, a bola foi tirada. Igor Vinícius vai dominar para o time do Santos, domina a bola ali pelo meio, conduz, tenta levar, soltando uma bola para o Gustavo Henrique, ele tenta dominar pelo meio, a bola foi para Gabigol, Gabigol muda o jogo lá da direita aqui para a esquerda, onde está colocado o William Arão. Arão domina, parte com a bola dominada, veio o Léo Pérez na marcação, ainda o veterano William Arão, tocou a bola, encontrou colocado por ali o Gustavo Henrique, abertura na ponta direita, lá está colocado o Igor Vinícius, outra vez tocando a bola, ela foi para o Gustavo Henrique, que dominou, que recuou, tocou a bola, encontrou colocado por ali o seu companheiro Igor Vinícius, deu a bola para o Gustavo Henrique, tabelamento outra vez, Igor Vinícius tentou no meio, conseguiu, tá chegando o perigo para o contra o gol do Grêmio, a bola trabalhada pelo Gabigol, Gabigol tocou para o Igor Vinícius, abriu para o Rony, na ponta esquerda o cruzamento, Gabigol erra em bola para a sorte do Grêmio, ele estava perto da pequena área e poderia marcar o gol, mas errou em bola, saiu mascado e o Grêmio se aproveitou disso, foi para o campo de ataque, a bola foi para o Escobar, Escobar domina pelo lado esquerdo, ainda Escobar, enamorado, tá na marcação, ele pisa na bola, recua no campo defensivo, encontra colocado por ali o Lucas Veríssimo tocando uma bola, onde está colocado o seu companheiro Igor Vinícius, ele domina, procura a frente, encontra colocado por ali o seu companheiro Gabriel Bontempo, Bontempo tocou a bola para Miguelito, outra vez com Bontempo recuando a bola no campo defensivo, soltando para o seu zagueiro Lucas Veríssimo, ele sai jogando pelo lado esquerdo, empurra a bola, encontra colocado ali pelo lado esquerdo Rony, Rony foi desarmado, a bola ficou por enamorado, meteu velocidade, lá vai ele, chegam dois, três na marcação, triplamente marcado, ele perde a bola, ela tá na linha de lado, ele tá reclamando, não sei exatamente o que, e o Bandeira tá sinalizando qualquer coisa que eu confesso não ter entendido, viu, Gabardo?
11: Pois é, Pedro, ficou difícil pro enamorado, porque quando ele dominou, tinha dois jogadores na marcação, a reclamação dele é que o último toque na bola não teria sido dele, mas a marcação é de arremesso lateral para o Santos, informando o grupo IESA.
6: Atenção, tempo e placar do futebol da Gaúcha. São 16, primeiro tempo, o placar é 0-0, é Grêmio Santos na arena.
4: Mais cedo, o Inter perdeu para o Vitória no Barradão por 2-0. 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
6: 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Léo Pérez foi lançado, tocou a bola para Noriega, levantou a cabeça, fez a bola chegar para Caio Paulista, dominou no meio do campo, ele conduzindo, quem tá pedindo bola pela ponta esquerda é o Amuso, ele prefere levar por meio, levou, tocou a bola atrás, encontrou colocado Noriega, Noriega soltando uma bola, encontrou por ali o jogador Pavon, Pavon tá tentando jogar na frente, jogou boa bola, hein? Apareceu o Léo Pérez, lá no fundo do campo, ganhou do marcador, jogou no meio, a bola é tirada, tirada pela zaga do Santos, pelo Escobar, Escobar tocando para Gustavo Henrique, outra vez com Escobar, Escobar domina, leva a rente a linha lateral do campo e parte metendo para a bola para o campo de ataque, Luiz Eduardo tá cortando, a bola foi então para Pavon, Pavon ganhou do marcador, deu para Luiz Eduardo, ele deu um encontrão no cara, deu um bico, jogou a bola para o campo de ataque, o Santos se recupera, a bola é do Arão, Arão tá trabalhando ali pelo meio, soltando a bola na ponta direita, Miguelito tá colocado por lá, ele tá recuando a bola, soltando, onde está colocado Adonis Frias, Adonis domina a bola no campo defensivo, toca curto, encontra colocado Lucas Veríssimo. Veríssimo tem o domínio da bola, levanta a cabeça, jogadores marcados no campo de ataque, ele faz a bola chegar onde está colocado o seu companheiro William Arão, Arão tocando a bola, ela foi para Lucas Veríssimo e vai partir o Santos para o ataque, o placar é 0-0, a bola foi tocada onde está colocado Rony, Rony faz o domínio, recua a bola, encontra ali pelo meio o seu companheiro Miguelito, Miguelito tocando uma bola curta, o recuo de bola foi feito, onde está colocado o Gabriel Bontempo, Bontempo tá dominando, não tem pressa para fazer o lançamento, tocou agora para Gabigol, Gabigol fez o passe de primeira, a bola foi no Rony, Rony dominou, tocou pro Gabigol, pediu um empurrão ali, mas se atirou do que o resto, né? Quando ele viu que a mão chegou nas costas, ele caiu acrobaticamente, volta o time do Santos, a tentativa foi do Bontempo e a bola foi tirada, fala aí, Jason.
12: Olha, aqui no campo, forçou o Gabigol, mas tem os dois braços do Vieri nas costas do camisa 9 do Santos, mas repito, aqui no campo, jogo, me parece que forçou o Gabigol.
6: E aí, Jody?
5: É, Pedro, a descrição do Jason é muito precisa, porque os dois braços do Vieri são inquestionáveis. Ele coloca os braços nas costas do Gabigol. A minha impressão inicial também é de que teve essa valorizada do Gabigol, que ele tenta forçar a barra. Mas é um lance perigoso porque tem os braços do defensor nas costas do atacante.
6: Se o juiz quer dar o pênalti, ninguém vai dizer que tá errado, né? E a bola foi lançada na ponta direita para o Miguelito. Lá vai o Santos para o ataque, 19 minutos, Miguelito tá recuando, soltando a bola, deu para o Arão, Arão tá dominando ali pelo meio, trocou a bola para Gabriel, bom tempo, a torcida do Grêmio começa a vaiar o time do Santos que tá trocando passes e envolvendo de alguma forma a equipe do Grêmio Porto Alegrense, e a bola foi dominada pelo Escobar, Escobar deu para Arão, William Arão tocando outra vez para Escobar. Escobar, ele tá fugindo, indo lá para o outro lado, recuando a bola para Donis Frias, Frias jogando uma bola curta, deu para o William Arão, levantou a cabeça, tocou na frente para Gabriel, bom tempo deu para o jogador Gustavo Henrique, tocou na frente, corta a zaga do Grêmio, mas o Santos volta a ter o domínio, é o Santos que tá jogando e o Grêmio tá correndo atrás, Gabigol levantou, tocou a bola pro Rony, teve uma jogada de corpo ali do Pavão, a bola foi tirada, mal, ficou, Gabriel tocou no meio, bom tempo tá chegando, caiu, não houve nada, a bola foi tirada e a namorada foi dominar frente à linha lateral do campo. Já é marcado, não tem espaço para sair dali. Acaba recuando a bola para Pavon, que bate de pé direito, metendo a bola para o campo de ataque. Carlos Vinícius foi dominar e foi desarmado. Quem tirou a bola dele foi o jogador Lucas Veríssimo. Lucas Veríssimo soltou na frente, encontrou colocado ali pelo meio o seu companheiro. A bola ficou para o Carlos Vinícius, tentou para Muso. A Muso apareceu pela ponta esquerda, ganhou do marcador, caiu! Juiz que não foi nada, quem é que tava me chamando aí?
5: Ah, eu chamei, Pedro, eu chamei, tá? Eu chamei porque nessa sequência de lances, nós tivemos mais ou menos umas três situações semelhantes ao lance em que o Gabigol reclamou pênalti. E em todas, o árbitro teve a mesma decisão. Nesse lance tem um braço no Amuso que se projeta à frente para tentar se atirar, para tentar cavar uma falta, que não aconteceu. Então o árbitro mostrou critério em vários lances seguidos, não fazendo aquela coisa, né, de não marcam aqui, marcam outra ali, e aí o jogo fica uma confusão.
6: Pois é, mas o Grêmio não tá legal, hein, Diogo?
8: É, a bola tá com o Santos, e o que é mais preocupante é que o Santos tá conseguindo sair de trás tocando. Ele não teve efetividade, teve o lance ali do não pênalti, mas o Santos estava na área do Grêmio, né? Estão aparecendo espaços aí justamente nesse setor dos dois volantes de marcação que ficam alinhados e o Braithwaite não se achou no jogo ainda. E é por ali que Gabigol recuando, Rony recua também. E eles estão achando esse espaço para tentar entrar de frente na zaga do Grêmio.
5: É, e agora vem a imagem do lance do Gabigol no detalhe, Pedro. E é perfeita a visão do árbitro. O Vieira encosta a mão nas costas e a outra mão no ombro. O Gabigol claramente se projeta à frente. É um lance que não há infração, não há o contato suficiente para caracterizar a penalidade. E assim houve outros lances de corpo, de disputa física.
6: Teve,
5: o jogo tá corrido.
6: Essa aí que a TV tá mostrando agora do Miguelito, né?
5: Que não foi também. Não por foi baixo também. Ali o jogador não chega a ser tocado, ele cai no gramado, segue o jogo.
6: Quem que tá dizendo o povo aí que é aqui?
13: Vou falar com o Júnior aqui. Júnior, o que dá pra dizer do jogo até agora?
14: Ah, que é que jogo difícil, né? Tá complicado. É, mas é algo que a gente vive em 2026 com o Grêmio, né? O Castro não consegue fazer nenhuma alteração no meio-campo para fazer com que o time consiga jogar. Falta muito o alinhamento entre o namorado aqui, o meio-campo. O cara tá jogando praticamente sozinho. Aí parece que o namorado é o pior jogador do time. Vão começar a pegar no pé do pessoal aí e vão pegar no pé do cara errado.
13: Tá aí o torcedor para Pão de Alho Santa Massa.
6: 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Olha o Santos. Chegada, bola na linha de fundo. Corta de qualquer maneira Luiz Eduardo. Mas o Santos volta. A bola foi dominada pelo Bom Tempo. O Bom Tempo tá dominando. Soltou a bola para Miguelito por Bom Tempo. Chegou pra área, ganhou de um de dois. Bateu. E aí o Everton tá pegando, fazendo uma boa defesa. Mas o Grêmio está visivelmente envolvido pelo time do Santos. É isso, CCD?
10: É, o Grêmio acaba sendo um time de transição, sem meio campo. E é dominado pelo adversário. Mas, infelizmente, Pedro, a gente já sabia disso. Só quem não sabia disso era o treinador do Grêmio. Todo mundo sabia que com esses dois volantes, dessa maneira, o Grêmio Grêmio iria ter esse tipo de dificuldade.
6: Gabigol recuou, tocou a bola pro Gustavo Henrique, meteu para o Rony, tentou se meter, voltou para o Gustavo Henrique, uma bomba, a bola subiu, foi pra linha de fundo. Apenas Ciro ligou, mas um chute forte e perigoso. Diz aí, Jason.
15: Da entrada da área, um chute forte, mas longe do gol, defendido pelo Everton. Caio Paulista cobrando Vieri, Vieri cobrando também o Pavon. É tiro de meta para o Grêmio, 0-0 aqui na arena, na informação KTO.
6: 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Futebol da Gaúcha, 24 minutos, estamos no primeiro tempo. Placar é 0-0, Grêmio Santos, arremesso do Caio Paulista, recuando a bola, encontrou colocado Vieira ali pelo lado esquerdo, fez a bola chegar até onde está colocado o seu companheiro, o jogador Luiz Eduardo. Luiz Eduardo tem o domínio da bola no campo intermediário do Grêmio, outra vez a bola com Vieira, outra vez com Luiz Eduardo, os zagueiros do Grêmio trocam passes no campo defensivo, lá na frente todo mundo tá marcado, ninguém ousa fazer o lançamento, agora foi feito e a bola foi, lá onde está colocado o jogador Amuso. Amuso tocou a bola, soltou para Caio Paulista. Caio Paulista jogando uma bola curta, então está colocado o Léo Pérez. Léo Pérez jogou a bola na direita, Pavon vai para o campo de ataque, tocou a bola para o Enamorado. Enamorado dominou na ponta direita, deu para Pavon, outra vez com o Enamorado. Enamorado marcado pelo Escobar, vai tentar vencê-lo, recuou a bola para Léo Pérez, ele dominou, levantou a cabeça e acabou recuando a bola para Luiz Eduardo. 24:30, primeiro tempo, o placar é 0-0. Luiz Eduardo Vieri, Vieri tocando a bola para Amuso. Amuso tentou jogar, deu para Léo Pérez, esse tá recuando a bola para Luiz Eduardo, que tá no campo de apoio, soltou para Pavon, Pavon tentou na frente, encontrou colocado por ali o seu companheiro Léo Pérez, agora a bola foi para o Braithwaite, tentou levar para o fundo do campo, marcado, ele foi desarmado, a bola foi tirada, Escobar afastou, Rony tentou pegar, não pegou, ficou para Léo Pérez, é a vez do Grêmio atacar, a bola foi para Carlos Vinícius, caiu, é pênalti. Pênalti! Ou ele vai dar o quê?
15: Vai dar fora da área.
6: Deu fora da área. Fora. Pérez, é a vez do Grêmio atacar. A bola foi para Carlos Vinícius, caiu, é pênalti. Pênalti! Ou ele vai

0: É no limite.
1: Que giro do Carlos
2: limite
1: Vinícius, hein?
2: Do limite.
1: E que giro do Carlos Vinícius, né? Um cara grande, mas assim, uma agilidade pra dominar e girar, ele ia sair na cara do gol.
3: É, o jogador do Grêmio só não vai encostar a bola na linha da área, porque se ele encostar na linha da área é pênalti, né? Ele vai ter que botar ali um pentelésimo atrás da linha.
2: Teve reclamação ali, Pedro, de cartão, mas até agora não teve cartão amarelo para o Lucas Veríssimo. Está sendo formada a barreira praticamente na linha da pequena área. Falta perigosíssima para o Grêmio cobrar. Estão por ali Vieri, o próprio Carlos Vinícius. Por enquanto, os dois jogadores ali no aguardo para fazer a cobrança.
4: O fato é que não é pênalti, mas é uma chance. Assim,
5: Pedro, essa bola precisa passar da barreira.
3: Eu vou colocar.
5: Se ela passar da barreira, é gol do Grêmio.
3: Eu vou colocar também o seguinte sobre esse lance, tá? Esse ângulo aí, ele até é um pouco traiçoeiro, porque o que a gente precisa ver nesse tipo de lance faltoso é o ponto de contato que causa a infração. E nesse ângulo é difícil da gente ter a profundidade para ver o momento que o jogador do Santos toca no adversário.
4: Pois é, vamos lá para a cobrança, é um tiro frontal no risco da grande área, a barreira fica 3-4 passos adiante da marca do pênalti, entre a marca do pênalti e a linha da pequena área, ou seja, é uma circunstância geograficamente falando, muito, muito favorável para o time do Grêmio. Vamos ver quem cobra.
2: É por enquanto canhoto, ali, hein? Vieri, que é o canhoto, Pavon com a perna direita, por enquanto os dois ali.
4: Jogadores do Grêmio vão lá também para tirar a visão do goleiro Brazão, do time do Santos, e a chance do Grêmio, hein? Atenção, Pavon também está colocado. Vamos ver quem vai cobrar. Neste momento, todo mundo dá um jeito de trazer a coisa para si, trazer alguma vantagem. A bola está colocada, o Gabigol está ali perto da cobrança do Grêmio Porto Alegrense. Ele não pode ficar naquela distância, ele tem que sair, está muito perto. O Arthur mandou ele sair, ele não saiu. Atenção à cobrança! E a bola vai para a linha de fundo. Pois é, bateu, até dava a sensação de que ia ser gol, coisa parecida. Torcedor fez né, Gabardo?
2: É, Pedro, Pavon soltou a pancada de perna direita, mas explodiu na barreira. Aí a bola bateu no gramado e foi pela linha de fundo. Escanteio pela ponta direita, o próprio Pavon vai cobrar, informando claro.
4: 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Trilegal, Pavon vai cobrar escanteio para o Grêmio, o placar é 0-0. São 28 no primeiro tempo, pede direito da bola, levantou, tentou Luiz Eduardo, Lucas Veríssimo tá tirando a bola, soltando para o Rony, Rony tenta arrancar, Pavon vai contra ele, e aí bateu no rosto do adversário, tá levando cartão amarelo. Não houve nenhuma intenção, é a sensação que a gente teve no primeiro movimento, mas enfim, foi a interpretação que ele deu, Eduardo Gabardo.
2: Era uma arrancada de contra-ataque do Santos e o Pavon matou o lance, acabou utilizando ali o braço, atingiu o adversário, cartão amarelo para o agora lateral direito, argentino do Grêmio, informando o Trilegal.
3: Jory. Falta e cartão aplicado corretamente, o Pavon abre o braço ali, não atingiu da forma como reagiu o Rony, mas atingiu e o cartão foi justo.
4: 29 minutos, Trilegal, a diversão e prêmios para a sua vida, muito mais Trilegal. 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Placar é 0-0, quem é que fala um pouquinho mais com o torcedor aí, quem é aqui?
6: Vou falar com o Flávio aqui, que veio lá de Santa Rosa. Ô Flávio, o Grêmio podia fazer um golzinho nesse primeiro tempo pra gente ficar feliz, né?
7: Com certeza, temos jogando muito melhor, Neymar amarelou, não veio, o Vaguinha vai falar bobagem.
6: Vaguinha não, o Vaguinha tá lá na jornada do Inter.
7: Tá lá, CCD, não se afroste pro Vaguinha, por favor.
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4: Eu, a bronca é contigo, viu, CCD? Fica incomodando aí, o torcedor dá recado pra ti, tá? E a bola foi dominada ali pelo meio, pediu uma falta a torcida do Grêmio, a falta foi marcada. O Grêmio tá pedindo cartão amarelo, o jogador do Grêmio tá caído.
2: Miguelito,
4: são 29:30, eu tô chamando tempo e placar do futebol da Gaúcha. Jogados 30 minutos, é o primeiro tempo em Linguiça Borrússia. 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Apontando 0 para o Grêmio, 0 também para o Santos, Bertoncello.
3: O empate deixa o Grêmio na 15ª colocação com 19 pontos. No outro jogo das 7 horas, Mirassol e Fluminense empatam em 0-0 no Maião.
4: 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lado da grande área, dominou, recuou, encontrou colocado o seu companheiro, o jogador Noriega deu para Caio Paulista, cruzou, salva de qualquer maneira o zagueiro Lucas Veríssimo, mete a bola para a linha de fundo, o Grêmio tem escanteio para cobrar, Gabardo.
2: O cruzamento do Caio Paulista para dentro da grande área, o capitão do Santos, Lucas Veríssimo, no carrinho, afastou,

0: O escanteio é pela ponta esquerda e lá vem ele, aplaudido, Pavon vai fazer a cobrança.
1: É, novos tempos do Pavon aqui, né? 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Pavon tá colocando para a cobrança de escanteio para o Grêmio, o placar é 0-0. 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Olha ali o Pavon, pé direito na bola, o goleiro tirou mal de soco, a bola ficou, entretanto, para o William Arão. Arão mete a bola para o campo de ataque, Gabigol foi lá também, o jogador Luiz Eduardo, que tem o domínio da bola. Na sequência ele perdeu, ficou livre o Miguelito, entrou sozinho para marcar o gol, deu pro Gabigol, é gol! Gol! Gabigol para o Santos! Luiz Eduardo no primeiro momento ganhou do Gabigol, no segundo momento ele não ganhou.
0: E aí Caio Paulista.
1: Tudo aberto. Caio Paulista. Bom, ficou tudo aberto e por consequência o time do Santos teve a chance de marcar o gol e o gol foi marcado pelo Gabigol. Diz aí, Jason.
0: Pois é, no meio campo, um erro fatal. Lateral esquerdo do Grêmio, Caio Paulista. Ele se desespera, tampa a cabeça com a camisa, porque sabe que cometeu um erro grotesco aqui no gramado da arena. Foi atravessar a bola, o Miguelito tomou a frente, roubou. E aí teve todo o campo de ataque praticamente livre para entrar na área, esperar a saída do Everton e ter o Gabigol livre no lado esquerdo. O boliviano só rolou pro lado e o Gabigol mandou pro fundo da rede. O Santos abre o placar aqui na arena com Gabriel Barbosa, 1-0 Santos, Diogo.
2: O Santos tinha mais tempo a bola, 60% da posse de bola, mas o erro é totalmente individual, né? Um erro do Caio Paulista, né? Ele tava, o Grêmio tava postado na linha de quatro, ele viu dois jogadores assim que são experientes para fazer isso, e tomou a decisão errada. Ele arriscou um passe, saiu na cara do Everton, o Gabigol já entendia que isso ia acontecer ali, por isso que ele acompanhou para fazer o gol. O gol acontece numa falha individual, César.
3: É, uma falha de um jogador, olha, um dos erros grosseiros que a gente viu. Ele vai ter que ter paciência agora, não tomava um gol há algum tempo, vai ter que admitir algum tipo de preocupação no jogo, mas dá para virar.
4: Quinto gol marcado por Gabigol para o Santos neste Brasileirão, o oitavo dele em confrontos contra o Grêmio. O Grêmio é 16º colocado com 18 pontos e se amanhã o Corinthians empatar, o Grêmio ingressa na zona de rebaixamento.
1: 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É uma falta para o Grêmio cobrada em cima do Enamorado, Gabardo.
0: Ponta direita, Enamorado foi derrubado, vem mais um cruzamento para a grande área, Pavon tá ajeitando a bola, os dois zagueiros do Grêmio estão aqui na área tentando lance pelo alto, informando o grupo IESA.
1: São 33 minutos e meio, é o primeiro tempo, o Santos tá ganhando por 1-0. 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Pavon vai cobrar falta para o time do Grêmio, jogou atrás, encontrou colocado a Muso dominou, ainda Muso dominando, abrindo outra vez para o Pavon, chegou no fundo do campo, bateu e o zagueirão tá metendo a bola pela linha de fundo, Gabardo.
0: Cruzamento pela ponta direita e quem chegou ali para ajudar a marcação foi o Rony. Ele teve um choque com o goleiro Brazão, que agora cai para ganhar tempo, tem vaia para ele. O árbitro vai ali conferir. Tá marcado escanteio para o Grêmio pela ponta direita e a informação é de claro.
2: Tem uma questão, Pedro, do jogo. O Grêmio tem centra fogo no Rony, no Gabigol, porque os dois eles entram por dentro, né? Para tentar tirar sobra dos dois bons zagueiros do Grêmio. Mas o Miguelito, esse menino boliviano, da seleção boliviana, 22 anos, ele também tá vindo pro meio e é ele que tá fazendo a vantagem numérica ali. Nesse caso do gol, foi erro completo do Caio Paulista. Tinha os quatro defensores do Grêmio ali, ele errou, mas o Grêmio tem que ter cuidado com o Miguelito.
1: Pavon vai cobrar o escanteio, pé direito na bola, levantou o golpe de cabeça, o Brazão tá ali para pegar com tranquilidade. 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
0: Olha a vaia pro Caio Paulista.
1: Meu Deus.
0: Lembra lembrando, né, Pedro, que o Marlon tá machucado e o Pedro Gabriel tá suspenso pelo terceiro cartão amarelo.
1: É, mas a vaia foi forte, muito forte. Carlos Vinícius foi lançado, ele é marcado pelo Lucas Veríssimo, é obrigado a recuar, recua, joga a bola do outro lado, tá colocado por lá, o lateral esquerdo do Grêmio Caio Paulista, esse som que você tá ouvindo aí, a vaia, né? E a bola foi tocada para o Léo Pérez, não dominou, voltou e o chute foi de longe, a bola tá na linha de fundo, apenas tiro, ligou e o CCD tá falando, são 36, primeiro tempo, o Grêmio perde 1-0.
3: É, o futebol não aceita desaforo, Pedro, a verdade é essa. É um time que entrou com uma forma de jogar que não daria certo e não deu certo, e aí foi penalizado por um jogador que joga pouco, foi mal contratado. O Grêmio nesse momento perde para ele mesmo.
1: Passe da técnica, o goleiro do Santos, junto com o Lucas Veríssimo. O árbitro vai lá e chama atenção, ou deu o cartão?
0: Por enquanto, só advertência verbal e a mão no cronômetro.
1: Tá bom, 36,5. 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Gol de quem?
4: Tem gol marcado pelo Mirassol, Denilson faz. Mirassol 1, Fluminense 0. 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
1: 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Um lançamento longo para o ataque do time do Santos. A bola foi tirada pelo Pavon. Pavon fez um passe apertado. Mesmo assim, afasta a zaga do Grêmio. Voltou a bola para Escobar. Escobar arrancou ali pela ponta esquerda. Caiu o jogador do Santos. É falta. Jason.
0: Na frente do banco de reservas do Santos. Na frente do Cuca. O Escobar foi derrubado pelo Enamorado. Falta para o Santos já cobrada.
1: Já cobrada a falta, a bola foi onde está colocado o William Arão. Arão tocou na direita, lá está colocado o jogador Igor Vinícius. Ele faz o domínio, recua a bola para o Adonis. Adonis está recuando mais ainda para o goleiro Frazão. Brazão. Brazão domina a bola na sua grande área de pé direito, mete longo buscando o campo de ataque. A bola foi para o Rony, cortou parcialmente o jogador do Grêmio. A bola voltou, dominada pelo Bom Tempo, tentou se meter. Rony está por ali também. Rony deu toque, a bola ficou para o Escobar. Escobar tentou para Bom Tempo, trabalhou pela meia esquerda, abriu. Lá na ponta está colocado o jogador Escobar. Escobar tá recuando a bola, ali onde está colocado o seu companheiro, o jogador da camisa número 30, Miguelito. Miguelito soltou a bola para Gabriel Bom Tempo. Bom Tempo tá recuando, a bola foi para o Adonis Frias, ele tocou na direita, tá colocado Igor Vinícius para fazer o domínio. O Grêmio tá na roda, mas agora chegou o Caio Paulista, dominou, ganhou do marcador, escapou pela ponta esquerda, pé canhoto na bola, chutou e o escanteio tá cavado e é do Grêmio, Gabardo.
0: É, tá ruim o ambiente pro Caio Paulista depois da falha no gol. Ele vai cobrar o escanteio pela ponta esquerda. O Grêmio perde por 1-0. Vai deixar pro Pavão cobrar. A informação é de Grupo IESA.
1: São 38 minutos e meio. O primeiro tempo, o Grêmio tá perdendo por 1-0. Pavão sai da direita, vai lá para a esquerda, lá na bandeirinha de escanteio, para cobrar o escanteio para o Grêmio Porto Alegrense. O Grêmio quer um empate. 38 e meio. Pavão tá colocado para a cobrança. Você está na Gaúcha, né? Ah, olha ali o Pavão, levantou. Afasta de cabeça o jogador Adonis. A bola voltou para o Grêmio, ela foi lá no Pavon, Pavon dominou outra vez pelo lado direito, lado esquerdo, tentando vencer o marcador ainda, o Pavon foi atacado, ganhou do marcador, tem mais um na marcação, ele acaba recuando a bola, soltando onde está colocado o jogador Caio Paulista, deu a bola para o Amuso. Amuso correu pelo meio, levou, ganhou na velocidade, ainda ele chegou na entrada da grande área, tocou a bola para o Enamorado, que recolheu. Escobar vem na marcação, ele busca jogar o pessoal, tocou a bola para o Amuso, pé canhoto na bola, suspendeu, toque de cabeça, é gol! Gol! Este gol tem um significado importante, ele é de Carlos Vinícius. Fazia uma data que ele não fazia gol, fazia tempo que a bola não chegava nele. E agora o Amuso deixou ele em condições de marcar o gol, ele com a sua capacidade, com a sua força, com seu jeito de ser centroavante no local onde vive o centroavante. Está ali para marcar o gol de empate do Grêmio. Explosão de alegria na arena. 39 minutos, o Grêmio está empatando a partida. Carlos Vinícius, ele é o nome do gol, Gabardo.
0: O cruzamento veio com o Amuso, que colocou a bola na grande área com perfeição. Carlos Vinícius, no lugar onde ele gosta de estar, dentro da área, com o oportunismo do centroavante, de cabeça no canto de brasão, fez a festa com a torcida. O Grêmio empata o jogo na arena. Agora tudo igual. Gol do artilheiro Carlos Vinícius, jogo.
2: Gol é sintomático dos problemas que o Grêmio estava encontrando, né? O Amuso não consegue ter solução, o Braithwaite não conseguia ser o meia para ser o jogador assistente, aí o Amuso vem de um lado para o outro, pede a bola, implora a bola e faz um passe, não foi um cruzamento para o Carlos Vinícius empatar o jogo. Empate fundamental para o Grêmio, porque o Grêmio já estava se perdendo um pouco no jogo, agora as coisas voltam, o controle normal, o Grêmio pode fazer jogo, César.
3: É, precisa pensar por que fez o gol pela iniciativa do Amuso e pelo oportunismo e o bom centroavante dentro da área que é o Carlos Vinícius. Agora, para de errar e ganha o jogo, não é isso, Bertoncini?
4: É isso, CCD, Carlos Vinícius marca seu 15º gol na temporada, o 8º dele neste Brasileirão, não marcava no Campeonato Brasileiro desde abril. O Grêmio com empate é o 15º colocado com 19 pontos.
1: Luiz Eduardo correu pelo meio, levantou a bola para o Mamuso, Mamuso chegou dentro da grande área, corta bem colocado o Adonis Frias, toca a bola para o William Arão, Arão tenta jogar no contra-ataque, a bola é tirada pelo Luiz Eduardo, vira para Vieri, que solta para o jogador Pavon, Pavon tocando para o Enamorado, Enamorado encarou a marcação, ganhou do marcador, fez o cruzamento, corta Igor Vinícius, tirando para fora da grande área, Gabriel tempo vai pegar, tocou a bola, um destaque colocado do Miguelito tentou tabelar ali pelo meio, Luiz Eduardo, chutou em cima do Miguelito, a bola subiu, ficou dentro do campo, e aí, bom, aí o Vieri chega e mete a bola pela linha de lado, arremesso lateral, atenção, hein? Tempo e placar do futebol da Gaúcha. 42, primeiro tempo, um para o Grêmio, um para o Santos, Bertoncelo.
4: O empate deixa o Grêmio na 15ª colocação com 19 pontos, o Santos também tem 19 pontos, mas um saldo pior em relação ao Grêmio. Ainda hoje, o grande jogo da rodada, 9 horas no Maracanã, o Flamengo recebe o Palmeiras.
1: 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E esta semana sai finalmente a lista do Mineiro. É uma falta para o time do Santos cobrar, cobrada pelo bom tempo, deu para o Willian Arão, Arão arrancou pelo meio, Miguelito tá pedindo, Gabigol também, a bola foi curta, foi para Miguelito, Miguelito dominou ali pela meia direita, deu para Gabigol, autor do gol do Santos, ele faz o domínio, faz a bola chegar, onde está colocado o seu companheiro Carbiza, número 48, Gabriel, bom tempo tocou a bola, ela foi de outra vez para o Santos, bom tempo para bater, bateu prensado e a bola tá saindo pela linha de lado, não chega a sair, foi lá para dominar o jogador do Santos, é o camisa número 31, tocando a bola para o Rony, Rony tocando e a bola chutada direto nas mãos do goleiro do Grêmio, 43 minutos, que é aqui.
5: Canta o torcedor na arena, Pedro, eu vou falar com o Everton aqui, Everton, a importância de ter empatado esse jogo ainda no primeiro tempo.
6: Ah, foi na raça ali, porque tá difícil, cara, sem Arthur, sem o meio campo aí, Braithwaite tá meio perdido, mas vamos ver o que o Mister vai fazer aí, segundo tempo, pra gente poder conseguir ganhar esse jogo aí e passar os morangos.
5: Vamos virar esse jogo para Pão de Alho Santa Massa.
1: 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É o primeiro tempo, o placar é 1-1. O Grêmio está jogando com Noriega. Noriega tentando bater, bateu na frente. Bola pro Amuso, ele não olhou, tentou uma jogada sem olhar, errou e a bola ficou para o Santos. Lá vai bom tempo tocando uma bola. Onde está colocado o seu companheiro Gustavo Henrique? Ele domina ali pelo meio, trabalha, vai tentando vencer o marcador ainda. Ele carregando a bola, soltando atrás, encontrou colocado o Miguelito. Miguelito tocou, a bola foi para o lateral direito, Igor Vinícius, que domina por lá e solta. A bola curta, encontra colocado o Gabriel Bontempo, Bontempo faz o domínio, ganha do marcador, toca a bola atrás, William Arão tá colocado por ali, fez a bola chegar mais atrás ainda para Lucas Veríssimo, é o zagueiro que vai para o apoio, tocou a bola para o Rony, Rony domina na ponta esquerda, tocou no meio, encontrou colocado o Miguelito, deu para Gabriel Bontempo, tentou se meter ali pelo lado direito, meteu a bola para o Gabigol recuando a bola para o Miguelito tentou jogar, jogou, a bola tá na ponta, aí o Vinícius tá colocado por lá, Gabigol tá pedindo, a bola foi para ele, dominou, fez tabelamento, mas corta Léo Pérez para o Grêmio, entrega a bola para o jogador do Grêmio Porto Alegrense, o Braithwaite, ele foi derrubado, o juiz da partida para e marca a falta. 44,5.
0: Amarelo.
1: É.
0: 48, Gustavo Henrique toma cartão amarelo e no lance anterior, na dividida com o Léo Pérez, tá caindo o Gabigol, Pedro.
1: 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Diogo Oliveira, 1-1, Grêmio Santos.
2: É, o jogo não é bom. É, o Grêmio não consegue controlar a partida. Ele tem sorte, entre aspas, né? Porque o Santos, ele consegue ter vantagem numérica no meio. Esse é o problema do Grêmio, aliás, né? O Grêmio não tá conseguindo tomar o meio campo. O Braithwaite não se achou entre chegar na frente, entre jogar atrás dos volantes e ser um armador. Os dois volantes do Grêmio, por característica, eles tendem a ficar na fechar a linha para marcar e fica um buraco no meio, e ali o Santos está tendo posse de bola. Bom pro Grêmio que o Santos não tem finalização, né? Ele não tem poder de finalização, ele gira muito a bola e aí quando arrisca um passe mais vertical, tem algum lance de contra-ataque, mas o Grêmio precisa consertar a sua situação de meio campo. A posse de bola continua com o Santos e aí, Pedro, às vezes no próprio volume de tanta bola ficar ali rondando a área do Everton, o Grêmio pode sofrer.
1: Mais quatro, um jogador Gabigol sendo atendido pelo departamento médico. Agora levantou, saiu caminhando, levou uma vaia da torcida, não é, Geison?
0: Ele tá com o braço esquerdo, com a mão esquerda na cabeça, acima da orelha, foi ali a pancada, mas tá tudo bem, vai voltar o camisa 9 do Santos, 1-1 aqui na arena, na informação, lojas quero, quero.
1: 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A bola é dominada pelo Noriega. Noriega tá soltando para Vieri. Vieri meteu a bola para Caio Paulista. Domina ali pelo lado esquerdo. Tentou jogar, jogou a bola para Munzo. Munzo foge do marcador. Recua a bola para Vieri, que tá colocado no meio do campo, que solta a bola para Luiz Eduardo. Luiz Eduardo vai tentar levar. Soltou a bola, encontrou colocado Noriega. Noriega pisa na bola, engana o marcador. Tentou jogar para Munzo. A Munzo deixou passar. A bola ficou para Caio Paulista, que tabelou com a Amuso. Amuso dominou na meia esquerda, é o Grêmio chegando para o ataque, recuou a bola para Noriega. Noriega fez o domínio, abriu na direita, a bola foi para Pavon. Pavon trabalhando, pé direito na bola, soltou para o enamorado, que está recuando a bola no campo defensivo, onde está colocado Luiz Eduardo. 47, 2 para terminar o primeiro tempo. Luiz Eduardo pede que alguém se coloque, ninguém se colocou, ele vai recuar, não. Preferiu tocar a bola para o Pavon. Pavon foi desarmado, mas Luiz Eduardo recuperou, meteu a bola para o campo de ataque. Braithwaite chegou na frente do marcador, dominou. Quem está em cima dele é Lucas Veríssimo. Ele procura levar a bola para fundo do campo e ganha escanteio. Escanteio é do Grêmio, Gabardo.
0: Escapou pela ponta direita, Braithwaite estava fazendo a jogada individual. Ganha escanteio o Grêmio pela ponta direita. Sempre ele, Pavon, tá chegando para cobrar, informando o Trilegal.
1: 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Estamos aqui na arena. O Grêmio está empatando com o Santos 1-1. Pavon tá colocando para a cobrança de mais um escanteio para o Grêmio. Agora 48. Um minutinho mais e termina o primeiro tempo, hein? Já feita a cobrança, a bola foi para o enamorado. Enamorado recuou para Pavon. Peca em outro na bola. Suspendeu. A bola bateu no rosto do jogador do Grêmio. Porto Alegrense voltou para o Amuso. Amuso dominou na ponta esquerda. Deu para Carlos Vinícius. O recuo de bola foi feito. A bola foi para o Noriega. Noriega tocou. Deu para Amuso. Amuso trabalhou pela ponta canhota. Tentou levar. Levou para o meio. Tocou para o Noriega. Vai para a bomba. Tirou. Para fora pela linha de fundo. Passou pertinho, hein, Gabardo?
0: Perigoso chute do Noriega. Abriu espaço. Ele chutou forte de perna direita. Rasteiro buscando o canto direito do goleiro Brazão. A bola passou perto. Tiro de meta para o Santos. 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
1: 49. Vai terminar o primeiro tempo. Um para o Grêmio. Um também para o Santos. E o goleiro Brazão tem a bola. Ele vai terminar a primeira etapa. Espera que o goleiro coloque ali para cobrança de tiro de gol. Primeiro tempo se esgotando, terminando, vai tudo para o segundo tempo deste jogo de Grêmio Santos aqui na arena, com 35 mil pessoas aproximadamente, segundo o cálculo da KEC. A cobrança de tiro de gol, a bola levantada, Léo Pérez chegou para cortar de cabeça, meteu a bola na ponta direita, chegando por ali o Escobar para passar.
0: E mais um além daqueles quatro.
1: Mais um, então lá vai o Santos, a bola foi para o Gabigol, Gabigol dominou no lado direito, marcado, procurou passar pelo Caio Paulista ainda, o Gabigol chegou mais um, que é o Amuso na marcação, ele tem a bola, o recuo foi feito, a bola foi para o William, outra vez com o Gabigol, Gabriel Barbosa soltou no meio, encontrou o colocado por ali o um bom tempo, pé direito na bola, levantou, chegando Escobar pelo lado esquerdo, ganhou do marcador, vai bater, bateu rasteiro e o goleiro do Grêmio tá espalmando, metendo a bola pela linha de fundo, o Santos tem escanteio para cobrar, Jason.
0: Chute rasteiro cruzado da esquerda para direita, o Everton na bola. bola de segurança, deu um tapa pra linha de fundo e escanteio para o Santos, que não tem pressa, tudo igual, 1-1 aqui na arena, na informação KTO.
1: Agora 50 minutos, vamos ter um escanteio final da primeira etapa. Cobrado, a bola foi recuada, chegou Igor Vinícius, pé direito, levantou, afasta Vieri, voltou a bola, bom tempo, tentou chegar, a bola tirada, vai sair pela linha de lado, mas aí não tem mais nada porque termina o primeiro tempo, o placar é 1-1, tem bola parada, tem Jory Vasconcelos.
4: Bola parada, Pedro, intervalo de jogo, o Grêmio está empatando com o Santos na arena, empate em 1-1, saiu atrás, buscou o resultado, bola parada pedindo um primeiro destaque do CCD.
3: É um jogo duro porque o Grêmio fez ele ficar difícil, né? Primeiro porque escalou mal o time com dois volantes que não conseguem atacar, e depois porque sofreu um gol dado, né? O jogador do Grêmio entregou um gol pro adversário, o Grêmio vai ter que correr atrás, teve que correr atrás. Claramente o Grêmio vai precisar mudar e vai modificar o time para tentar ganhar no segundo tempo.
4: Diogo Olivier, o teu primeiro destaque no bola parada.
2: É no meio campo o problema do Grêmio. Se o Grêmio não acertar o meio campo, onde o Braithwaite não consegue ser meia, onde os dois volantes, o Léo Pérez está até melhor no jogo, mas o Noriega muito numa mesma linha, é ali nesse buraco que fica no meio que o Santos está jogando, e mesmo com problemas pode atrapalhar a vida do Grêmio. É no meio campo o problema do Grêmio.
4: Gabigol pelo Premier, vamos ouvi-lo.
7: Tudo bem? Pô, eu toquei a bola, passei. Ele foi, entre aspas, malandro, deixou um pouquinho do ombro no meu, na minha garganta, deu um pouco, foi um pouquinho tonto, mas tô bem já.
4: Teve um pênalti em ti no primeiro tempo?
7: Cara, eu acho que sim, porque ele coloca as duas mãos em mim e me empurra, né? É claro que eu tô em alta velocidade, eu quero fazer o qualquer toque desse momento, eu acabo sendo desequilibrado e pra mim foi pênalti.
4: Palavra do Gabigol pelo Premier, atacante do Santos, marcou seu 8º gol em partidas contra o Grêmio, Jory.
8: Bom, deixa eu saber.
9: E agora vai o Carlos Vinícius falar.
4: Perfeito, Gabardo. Vamos lá, o Carlos Vinícius, 15 gols marcados na temporada, 8 gols marcados neste Brasileirão, apenas o Pedro do Flamengo tem mais, vamos ouvi-lo.
10: Gol contra seu um dos primeiros clubes, né? O significado desse gol e principalmente a importância dele para terminar, né, empatado esse jogo, já que você saiu perdendo por 1-0.
11: É verdade, fui formado no Santos, sempre sou muito grato por onde eu passei, que no fundo faz parte da nossa história, mas a gente sabe que a importância desse jogo aqui para nós, e dentro dessa importância fui feliz ali de contribuir com o gol, trazer o empate, e agora eu tenho certeza que vamos acertar pra gente já voltar pra segunda parte, pra fazer o 2-1, porque a gente precisa dessa vitória, desses 3 pontos.
10: Agora, primeiro tempo ali teve aquela infelicidade do Caio Paulista, a torcida pegou no pé dele, e o papel de vocês neste momento pra levantar a cabeça do companheiro, pra ajudar ele e recolocá-lo no jogo?
11: Tá lá dentro, a gente sabe, só que tá lá dentro é que sabe dessas coisas que pode acontecer dentro do jogo, é como eu disse pra ele, aconteceu, agora ele só tem uma opção, é dar a volta, e já conseguiu dar a volta, já voltou pro jogo de novo, e eu acredito que a segunda parte aí vai ser dele.
4: A palavra do Carlos Vinícius, atacante do Grêmio pelo Premier, Jory.
8: Bom, Gabardo e Jason, mais destaques aí da saída de campo na arena.
9: Lembrando, né, Jory, que o Grêmio tem no banco Arthur e Viriaçante, né, os dois voltando de lesão. Gabardo, o Arthur deverá entrar, César, no segundo tempo.
3: Gabardo, nesse momento, aquecem 4 jogadores aqui, não sei se o Jason tá com essa visão aqui.
9: Arthur, TT, Viriaçante.
3: Arthur, TT, Viriaçante, eu só não peguei o outro.
5: Monsalve.
3: Tá.
1: Perfeito. Jory.
4: Fala, Pedro.
1: Tem um recado aqui, ó.
4: Por favor.
1: Ouvindo a Gaúcha na maternidade com o novo gremista Valtinho, que nasceu em Itajubá, sul de Minas Gerais, Júlio Lemos, é o pai da criança, mandou uma foto com a mamãe agarrando o bebê e tal, o guri nasceu, já tá ouvindo a Gaúcha.
4: Que maravilha.
1: Grêmio. É que nem o CCD, nasceu com o Grêmio, rapaz.
4: Tá se embalando com o som da Gaúcha, muito obrigado pelo carinho da audiência, e bola parada para 3 Tentos, parceira do produtor do planejamento até a comercialização, oferecendo um ecossistema completo de grãos, insumos e indústria. Daqui a pouco mais destaques da reportagem, tem o torcedor gremista, tem mais CCD e Diogo Olivier, mas agora, inserção política obrigatória.
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9: Johnny.
8: Fala, Jason. Não,
9: dois destaques importantes na saída de campo, o Everton foi conversar com o Gabigol sobre o lance do pênalti e a leitura labial foi clara, o Gabigol disse pro Everton: eu ia fazer um gol, não me joguei. E o Everton tá de costas, não consegui ver o que ele respondeu. E a outra foi a conversa do Vieri com o Luiz Eduardo. E o Vieri cobrando posicionamento do Luiz Eduardo. E o Luiz Eduardo meio que entendendo a cobrança do Vieri, fazendo sinal de positivo.
8: Perfeito, Jason Lisboa e Eduardo Gabar, dos repórteres, nesse empate parcial 1-1 entre Grêmio e Santos na Arena. Um resultado importante, Bertoncelli, um jogo importante para a vida do Grêmio nessa sequência de campeonato até a Copa.
4: Pois é, Jory, o Grêmio no momento é o 15º colocado com 19 pontos, o Santos é 16º também com 19 pontos, mas o Grêmio tem um saldo menos 2 e o Santos saldo menos 4. Amanhã, o Corinthians, que é o primeiro time no Z4, 17º com 18, joga em casa contra o Atlético Mineiro. Então o Corinthians vencendo, ele empurra o Santos pro Z4 e o Grêmio mais uma rodada ficaria com pontuação de zona de rebaixamento.
8: 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CCD e Joe, quero ouvir mais você sobre o primeiro tempo, sobre a justiça ou não do placar. E sobre o que o Grêmio precisa fazer para sair com os três pontos hoje?
3: Sabe que a obviedade do o futebol, ele às vezes ele prega peças pra gente, né? Mas ele é muito óbvio, né? É muito óbvio. Quando o Grêmio abriu o jogo com Pérez e com Noriega, todo mundo no estádio sabia. O Grêmio vai jogar muito atrás, o Grêmio não vai conseguir sair com a bola, o Grêmio não vai conseguir jogar e pressionar. O Grêmio vai ser um time de transição apenas e tentar em cima de jogadas individuais chegar ao gol. Foi exatamente o que aconteceu. O Grêmio sofre o gol num erro individual grosseiro do lateral esquerdo? Sim, sofre, mas já poderia ter sofrido na primeira bola, que tem uma cabeçada na trave. Ou seja, o Grêmio não era injusto perder. Por outro lado, o Grêmio tem individualidades, mais uma vez, que começam a aparecer, sobretudo a boa partida que está fazendo o Pavon, a boa partida que está fazendo o próprio Amuso, e numa dessas jogadas o Amuso cruzou e o centroavante do Grêmio, que é bom dentro da área, ele fez o gol e ele empatou o jogo. E eu vou dizer aqui, contra um time muito frágil, o Santos realmente é um time que tem muitos problemas, sobretudo defensivos. O Santos não é um time, tem bons jogadores ali, um ou outro habilidoso, mas é um time muito frágil, por isso é que está uma pontuação muito ruim. Mas Diogo, se a gente for destacar e pegar, eu vou pegar o exemplo do que o Grêmio tem feito. Quando tu bota quatro jogadores pra aquecer, e dos quatro jogadores tu sabe exatamente onde eles vão entrar, é porque tu escalou errado.
2: É, o problema do Grêmio, pegando já o gancho aqui, Diori, o problema do Grêmio pra mim tá muito claro que é no meio campo, né? Não, se o Grêmio não foi dominado pelo Santos, porque o Santos acho que nem tem condições de fazer isso. Mas é um jogo em que o Santos ficou um pouquinho mais de tempo com a bola. No pior momento o Grêmio chegou a ser 60-40, depois que o Grêmio fez o gol ele cresceu no jogo, o estádio veio junto e aí o Grêmio deu uma pressionada. Tem a bola na trave no primeiro lance, bola aérea do Santos, depois a bola aérea do Grêmio, mas o fato dos dois, das coisas terem acontecido numa bola aérea, num cruzamento e num erro medonho do Caio Paulista, né, que praticamente deu o gol pro Santos, isso fala muito do jogo. Mas a questão central do Grêmio está no meio campo. Tivesse eu, assim, o Luiz Castro, olha, muda o time agora, porque o Santos, ele tem maioria no meio campo, Miguelito, Rony e o Gabigol, eles baixam, e aí o Grêmio fica sem gente para marcar. O Santos, ele consegue fazer 1-2 na entrada da área, muitas vezes, né? Ele tem volume, não tem, acaba não conseguindo concluir, porque tem deficiências para isso, tem só praticamente o Gabigol, né? O Rony não tá bem, o Miguelito tem, preenche o meio, mas não é um finalizador, só que ali o Grêmio não tá conseguindo marcar, tem um buraco no meio. Quem é que o Grêmio tem de alternativa? O Monsalve como meia, eu tiraria Bright White, colocaria o Monsalve. Não estou dizendo que o Monsalve é a solução, mas o Bright White não se achou no jogo. E ali, dos dois volantes, por que que eu tiraria o Noriega e deixaria Léo Pérez para colocar o Arthur? Para o Grêmio jogar um pouco mais, ter a bola, né? Para encher melhor o meio. Porque o Léo Pérez hoje, no jogo, sendo pragmático, ele não tá mal. Ele tá bem até, tá no bem, jogo.
3: Tecnicamente ele tá bem no jogo.
2: Então, enfim, recua um pouquinho o Léo Pérez, que tá bem no jogo. E aí, claro, o Arthur acertando o passe. Pra tu ter uma ideia, o Diori e amigos que nos acompanham, o jogo não é bom. o Grêmio errou 17 passes e o Santos errou 23. Isso dá 40 passes errados. Num primeiro tempo só é muito. É muito. E o número de passes certos não é alto. Então o jogo é um jogo assim de erros, sabe? É um jogo de erros, né? É, e o Grêmio tá errando mais no meio e aí tem que consertar.
8: Diogo Olivier e CCD, no bola parada, no intervalo de jogo, empate em 1-1 na Arena Tumeleiro, ninguém facilita tanto. 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E a Kek, ouvindo agora o torcedor gremista, foi em peso para acompanhar o jogo do Grêmio contra o Santos, Kek.
5: Foi em peso, Jory. Uma expectativa muito boa de público hoje. O torcedor compareceu. Expectativa de 35 mil torcedores. Eu vou falar aqui com o Murilo agora. Murilo, o que dá para dizer nesse primeiro tempo? A gente teve um susto ali, né? Do gol do Gabigol. Sempre apronta para cima do Grêmio, mas o empate veio, né?
13: Graças a Deus, né? O empate veio ainda no primeiro tempo para dar tempo de virar a partida, né? No segundo tempo, graças a Deus, a gente vai fazer agora um gol com o Amuzu. E queria dizer que eu vim lá de Alegrete e vim de longe, é minha primeira vez aqui na Arena. É um sonho realizado estar aqui. Se Deus quiser, não vamos, vamos ser pé quente, né?
5: Tu não veio do Alegrete pra ser pé frio hoje aqui, Murilo.
13: Não tem como, né? Graças a Deus. Vai dar tudo certo. E hoje pude vir aqui com a minha namorada, a Carol, a minha cunhada Flávia, meu afilhado Luizadão e meu irmão Michel também. E dizer que era um sonho do meu pai também vir aqui pra conhecer. Só que infelizmente ele faleceu na época da Covid, mas tenho certeza de onde que ele esteja. Ele tá muito feliz por mim, que eu tô aqui hoje realizando um sonho nosso.
5: Tá junto contigo, com certeza.
13: Tá? Abraço.
5: Valeu, muito obrigado. Vou falar com teu irmão aqui também, o Michael, né, Michael? O que achou desse primeiro tempo do Grêmio?
14: Fraco, fraco, mas temos time. Eu vou voltar pro segundo tempo animado agora. Vamos ver o que o Lucas Castro vai fazer. A gente confia nele, mas parece que o time não rende. Mas vai dar, vai dar. 2-1 Grêmio.
5: Se tivesse a prancheta do Luiz Castro agora, o que tu mudaria pro segundo tempo?
14: Turzinho e TT.
5: Arthur, já coloca já de início.
14: Já de início. Tem que jogar, precisa desse meio campo.
5: Dá, tu tem essa confiança no TT então?
14: Tenho. TT tem tudo pra render. Vamos render.
5: Vamos virar. Valeu, muito obrigado. Tá aí, Jory. Família que veio lá do Alegrete pra estar aqui em Porto Alegre pra empurrar o tricolor pra uma vitória.
9: Jory.
8: Fala, Geison.
9: Outro destaque importante, as gurias do sub-14 do Grêmio conquistaram o Campeonato Brasileiro da categoria e já acabaram de dar a volta olímpica com a taça aqui e foram muito aplaudidas pelos torcedores.
8: 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Aqui é que estava falando com o torcedor Bertoncello que o Gabigol sempre apronta para cima do Grêmio. É impressionante o número de gols que ele já fez contra o Tricolor, né?
15: É, o confronto que acontece desde 2013, portanto são 13 anos e o Gabigol tem 8 gols marcados. 6 pelo Flamengo e agora é seu segundo pelo Santos. Então,
8: teve um dia que ele tava jogando videogame em casa e foi fazer gol contra o Grêmio?
15: Acho que sim, pode ser. Lembra que ele fez a estreia dele com 16 anos?
8: Contra o Grêmio.
15: Contra o Grêmio, né? Fazendo gol. Até não sei se foi a estreia dele, mas ele foi chamado, jogou com 16 anos e fez gol.
8: Ele não ia jogar, alguém foi cortado do jogo, ele foi buscado e fez o gol.
15: Perfeito, isso em 2013.
8: É, impressionante o Gabigol e a relação com o time do Grêmio.
3: Mas não é mais o mesmo jogador.
8: Não, né?
3: Foi um grande jogador de futebol, jogador de seleção brasileira, vendido por muito dinheiro pra Europa, depois no Flamengo, fez uma história no Flamengo.
8: Uma lenda no Flamengo, né, CCD?
3: Sem dúvida.
15: Mas ele tem cara, né, César, de ex, e ele tem 29 anos.
3: Eu me refiro assim aos movimentos dele no jogo. Ah, o gol, ele fez o gol. Sim, mas gente.
8: Sim.
3: Foi um jogador bola, que decidia, né?
2: Mas tem uma questão, mesmo na época do Flamengo, tá? Ele joga menos do que ele acha que joga. Ele não é o cara do tamanho do Zico. Teve um momento lá, acho que o Diora vai lembrar bem, que ele fez uma postagem botando taça, se comparando com o Zico.
8: Isso
2: no Flamengo, além de ser uma heresia no coração do torcedor, não tem cabimento historicamente, né?
8: Então ele acha que joga isso, né, Diogo?
2: Não dá.
8: Não é ele que tem que fazer isso, né? Deixa que alguém faça por ele.
2: Mas que a história faça.
3: Mas tenho certeza que algum torcedor do Flamengo deve pensar isso, né?
8: Com certeza. Mais jovem, né? Com certeza. Até porque ele fez gol em 3 finais de Libertadores, né?
3: Sem dúvida.
8: É muito forte.
3: E campeão da América.
2: É, mas assim, ó. Bom, eu não tô aqui pegando o pé do Gabigol, tô apenas assim, a gente conversando. Sim. Ele foi pra Europa, bateu e voltou.
8: Isso.
2: Na seleção brasileira, ele nunca conseguiu cavar espaço.
3: Lembra da Olimpíada?
2: Ele foi super bem no Flamengo e olha, muita gente vai bem no Flamengo, né?
8: É, verdade.
2: Um monte de parceiros.
3: A gente falou aqui da Olimpíada de 16, que o Brasil ganhou. O Gabigol era um dos centros daquele time, né? Que tinha o Neymar.
8: Isso.
3: E o time vai melhorar depois que o Gabigol, ele deixa de ser protagonista, entra o Luan e tal. E o Brasil melhora, né?
8: Exatamente.
16: Segundo jogo, ele não jogou nada na vida, mas enfim.
2: Não foi isso que eu disse, Pedro Ernesto. Me deixa, Pedro Ernesto, me deixa que eu não falei isso aí. Eu disse só que ele joga menos do que ele acha que joga. Só isso, ponto. É bom jogador.
3: Eu concordo contigo.
2: Obrigado, César.
3: Eu concordo contigo, porque ele que se, e eu fico imaginando.
2: Mas ele é bom jogador, por
3: imagina
2: favor.
3: Imagina ele,
2: né?
3: Com claro a 10 do Real Madrid. Meu Deus do céu.
2: O Pedro fica se metendo, não é hora do narrador
3: Pedro,
2: aqui.
3: Não, o narrador, Pedro.
2: Obrigado, Pedro.
3: O narrador não tem que ficar dando pitaco em comentarista.
15: Máxima mijada aí, Pedro.
3: É.
16: Não, nem tu, Jorge, tá? Pergunta pra eles que eles falam.
3: É isso aí. É isso aí, aqui Três Tentos,
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9: A placa será movimentada.
15: Opa,
9: vai ter troca no Grêmio. Já
2: tão pesado. Vamos ver quem é que voltou aqui.
9: É, o Arthur vai entrar. Saiu Noriega, Gabardo.
2: É isso aí, né?
9: Arthur no lugar de Noriega, que não voltou.
15: A tendência é melhorar, hein?
2: Desculpa ter acertado aí.
3: Interessante, tá? Eu errei. Eu achei, falei pro Diogo aqui em off, na verdade não falei. Eu achei que sairia o Pérez, porque era ele que tava saindo mais. Mas a opção pelo Pérez em relação ao Noriega é uma opção inteligente pro primeiro tempo que nós vimos, né?
2: Eu tava brincando aqui, pô, acertei, mas é que assim, o jogo tava falando isso, assim, eu tô lá olhando aqui pros torcedores, tinha muita gente, inclusive.
16: Bola rolando na arena para o segundo tempo. O Grêmio tem a bola defensiva com Pavon deu para Luiz Eduardo, que acabou recuando a bola para o goleiro Everton sai jogando com o pé, empurra a bola, deu para Léo Pérez colocado agora como primeiríssima função de meio de campo. Pelo menos neste primeiro movimento isso aconteceu. Ele faz o domínio, toca a bola para Caio Paulista, que domina pelo lado esquerdo. O recuo de bola foi feito, até onde está colocado o jogador Vieri tem o domínio da bola. Gabigol vai contra ele, tocou no meio, empurrou a bola para o Léo Pérez soltou a bola para o Luiz Eduardo faz o domínio, levanta a cabeça, o time do Santos marca com alguma altura em relação àquilo que está fazendo a defesa do Grêmio. A bola foi para Luiz Eduardo, que deu para Muzo tentou na frente, corta bem colocado o lateral esquerdo do Escobar tocando na frente. O Grêmio retoma a posse de bola com Arthur tem o domínio, Arthur solta a bola, encontra colocado por ali o Braithwaite soltou a bola para Enamorado, outra vez para Braithwaite, tentou na frente, cortou Escobar deu a bola para Bom tempo dominou, tentou girar, girou errado. Agora o lançamento, a bola foi para Rony, mas chega antes Luiz Eduardo, zagueiro do Grêmio, quando o Gabigol tropeça. Caiu sozinho, não caiu sozinho, ele tropeçou no jogador do Grêmio Vieri, é isso, né, Gabardo?
9: Exatamente isso, pelo menos, Pedro, desta vez ele não pediu falta, né?
16: Não pediu. Olha ali, Gabigol! Não
9: tá valendo, sabe por quê, Pedro? A bola bateu no árbitro. Bateu no árbitro no meio do caminho.
16: E aí desviou e ficou para ele, né? Foi isso.
9: O passe foi do árbitro.
16: Exatamente. Foi o lançamento ali, ó, do jogador Bom Tempo. O passe foi do árbitro. Deixou ele na cara do gol. Ele podia fazer o gol. Aliás, não fez porque o goleiro Everton conseguiu defender com o pé. Mas o fato é que ele estava em condições de marcar o
2: Pedro,
16: gol.
2: Pedro, né? Gabigol, ele viu que a bola veio do árbitro. Ele sabia que tinha que parar, mas ele tentou fazer o gol de sacanagem só, Pedro. Só para dar confusão.
16: 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Tá jogando o time do Santos lá pelo lado esquerdo. A bola foi para o Rony. Rony fez o domínio, tentou arrancar ali pelo lado esquerdo, levando a bola. Chegou no fundo do campo para cruzar, cruzou, a bola bate no Pavon e no rebote a bola fica para Enamorado se complicou, perdeu a bola e aí o Pavon teve que ceder escanteio do Santos, ponta esquerda no seu ataque, Gabardo.
9: Se atrapalhou Enamorado, entregou a bola pro Escobar, na sequência o Miguelito tentou o cruzamento, ganhou o escanteio, pela ponta esquerda para o Santos cobrar e a informação é de Claro.
16: 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Escanteio que será cobrado pelo Rony lá na ponta esquerda, o toque foi curto, a bola foi ali onde está colocado Escobar, Escobar deu para o Rony, outra vez para o Escobar, levantou na área do Grêmio, Léo Pérez está tirando, volta o time do Santos tentando, mas a bola do Grêmio dominada pelo Braithwaite, que deu para Pavon, que recuou para Luiz Eduardo bateu, jogando a bola para Caio Paulista, o Grêmio vai tentar descer para o campo de ataque, são 3 minutos, etapa complementar, velocidade do Caio Paulista, tocou a bola para o Amuso, Amuso dominou, a marcação veio com o Igor Vinícius, ele acaba recuando a bola, soltando para Arthur, Arthur recolhe, voltando ao time do Grêmio, soltando uma bola atrás, deu para Luiz Eduardo com Pavon, Pavon recolhe lá pelo lado direito, meteu a bola para o Enamorado, rente ali em lateral do campo, ele tá recuando, devolução para o jogador Pavon, Pavon soltando para Braithwaite, perdeu a bola, escondeu do adversário, tocou para Pavon, Pavon tá recuando para Luiz Eduardo, que domina no campo defensivo do Grêmio, o Gabigol faz a marcação à distância, ele parte com a bola dominada, deu para Muso, Muso deu para Vinícius, outra vez para Muso, acelerou o time do Grêmio, a bola foi para o Enamorado, Pavon tá passando ali pelo lado direito, lá vai Enamorado, pé direito na bola, cruzou, cruzou mal, corta Lucas Veríssimo, mas o rebote de bola do Grêmio com o Amuso, Amuso tá tocando para Léo Pérez, que deu para Pavon, outra vez Léo Pérez, levantou a cabeça, deu toque curto, encontrou colocado por ali o Arthur, Arthur faz o domínio, a marcação chega através do jogador Gustavo Henrique, ele faz chegar a bola, onde está colocado o Pavon? Começou o quê?
15: Tem bola rolando para o outro jogo, para o outro segundo tempo, o Mirassol está vencendo o Fluminense por 1-0, gol marcado pelo Denilson, lembrando Pedro que logo mais 9 horas tem Flamengo e Palmeiras no Maracanã, Unimed Porto Alegre.
16: É o grande jogo do futebol brasileiro na sua atualidade, é o Grêmio no Arthur, deu para Enamorado, recuou, soltou a bola, encontrou colocado por ali o jogador Arthur, Arthur tá dominando, pisando nela, enganando o marcador, recuando a bola para Luiz Eduardo tem o domínio no campo defensivo do Grêmio, empurrou a bola para o Arthur, Arthur é marcado pelo bom tempo, ele vai tentar levar, Gustavo Henrique também chega na marcação, ele faz a bola chegar para Luiz Eduardo, o Grêmio vai para o apoio, o lançamento é bom, hein? A bola foi no Enamorado, é para cruzar, cruzou, o cara não tirou com a mão,
15: ombro, foi ombro do camisa 4, Lucas Veríssimo, o Grêmio tá pedindo pênalti.
16: Pois é, o Grêmio tá pedindo pênalti. E o Diori tá pedindo. Ah, não, mas é pênalti. Ah, Diori. Desculpa eu atravessar o teu negócio, né?
15: É, Pedro, dependendo do ângulo, parece uma coisa diferente da outra. Por esse ângulo que tá aparecendo agora na transmissão, é muito pênalti. Muito pênalti. Mas pelo primeiro ângulo, mais atrás, parecia ombro. Nesse ângulo que a TV tá mostrando agora é pênalti e pênalti claríssimo, o VAR deve interferir para marcação.
16: Ele vai chamar o VAR, vai chamar o VAR, o jogo não iniciou. Não. Fala CCD.
20: Mas que barbaridade, mas vem cá, o que que é isso?
15: Posso dar o meu depoimento? Eu tô a 5 metros, Pedro, do lance. Aqui atrás do gol, me pareceu claramente que a bola bateu no ombro. O árbitro tá no sentido contrário, vendo de frente o lance também, e ficou com a mesma impressão. Eu fiquei com a impressão clara de ombro, atrás do gol.
16: Pois é, mas o VAR tem essa imagem que foi colocada ali, que deu ao Diori a ideia de que era pênalti claríssimo, né, Diori?
15: Não, e assim, Pedro, com certeza o VAR tem uma imagem melhor do que as que foram apresentadas na transmissão, tá? A imagem do Jason é de um ângulo em que a bola fica em primeiro plano em relação ao ombro. A imagem de trás, ela é paralela à bola, né? Ela tá na mesma linha da bola, olha, e dá a impressão de que é ombro.
16: Enamorado escapou pela ponta direita, o Grêmio chegando para o campo de ataque, 6 minutos e meio, chegou no bico da grande área para cruzar, tocou, boa bola, encontrou com a cara para ali, o Pavon dominou, foi pro fundo do campo, ainda ele cruzou, e aí escanteio, e é do Grêmio que tá pressionando, Jason.
15: Pela direita, Enamorado, Pavon demorou demais para executar o lance, e aí ficou apertado, bateu no William Arão, linha de fundo, escanteio, Pavon cobra, 1-1 aqui na arena, na informação KTO.
16: Pavon vai cobrar escanteio outra vez para o time do Grêmio, meu namorado ficaria ao lado dele, desiste porque a marcação chegou através do jogador Escobar, o cruzamento será feito dentro da grande área, o Grêmio tem seus zagueiros por lá, tem também Carlos Vinícius, olha a cobrança do escanteio, bola alta, tentava por ali o jogador do Grêmio, Léo Pérez, mas o Grêmio permite agora o contra-ataque do Santos, a bola foi para o Rony, Rony tentou escapar, foi derrubado, o juiz da partida vai parar e vai marcar para proteger o motor do seu carro, hoje para a Flua, marca número 1 entre 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Quero mandar um abraço muito carinhoso para alguém que está nos ouvindo aqui, que é o nosso querido Fernando, lá da Global Aço, que tá ligado também e torcendo pelo Grêmio Porto Alegrense. A bola foi recuada para o goleiro do Grêmio, o Everton. O Everton meteu a bola para o campo de ataque. Carlos Vinícius ganhou do marcador, chegou para dentro da grande área. No segundo momento, chegou o Adonis para complicar tudo. E o goleiro saiu e pegou Jason.
9: E foi bem o brasão e corajoso. Foi nos pés do Carlos Vinícius, que foi bem no lance também. Tudo começou com o lançamento do Everton, goleiro do Grêmio. O Grêmio pressiona a saída de bola do Santos. 1-1 na informação, Sicred.
16: É, e o Santos se defende. A bola do Igor Vinícius tocou a bola na frente para o Gabigol. O Gabigol se atirou para tentar uma falta. Lá não houve.
9: Deu.
16: Mas o árbitro parou e marcou. E aí o torcedor se irritou. Aí a irritação do torcedor com o árbitro, daqui a pouco não deu um pênalti a favor do time do Grêmio, sequer foi no VAR.
9: Bom,
16: fazer o quê, né? 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São 9 minutos do segundo tempo, o placar continua 1-1. A bola é do Gabriel Brazão. Brazão tá tocando a bola para o campo de ataque. Ela bateu no jogador Pavon. O rebote é do time do Santos. A bola foi onde está colocado o Gabriel. Bom tempo. Bom tempo, tocou a bola, deu para Gustavo Henrique. Chegou, tocou a bola para o Adonis. Dominou, deu para Igor Vinícius. Para o Gabriel. A bola é afastada quando o Gustavo Henrique estava colocando por ali. O Grêmio se defende bem. A bola foi solta lá onde está colocado o jogador Enamorado. Enamorado procura fugir do marcador. Foi desarmado. A bola ficou para o Escobar. Escobar levou lá pelo lado esquerdo. Abriu na ponta. A bola para o Rony, para o Escobar. Chegou no fundo do campo para cruzar, cruzou ali. Gustavo Henrique deu pro Gabigol, bateu e é gol. Gol do Santos, outra vez Gabigol. O Grêmio não conseguiu sair de uma bola no ataque, e aí a execução dos passes e a colocação dos jogadores do Santos foi fundamental para que outra vez Gabigol, livre de marcação, vencesse o goleiro do Grêmio, marcasse o segundo gol do Santos. 9 minutos e meio, etapa complementar. O Grêmio está no prejuízo, Gabardo.
9: De novo o Gabigol decisivo contra o Grêmio. Jogada pela ponta esquerda, passou pelo Escobar até a bola ser ajeitada dentro da grande área para o Gabigol. Pegou de primeira de perna direita, um chute rasteiro. Esteiro seco bem no canto para colocar o Santos de novo na frente no placar. 2-1 aqui na arena, Diogo.
2: É de novo um erro individual, porque o Enamorado, ele toma uma decisão errada, né? Ele tenta driblar numa faixa intermediária com o Santos todo projetado à frente. E o Grêmio tava tentando sair. Aí ele perde a bola e é aquela história. Começa a correr para trás, o Bom Tempo se desprende para fazer o passo para trás. O Gabigol, insisto, ele sabe chegar ali atrás e jogar, fazer vantagem numérica. De novo, no erro individual, uma boa jogada, o Gabigol faz 2-1, César.
3: É, um gol de colégio, né? Um gol de colégio, troca de passe dentro da área, muito frágil. O time melhora com o Arthur, mas fica muito frágil do ponto de vista defensivo. E agora pagou o preço disso também. E vai ter que correr atrás do prejuízo mais uma vez.
15: Pois é, o Gabigol marca seu sexto gol neste Brasileirão, o nono dele em partidas contra o Grêmio. O Santos é o 13º colocado com 21 pontos e o Grêmio 16º com 18, pode ingressar na zona de rebaixamento nesta rodada.
16: Mudou o Grêmio.
9: Entrou o TT no lugar de Enamorado.
16: E o primeiro lançamento foi para ele. Chega para afastar o goleiro. Brazão tava fora da grande área, tira de
9: caiu.
16: Cabeça.
9: Ei. Caiu o Brazão agora, Pedro. Ah, vai. Tá
16: agora caído. Vai começar a ter dor.
9: É,
16: isso,
9: né? Vai começar a ter dor em tudo que é lugar o Brazão. Ele se jogou de cabeça para evitar que o Amuso chegasse na bola e já desabou no gramado. Tá fora da área o goleiro do Santos. Pede atendimento. Santos 2-1 aqui na arena, na informação Sicred.
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6: Vou falar com o Antônio aqui, Pedro. Mais uma mancada do Grêmio de marcação ali, uma jogada individual, e aí o Gabigol faz gol de novo. É impressionante como faz gol na gente, né?
21: Keke, mas um time que joga no 4-2-4 com o meio completamente aberto, tá propenso a tomar gol, né? O time do Grêmio tem dois caras abertos que não se juntam nunca para marcar no meio campo, a gente fica assim, com o meio completamente exposto. E aí ainda conseguem errar uma coisa simples, dá isso aí. Infelizmente, né, Keke, o nosso treinador faz as piadas de português fazer todo sentido, né?
6: Tá aí o torcedor na bronca com o técnico pra Pão de Alho Santana.
2: E deixa eu assinar com o nosso torcedor, que fez uma leitura muito lúcida do jogo. A questão é que o Braithwaite, ele não consegue jogar, ele não se acha, e aí ele não pega o Bom Tempo, ele não pega o Arão, E o meia mais adiantado, ele tem que pegar os volantes adversários, né? Então ele não tá fazendo isso e fica 4-2-4, e aí fica mais difícil mesmo.
1: 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A bola foi recuada para o Everton. São 13 minutos, etapa complementar. O Grêmio perde o jogo, a bola foi para Carlos Vinícius. Tentou jogar, jogou, tocou a bola para Braithwaite, tentou levar, foi desarmado. Voltou a bola, é do Léo Pérez. Léo Pérez tocou a bola na ponta direita. Pavão tá colocando por lá, ganhou do marcador. Pé canhoto na bola, cruzou. Carlos Vinícius vai fazer, Ele vai fazer e ele fez, porque o negócio dele é fazer gol, porque a vida dele é fazer gol. Ele estava num longo e tenebroso inverno, ele precisava marcar. Um no primeiro tempo com a cabeça, outro no segundo tempo com o pé. E o Grêmio está empatando, está buscando prejuízo. A exatos 13 minutos, etapa complementar. O Grêmio empata 2-2. Carlos Vinícius, diz o nome dele aí, Jason.
0: Carlos Vinícius, 95, as costas e livre, completamente livre na área. O Santos está pedindo impedimento, o lance vai ser revisado. O Pavão livre também pelo lado direito, merece aplausos porque é dele o cruzamento, o lançamento para a risca da pequena área. O Carlos Vinícius, ele domina com uma perna e com a outra ele bate forte, cruzado, quase que rasteiro, no canto esquerdo do brasão, que cai mas não desvia, o chute que morre no fundo da rede. O Santos pede impedimento, mas o Grêmio tá empatando aqui na arena. Carlos Vinícius, Grêmio 2, Santos também 2, Diogo.
2: Bom, se havia alguma dúvida de quem tem que ser o centroavante, que o Braithwaite entrou fazendo gols em times menores, vamos combinar que não tem dúvida, né? Hoje é aquele jogo que o Vinícius, se você dá duas bolas nele, uma ele vai fazer o gol. De novo o Vinícius salva o Grêmio de uma situação difícil. E um detalhe, passe do Pavon, belíssimo passe do Pavon, o Grêmio de novo volta pro jogo, César.
3: É, vamos torcer aí pra não ter
1: nada. O jogo não tá confirmado, o gol não tá confirmado.
7: Mas foi legal, viu? No limite, foi legal.
1: Agora confirmou.
3: É isso aí, vamos lá, porque tem que virar esse jogo, ele precisa desse resultado. Teve sorte de fazer o gol em cima, não deixou baixar o estádio e vamos pra cima!
7: 16º gol marcado por Carlos Vinícius do ano, seu 9º no Brasileirão, artilheiro ao lado do Pedro do Flamengo. Grêmio 15º colocado com 19 pontos.
1: Atenção, tempo e placar do futebol da Gaúcha. 15 minutos e meio, etapa complementar, 2-2, Grêmio e Santos, Bertoncelo.
7: Mais cedo, Pedro, o Inter perdeu para o Vitória no Barradão por 2-0, o Inter 12º colocado com 21 pontos, e no Morumbi, São Paulo e Botafogo empataram em 1-1.
1: Lá vai Arthur, lá vai o Grêmio para o campo de ataque, ele é marcado, tem falta em cima dele, o juiz vai marcar a favor do time do Grêmio. 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Agora eu tô vendo a linha no meu monitor que eu tenho aqui, realmente, mas por detalhe não tinha impedimento, mas que bom que deu o gol do Grêmio. E a bola foi ali para o Vieri, Vieri tá recuando, soltando a bola para o goleiro Everton. Ele sai jogando com o pé, dribla o marcador e dá um chutão buscando o campo de ataque, não há ninguém do Grêmio colocado por lá. Tentativa do jogador do Santos, Braithwaite vai lá, mas aí Escobar se recupera e tá recuando a bola para o goleiro Brazão. 16, mais 15 segundos, etapa complementar, uma bola longa para o ataque do Santos, subiu para o golpe de cabeça, o jogador Gabigol, Gabigol deixou a bola para Miguelito, Miguelito tentou trabalhar ali pelo lado esquerdo, a bola tá fora, o arremesso lateral do Grêmio, e quem tá falando aqui com você é a Kek e o torcedor do Grêmio, Kek.
22: O torcedor tá jogando junto com o time na arquibancada, vou falar com a Chayane aqui, Chayane, se eles têm o Gabigol lá, o Grêmio tem o Carlos Vinícius, Chayane.
23: É isso, tá sendo um baita jogo, o Grêmio tá precisando só de mais agilidade.
22: Pra cima deles.
23: Com certeza, mais agilidade, só precisa fechar mais a zaga, mas tá sendo um baita jogo, tá? Tá incrível, continua assim, que Deus quiser a gente ganha.
22: Vai virar a torcedora pra Pão de Alho, Santa Massa.
1: 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Fique ligado, lá vai o Grêmio, lá vai a Muso, 17 minutos, a Muso dominou a bola na ponta esquerda, ainda ele carregando, recuando, soltando uma bola para o Caio Paulo. Paulista que domina, conduz ali pelo meio, tem Arthur colocado na frente, tem a Muso na ponta, deu a bola para Muso, a Muso tá recuando para Vieri. Vieri tem o domínio da bola, bem no risco do meio campo, solta a bola onde está colocado o Luiz Eduardo, que dá para Pavon. Pavon tá recuando. Bolinha de segurança, né? Para o goleiro Everton. O Everton faz o domínio com o pé. Dribla o marcador que chega contra ele. Faz o levantamento de bola para TT. TT jogando a bola para o Pavon. Pavon escapou pela ponta direita. Ganhou do marcador que é o Rony. Soltou no meio. Boa bola para o TT. TT dominou. Bateu. É gol! Gol! TT, como tu precisava desse gol, Murilo. Precisava desse gol, guri. Tu nasceste aqui, aqui, lá no Olímpico, aqui na Arena. Foi o teu nascimento como gente, como jogador. Tu precisava desse gol. E o Grêmio também. A torcida do Grêmio queria esse gol. Ele foi marcado. Marcado por TT. 18 minutos. Quem precisava do gol era TT. Quem precisava do gol era o Grêmio. E tudo aconteceu neste sentido. E aí, doutor Lisboa?
4: E ele chora, Pedro. TT chora. Enxuga suas lágrimas com a camisa do Grêmio. Tava sentindo um momento ruim. Tava sendo cobrado pelo torcedor do Grêmio. Praticamente todos os jogadores do Grêmio correram com o TT pra linha de fundo e abraçaram o camisa 21 do Grêmio. Golaço do TT. Jogada mais uma vez do Pavon pela direita. Ele encontra o passe. Encontra o TT dentro da área. Bico da grande área lado direito. O TT com mais uma vez do Pavon pela direita. Ele encontra o passe. Encontra o TT dentro da área. Bico da grande área.

0: vai estar do lado dele, mas vamos dar ali um asterisco para o Everton. O Everton de novo com uma frieza de geladeira. Ele pega a bola com o pé, leva pro pé esquerdo e é ele que acha o TT lá na frente, o lançamento do Everton. E o TT dá no Pavon e vai na frente, faz um golaço, um belíssimo gol. Que goleiro, o Grêmio encontrou até meia, armador, virou o Everton e o TT faz o seu gol, César.
1: É, e é além da virada no campo, a virada dos atletas. No final de semana, na meio de semana, tivemos Pavon e os aplausos. E hoje a redenção de TT. As coisas precisam mudar e parece que estão mudando por aqui, Berton Senna.
2: Terceiro gol marcado por TT em 24 partidas pelo Grêmio. O tricolor vira e sobe na tabela de classificação do brasileiro. Agora é o 13º colocado com 21 pontos.
3: Que aqui mostra pro Rio Grande e pro Brasil a alegria do torcedor. Mostra, fala com ele, que aqui
4: explode a arena do Grêmio em maravilhoso público, Pedro. Eu tô aqui com o Daniel. Daniel, é a redenção de TT, Daniel.
5: Furacão TT. TT desembarcou em Porto Alegre e hoje é vitória tricolor. Pra cima deles, Keke!
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3: Este é o ambiente da arena, esta é a satisfação da arena, esta é a vibração da torcida do Grêmio, que anda sofrendo há muito tempo uma barbaridade e quer coisa melhor pra si. 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Lá vai o Santos, a bola tocada para o Gabriel Bontempo, dominou, levou para o fundo do campo, tem perigo, cruzou e a bola é tirada pelo zagueiro Bieri. Tira, joga para fora da grande área, completa o jogador Caio Paulista, levantou para o campo de ataque, lá tá Carlos Vinícius, mas a bola picou, enganou ele e no rebote o jogador Adonis Frias tem a bola, soltou na frente, encontrou colocado por ali seu companheiro Miguelito. Miguelito domina pela meia direita, tentou jogar, jogou tocando a bola para Gustavo Henrique. O recuo de bola foi feito para o William Arão. Arão domina, solta a bola para Gustavo Henrique, carrega pela meia direita, leva o time do Santos para o campo de ataque, soltou a bola na direita, Miguelito tá colocando por ali, o recuo de bola foi feito para Igor Vinícius. O Santos tenta reagir, o Grêmio tá ganhando por 3-2 e a bola foi para o William Arão. William Arão deu para Miguelito, Miguelito dominou, enganou o marcador, tentou levar, Braithwaite dá em cima dele, mas não consegue tirar a bola que recorda para o Adonis Frias. Adonis Frias tocou a bola, onde está colocado o seu companheiro, o jogador Emílio Arão. Arão deu para Gabriel Bontempo, a bola foi na ponta esquerda para o Rony, Rony deixou para Escobar, Escobar soltou no meio, boa bola para o Miguelito, trabalhou, jogou na frente, Gustavo Henrique tá colocado por ali, fechou para o Gabigol, tentou levar, foi desarmado, a bola foi tirada para o Grêmio. Olha a categoria do Pavão nesse lance, né? Passou por um, por dois, por três, por quatro, fez fila em cima deste peixe que vem aqui tentar atordoar a vida do Grêmio. A falta tá marcada. Manda um beijo pra ele aí, Gabardo.
6: Deixa comigo, Pedro. Primeiro a dupla de zaga do Grêmio com Luiz Eduardo e Vieri se impôs diante de Rony e Gabigol. E aí o Pavon saiu driblando com autoridade, sofreu a falta. O Everton vai cobrar, o Grêmio virou o jogo 3-2, informando o grupo IESA.
0: Pedro, em dois segundos, o César aqui do meu lado, ele queria dar no Pavon e depois ele queria abraçar o Pavon no mesmo lance, Pedro.
3: Vai beijar. 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O futebol da gaúcha tá mostrando para você esse grande clássico do futebol brasileiro, Grêmio Santos. Santos tá jogando, a bola foi para Gabriel Bontempo, tá recuando, olhou para o Adonis. Adonis domina, solta a bola no Igor Vinícius, tentou para o Gabigol, interrompe para o Grêmio, o jogador Vieri, trabalhou ali pelo lado esquerdo, jogou no meio, chega para cortar, chega Lucas Veríssimo oportunamente, mas o Grêmio insiste, é a tentativa, a bola foi para o Pavon, Pavon dominou, deu para Carlos Vinícius, tentou ajeitar, carregou ali pelo meio, trombou com três caras, ganhou de todos, ele tem força. Ele tem força, ele tem conclusão. E a bola foi recuada para Luiz Eduardo. Luiz Eduardo soltando uma bola para Vieri. Vieri tocou, deu a bola onde está colocado o seu companheiro, o jogador Del Pérez. Del Pérez tentou abrir, abriu na ponta esquerda para o Amuso. Amuso levou para o meio, lá vai ele. Mas o chute foi muito longe, a bola saiu, foi para a linha de fundo. É tiro de gol que favorece o time do Santos. 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Santos está no prejuízo, procura atacar, mas o camarada saiu com bola e tudo pela linha de lado. Arremesso lateral de mão. É cobrado. E a bola foi recuada para Vieri, que recuou mais ainda para o Everton. Everton tocou para Luiz Eduardo, está colocado lá pelo lado direito defensivo. O Grêmio conduziu a bola, passou pelo marcador e oportunamente.

0: rapidamente na bola de segurança, recua para o goleiro Everton, que de pé direito bateu buscando o campo de ataque. Braithwaite tá colocado por ali, recua a bola para o Arthur. Arthur dá para Braithwaite. Braithwaite faz o domínio, conduz a bola pela meia direita, fazendo chegar onde está colocado Amuso. Amuso tá recuando para Vieri. Vieri levanta a cabeça e recua mais ainda. A bola é dominada pelo zagueiro Luiz Eduardo. Luiz Eduardo soltou para Arthur. Arthur tem o domínio ali pelo meio, tem colocado TT a seu lado, o autor do terceiro gol do Grêmio. Ele chorou, ele derramou suas lágrimas aqui neste gramado que foi inundado por uma enchente terrível no Rio Grande do Sul. Agora viu as lágrimas do TT depois da marcação do gol. Um gol importante, um gol que o Grêmio queria. Ele tem a bola, ele tem o domínio, soltou, encontrou colocado Vieri. Lá vai Vieri, 25 minutos, etapa complementar. O Grêmio ganha por 3-2. É a tentativa do Grêmio, a bola foi para o Amuso. Amuso chegou para dentro da grande área. Chega o Adonis Frias para tocar a bola para fora. 25 minutos e meio. Diogo Oliveira, o Grêmio tá 3-2, Diogo.
1: É, o jogo agora virou um jogo lá e cá, tá um jogo aberto. O Grêmio com o Arthur, ele tem um pouquinho mais de controle de jogo. O Santos tem que sair para tentar fazer o gol, claro. E aí algumas individualidades do Grêmio começam a aparecer. Eu nem vou falar do lance do TT, porque ele pode fazer mais ainda. Mas a maneira como o Everton sabe sair jogando, a maneira como o Léo Pérez deu estabilidade ali ao meio-campo. E o Carlos Vinícius está numa partida especial hoje, né? Eu acho que o Grêmio marca mal ainda, Pedro. Mas enfim, o Grêmio tá fazendo uma trocação e tá ganhando de 3-2 com justiça.
0: 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William Arão tocou a bola para Bom Tempo. Bom Tempo conduz ali pelo meio, conduz o Santos para o ataque. Corta, caiu Paulista. Mas a bola é do Santos, dominada pelo Igor Vinícius. Igor Vinícius domina, tocou a bola para o Bom Tempo. Bom Tempo recuou, encontrou colocado por ali o jogador Miguelito. Miguelito soltando a bola, encontrou colocado o Igor Vinícius. Tocou a bola na esquerda. Escobar está colocado por lá. Ela foi recuada. Onde está Gabriel Bom Tempo, que está dominando? Tenta na frente, corta o Léo Pérez para o Grêmio, dá a bola para o Arthur. Arthur sai jogando, meteu a bola para TT. Ele já fez um gol. Vai lá, TT. Recupera teu fôlego, teu futebol, tua crença. Cruzamento. E a bola tá na linha de lado. Arremesso lateral do Grêmio, 27. 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Estamos na etapa complementar. O Grêmio tá ganhando por 3-2. Uma vitória importante. E deixa o Grêmio em que situação na tabela, hein, Bertoncelo?
2: Grêmio, 13º colocado com 21 pontos. E a importância, né, Pedro? Ele abre 3 pontos em relação ao próprio Santos, que no momento está no Z4. Então o Grêmio tem uma boa vantagem para permanecer fora da zona de rebaixamento durante a parada para a Copa. 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
0: É um bom salto da equipe do Grêmio, que tem a bola com o Vieri, que está recuando para o Everton. 27 minutos e meio. CCD, a voz do Grêmio no futebol da Gaúcha.
3: É, Pedro, felizmente começa a acontecer alguma coisa aqui. O Grêmio melhora com a bola, mas precisa marcar melhor, talvez mudar um pouquinho esse sistema de defesa. Quem sabe o terceiro, quarto agora, Pedro?
0: É, lá vai TT, tocou a bola para Arthur. Arthur faz o domínio, levanta a cabeça, empurra a bola, deu para Vieri com Amuso. Amuso devolvendo a bola para Vieri tem o controle, tá de costas para o campo adversário, recua a bola para Luiz Eduardo. Gabriel Bom Tempo vai em cima dele, ele recua também como bola de segurança. O Grêmio não quer se atrapalhar. O recuo foi feito para o Everton. Esse é veterano, carrega a bola até fora da grande área, bate forte de pé esquerdo, tentou para Carlos Vinícius, que outra vez foi encoberto. O pique da bola enganou pela segunda vez o centroavante do Grêmio, que já marcou 2 gols. E a bola foi para o Bom Tempo. Bom Tempo carregou, caiu, falta, favorece o time do Santos. Tem que dar uma cuidada nisso aí, Gabardo.
4: É porque a falta é pela meia direita no ataque do Santos, e a falta foi imediatamente marcada e poderá pintar um cruzamento para dentro da grande área do Grêmio. O Grêmio ganha por 3-2 e a informação é de Trilegal.
5: Público. Público total, Pedro. Eu falei que o meu sentimento era maior. 37.385 é o público total, e a renda de R$2.437.750,08 para Pão de Alho Santa Massa.
0: Será que esse não é o maior público do Grêmio nessa temporada? Vamos ver, daqui a pouco.
2: No Brasileirão, sim, Pedro.
0: No Brasileirão.
2: Tá. Isso, ele supera a vitória contra o Coritiba, que foram 35 mil, mas não fica atrás do Grenal, né? 50 mil pessoas na final do Campeonato Gaúcho.
0: Olha o erro da defesa do Grêmio, a bola foi no Bom Tempo, uma bomba pela linha de fundo, Tinha impedimento ali, mas o Grêmio perdeu uma bola dentada e de novo tinha perigo estabelecido. E aí, quase gol do Santos, hein, Gabardo?
4: Quando a bola chegou no Rony, tinha marcação de impedimento, mas um chute muito perigoso. Passou perto do gol do Everton, que se esticou todo para tentar alcançar a bola. Infração marcada, impedimento. O Grêmio ganha por 3-2. 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
0: Atenção, tempo e placar do futebol da Gaúcha. 30 minutos, etapa complementar da Leira, 3 para o Grêmio, 2 para a equipe do Santos. 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
2: Que maravilha, Pedro. Grêmio, 13º colocado com 21 pontos. Destaque para o Juventude, que está em campo nesse momento em casa pela Série B, 10ª rodada, enfrentando o Sport Recife.
0: É, a Borrússia garante, né? 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Em todo o Rio Grande do Sul, o Grêmio tem a bola. Ela é do Amuso. Amuso recuou, deu para Caio Paulista, outra vez com o Amuso. Amuso domina pela ponta esquerda, encarou o marcador, passou, tocou para o Caio Paulista, dentro da grande área, procurou passar pelo marcador, perdeu, foi lá para o cruzamento, cabeçou, a Muso tocou, a bola ficou e bateu na canela do cara do jogador PT, que não esperava. A bola tá na linha de fundo, é apenas tiro de gol. 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A Rádio Gaúcha, lá vou eu para a 13ª edição da minha vida em Copa do Mundo, sempre com o futebol da Gaúcha. E lá vai a Gaúcha, lá vai a Gaúcha inteira, lá vai a Gaúcha responsável, prometendo para você a maior cobertura do rádio brasileiro do Campeonato Mundial, a maior competição do planeta. 31 minutos. E claro, todos os veículos da RBS engajados nesta cobertura que é comandada pela Gaúcha, que tem os direitos adquiridos, que tem a possibilidade de fazer uma ampla, grande, extraordinária cobertura para todo o Rio Grande do Sul e todo o Brasil através da Rede Gaúcha. 31 minutos e meia, etapa complementar. O Grêmio ganha por 3-2. Igor Vinícius tentou na frente, cortou bem, colocando o Caio Paulista. É um chutão para o campo de ataque. Adonis Frias domina para o time do Santos, ganha do marcador, tocou a bola, deu para o Bom Tempo. Bom Tempo soltou para Rony. Rony deu a bola onde está colocado o Igor Vinícius. Tentou para Bom Tempo. Bom Tempo jogou errado. A bola ficou para o Grêmio. Ela é do jogador Le Pérez. Tentou em profundidade, mas ela foi recuada, a bola tá com o goleiro Brazão. Brazão sai jogando, metendo uma bola curta ali onde está colocado o William Arão. Arão tocando, encontrando colocado o Adonis Frias. Ele tem o domínio da bola, procura jogar, jogou errado, perderam, a bola ficou para o Amuso tentou no meio, soltou, encontrou colocado o Braithwaite. Ele faz o domínio, ganha do marcador, recua a bola, deu para o Amuso mais atrás ainda para Caio Paulista, que por sua vez recua lá no campo defensivo do Grêmio para o Vieri. Vieri sai jogando com o Léo Pérez. Léo Pérez tem o domínio, o Ilharão foi contra ele, caiu e ele ficou com a bola, soltou para o Arthur. Arthur levou, pé direito na bola, meteu, bom lance, onde está colocado TT. TT faz o domínio da bola, procura recuar, deu curto, mas ainda assim o Pavon foi lá para recuperar para o Grêmio. De Pavon a bola foi feita para Vieri deu para Caio Paulista, dominou pelo lado esquerdo, recuando a bola para Vieri. São 33 minutos, etapa complementar. O Grêmio ganha por 3-2. A bola foi para o Amuso está recuando, soltou para o Arthur. Arthur, Amuso recuando para o Caio Paulista, que dá para Vieri, troca passes o time do Grêmio, segura a bola, não dá espaço para o Santos. Lançamento foi feito para o Pavon, Escobar surgiu para cortar, Escobar tocando a bola para Rony, Rony deu para Escobar, Escobar procura fugir, é derrubado pelo TT, a falta que o juiz da partida está marcando. 33 minutos, jogo Olivier.
1: Pedro, o Grêmio tem algumas atuações assim que é importante a gente salientar. Uma delas é a do Pavon. Olha, uma partida superior do Pavon, marcando bem, ele tem duas assistências, faz um ótimo jogo. Léo Pérez é uma grande conquista do Grêmio. Essa é a melhor partida disparado do Léo Pérez. Que bom para o Grêmio se o Grêmio conseguir construir esse jogador. Daqui a pouco essa dupla de volantes, ele e o Arthur. O Grêmio tem algumas atuações individuais que são importantes pelo que o Grêmio não vinha fazendo antes.
0: Lá vai o Santos chegando, dominou a bola o Igor Vinícius pela ponta direita, a marcação vem pelo Caio Paulista e procura jogar, jogo no ídolo para Gabigol. O Gabigol soltou, deu a bola para Bom Tempo, o Gabigol para o Bom Tempo, tocou a bola para o Rony, para o Escobar, apareceu pela ponta esquerda, cruzamento que não acontece porque o Pavon tá ali para jogar a bola pela linha de lado. 34 minutos, etapa complementar. A bola foi na cobrança do arremesso lateral para o William. Arão tentou na frente, errou. Ficou TT com o domínio da bola. TT para Carlos Vinícius, que acaba sendo desarmado. Bom Tempo domina, solta a bola, encontra colocado Adonis. Adonis domina ali pelo meio, jogou a bola para Lucas Veríssimo. Fica a bola para o time do Santos, Gabigol. Gabigol tentou jogar, jogou para Bom Tempo. Bom Tempo arranca pelo meio. Rony tá aberto na ponta esquerda, ele prefere jogar no meio. Tem um giro e a bola tá na linha de fundo. O juiz está dando escanteio do Santos, Gabardo.
4: O giro, chute de perna direita e a bola teve o desvio da zaga e foi pra fora, escanteio ponta direita. Há pouco o Wagner Leonardo foi chamado ali, mas por enquanto ainda não tirou o colete. Tô de olho aqui pra ver se ainda vai ter mais uma alteração na equipe do Grêmio.
0: 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Um abraço pro Fernando da Global Aço, ligado no futebol da Gaúcha, para o Neurila da Priori. Grêmistão, torcendo pelo Grêmio. O Grêmio tá conquistando a vitória, mas agora o Santos tem escanteio. Todo cuidado é pouco, hein? São 35, etapa complementar. Levantamento. O William Arão tá lá para cabecear, jogou na pequena área. A bola foi tirada, liga de fundo. O Grêmio escapou dessa aí, Gabardo.
4: Último toque foi do Lucas Veríssimo. E aí a zaga do Grêmio fez só proteção, deixou a bola sair, ganha tempo. O Everton vai cobrar o tiro de meta. O Grêmio ganha por 3-2. 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
4: Pedro, pelo jeito vai entrar o Wagner Leonardo mesmo e o Grêmio deverá ter 3 zagueiros.
0: Pois é, e a bola foi tirada ali no lado esquerdo, foi para Bom Tempo. Bom Tempo soltou, encontrou colocado o jogador Rony, a bola tá fora, arremesso lateral do Grêmio, 36. CCD, o Grêmio tá ganhando 3-2, tem que segurar, CCD.
3: É, tem que dar essa escapada. O Santos tem a posse da bola, mas acaba não criando grandes problemas. O Grêmio precisa em cima exatamente desse espaço que está sendo criado e que vai aumentar com as mudanças. O Grêmio fazer o quarto gol e resolver esse jogo.
2: O Santos está mexendo no ataque, Pedro. Tá saindo camisa 11, o Rony, e tá entrando o 7. O 7 é Robinho Júnior, que se meteu em confusão com o Neymar no CT. E também sai o William Arão com a 15 e entra outro atacante, o chileno Lautaro Dias, com a número 19.
4: E no Grêmio já vai subir a placa para a entrada do Wagner Leonardo, número 3, no lugar do Carlos Vinícius, que sai muito aplaudido. Aí a troca no Grêmio, na informação de Trilegal.
0: Será que é boa essa troca, hein?
1: É, o Grêmio não tá se defendendo bem, né? No meio ali, o Santos chega tocando com muita facilidade, e que o Santos tem um monte de problemas, não consegue finalizar, se enrola ali na frente da área. Mas o meio, o Grêmio tá marcando pouco ali, né? E a ideia é com os 3 zagueiros, 3-5-2, agora fica lá na frente o Amuso e o Braithwaite. O Grêmio com um zagueiro a mais vai tentar fazer um paranão para suportar essa reta final de jogo. E o Santos tira o Arão e coloca um atacante, fica só com Bom Tempo de volante, que não é exatamente o volante marcador, e vai tentar com tudo, com o Robinho pelo lado, em cima do lado esquerdo de defesa do Grêmio.
0: 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É o time do Grêmio partindo para o ataque. E quem está cortando é Igor Vinícius. Igor Vinícius jogando na intermediária, a bola voltou para o Grêmio, dominada pelo Caio Paulista. Levou para o fundo do campo, cruzou, corta de cabeça. O zagueirão do time do Santos, Lucas Veríssimo. E aí a bola está fora do campo, arremesso lateral é do time do Grêmio. 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Lucas Veríssimo faz o corte e toca a bola para Escobar. Escobar tentou jogar no meio, caiu o jogador gremista.
2: O Arthur, é. É, e a dividida foi forte, o 48. O Gustavo Henrique tá tomando cartão amarelo, falta em cima do Arthur, que tá caindo, tá voltando hoje de lesão, vermelho. É o segundo amarelo, então, Gustavo Henrique toma cartão vermelho, camisa 48 do Santos. O Arthur segue caindo, mão na canela direita, Pedro.
0: Jory.
6: Pois é, Pedro, eu tô vendo de novo ali a jogada. É... Uma falta ali no Arthur, o árbitro entendeu que merecia aplicar o cartão amarelo. É um lance que dá para interpretar das duas formas, tá? Ele vai com o pé mais alto, pega o Arthur, já tinha amarelo, acabou sendo expulso o Gustavo Henrique.
1: E é particularmente ruim pro Santos, porque ele era o único jogador de marcação efetivamente, né? Um bom tempo não é exatamente isso, agora vai ter de ser um jogador a menos, depois da entrada, da saída do Arão. Apenas uma questão, o Grêmio tá fazendo uma boa vitória, mas eu não tiraria o Carlos Vinícius. Se é para fazer esse 3-5-2, para colocar mais um zagueiro, tira o Braithwaite, deixa o Carlos Vinícius, que tá iluminado no jogo. A qualquer momento ele pode fazer um gol e fazer o Grêmio não sofrer mais. A menos que tenha uma outra questão aí, Pedro, física, lesão,
0: pode,
1: sei lá.
0: Pode segurar os zagueiros também, né?
1: Exato.
0: Quer que o jogo parou? Dá uma faladinha com o povo aí, porque o Grêmio tá ganhando. Quer que?
5: Vou falar com o Gustavo aqui, que tá cantando a todo minuto. Ah, Gustavo, podia sair mais um golzinho só pra gente ficar mais tranquilo,
7: tem,
5: né?
7: Tem que ficar tranquilo pro meu vô que tá assistindo na TV ao vivo. Um beijo, vô Arivaldo! Vamos fazer mais um! Vamos! Grêmio!
5: Aí o torcedor na empolgação empurrando o Grêmio para Pão de Alho Santa Massa.
0: 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Estamos preparadíssimos para ir para os Estados Unidos, para o México e para o Canadá, para trazer para você, que é ouvinte da Gaúcha ou de qualquer uma das emissoras que formam a Rede Gaúcha, são quase uma centena de emissoras, o melhor da Copa do Mundo, porque a Gaúcha tem história, a Gaúcha tem referências de tantas coberturas que já foram realizadas e que será repetida agora. E lá vou eu pro meu 13º campeonato mundial e até ganhei uma Copa do Mundo do Rosário Nazário lá no Qatar, fiquei muito feliz mesmo, né? 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Atenção, hein? Tempo e placar do futebol da Gaúcha. 41, Grêmio 3-2.
6: No outro jogo, o Mirassol segue vencendo o Fluminense por 1-0. Em seguida, Pedro, no Maracanã, tem Flamengo e Palmeiras.
0: É, uma falta foi cobrada, a zaga do Santos fez o corte. E a bola foi para Vieri tá recuando, soltando a bola para o goleiro do Grêmio, Everton. Everton faz o lançamento buscando o campo de ataque. Subiu Lucas Veríssimo para afastar. Toca a bola na intermediária. Ela foi dominada agora pelo Braithwaite. Mas há uma falta ali marcada pelo juiz. Ele marcou alguma coisa que eu confesso não vi direito, mas enfim, trocas. Vamos lá.
8: Trocas no Santos, Pedro. Tá saindo o 30, Miguelito, e tá entrando o camisa 81, Samuel Pierre, volante. Samuel, camisa 81. E vem Moisés, atacante, ex-Fortaleza, futebol mexicano, com a 21, e sai o 9. A vaia aqui na arena, ele aplaude. Gabigol sai vaiado pelo torcedor do Grêmio.
0: É, Gabigol, né? Uma figura histórica do futebol brasileiro, marcou 2 gols, todo respeito a ele, né, CCD?
3: Todo respeito, jogador que machucou muito, Pedro, já ganhou vários jogos do Grêmio, eu tenho que respeitar. É importante a gente sempre salientar isso, e hoje fez 2 gols e deixou o Santos vivo no jogo, né?
0: E lá tá o time do Santos chegando para o campo de ataque, tem escanteio do Santos, Gabardo.
4: Pela ponta esquerda, Moisés fez a jogada, ganhou escanteio. O Marcos Rocha deve entrar no Grêmio ainda no final da partida, vem cruzamento na área do Grêmio, informando o grupo IESA.
0: Pois é, deu uma discussão do Gabigol com o cara da comissão técnica do Grêmio ali, tomara que não se estenda por nada, vai trocar outra vez o time do Grêmio em seguida, tem escanteio o time do Santos para cobrar, 43, escanteio cobrado. A bola foi tirada pelo Pavão, rebote de bola ficou pelo Escobar, novo levantamento com perigo, a bola tá na linha de fundo e apenas tiro de gol que favorece o time do Grêmio. 43, Diogo Oliveira, o Grêmio tá conquistando uma vitória, mas ainda tem que cuidar, né?
1: Tem, o Grêmio tem que cuidar porque o Grêmio não tá marcando mal, eu insisto, não tiraria Carlos Vinícius nesse momento do jogo, a ideia do Grêmio é se defender com 3 agora, com os 3 zagueiros, mas um jogador a menos, o Cuca se viu obrigado a tirar o Gabigol para colocar pelo menos um jogador de marcação do Grêmio. Se o Grêmio conseguir ficar com a bola, o Grêmio faz o tempo passar, a vantagem numérica dos jogadores é dele, o Grêmio sai desse jogo com uma vitória absolutamente fundamental.
0: Contra quem e quando é o último jogo do Grêmio antes da Copa do Mundo, hein, Bertoncello?
6: No próximo sábado, às 5:30, em casa, vai enfrentar a equipe do Corinthians. É bem verdade que pela Sul-Americana enfrenta o City Torque na próxima terça-feira.
0: É, e a bola trabalhada ali para o Grêmio Porto Alegrense através do jogador do Grêmio. A tentativa foi do Caio Paulista, ele tentou jogar do meio, mas a bola foi tirada pelo Santos. Lançamento foi feito, lá onde está colocado o camisa número 19, o jogador Dias. A bola foi tirada e o Grêmio vai para o contra-ataque com o TT. TT soltou, encontrou Pavon, Pavon domina lá pela ponta direita, outra vez com o TT, outra vez com o Pavon, no fundão, o zagueiro tá cortando, metendo a bola para escanteio, que favorece o time do Grêmio.
8: Mas o Pavon pela direita tá muito ligado e o TT ajudou nessa também no 2-1. O Grêmio vai mexer.
4: Bom, Marcos Rocha, número 14, vai entrar. A placa está subindo com a saída do Pavon. Certamente muito aplaudido pela torcida do Grêmio.
5: Ovacionado, tá?
0: Será que ele tirou pra ele ser aplaudido?
1: Eu acho que sim, Pedro. Aí o Pedro matou. Aí a experiência do Pedro fala tudo, né? Claro que o Marcos Rocha, ele fica mais um pouco, mas é pra o Pavon receber a ovação da torcida.
0: Olha o TT, levantou pra dentro da grande área, corta o zagueiro do Santos. E a bola foi dominada pelo Escobar. Escobar tá tentando girar, tocou a bola para o Dias. Dias faz o domínio, passou pelo marcador, tentou carregar ainda ele levando. A marcação vem pelo Léo Pérez. Léo Pérez tira o espaço dele. É obrigado.
4: Mais cinco.
0: Hein?
4: Mais cinco minutos.
0: Mais cinco. Vamos a 50, temos 45. A vitória do Grêmio está se consolidando. 3 para o Grêmio, 2 para o Santos. O Grêmio pulando para 13º lugar na tabela de classificação. O que convenhamos, CCD, 13º lugar para quem andava lá no rebaixamento.
3: Ah, fundamental, em determinado momento desse jogo, o Grêmio estava entrando na zona de rebaixamento. O Grêmio está saindo, acho que saindo definitivamente durante a Copa do Mundo.
0: É, pode ser. Lá vai o Santos. Tentativa, a bola foi para o Pierre, Pierre tentou, jogou para o Moisés, tem o corte, a bola tá na linha de fundo, Santos tem escanteio para cobrar, Gabardo.
4: Caio Paulista foi bem no carrinho para mandar esta bola para fora pela ponta direita, em cruzamento para a área do Grêmio, atenção total, o Grêmio ganha 3-2, informando o grupo IESA.
0: Escanteio será cobrado pela ponta direita. Ataque do Santos, 46, faltando 4 minutos para terminar a partida. Vitória até aqui é do Grêmio 3-2. Tem todo cuidado nessa cobrança de escanteio. Olha o levantamento, a bola ficou pingando. O rebote de bola ficou para o Dias. Chega o carrinho. Léo Pérez tocando a bola pela linha de lado, arremesso lateral. É? Ele tá dando para quem?
4: Arremesso lateral para o Grêmio.
3: Eu acho que ele deu impedimento.
4: É, eu acho que tava até parado ali no carrinho.
3: Ele deu impedimento.
4: O Léo Pérez chegou bem no carrinho, foi aplaudido pelo Arthur, abraçado por ele, isso aí, né? Teve marcação do impedimento, o Everton tá chegando com toda a calma para fazer a cobrança.
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4: Troca.
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8: Meio atacante da base do Santos, Davizinho. Davizinho, 27. Saiu Igor Vinícius, camisa 18, a última troca do Cuca.
0: Davizinho, número 27.
8: 27.
0: Saiu Igor Vinícius, né?
8: Isto.
0: Tá bom, é lateral direito que saiu. E o Santos se defende, mas o Grêmio tá ali. A bola foi no TT. TT soltou, deu para o Arthur. Arthur tá trabalhando ali pelo meio, envolvendo o marcador. Faz uma volta para cá, outra para lá. Tocou a bola para TT. TT com o Arthur. Time do Santos foi envolvido. O Grêmio troca passes. O Grêmio faz o tempo passar. Valoriza a posse de bola. Não dá para perder. Tem que botar o Santos na roda. É assim que faz. A bola foi onde está colocado o Luiz Eduardo, que saiu jogando, tocando a bola para o Arthur. Arthur deu para Amuso. Amuso arrancou pelo meio. Lá vai Amuso. Amuso tocou a bola na ponta esquerda. Caio Paulista tá por ali. Pé canhoto na bola, suspendeu, olha o perigo, corta o zagueiro, tira pra fora da grande área, Escobar. Escobar sai jogando, metendo a bola para o jogador Robinho. Robinho tenta dominar, é desarmado. Aí o Grêmio tem a bola outra vez, ela é dominada pelo jogador do Grêmio porto-alegrense, o seu zagueirão Luiz Eduardo. Luiz Eduardo deu a bola, encontrou colocado por ali o Wagner Leonardo, a bola foi outra vez para Wagner Leonardo, que dominou, tocou a bola para o Arthur. Arthur retém a bola pelo meio, a marcação vem, recua para Luiz Eduardo soltando, deu para Vieri, Vieri para Luiz Eduardo com o Arthur, troca passes. O time do Grêmio, 48, 3 minutos já se passaram, o Grêmio valoriza a posse de bola, o Grêmio não entrega para o Santos, o Grêmio não rifa a bola, é assim que se mata o tempo, é assim que se ganha um jogo quando ele é apertado e tem o perigo até o último minuto. O Arthur tem a bola, vai para um lado, vai para outro, ele sabe fazer isso magistralmente. A bola foi no jogador Caio Paulista, que dominou no peito e recuou, soltou, encontrou colocado Léo Pérez. Léo Pérez deu a bola para o Arthur. Arthur comanda tudo. 48 e 40, o tempo tá passando, o jogo vai terminar. O Grêmio inteligentemente toca a bola, valoriza a posse de bola, não faz passes arriscados, e sim os jogadores fazem passes curtos, buscando aproximação e tentando ganhar tempo. Abuso foi tentar dominar, foi desarmado, mas o Grêmio recupera com Arthur. Arthur, TT correu pelo meio, faz mais um, TT, faz mais um, bateu pra fora, eu achei que iria fazer mais um, eu já tava pronto pra gritar o gol. TT, derrama tuas lágrimas aqui na arena. Ei, Jesus.
8: Eu tava contigo nessa, Pedro, achei que ele ia pra dentro, mas foi pra fora. Mas que passe do Arthur, olha, um passe de 30 metros, o TT em velocidade, ganhando da marcação, entrando cara a cara com o Brazão, escolheu o ângulo superior esquerdo, mandou pra fora, foi pra fora essa do TT, lá vai o Santos.
0: Atenção, torcedor, prepare-se, o jogo vai terminar, chegando a 49 mais 35 segundos, Arthur tem a posse de bola para o Grêmio, ele vai conduzindo, veio o carrinho por trás e a falta tá marcada. Torcedor, prepare-se, conte comigo. 47, 48, 49, 50, 51, 52, 53, 54, 55, contagem regressiva, 57, 58, 59, 50 minutos. Bruno Arneu, terminou, Bruno. Termina esse jogo, o Grêmio tem vitória. Torcedor, levante, não fique parado. Grite agora, cante o hino do Grêmio. A vitória importante está chegando. Eu sei, seria uma vitória comum, não fosse as dificuldades do Grêmio no campeonato. Terminou. CCD, grita comigo.
3: Vamos!
0: É o Grêmio!
3: É o Grêmio, Pedro!
0: É o Grêmio, CCD!
3: Tem que ser na raça, é assim que funciona. E se não dá no jeito, vai na raça.
0: Os refletores da arena se apagam. E agora luzes são acesas e apagadas. Repetidamente, a festa tá colocada, o torcedor tá fazendo festa. O Grêmio tem uma vitória importante, 3-2, e essa vitória cai em caminho, o Grêmio para 13ª colocação no Campeonato Brasileiro, e o Grêmio parece que vai sair para a Copa do Mundo com uma situação muito melhor e muito menos assustadora para o seu torcedor.
3: Essa é a grande mensagem, Pedro, a mensagem da vitória. Duas já foram. Torcedor do Grêmio que tá aqui em 37 mil torcedores. A segunda vitória já aconteceu, faltam duas. Terça-feira, todos aqui. Terça, todos aqui. E no outro sábado, para completar as quatro vitórias, as coisas estão mudando. Hoje foi na raça, mas o Grêmio ganhou, Pedro.
0: Jogo de ver uma vitória expressiva do Grêmio, 3-2 em cima do Santos, e uma situação muito, mas muito melhor neste Campeonato Brasileiro, Diogo.
1: Ah, esse é o primeiro fato do jogo, né? O Grêmio vai para a decisão contra o Montevideo Torque para ser primeiro da Sul-Americana com outro astral, com outra confiança. Não foi uma grande atuação do Grêmio em termos coletivos, porque o setor defensivo, o Grêmio falhou demais contra um adversário que não tem tanto poder assim, mas não importa. O Grêmio conseguiu resolver os seus problemas, e eu chamaria, Pedro, esse jogo de o jogo da reconciliação. Do Léo Pérez com a torcida, ele era vaiado, do TT que era espinafrado e fez um golaço, do próprio Pavon que sai aplaudido, o técnico tirou para isso, para ele ser aplaudido pro estado, para ter um emblema. O Grêmio conseguiu reconciliar jogadores do seu grupo para tentar fazer algo melhor até a parada da Copa e depois da parada da Copa, Pedro.
0: Então tá aí a primeira opinião, a primeira manifestação, jogadores do Grêmio vão lá para frente das torcidas organizadas, fazer o agradecimento, fazer a saudação, o torcedor jogou junto, foram 37 mil pessoas. Eduardo Gabardo, o que que tá rolando aí por baixo, Gabardo?
8: Jogadores do Grêmio cumprimentando os torcedores, vem até aqui, né? O setor que você citou, Pedro, das torcidas organizadas, agora vai começar o deslocamento ali para o vestiário, vai ter entrevista para a TV. Eu já estou me dirigindo para a entrevista coletiva do técnico Luiz Castro, que vamos acompanhar dentro do balanço final. Por enquanto tem entrevista para a TV de um jogador do Santos, e já já vamos ver do Grêmio quem vai falar ali na saída de campo.
0: Futebol da Gaúcha mostrando para vocês essa importante vitória do Grêmio.
2: Começou. Tem bola rolando no Maracanã, excelente público, certamente 70 mil pessoas acompanhando Flamengo e Palmeiras, bola rolando, informação para a Unimed Porto Alegre.
0: Pois é, o Grêmio tem essa vitória. Como é que fica a situação do Grêmio na tabela?
8: Pedro, você deixa eu informar que do lado do Grêmio ali pra TV na série de campo, a entrevista será do TT. Certamente
0: ele já tá aí?
8: Ele já tá chegando ali, certamente.
0: Então vai com ele.
8: Ele vai descrever, né, essa emoção que ele teve, comemorando o gol da virada, o gol da vitória do Grêmio. Ele tá ali com o assessor de imprensa Igor Póvoa, agora tá tomando uma água. Tá terminando a entrevista do jogador do Santos, Bertoncello, já. Deixa, já,
2: poderemos agora,
8: acompanhar,
2: né,
8: pelo Premier.
2: Vamos lá, Pedro, então. da barra do TT, autor do terceiro gol do Grêmio, pelo Premier, vamos ouvi-lo, jogador do Grêmio aqui na Gaúcha.
9: Temporada de você aqui, TT, das dificuldades, né? Da aposta, o Luiz Carlos sempre apostou em você e disse que confiava que você ia dar a volta por cima. E essa volta por cima começou hoje?
10: Queria agradecer a Deus primeiramente, muito feliz por voltar a marcar a camisa do Grêmio. Essa confiança não só do Cássio, como da comissão e do grupo, tem me ajudado muito. Tô muito feliz com o resultado dos três pontos, é importante pra gente. E vamos continuar em luta do nosso objetivo.
9: Tá certo, o Grêmio subiu aí três posições, muito porque você fez o gol da vitória. Como é que você tá se sentindo com essa importância que você teve hoje?
10: Tô muito feliz, né, com o impacto que eu causei no jogo, eu acho que isso é importante. Mas não só eu, como o grupo todo tá de parabéns, eu acho que isso é muito importante pra gente.
2: O TT falou, e também, Pedro, o Everton tá chegando também para dar uma entrevista.
0: Ah, importante. Vamos ouvir, né?
2: Jogador de